0: louvemos e agradeçamos a Deus pela vida de todos os avós, celebrando a memória de São Joaquim e Santa Ana, no próximo dia 26. Ó Santa Ana e São Joaquim, chamados por Deus a colaborar na vida familiar, no testemunho da salvação do mundo, seguindo os caminhos da providência divina, formando o lar abençoado de onde nasceu Maria Santíssima, que seria a mãe de Jesus Cristo, nosso Salvador. Esta família tão santa, confiantes nós vos pedimos por nossa família. Alcançai-nos a todos as graças de Deus, aos pais que vivam na santidade do matrimônio e formem seus filhos segundo o Evangelho, aos filhos que cresçam em sabedoria, graça e santidade e encontrem a vocação que Deus os chamou. Que a todos nós, alcançai-nos, ó divinos avós de Jesus, a alegria de viver fielmente na Igreja de Cristo, guiados pelo seu Espírito Santo, para que um dia, após as alegrias e sofrimentos desta vida, mereçamos também nós chegar à casa do Pai, onde vos possamos encontrar, para juntos sermos eternamente felizes no Cristo pelo Espírito Santo. Amém. Santa Ana e São Joaquim, rogai por nós.
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2: Minha saudação muito fraterna a você, amiga, você, amigo ouvinte da programação com a Mãe Aparecida, e ouvindo também agora a minha inserção, modesta inserção. No princípio era o Verbo. Hoje eu começo homenageando o vovô, a vovó. Hoje é o Dia Mundial dos Avós. É um reconhecimento, ao menos desse modo, do valor, da necessidade de se lembrar e de acompanhar o fim da vida. É o fim da vida, mas é fim da vida muito bonito, porque deixa uma esteira de experiências as quais nunca morrem, podem ser bem aproveitadas se a família souber valorizar o vovô e a vovó, porque eles valorizaram durante a sua existência curta, lar grande, seja lá qual for, valorizaram muito os valores da família, a boa constituição da família, muitas vezes pela fé vivida, ensinada, transmitida. Um abraço ao vovô, um abraço à vovó, que Deus abençoe a todos. E celebrar o Domingo Cristão possibilita sempre a nós termos um olhar crítico, confrontando os valores da convivência social, esses valores confrontados com os propostos pelo Evangelho. Afinal, as atividades da semana, o esforço do trabalho, os projetos e suas preocupações, tudo será inútil, tudo será sem sentido se não levarmos a sério a meta da vida na firmeza do espírito. Sem dúvida, há bens legítimos experimentados só aqui na Terra, mas não esgotam a sede de felicidade do coração humano. O homem não é a medida de si mesmo, já ensinava o Papa Bento XVI. Há tarefas ingentes a fazer em favor de uma sociedade que seja justa, humanizada para todos. Entretanto, só vale a pena buscar a justiça real, verdadeira, na convivência humana, enquanto esse empenho for reflexo do projeto de Deus a nosso respeito, e assim abrir o caminho do seu reino entre nós. No Pai Nosso, Jesus nos ensina a cuidar do pão de cada dia, sem esquecer, porém, de pedir primeiro ao Pai: venha a nós o vosso reino. Ora, só não respiramos o ar puro da liberdade espiritual do domingo se não quisermos, se não buscarmos esse tesouro escondido, essa pérola preciosa do reino de Deus, na sua graça, na oração, na escuta da palavra, na Eucaristia. E neste domingo, Jesus, no seu Evangelho, ensina a discernir os caminhos e opções que nos levam ao reino de Deus. O discernimento é o juízo de valor decisivo na busca, nos critérios, na prioridade, no empenho. O reino de Deus é sempre a opção primeira, absoluta, radical. Não se trata de um conceito abstrato, mas está escondido aí na realidade da histórica do dia a dia. Essa lição que resumi com essas palavras está enunciada no Evangelho de São Mateus, capítulo 13, versículos 44 a 52, onde Mateus escreveu para a sua comunidade lá no passado. E hoje nós não só nos inteiramos daquilo que foi repassado e transmitido pelos apóstolos às primeiras comunidades cristãs, mas tentamos viver o ensinamento do Evangelho, que é perene, que é eterno. Então disse aqui o texto de Mateus: Jesus disse a seus discípulos: o reino dos céus é como um tesouro escondido no campo. Um homem o encontra, mantém escondido, cheio de alegria ele vai, vende todos os seus bens e compra aquele campo. O reino dos céus é também como um comprador que procura pérolas preciosas. Quando encontra uma pérola de grande valor, ele volta, vende todos os seus bens, compra aquela pérola. O reino dos céus, disse ainda Jesus, é como uma rede lançada ao mar. A rede apanha peixes de todo tipo. Quando está cheia, os pescadores puxam a rede para a praia, sentam-se e recolhem os peixes bons e os cestos em cestos e jogam fora os que não prestam. Assim acontecerá no fim dos tempos. Os anjos virão para separar homens maus dos que são justos e lançarão os maus na fornalha de fogo. E aí haverá choro e ranger de dentes. E Jesus perguntou: compreendestes tudo isso? E os discípulos responderam: sim. Então Jesus acrescentou: assim, pois, todo mestre da lei que se torna discípulo do reino dos céus é como um pai de família que tira do seu tesouro coisas novas e velhas. Então esse texto do Evangelho também nos ensina a pensar mais uma vez na missão dos avós, a vovó, o vovô, que constituída a família, criados os filhos, convivendo com os netos, transmitem o tesouro da sua experiência pessoal de vida para eles e elas. Ao anunciar e explicar o que é o reino de Deus, amiga, amigo ouvinte, Jesus recorre a imagens e comparações literárias conhecidas como parábolas. Parábolas é um recurso literário, é um modo de transmitir algum ensinamento difícil. O capítulo 13 de São Mateus tem 7 parábolas que compõem o chamado discurso sobre o mistério do reino de Deus. O que é o reino de Deus, do qual Jesus tanto fala? Para nós, reino implica domínio, glória, poder, força. Mas no Evangelho não é isso. Diz respeito ao projeto de salvação querido por Deus para a vida e a história humana. Significa que Deus está agindo. Ele não espera o homem se comprometer com ele para mudar e transformar a sociedade. Mas o agir de Deus é misterioso, é humilde. Esconde-se nos acontecimentos a favor da verdade, da justiça, da dignidade da pessoa humana. Aqui e ali, o agir divino, o seu reinado, pode irromper de uma vez só, com força total e irresistível, seja nos acontecimentos, mas principalmente dentro de nós, do coração. O seu reino compara-se então a um tesouro, ou uma pérola super preciosa oferecida a alguém que está empenhado na posse dessa pérola ou desse tesouro. Tesouro e pérola são desejados como primazia absoluta. Percebe-se que vale a pena trocar tudo por isso. Significam o tesouro e a pérola a posse do reino de Deus, oferecendo a máxima alegria de possuí-lo. Uma terceira comparação refere-se, porém, à rede de arrastão recolhida pelos pescadores na praia. Na praia, eles vão escolhendo só os peixes bons e jogando fora os peixes maus, desprezíveis. Então, aqui há um enfoque escatológico, ou seja, uma referência ao momento decisivo do reino, confirmativo da posse definitiva ou não desse reino. Deus fará a separação dos que pertencem a ele e dos que não pertencem ao seu reino, na meta final da vida e da história. No fim da história, o reinado de Deus continuará para sempre, e para sempre estarão com ele os que ele julgar bons, segundo o critério da sua justiça. Somente a sua justiça, a justiça do reino, justifica, faz boa e aprovada a vida de cada um de nós. Não os códigos de leis, os nossos, não os nossos costumes e cultura. Buscar o reino de Deus é o projeto mais humanizador, sempre à luz do Evangelho. Ao rezar, nós pedimos sempre, com humildade, com confiança, venha a nós vosso reino, porque na verdade assim já começamos a viver nele.
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3: Oi, Pablo. Boa noite. Tudo bem, minha paz, Senhor, e o amor de Maria, tá?
4: Amém.
3: Aqui é sua amiga Ana Maria.
4: Oi, Ana.
3: Daqui de Mãe Mansu. Só não reparar, tá? Eu tô bem gripada.
4: Não tem problema.
3: Sexta-feira.
4: Ei, gripe, viu? Né? Maldosa.
3: Aí, agora já acabou melhorando, graças a Deus.
4: Deixa a gente jogado, largado.
3: Tomando um chazinho aí.
4: Eita,
3: né?
4: Coisa boa, tem que ser.
3: A gente tem que tomar é chá, meu filho, porque é o chá que me olha, vem primeiro Deus, depois é o chazinho que a gente faz, né?
4: Verdade, primeiro Deus.
3: Pablo,
4: oi.
3: Essa música que eu mandei pra você aí, eu gosto muito dela também.
4: Uhum.
3: Essas músicas assim, mais coisa, ela mexe muito com a gente, né?
4: Mexe.
3: E igual eu tava aí com ansiedade aí, que agora eu creio que eu não tenho mais,
4: tá,
3: né?
4: Bem.
3: Graças a Deus. Né? E tanto eu pedi a Deus, né? E conversar muito com meu pai, conversar com muito minha mãe.
4: Amém.
3: Que é minha mãe, minha Nossa Senhora.
4: Amém.
3: Eu lá vou recuperando.
4: Amém.
3: Sair dessas problemadas de saúde.
4: Faz parte da nossa vida.
3: Você pode mandar pra mim?
4: Eu vou olhar pra você.
3: Aí é isso, hein, Pablo?
4: Tá joia.
3: Fica com Deus.
4: Deus abençoe.
3: Abençoe,
4: paz
3: do Senhor e o amor de Maria.
4: Amém,
3: tá?
4: Minha amiga.
3: Por todos nós, hein?
4: Amém.
3: Fica com Deus,
4: com
3: hein?
4: Deus também, viu? Deus abençoe muito você. Tô colocando aqui também as intenções do meu amigo Irineu, de Piquete, pela família, pedindo pela conversão, saúde do Santo Padre, o Papa também, ele tá pedindo, pelo Padre Felipe, da Matriz de Santo Antônio de Piquete, pelo nosso Padre Fernando do Santuário de São Miguel Arcanjo, pelas almas dos enfermos, pelos moradores de rua, por todas as intenções. Tô colocando aqui todas as suas intenções. Vou ouvir sua música aqui já, tá, Ana Maria? Boa noite, sou de Acaraú, no Ceará. Sou Francisco, ouvinte de todas as noites do Terço Nossa Senhora Aparecida. Um abraço pra você, meu amigo. Deus abençoe. A Ana, minha amiga Ana, também tá aqui. Boa noite, Pablo. Tudo bem com você? Que bom que você está aí. Vou colocar as intenções do Terço pra minha saúde, pra você, pra todos da minha família, o Padre Vanderlei, que está aniversariando hoje. Olha, muito bem lembrado. Vamos colocar aqui o Padre Vanderlei nesse momento do Terço, rezando por ele, pela vida dele, né? Mais um aninho de vida completando aí, graças a Deus. Deus abençoe muito o Padre Vanderlei, né? Coisa boa. Ô Padre, Deus abençoe o senhor muito, viu? Estamos rezando pelo senhor sempre, pela sua vocação, pela sua vida. Deus abençoe sempre muito, muito, muito, muito, muito.

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1: Parece que Jesus andava meio decepcionado. Cadê a conversão? A pregação do reino bem merecia uma acolhida mais entusiasta. A palavra de Jesus, seus milagres, tanto esforço, tanto compromisso da parte dele, e ao que parece, pouco resultado. Certamente por isso ele estava dizendo: esta geração é uma geração má. Ela busca um sinal, mas nenhum sinal lhe será dado, a não ser o sinal de Jonas. Jonas foi um sinal para o povo de Nínive. Ele, amando de Deus, pregou por 3 dias na grande cidade, anunciando o castigo de Deus sobre todo aquele povo. Castigo por conta de sua impenitência, de sua vida de maldade e violência. E o povo de Nínive, diante daquela pregação do profeta, tomou consciência de sua condição e implorou a misericórdia de Deus. Acolheu a pregação de Jonas como um convite urgente à penitência e à conversão. Do pequeno ao grande, do pobre ao rei, todos se sentaram em cinzas e pediram perdão dos seus pecados. Jonas foi um sinal para o povo de Nínive, uma convocação à conversão, mas também um sinal da misericórdia de Deus, pois Deus, tendo desistido do seu intento de destruir tudo, mostrou a sua misericórdia, dando o seu perdão. Esse

original de Jonas para o povo do seu tempo estava sendo reeditado na presença de Jesus na sua pregação. Como Jonas fora um sinal para o povo de Nínive, assim Jesus seria para o povo do seu tempo. Jonas pregou por 3 dias, cobrindo toda aquela cidade pagã. Jesus pregou por 3 anos, percorrendo todo o país dos judeus. Ele também trazia um convite urgente à conversão. Ele começou a sua missão, convidando todos a acolherem o reino que estava se aproximando. Convertam-se e creiam no Evangelho. O convite à conversão, na verdade, é um convite à acolhida da misericórdia de Deus. Jesus estava lembrando que o povo de Nínive recebeu melhor o profeta Jonas do que o seu povo a ele. Converteu-se à pregação de Jonas. E ali, Jesus não estava encontrando a mesma acolhida, nem a mesma disposição para a conversão. O povo de Nínive iria ser juiz daquele povo do tempo de Jesus e iria condená-lo. E quem estava ali anunciando a mensagem de Deus para eles não era simplesmente alguém como Jonas. Como ele mesmo disse, ali estava alguém maior do que Jonas, o próprio filho de Deus. O povo pagão de Nínive converteu-se à pregação de Jonas. O povo de Deus do tempo de Jesus respondeu com indiferença à sua pregação. E um bom grupo até reagiu com violência à boa notícia anunciada por ele. A pregação do Evangelho, que anuncia o reino de Deus, continua hoje e chega até você e a sua família. Aí eu pergunto, como é que você está reagindo a esse anúncio que pede conversão e acolhida do amor de Deus, como o povo de Nínive ou como o povo do tempo de Jesus?

0: Aparecida, agora são 9:21, 27 minutos, horário de Brasília. Pablo, boa noite. Júlio aqui de Guaratinguetá, coloca toda a minha família aí na oração, na intenção do terço, em especial meu neto Pedro Henrique, que amo muito, e todos os irmãos do terço dos homens aqui na Matriz Nossa Senhora da Glória. Um abraço, Julião. Parabéns pra você, vovô, vovozão. Boa noite, Pablo. Quero agradecer a Jesus, Nossa Senhora Aparecida, São José, uma graça alcançada. Obrigado, Senhor. Um abração para você, né, Vinha. Estamos sempre juntos. Maria Neuda comigo aqui também. Boa noite, Pablo. Peço oração por minha saúde, pela saúde do meu esposo, Omar, pela minha família, por todos os doentes, por todos vocês da Rádio Aparecida. O Félix é de São Paulo. Ele é de Guarulhos, né? Aqui de São Paulo, pedindo bênçãos para ele, para Alessandra e pro Vitor, pro Hugo Vitor. Geralmente a gente lê Vitor Hugo, né? Eu já fui trocando. Hugo Vitor, que Deus Nossa Senhora Aparecida nos abençoe sempre, abençoe vocês aí. Tá bom, Félix? Deus abençoe muito, meu querido. Hoje é dia dos avós, pude brincar com meu netinho, fiquei muito feliz. A Nilva compartilhando com a gente esse dia maravilhoso aqui. Agradeço a Deus por ter me dado filho, esse netinho. Eu vi o milagre da vida, e ver o milagre da vida é maravilhoso. Agradeço a São José por ser pai adotivo do meu filho também. Peço a São José que seja pai, que cuida, assim como cuidou de Jesus, cuida da gente também, dos nossos filhos. Agradeço a Mãe de Jesus sempre, que ajuda a cuidar desses meus filhos. Amém. Um abraço pra você, viu, querido? Deus abençoe muito. Estamos aqui juntinhos, tá bom? Deus Nossa Senhora cuide muito de você também. Ronaldinho e família Gamaleira, aqui em Minas Gerais, Luisburgo, São Joaquim, Santa Ana, rogai por nós, por todos nós, e nos abençoe sempre, nossos avós e netos também, aqui pela Rádio Manhuaçu FM 106.9. Boa noite, família abençoada, família de Nossa Senhora Aparecida. Eita, coisa boa. Deus abençoe muito vocês aí, tá bom? Agora são 9:30, tá na hora de ir pro breve intervalo, já eu tô de volta. Daqui a pouquinho é hora de rezar o terço, tá bom?
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0: 21:34, horário de Brasília. 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
0: Estamos de volta.
8: Fala, Pablo.
0: Fala,
8: querido.
0: Meu amigo Plínio.
8: Boa noite.
0: Boa noite, meu amigão.
8: Que é o Plínio.
0: E aí, Plínio?
8: Tô indo trabalhar agora.
0: Opa.
8: Depois de uma mudança de casa que a gente mudou pra Guará aqui, pra esposa ficar mais perto da mãe dela.
0: Uhum. Certinho.
8: É, que eu vou mudar de horário no trabalho e a gente vai mudar aqui.
0: Deus já tá abençoando tudo já.
8: Aí, eu tava rodando as rádios aqui, escutando, vendo as músicas, né? Mas Nossa, tem uma música legal. Aí eu lembrei da rádio aí.
0: Oh,
8: já tem aqui
0: boa.
8: Salvo no rádio, né? 104.3. Muito bom te ouvir, viu?
0: Obrigado.
8: Muito
0: bom. A gente sempre se encontra.
8: Deus abençoe. Peça aí orações aí para as intenções, para que essa mudança,
0: amém,
8: no trabalho e em casa, né? Nessa rotina das crianças também. Você sabe, tem 3 crianças.
0: Sim.
8: 2 autistas.
0: Sim, sim.
8: Graças a Deus. Deus tem me abençoado muito.
0: Eu sei, rapaz. A gente vê.
8: É. Só agradecer também, né? Agradecer, não só pedir. Obrigado pela companhia na rádio.
0: Um abraço, Plínio.
8: Um abraço, fique com Deus.
0: A luta sempre é grande, né, Plínio? Em determinadas situações dessa vida. Mas se não houver luta, não tem vitória. Então a gente sente que a vitória é maior ainda, não é verdade? A vitória é muito maior. Por isso que o nosso coração se enche de gratidão. Eu acho que é isso, rapaz. É o grande sentido da vida. Ó, tudo de bom pra você, viu, Plínio? Pra sua família, já deu tudo certo, tenho certeza. Vai demorar um pouquinho aí, né? Só pra adaptação de início, mas é um novo tempo. E, assim, esses novos tempos são a oportunidade pra nossa vida, né? É oportunidade pros nossos filhos, é oportunidade pra tudo nessa vida, né? É a partir dessa, mexer com tudo, né? Sair do lugar que tá, que você tá ali acostumado, é complicado, mas é providencial, é providência de Deus, tenho certeza. Já deu tudo certo. Um abraço pra você, Plínio, bom falar com você aqui, meu amigão, meu amigo do coração mesmo, meu amigo de adolescência. Plínio é meu amigo de adolescência. Legal, né, gente? Muito bom poder encontrar, eu sempre conto com ele por aqui, na verdade ele me encontra aqui, né, porque ele que busca a rádio lá, eu fico muito feliz. Eu sou muito abençoado por ter amigos assim. A gente não tá sempre juntos, mas a gente sempre que se encontra é uma bênção. A gente para, conversa e agradece sempre por essas pessoas boas na nossa vida. Valeu, Plínio. Um abraço pra você. Um beijo na sua família linda aí, viu, meu amigo? Meu amigão. Tamo junto. Sempre. O Antônio lá de Petrópolis tá comigo aqui também. Boa noite. Uma noite abençoada pra você, Pablo. Pra toda a equipe da Rádio Aparecida, todos os ouvintes, intenção do Santo Terço por todas as nossas famílias. Recebo um abraço aí do cantor Neguinho de Petrópolis, em Três Rios, meu amigão, gente boa demais. Tá na hora do Santos, momento do Padre Gustavo, falar um pouquinho pra gente sobre a vida dos Santos, porque os Santos, eles nos ensinam.
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10: Os santos nos ensinam hoje, dia 26 de julho, dia de Santa Ana e São Joaquim. Hoje também é dia dos avós. E eu, Padre André, estou aqui com você, amiga e amigo ouvinte, para conhecermos a história dos pais de Nossa Senhora. E também rezarmos pedindo a sua intercessão. Rezarmos também pelos nossos queridos avós. Com alegria celebramos hoje a memória dos pais de Nossa Senhora, São Joaquim e Santana. Na tradição encontramos a linda história deste casal. Eram judeus, fiéis a Deus, porém estéreis para terem filhos, até que por intervenção divina alcançaram a graça e conceberam Maria. De fato, a menina Maria foi levada mais tarde pelos pais Joaquim e Ana para o templo, onde foi educada, ficando aí até o tempo do noivado com José. A data do nascimento e morte de ambos não possuímos, mas sabemos que vivem no coração da Igreja, e nesta são cultuados desde o século VI. Jesus disse no Evangelho: pelos frutos conhecereis a árvore. Portanto, pela santidade do fruto, Maria, deduzimos a santidade dos pais Ana e Joaquim. Deles nos diz São João Damasceno: ó casal feliz, Joaquim e Ana, a vós toda a criação se sente devedora, pois foi por vosso intermédio que a criatura ofereceu ao Criador o mais valioso de todos os dons, isto é, a mãe pura, a única que era digna do Criador. Rezemos. Senhor Deus de nossos pais, que concedestes a São Joaquim e Santana a graça de darem a vida à mãe de vosso filho Jesus, fazei que pela intercessão de ambos alcancemos a salvação prometida a vosso povo. Por Cristo nosso Senhor. Amém. Santana e São Joaquim, roguem por nós.
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1: De Jesus se manifesta em cada um de nós, nas pessoas, nas comunidades que dão testemunho de misericórdia, reconciliação e paz. De maneira especial, lembro nesta oração os aniversariantes de hoje, a Mariana de Cruzeiro e meu primo de Lins, João. Iniciemos esta oração invocando a Santíssima Trindade. Em nome do Pai, do Filho e do Espírito Santo. Amém. Senhor nosso Deus, nosso Pai, nós cremos em vós, nós esperamos em vós, nós vos amamos, nós vos agradecemos este dia e vos damos graças porque estamos com vida. Oferecemos este dia ao Senhor com todas as nossas alegrias e sofrimentos, com todos os nossos trabalhos e divertimentos. Guardai-nos do pecado e fazei de nós instrumentos de vossa paz e do vosso amor. Ajudai-nos a observar vossos santos mandamentos. Amém. Domingo, dia 26 de julho. O trecho do Evangelho de hoje é escrito por Mateus, capítulo 13, versículos de 44 a 52. Anúncio do Evangelho de Jesus Cristo segundo Mateus. Naquele tempo disse Jesus a seus discípulos: o reino dos céus é como um tesouro escondido no campo. Um homem o encontra e o mantém escondido. Cheio de alegria, ele vai, vende todos os seus bens e compra aquele campo. O reino dos céus também é como um comprador que procura pérolas preciosas. Quando encontra uma pérola de grande valor, ele vai, vende todos os seus bens e compra aquela pérola. O reino dos céus é ainda como uma rede lançada ao mar e que apanha peixes de todo tipo. Quando está cheia, os pescadores puxam a rede para a praia, sentam-se e recolhem os peixes bons em cestos e jogam fora os que não prestam. Assim acontecerá no fim dos tempos. Os anjos virão para separar os homens maus dos que são justos e lançarão os maus na fornalha de fogo. E aí haverá choro e ranger de dentes. Compreendestes tudo isso? Eles responderam: sim. Então Jesus acrescentou: assim, pois, todo mestre da lei que se torna discípulo do reino dos céus é como um pai de família que tira do seu tesouro coisas novas e velhas. Palavra da salvação. Jesus continua ensinando sobre o reino dos céus com três parábolas: tesouro, pérola e rede. As duas primeiras, tesouro e da pérola, ensinam o valor do investimento no reino de Deus, considerado um bem maior. A terceira, a rede, revela a realidade da comunidade, da sociedade, composta de pessoas comprometidas e pessoas descompromissadas. Essas parábolas mostram a complexidade do mistério do reino dos céus. Com as três parábolas, Jesus convida cada um de nós, eu e você, a acolher o reino, considerado um bem maior, que merece investimento acima de tudo. O que Deus nos oferece tem valor infinito. Precisamos fazer todo esforço para tornar o reino sempre mais uma realidade, abandonando o que não contribui para com ele. Devemos ser como o dono da casa que tira de seu cofre coisas novas e velhas. A Bíblia, a Sagrada Escritura, é o baú que guarda coisas novas e velhas. Temos a chave para abri-la e tirar dela as propostas do reino do céu. Precisamos ser pessoas sábias para discernir aquilo que realmente é valioso, daquilo que não traz benefícios nenhum para a nossa vida. Peçamos hoje especialmente a bênção de Deus para as famílias. A família é a principal responsável pela formação da consciência humana e cristã de uma pessoa. A família é a célula principal da sociedade E atualmente vemos um grande sofrimento de tantas famílias que passam por dificuldades em seus relacionamentos. Reúna sua família e peçamos juntos a Deus a sua bênção. Oremos. Deus de misericórdia, Criador e Reparador do vosso povo, que fizestes da família humana, constituída pela aliança nupcial, o sacramento de Cristo e da Igreja, derramai a abundância das vossas bênçãos sobre esta família reunida neste momento, para que aqueles que nela vivem unidos pelo amor sejam fervorosos no espírito, assíduos na oração, solícitos uns pelos outros, atentos às necessidades de todos e deem testemunho da fé pela palavra e pelo exemplo. Por nosso Senhor Jesus Cristo. Amém. Que Deus Todo-Poderoso vos livre sempre de toda a adversidade e derrame sobre você as suas bênçãos. O Senhor esteja convosco, Ele está no meio de nós. Pela intercessão do apóstolo São Marcos, desça sobre você, sobre a sua família e intenções, a bênção do Deus Todo-Poderoso. Pai, Filho e Espírito Santo. Amém. O abraço de hoje continua com o pessoal de Piracicaba. Um abraço para o Andrew, para o Alexandre, para o Daniel, Christian, para o Eduardo, para o Ed e para o Fernando. Sou o padre Edmilson Moraes, salesiano de Dom Bosco, e moro em Campinas, no estado de São Paulo, no Colégio Liceu Salesiano Nossa Senhora Auxiliadora. Que Deus e Nossa Senhora, sua mãe e nossa, continue caminhando com você hoje. Abraço e até mais.
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2: Programa com a Mãe Aparecida, agora são 21 horas e 51 minutos. Deixa eu colocar intenções aqui, né? Porque meu povo tá passando por aqui, graças a Deus, deixando seus pedidos, as suas intenções. O Jonas Eliseu Gomes, boa noite, Pablo, aguardando o Santo Terço. Louvar e agradecer a Deus, Pai e a Mãe Aparecida, por todas as graças alcançadas, por todos que rezam o terço neste momento, por minha família, minha esposa Eliana, né? Meus filhos, Joyce e Eduardo, lá de Patinga, Minas Gerais, essa família linda, maravilhosa, participando com a gente aqui. Ok, Pablo, se precisar, posso rezar um mistério, tá? Muito obrigado, viu, Jonas? Vou deixar anotadinho aqui comigo. Se precisar, eu recorro a você com muito carinho. Obrigado, meu amigo. Ótima noite pra você aí. Vamos juntos. Oi, Maria, a Marta, né? Dona Tila com a gente aqui também. Quem mais comigo aqui? Aguardando para rezar o Santo Terço. A Maria Neuda de Costa Marques, em Rondônia. Pablo, peço por minha saúde, pela saúde do meu esposo, tá? Um abraço para você, viu, querida? Tô rezando por vocês aqui. O Edson tá com a gente também. A Socorro de Rio Claro tá aqui também, já ergueu as mãos aqui já em louvor. Ô, glória, graças a Deus, tá aqui com a gente. Boa noite, Pablo. Reze por nós, estamos a caminho de casa. Estivemos aí no final de semana. É bom estar onde a mãe está. Geraldo, um abraço para todos vocês aí. Vão com Deus, tá bom? Nossa Senhora tá cobrindo já o ônibus de vocês aí. Vocês vão em paz, se Deus quiser, até Guaiães. Beijo grande para Guaiães, para toda essa romaria linda, maravilhosa. Fábio de Oliveira tá com a gente também. Boa noite para você, Fábio. Obrigado pela participação. Caminhos da Fé, irmã Ana Gabriela com a gente agora, viu? Trazendo esse quadro tão especial para você.
0: 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A mais um encontro. Coisa boa estarmos juntos, aprendendo sobre a nossa fé. E aí, Malu, já sabe quais são as quatro virtudes cardeais ou as dobradiças que abrem as portas para outras virtudes? Já sei sim, fui pesquisar e descobri tudinho. Muito bem, então
3: conta pra gente quais são. De pronto, a Malu levantou os quatro dedinhos e começou a contar. São quatro: temperança, prudência, fortaleza e justiça. Muito bem, Malu. Você é uma ótima pesquisadora. E quer contar pra gente o que aprendeu sobre uma delas? Eu posso falar sobre a temperança. Li sobre ela porque me chamou muita atenção essa palavra nova que eu não conhecia. De fato, é uma palavra bem diferente. E o que significa essa palavra diferente, Malu? Eu li que temperança é a virtude que dá poder sobre si mesmo. Faz a gente saber se dominar. Isso mesmo, Malu. É a virtude que nos ensina a não nos deixarmos levar pela raiva, por exemplo. Nos ensina a agir sem exageros. Eu li isso. Nos ensina a ter equilíbrio, né? Exatamente, Malu. E o equilíbrio é muito importante para a nossa vida ter sabor. Pense na comida. Se um prato estiver muito salgado ou se faltar sal, a gente não consegue comer e saborear, porque temos um exagero. Para a comida ficar saborosa, precisamos ter o equilíbrio. Sim, lá em casa todo mundo reclama quando fica muito salgado o arroz. Exato. Na vida também precisamos de tempero. A dose certa de cada coisa para vivermos bem. Isso é a temperança. E a gente aprende treinando. Por exemplo, quando acontece uma situação ruim, antes de reagir cheio de emoção, a gente respira, para e pensa. Assim, achamos o equilíbrio. Minha mãe sempre me diz que na hora que eu tô com muita raiva, eu não posso decidir nada. Muito bem, sua mãe tem toda a razão. Quando estamos muito felizes, muito tristes ou muito bravos, não devemos decidir nada, porque são situações extremas. E qualquer escolha que fizermos, vai faltar equilíbrio, vai faltar tempero, vamos nos arrepender e ficar tristes, além de correr o risco de deixar outras pessoas tristes. Por isso, precisamos pedir sempre a Deus a graça da temperança e treinar a cada situação. Ah, já sei, tô anotando aqui. Essa semana vou treinar isso. Treinar a temperança, escreveu a Malu. Muito bem. Essa vai ser nossa tarefa da semana. E você aí de casa também está convidado a treinar esse tempero no seu dia a dia. Lembre-se, a temperança nos dá equilíbrio e deixa a vida mais saborosa.
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10: São 22 horas, horário de Brasília.
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2: Uma noite linda, maravilhosa para você. Seja muito bem-vindo, seja muito bem-vinda. Agora são 10 horas e 1 minuto, tá na hora, ao vivo. Estamos direto dos estúdios da Rede Aparecida de Rádio, chegando até o seu coração com o terço na mão. O meu já tá aqui, ó. Preparado, tá preparado aqui já pra gente poder rezar juntos neste momento, nesta hora. É, juntinhos. Que bom ter você aqui comigo, viu? Obrigado pelo carinho, obrigado por você parar nesse momento aqui na Rádio Aparecida e abrir seu coração a Deus pela intercessão de Nossa Senhora. Vamos juntos. A partir de agora, você é meu convidado especial. Deixa eu mandar um abraço aqui pro meu amigo Manuel Batista de Blumenau. Ele é meu primeiro mistério aqui do terço. Já mandei mensagem para ele, tá? Mas se eu não conseguir o Manuel aqui, eu já tenho o Jonas Eliseu Gomes para rezar comigo. E se você quiser rezar comigo também, pode mandar mensagem para mim aqui, tá bom? É, eu tenho aqui disponível para estar rezando comigo o segundo mistério, o terceiro mistério, o quarto e o quinto, tá bom? Manda mensagem para mim aqui no 12-3104-1043. Eu já ligo para vocês, vocês já falam comigo, deixam as suas intenções e a gente reza juntos, juntinhos por aqui, tá bom? Vamos lá invocando a Santíssima Trindade, cantando sempre aqui no programa Com a Mãe Aparecida.

nosso oferecimento do terço divino Jesus, nós nos oferecemos este terço que vamos rezar, meditando nos mistérios da vossa redenção. Concedei-nos, por intercessão da Virgem Maria, Mãe de Deus e Nossa Mãe, as virtudes que nos são necessárias para bem rezá-lo e a graça de ganharmos as indulgências desta santa devoção. Vamos rezar cantando o Creio em Deus Pai, aqui no programa com a Mãe Aparecida.

que estais no céu, santificado seja o vosso nome, venha a nós o vosso reino, seja feita a vossa vontade, assim na terra como no céu. O pão nosso de cada dia nos dai hoje, perdoai as nossas ofensas, assim como nós perdoamos a quem nos tem ofendido. Não nos deixeis cair em tentação, mas livrai-nos do mal. Amém. Primeira Ave Maria, das três que nós vamos rezar no início desse Santo Terço, nós rezamos em honra a Deus Pai, nosso Criador. Ave Maria, cheia de graça, o Senhor é convosco, bendita sois vós entre as mulheres, bendito é o fruto do vosso ventre, Jesus. Santa Maria, Mãe de Deus, rogai por nós, pecadores, agora e na hora de nossa morte. Amém. A segunda Ave Maria, em honra a Deus Filho, nosso Salvador. Ave Maria, cheia de graça, o Senhor é convosco, bendita sois vós entre as mulheres, bendito é o fruto do vosso ventre, Jesus. Santa Maria, Mãe de Deus, rogai por nós, pecadores, agora e na hora de nossa morte. Amém. A terceira Ave Maria, em honra ao Espírito Santo, o Santificador. Ave Maria, cheia de graça, o Senhor é convosco, bendita sois vós entre as mulheres, bendito é o fruto do vosso ventre, Jesus. Santa Maria, Mãe de Deus, rogai por nós, pecadores, agora e na hora de nossa morte. Amém. Glória ao Pai, ao Filho e ao Espírito Santo, como era no princípio, agora e sempre. Amém. Ó meu Jesus, perdoai-nos, livrai-nos do fogo do inferno, levai as almas todas para o céu e socorrei principalmente as que mais precisarem da vossa infinita misericórdia.

primeiro mistério hoje glorioso, a ressurreição de Jesus. E é claro, logo em seguida eu já vou apresentando as intenções aqui dos nossos queridos e queridas amigos do terço, de todas as horas, de todos os dias, de todas as noites, aqui na Rádio Aparecida.

0: colocar as intenções aqui do meu amigo. Minha amiga Nancy tá aqui, meu amigo Yuri. Boa noite, Pablo. Salve Maria Puríssima. Rezo pela minha paz de espírito e pela minha família. Oh, um abraço para você, viu, Yuri? Será meu segundo mistério aqui, tá bom? Segundo mistério para rezar comigo aqui. O Yuri tá aqui comigo, já tô colocando as suas intenções. É, o terceiro mistério, a Val, lá da Bahia, com a gente também. Deus abençoe você, querida. Obrigado, viu, pelo carinho comigo aqui também. É, o Toninho Alves, boa noite, meu irmão. Um abraço dos Vermelhinhos de Deus de Heliodora, ou os Vermelhinhos aí de Minas Gerais. Já estou com saudade da casa da mãe Aparecida e dos amigos também. É, a gente faz amigos aqui em Deus. Que Deus abençoe muito você, viu, meu querido? Ótima noite pra você aí. Pedro Canuto, rezando pelos familiares, pela paz do mundo, pelo Papa. Uma bênção. Obrigado, querido. Deus abençoe você também. Boa noite, estou aguardando a chamada aqui, estou ligado. Ô, meu querido, vou rezar com você aqui já. É o nosso segundo mistério, então, Manuel, tá bom? Vou ligar para você aqui, eu tô com o Jonas Eliseu aqui já comigo no ar. Você vai ser meu segundo mistério, tá bom? Jonas, boa noite, seja muito bem-vindo. Tudo bem, meu queridão?
1: Tudo bom.
0: Quais são as suas intenções?
1: Estamos reunidos aqui para rezar o primeiro mistério, esposa e os dois filhos.
0: Que a família reunida aí, com a graça de Deus. Fica à vontade, tá bom? Pode colocar suas intenções e vamos rezar.
1: Colocar aqui a intenção da nossa diocese. Nós estamos ansiosos aguardando o nosso novo bispo, pela nossa paróquia, por todos que rezam o texto nesse momento. Pela dona Maria Márcia lá de Manhuaçu, pela dona Almeida aqui de Patinga, e por todos que estão em oração nesse momento. Se a minha esposa e os filhos quiserem colocar alguma intenção, pode ficar à vontade. Vamos rezar, Pablo?
0: Vamos rezar, então. Pode começar aí, eu respondo, tá bom?
1: Ok. Pai nosso que está no céu, santificado seja o vosso nome, venha a nós o vosso reino, seja feita a vossa vontade, assim na terra como no céu.
0: O nosso de cada dia nos dai hoje, perdoai as nossas ofensas, assim como nós perdoamos a quem nos tem ofendido, não nos deixeis cair em tentação, mas livrai-nos do mal. Amém.
2: Ave Maria, cheia de graça, Senhor é convosco. Bendita sois vós entre as mulheres, bendito é o fruto do vosso ventre, Jesus.
0: Santa Maria, Mãe de Deus, rogai por nós, pecadores, agora e na hora de nossa morte. Amém.
3: Ave Maria, cheia de graça, o Senhor é convosco. Bendita sois. Bendito é o fruto do vosso ventre, Jesus.
0: Santa Maria, Mãe de Deus, rogai por nós, pecadores, agora e na hora de nossa morte. Amém.
3: Ave Maria, cheia de graça, o Senhor é convosco. Bendita sois vós entre as mulheres. Bendito.
0: Santa Maria, Mãe de Deus, rogai por nós, pecadores, agora e na hora de nossa morte. Amém.
3: Ave Maria, cheia de graça, o Senhor é convosco. Bendita sois vós entre as mulheres.
0: Santa Maria, Mãe de Deus, rogai por nós, pecadores, agora e na hora de nossa morte. Amém.
3: Ave Maria, cheia de graça, o Senhor é convosco. Bendita sois vós entre as mulheres.
0: Santa Maria, Mãe de Deus, rogai por nós, pecadores, agora e na hora de nossa morte. Amém.
3: Ave Maria, cheia de graça, o Senhor é convosco. Bendita sois vós entre as mulheres. Bendito é o fruto do vosso ventre, Jesus.
0: Santa Maria, Mãe de Deus, rogai por nós, pecadores, agora e na hora de nossa morte. Amém.
3: Ave Maria, cheia de graça, o Senhor é convosco. Bendita sois vós entre as mulheres. Bendito é o fruto do vosso ventre, Jesus.
0: Santa Maria, Mãe de Deus, rogai por nós, pecadores, agora e na hora de nossa morte. Amém.
3: Ave Maria, cheia de graça, o Senhor é convosco. Bendita sois vós entre as mulheres. Bendito é o fruto do vosso ventre, Jesus.
0: Santa Maria, Mãe de Deus, rogai por nós, pecadores, agora e na hora de nossa morte. Amém.
3: Ave Maria, cheia de graça, o Senhor é convosco. Bendita sois vós
0: Santa Maria, Mãe de Deus, rogai por nós, pecadores, agora e na hora de nossa morte. Amém.
3: Ave Maria.
2: Bendita sois vós entre as mulheres, bendito é o fruto do vosso ventre, Jesus.
0: Santa Maria, Mãe de Deus, rogai por nós, pecadores, agora e na hora de nossa morte. Amém.
4: Glória ao Pai, ao Santo,
0: como era no princípio, agora e sempre. Amém.
3: Ó meu Jesus, perdoai-nos, livrai-nos
0: do fogo do inferno, levai as almas todas para o céu. E socorrei principalmente as que mais precisarem da vossa infinita misericórdia.
3: Santana e São Joaquim,
0: rogai por nós.
3: Santa Rita de Cássia,
0: rogai por nós.
3: São Miguel Arcanjo,
0: rogai por nós.
3: Priscila,
0: rogai por nós que recorremos a vós. Obrigado,
3: meu amigo.

aqui, dos meus queridos amigos, estão aqui participando com a gente, deixando as suas intenções. Pablo, boa noite. Com fé, rezaremos o terço de Aparecida, agradecendo por esse domingo abençoado e pedindo uma semana de muitas graças alcançadas. Renato Medeiros, de Divinópolis. Paulo Brito também está aqui. Estou na escuta, Pablo. Quero rezar pela minha saúde, meu neto Tiago. Deus abençoe, Paulo, lá de Sebastião do Passé. Deus abençoe muito, meu querido. Rezando e agradecendo a mãe Aparecida. Rezo pela minha saúde, rezo por você também. A Flor de Potim, ô Flor, Deus abençoe você, querida. Boa noite, meu nome é Cláudia, sou de BH, Belo Horizonte, rezando pelos meus filhos e toda a minha família. Cláudia, rezando pelos seus filhos aqui também, tá bom? Colocando todos vocês aqui no colinho de Nossa Senhora. Vamos contemplar o nosso segundo mistério glorioso de hoje. Vamos lá.

0: rezamos esse segundo mistério glorioso, ascensão de Jesus aos céus. Com ele, Manuel Batista, lá de Blumenau, Santa Catarina. Manuel, tudo bem com você?
1: Boa noite.
0: Tudo certinho? Tudo bem, graças a Deus. Vamos rezar, Manuel?
1: Vamos.
0: Coloque suas intenções, por favor.
1: Pedi para a mãe querida que interceda por todos da minha família.
0: Amém.
1: Principalmente para meus filhos e meus netos. Quero também parabenizar todos os motoristas do Brasil pelo seu dia que foi ontem.
0: Tá joia. Amém. Verdade, São Cristóvão.
1: Exatamente. Motorista de aplicativo, meu filho Ivaí Batista, que é motorista de aplicativo também. E todos os motoristas, caminhoneiros do nosso imenso Brasil.
0: Amém, amém. Que bom.
1: Que motorista de aplicativo.
0: Ô, seu Manuel, peço pro senhor abaixar o rádio do senhor, senão ele vai ficar dando esse retorno.
1: Melhorou?
0: Aí.
1: Melhorou?
0: Maravilhoso, melhorou muito.
1: Tá, tá. Então, pelos nossos motoristas caminhoneiros, uhum, que enfrentam as estradas do nosso Brasil todos,
0: verdade,
1: os dias, aonde eles estão hoje, que Nossa Senhora Aparecida interceda por eles.
0: Amém, amém.
1: Quero também parabenizar nossos valiosos colonos, também foram os dias de ontem, né?
0: Uhum.
1: Que Nossa Senhora Aparecida interceda por eles. Eles que colocam tudo que nós colocamos na mesa, nossos dia a dia, são eles que plantam.
0: Amém.
1: Também quero parabenizar todos os ouvintes da rádio, da rede de Aparecida. Vocês também, funcionários da rádio.
0: Amém, obrigado.
1: E todo o povo brasileiro. Peço para Nossa Senhora Aparecida interceder por aqueles países que convivem em guerra.
0: Sim, vamos rezar.
1: E também para todos nós que estamos aqui neste momento. Vamos rezar.
0: Vamos rezar, então. Manuel, seu Manuel. É, eu começo, tá bom? O senhor responde.
1: Pode ser.
0: Pai nosso que estais no céu, santificado seja o vosso nome, venha a nós o vosso reino, seja feita a vossa vontade, assim na terra como no céu.
1: O pão nosso de cada dia nos dai hoje, perdoai as nossas ofensas, assim como nós perdoamos a quem nos tem ofendido, e não deixeis cair em tentação, mas livrai do mal. Amém.
0: Ave Maria, cheia de graça, o Senhor é convosco, bendita sois vós entre as mulheres, e bendito é o fruto do vosso ventre, Jesus.
1: Santa Maria, Mãe de Deus, rogai por nós, pecadores, agora e na hora da nossa morte. Amém.
0: Ave Maria, cheia de graça, o Senhor é convosco, bendita sois vós entre as mulheres, e bendito é o fruto do vosso ventre, Jesus.
1: Santa Maria, Mãe de Deus, rogai por nós, pecadores,

0: agora e na hora da nossa morte. Amém.
1: Ave Maria, cheia de graça, o Senhor é convosco, bendita sois vós entre as mulheres, e bendito é o fruto do vosso ventre, Jesus.
2: Bendito é o fruto do vosso ventre.
0: Santa Maria, Mãe de Deus, rogai por nós, pecadores, agora e na hora da nossa morte. Amém.
1: Ave Maria, cheia de graça, o Senhor é convosco, bendita sois vós entre as mulheres, e bendito é o fruto do vosso ventre, Jesus.
0: Santa Maria, Mãe de Deus, rogai por nós, pecadores, agora e na hora da nossa morte. Amém.
1: Ave Maria, cheia de graça, o Senhor é convosco, bendita sois vós entre as mulheres, bendito é o fruto do vosso ventre, Jesus.
0: Santa Maria, Mãe de Deus, rogai por nós, pecadores, agora e na hora da nossa morte. Amém.
1: Ave Maria, cheia de graça, o Senhor é convosco, bendita sois vós entre as mulheres, e bendito é o fruto do vosso ventre, Jesus.
0: Santa Maria, Mãe de Deus, rogai por nós, pecadores, agora e na hora da nossa morte. Amém.
1: Ave Maria, cheia de graça, o Senhor é convosco, bendita sois vós entre as mulheres, e bendito é o fruto do vosso ventre, Jesus.
0: Santa Maria, Mãe de Deus, rogai por nós, pecadores, agora e na hora da nossa morte. Amém.
1: Ave Maria, cheia de graça, o Senhor é convosco, bendita sois vós entre as mulheres, e bendito é o fruto do vosso ventre, Jesus.
0: Santa Maria, Mãe de Deus, rogai por nós, pecadores, agora e na hora da nossa morte. Amém.
1: Ave Maria, cheia de graça, o Senhor é convosco, bendita sois vós entre as mulheres, e bendito é o fruto do vosso ventre, Jesus.
0: Santa Maria, Mãe de Deus, rogai por nós, pecadores, agora e na hora da nossa morte. Amém.
1: Glória ao Pai, ao Filho e ao Espírito Santo.
0: Assim como era no princípio, agora sempre, por todos os séculos dos séculos. Amém.
1: Ó meu Jesus, perdoai-nos.
0: Perdoai-me, livrai-me do fogo do inferno, levai as almas todas para o céu e socorrei principalmente aquelas que mais precisam.
1: São Cristóvão,
0: rogai por nós.
1: Santa Ana e São Joaquim,
0: rogai por nós.
1: Nossa Senhora Aparecida,
0: rogai por nós.
1: Rogai por nós.
0: São João Batista,
1: rogai por nós.
0: Rogai por nós.
1: Manuel, muito obrigado, viu?
0: Eu que agradeço, tudo de bom para vocês.
1: Tudo de bom pro senhor também. Deus abençoe toda a família aí.
0: Amém, obrigado igualmente.
1: Amém, fique com Deus. Vamos contemplar o nosso terceiro mistério glorioso a partir de agora.

0: terceiro mistério glorioso, a descida do Espírito Santo sobre os apóstolos e Maria no cenáculo. Tem intenções aqui, graças a Deus eu tenho aqui participações, tá gente deixando as suas intenções aqui. Boa noite, aqui é a Dilton Borges, peço orações para abrir uma porta de emprego para minha esposa, que está na fila de um transplante, né? E ele pede uma porta de emprego para ele, para a esposa que está na fila, né, desse momento tão complicado, né, que é o transplante, mas Deus Nossa Senhora está passando à frente, viu? Peço também a proteção dos meus filhos, Vinícius e Gabriel. O Adilton é lá de Lages, Santa Catarina. Que Deus abençoe a família de vocês. Que Deus abra essas portas de empregos e que Nossa Senhora também possa providenciar também esse rim que vocês tanto precisam aí, tá bom? Pra sua esposa. Vera, Deus abençoe você, viu? Tô rezando por você aqui nesse momento. Eu e mais praticamente o Brasil inteiro nesse momento, colocando em primeiro lugar sua intenção aqui, viu? Pra todos nós. Por você hoje. Estamos rezando aqui hoje. Deus te abençoe muito, querida. Boa noite, meu nome é Alícia, eu sou Juiz de Fora, rezo pelo meu neto Pedro, que faz aniversário hoje. Estamos rezando pelo Pedro, colocando ele aqui no colinho de Nossa Senhora, tá, minha amiga? O Dercy tá com a gente também, lá de Imbituva, no Paraná, rezando pela família dele, pela sua esposa Rosane. É uma ótima semana a todos, Pablo, pra vocês também, viu? Obrigado. Colocando aqui também as intenções do Luiz Fernando de Taubaté. Coloco também aqui nas orações o Haroldo Cruz de Virgínia, Minas Gerais. Boa noite, Pablo, meu amigo. Boa noite, meu querido. Quero agradecer pela recuperação do meu pai, viu? Estamos rezando por vocês aí, tá bom? Deus abençoe muito, que bom que ele tá se recuperando bem, viu, Haroldo? Tudo de bom pra vocês. O João tá com a gente também de Brasília. Rezo para que Nossa Senhora abençoe minha vida e que ela passe à frente em todos os meus caminhos e abençoe. Amém. Isso aí, meu amigo. Um grande abraço para você. Quero agradecer a toda a família do Santo Terço, pedir bênçãos e proteção para nossa família. Obrigado, Senhor Jesus, e a querida mãezinha por tudo. Lá de Castro, a Suzana Alves. Um abraço para você, Suzana. Rezando por você e pela sua família. A Nancy tá com a gente também, Nancy Coleman. Boa noite, rezo o terço, louvando, agradecendo a Mãe Aparecida pelas graças recebidas, pela minha família, pelos doentes, pelos idosos e por todas as crianças. Amém. Vamos rezando juntinhos por aqui, tá bom? Vamos abrir o nosso coração nessa hora e aqui acolher esse terceiro mistério, que é a minha querida amiga Val, tá aqui comigo já, vai rezar comigo. Val, boa noite. Tá chamando. Deixa eu colocar aqui, enquanto a Val está me atendendo aqui, quero colocar você que tá rezando comigo aqui pela FM 94.3, Rádio Estância, em São Lourenço, Minas Gerais. Lá de Boa Vista, Monte Roraima FM, Boa Vista, em Roraima, FM 107.9. Você que tá rezando comigo da FM 93.5, Rádio Nova Porto FM, Porto Feliz, São Paulo. Pela Rádio FM 106.9, Rádio Boa Nova FM, Iguatemi. Tô colocando vocês nesse terceiro mistério glorioso, tá bom? Deus abençoe cada um de vocês. Vamos rezar juntinhos por aqui. Vamos lá, vamos colocar aqui. Tem gente que pediu aqui pra mim pra estar rezando comigo aqui também. A Val por enquanto não atendeu. Eu vou ligar pro Yuri. Alô, Yuri. Terceiro mistério, Yuri de Caraguatatuba. Alô, Yuri.
1: Oi.
0: Boa noite, você tá bem, meu amigo?
1: Boa noite, só assim pra gente conversar, hein?
0: Que legal poder falar prazer, com você aí, aqui, prazer todo meu.
1: Falar direto com você.
0: Eu também,
1: só viu? Só falo no áudio, né?
0: Então, rapaz, a gente sente falta, né? É como se a gente não tivesse conversado ainda. Pessoalmente a gente não teve oportunidade ainda, mas por telefone mata um pouquinho dessa vontade da gente se conhecer, não é verdade?
1: Um dia eu vou vou até Aparecida é isso, e a gente vai opa, dar uma
0: será um prazer
1: aí.
0: Será um prazer receber você aqui, viu? Vou ficar guardando.
1: Legal.
0: Coloque suas intenções, sim, meu amigo.
1: Então, minhas intenções é a que já foi colocada anterior, né?
0: Sim.
1: E peço pela perseverança aí do movimento dos homens, principalmente aqui Diocese de Caraguatatuba.
0: Uhum.
1: Pelas famílias e hoje principalmente pelas avós aí, muitas avós que neste momento devem estar sozinhas, né? Aí até rezando o terço sozinhas.
0: Verdade, verdade.
1: Rezo por todos eles.
0: Amém. Vamos lá, ô Yuri, é começa isso. Você que eu respondo, tá bom?
1: Tudo bem. Posso começar?
0: Pode começar.
1: Pai nosso que estais nos céus, santificado seja o vosso nome, venha a nós o vosso reino, seja feita a vossa vontade, assim na terra como no céu.
0: O pão nosso de cada dia nos dai hoje, perdoai as nossas ofensas, assim como nós perdoamos a quem nos tem ofendido, não nos deixeis cair em tentação, mas livrai-nos do mal. Amém.
1: Ave Maria, cheia de graça, o Senhor é convosco, bendita sois vós entre as mulheres e bendito é o fruto do vosso ventre, Jesus.
0: Santa Maria, Mãe de Deus, rogai por nós, pecadores, agora e na hora de nossa morte. Amém.
1: Ave Maria, cheia de graça, o Senhor é convosco, bendita sois vós entre as mulheres e bendito é o fruto do vosso ventre, Jesus.
0: Santa Maria, Mãe de Deus, rogai por nós, pecadores, agora e na hora de nossa morte. Amém.
1: Ave Maria, cheia de graça, o Senhor é convosco, bendita sois vós entre as mulheres e bendito é o fruto do vosso ventre, Jesus.
0: Santa Maria, Mãe de Deus, rogai por nós, pecadores, agora e na hora de nossa morte. Amém.
1: Ave Maria, cheia de graça, o Senhor é convosco, bendita sois vós entre as mulheres e bendito é o fruto do vosso ventre, Jesus.
0: Santa Maria, Mãe de Deus, rogai por nós, pecadores, agora e na hora de nossa morte. Amém.
1: Ave Maria, cheia de graça, o Senhor é convosco, bendita sois vós entre as mulheres e bendito é o fruto do vosso ventre, Jesus.
0: Santa Maria, Mãe de Deus, rogai por nós, pecadores, agora e na hora de nossa morte. Amém.
1: Ave Maria, cheia de graça, o Senhor é convosco, bendita sois vós entre as mulheres e bendito é o fruto do vosso ventre, Jesus.
0: Santa Maria, Mãe de Deus, rogai por nós, pecadores, agora e na hora de nossa morte. Amém.
1: Ave Maria, cheia de graça, o Senhor é convosco, bendita sois vós entre as mulheres e bendito é o fruto do vosso ventre, Jesus.
0: Santa Maria, Mãe de Deus, rogai por nós, pecadores, agora e na hora de nossa morte. Amém.
1: Ave Maria, cheia de graça, o Senhor é convosco, bendita sois vós entre as mulheres e bendito é o fruto do vosso ventre, Jesus.
0: Santa Maria, Mãe de Deus, rogai por nós, pecadores, agora e na hora de nossa morte. Amém.
1: Ave Maria, cheia de graça, o Senhor é convosco, bendita sois vós entre as mulheres e bendito é o fruto do vosso ventre, Jesus.
0: Santa Maria, Mãe de Deus, rogai por nós, pecadores, agora e na hora de nossa morte. Amém.
1: Ave Maria, cheia de graça, o Senhor é convosco, bendita sois vós entre as mulheres e bendito é o fruto do vosso...
0: Santa Maria, Mãe de Deus, rogai por nós, pecadores, agora e na hora de nossa morte. Amém.
1: Glória ao Pai, ao Filho e ao Espírito Santo.
0: Como era no princípio.
1: Como era no princípio.
0: Agora e sempre.
1: Agora e sempre. Amém. Deus,
0: amém.
1: Ó meu bom Jesus.
0: Perdoai-nos, livrai-nos do fogo do inferno. Levai as almas todas para o céu.
1: Levai as almas todas para o céu.
0: Principalmente as que mais precisarem.
1: Principalmente as que mais precisarem da vossa misericórdia.
0: Misericórdia. São José.
1: Santa Rita de Cássia,
0: rogai por nós.
1: São José, rogai por nós. Ó Maria concebida sem pecado,
0: rogai por nós que recorremos a vós.
1: Rogai por nós que recorremos a vós. Jesus manso e humilde de coração,
0: fazei do nosso coração semelhante
1: ao
0: vosso.
1: Nossa Senhora da Visitação, que é a minha paróquia,
0: rogai por nós. Visitai-nos. Amém.
1: Visitai-nos.
0: São Cristóvão.
1: Nossa Senhora da Conceição Aparecida. São Cristóvão, rogai por nós.
0: Nossa Senhora, rogai
1: Nossa
0: por nós.
1: Nossa Senhora da Conceição Aparecida, rogai aí padroeira do Brasil.
0: Rogai por nós que recorremos a vós. Obrigado, Yuri.
1: Amém.
0: Um abraço para você.
1: Obrigado, Pablo. Precisar, estamos aí.
0: Tá joia, viu? Obrigado
1: Bom
0: pela atenção.
1: Bom início de semana.
0: Bom início
1: Até
0: de semana para todos nós. Amanhã a gente tá junto, viu? Vou ficar te aguardando.
1: Amém.
0: Um abraço.
1: Amém.
0: Nossa, tchau. Vamos contemplar o nosso quarto mistério glorioso, Assunção de Nossa Senhora aos céus. E é claro, Você contempla junto com Padre Joãozinho cantando a partir de agora.

0: coisa aqui, né, minha gente, do meu WhatsApp. Boa noite, Pablo. Rezo por todos da minha família, para todos os meus filhos, para todos da sua família. Obrigado. Fico muito feliz, viu, gente? Adelaide. Muita gente rezando pela minha família aqui. Sustenta a gente, viu? Sustenta a nossa família, a nossa casa. Muita gente rezando. Fala, Pablo, ó, tô rezando pela sua família, tô rezando por você. A gente tem essa graça de Deus de poder todos os dias está algum de vocês aqui, os ouvintes, está rezando à noite aqui no terço, seja com o Brum, levando o Brum, com o Zé Eduardo, o Zé Antônio, está rezando aqui, está rezando pela gente. E é isso que sustenta também a nossa fé, a nossa alegria de estar todos os dias aqui. Pra gente é uma missão estar aqui na Rádio Aparecida. Obrigado, viu? Agradeço cada um de vocês. Boa noite, Pablo, a Sônia de Belo Horizonte. Pode me ligar para rezar o terço se tiver uma vaguinha aí, viu? Sônia, você será o meu quinto e último mistério então, tá bom? Eu vou ligar agora aqui pra Val, que vai rezar com a gente o nosso quarto mistério. Você vai ser o meu quinto mistério. Não me esquecerei de você. Tá bom, Sônia? Quem mais tá comigo aqui? A Rosana tá agradecendo aqui por tantas graças recebidas. Peço ainda por um emprego pro meu filho, tá? Eu sou aqui de Ponta Grossa. Deus abençoe, estamos rezando por você, pelo seu filho também. A Nancy Ramos de São Manuel com a gente. Sejam bem-vindos ao meu trabalho, agradeço a companhia da Rádio Aparecida, em oração por todos os avós. Feliz e abençoada semana para todos. Salve Maria, salve Maria. Se necessário, posso rezar um mistério. Nancy, eu já completei aqui toda a minha, os cinco mistérios, né? Mas obrigado, viu? Não vai faltar oportunidades, tenho certeza. Deus abençoe muito você, querida. Vamos lá, agora sim. Aguardando a Val atender a minha ligação, a minha chamada. E vamos rezar esse nosso quarto mistério juntos. Quinto mistério, a Sônia de Belo Horizonte. Oi, Val, boa noite.
1: Oi, Pablito.
0: Tudo bem, querida? Bem-vinda.
1: Melhor agora,
0: menino. Melhor agora. Ei, meu Deus do céu, que bênção. Que alegria poder falar com você pelo telefone aqui, minha amiga.
1: Ai, alegria toda minha, Pablo, toda minha mesmo. Oh, que alegria, glória a Deus.
0: Glória a Deus, muito bom, né? Coloque suas intenções, minha querida, por favor.
1: Eu rezo, é só agradecer, Pablo, agradecer por tudo de bom que você tem feito por mim, pela minha família, agradecer por ter você todo dia com a gente.
0: Ô, minha amiga, obrigado.
1: E agradecer, rezar por você e sua família. Obrigado. Zé Eduardo e família, Eduardo José e família, Evandro e família, e todos aí da Rádio Aparecida. Rezo também por Dona Marita, Geraldo Bacana, Geraldo Madeira e família, Paulo Brito e família, Dona Nenê e Dona Crenda, Dona Luz da Lapa, Polaca, Paulo Araújo. Amém. Luiz Valdir, seu Giovanni, toda a família, Edivaldo Vila,
0: essa família Nancy, do terço.
1: E todos da nossa família do terço, Pablo. Amém. Todos. Deus te abençoe.
0: Amém, minha amiga. Vamos rezar?
1: Vamos.
0: Mistério. Então vamos juntos assim. Pai nosso que estás no céu, santificado seja o vosso nome. Venha a nós o vosso reino, seja feita a vossa vontade, assim na terra como no céu.
1: O pão nosso de cada dia nos dai hoje, perdoai as nossas ofensas, assim como nós perdoamos a quem nos tem ofendido, e não nos deixeis cair em tentação, mas livrai-nos do mal. Amém.
0: Ave Maria, cheia de graça, o Senhor é convosco, bendito sois vós entre as mulheres, e bendito é o fruto do vosso ventre, Jesus.
1: Santa Maria, Mãe de Deus, rogai por nós, pecadores, agora e na hora de nossa morte. Amém.
0: Ave Maria, cheia de graça, o Senhor é convosco, bendita sois vós entre as mulheres, e bendito é o fruto do vosso ventre, Jesus.
1: Santa Maria, Mãe de Deus, rogai por nós, pecadores, agora e na hora de nossa morte. Amém.
0: Ave Maria, cheia de graça, o Senhor é convosco, bendita sois vós entre as mulheres, bendito é o fruto do vosso ventre, Jesus.
1: Santa Maria, Mãe de Deus, rogai por nós, pecadores, agora e na hora de nossa morte. Amém.
0: Ave Maria, cheia de graça, o Senhor é convosco, bendita sois vós entre as mulheres, e bendito é o fruto do vosso ventre, Jesus.
1: Santa Maria, Mãe de Deus, rogai por nós, pecadores, agora e na hora de nossa morte. Amém.
0: Ave Maria, cheia de graça, o Senhor é convosco, bendita sois vós entre as mulheres, e bendito é o fruto do vosso ventre, Jesus.
1: Santa Maria, Mãe de Deus, rogai por nós, pecadores, agora e na hora de nossa morte. Amém.
0: Ave Maria, cheia de graça, o Senhor é convosco. Bendita sois vós entre as mulheres, e bendito é o fruto do vosso ventre, Jesus.
1: Santa Maria, Mãe de Deus, rogai por nós, pecadores, agora e na hora de nossa morte. Amém.
0: Ave Maria, cheia de graça, o Senhor é convosco. Bendita sois vós entre as mulheres, e bendito é o fruto do vosso ventre, Jesus.
1: Santa Maria, Mãe de Deus, rogai por nós, pecadores, agora e na hora de nossa morte. Amém.
0: Ave Maria, cheia de graça, o Senhor é convosco. Bendita sois vós entre as mulheres, e bendito é o fruto do vosso ventre, Jesus.
1: Santa Maria, Mãe de Deus, rogai por nós, pecadores, agora e na hora de nossa morte. Amém.
0: Ave Maria, cheia de graça, o Senhor é convosco. Bendita sois vós entre as mulheres, e bendito é o fruto do vosso ventre, Jesus.
1: Santa Maria, Mãe de Deus, rogai por nós, pecadores, agora e na hora da nossa morte. Amém.
0: Ave Maria, cheia de graça, o Senhor é convosco. Bendita sois vós entre as mulheres, e bendito é o fruto do vosso ventre, Jesus.
1: Santa Maria, Mãe de Deus, rogai por nós, pecadores, agora e na hora de nossa morte. Amém.
0: Ave Maria, cheia de graça, o Senhor é convosco. Bendita sois vós entre as mulheres, e bendito é o fruto do vosso ventre, Jesus.
1: Santa Maria, Mãe de Deus, rogai por nós, pecadores, agora e na hora de nossa morte. Amém.
0: Glória ao Pai, ao Filho e ao Espírito Santo.
1: Como era no princípio, agora e sempre. Amém. Ó meu Jesus,
0: perdoai-nos, livrai-nos do fogo do inferno, levai as almas todas para o céu, e socorrei principalmente as que mais precisarem da vossa infinita misericórdia.
1: Nossa Senhora da Conceição, padroeira jacobina,
0: rogai por nós.
1: São José, São Benedito, também padroeiro jacobina, rogai por nós.
0: São Cristóvão,
1: rogai por nós.
0: Santana e São Joaquim,
1: rogai por nós.
0: Amém. Nossa Senhora Aparecida, rainha e padroeira do Brasil,
1: rogai por nós.
0: Amém. Obrigado, Val, pela sua participação. Obrigado, por rezar comigo aqui. Deus abençoe muito Senhora. Você.
1: Amém, você também. Cheiro.
0: Obrigado, querido, um cheiro. A gente se encontra nessa semana, né? Amanhã.
1: Bem, perfeito. Até amanhã.
0: Tchau, querida. Obrigado. Deus abençoe.
1: Amém, tchau, tchau. Você também.
0: Bom descanso. Vamos lá, minha gente, contemplar o nosso quinto e último mistério

0: oração para toda a sua família, Helena Ramos, pedindo pela paz no mundo aqui também. Nossa Senhora Aparecida nos cubra com seu manto sagrado, amém. A Maria Aparecida tá comigo aqui também. Boa noite, meu querido amigo Pablo, rezo por você e por sua família. Obrigado, minha amiga Maria. Pela saúde, pela recuperação do meu irmão Adilson, ele está na UTI, tá, Pablo? Peço a Deus também que abençoe e te guarde na volta para casa. Obrigado, importante também, viu? Deus sempre nos guarde nessa rodovia Presidente Dutra aqui. Guarde não só a mim, né? Mas todos que estão passando por ela agora. Tem a necessidade de passar por ela. Amém, obrigado. Não consegui achar você aqui antes, ô Maria, minha querida amiga de Campinas, mas não vai faltar oportunidade, tá bom? Tô rezando por você aqui. A Maria Lúcia de Guaratinguetá está aqui comigo também. Tô colocando as suas intenções. Geraldo Madeira tá com a gente também, gente boa. Um abraço para você, Geraldo. A Lucimara, a Lu e a Lu e o Valdir comigo aqui. Deus abençoe vocês, viu? Deus abençoe muito. Tô colocando as intenções de vocês aqui. Roseval de Aracaju, no Sergipe, com a gente também. Estou aguardando. Se você quiser, eu rezo com vocês, tá bom, meu amigo? Obrigado. O Edson tá com a gente também. Maria Isabel Kischmeier, lá de Juiz de Fora, rezando por toda a família. Também especialmente pelo José Maria Kischmeier. Estamos rezando por vocês, viu? O Geraldo tá com a gente também. Rezando, Geraldo de Guanhães também. O meu amigo Fábio de Oliveira, rezando por você, Fábio, por toda a sua família. Quem mais tá comigo aqui? Eu não esqueci de ninguém, né? Tô colocando as intenções da Luzia também. Boa noite, Pablo. Peço oração por toda a minha família. É o Dito Delário, lá de Poços de Caldas. Oh, vontade de conhecer essa cidade, essa terra linda, maravilhosa. Tô rezando por vocês aí, viu? Wilson Lavrador com a gente de Itabuna, na Bahia. Deus guarde nossas famílias, pedindo pelas famílias. O lá de Caçapava, o Bendito, com a gente aqui também. O Benedito. Oi, Pablo, boa noite. Que Deus abençoe nossa noite. Peço oração pelos meus filhos e netos também. Deus abençoe o senhor também. Feliz dia do avô, tá? E ele pede também especial para um amigo que tá acamado, vamos rezar por ele. A Maria Neuda tá com a gente também. Eu tô rezando por vocês todos aqui, viu, minha gente? Que bênção ter vocês aqui. O meu amigo Carlinhos Santana do Acaraú, no Ceará. Hoje foi encerramento aqui dos festejos de Nossa Senhora de Santana. Vou ficar com saudade, minha gente. Vamos rezando por todos vocês aí, pelos trabalhos aí na paróquia. A Dorinha comigo também, de Juiz de Fora, pedindo pela minha família, por todos os familiares aqui, pelo mundo, pela paz do mundo, pelos enfermos. Deus abençoe você. O Paulo Roberto comigo aqui também. Pablo, meu amigo Pablo, estou ligado rezando com vocês, quero colocar minhas intenções. Abraço, meu amigo. Abençoada semana. Ele é lá de Valença, Rio de Janeiro. Um abraço para todos de Valença, colocando todos vocês aqui com muito carinho nesse momento do Santo Terço. A minha amiga Conceição de Aracaju, quanto tempo, minha amiga? Ô, menina, gente boa.
1: Boa noite, Pablo.
0: Tudo bom, Conceição? Você está? Melhor agora falando com você.
1: Noite de bênçãos, de paz e de luz.
0: Amém,
1: que
0: amém.
1: Nossa Senhora Aparecida nos abençoe, nos guarde, nos proteja, nos conceda muita paz e muita luz.
0: Amém.
1: Abençoe os idosos e todos os avós do Brasil e do mundo inteiro. Boa noite,
0: Rádio
1: Aparecida. Boa noite, Brasil. Salve Maria.
0: Salve Maria, Conceição. Deus abençoe muito você, viu? A Sônia de Belo Horizonte está aqui comigo, vai rezar agora esse quinto e último mistério.
2: Alô.
0: Oi, minha amiga, tudo bem com você, Sônia? Bem-vinda.
2: Muito obrigada, boa noite, Pablo.
0: Tudo
2: muito
0: certinho.
2: Obrigada a você por ter me chamado para rezar.
0: Que bom,
2: quinto,
0: né?
2: Quinto mistério, que alegria.
0: É Nossa Senhora que vai preparando tudo, viu? É tudo pelas mãos dela.
2: Pois é, eu acabei de chegar da missa agora há pouco e hoje foi celebrando pela mãe rainha.
0: Ótimo.
2: E agora eu tô aqui com a nossa rainha, Nossa Senhora Aparecida.
0: Graças
2: também.
0: Graças a Deus. Que maravilha. Olha, minha amiga, coloque suas intenções, por favor.
2: Aí eu quero rezar pela minha família, pela saúde de todos, pela minha saúde, pela família do Nilton e por ele, por todos os meus amigos e parentes.
0: Amém.
2: Quero rezar por você que tá aí.
0: Obrigado.
2: Rezando o texto com todos os ouvintes e pelos ouvintes, que eu fico tão feliz quando o ouvinte liga e fala assim, estou rezando para todos os ouvintes, eu tô daqui de casa recebendo esse pedido de oração.
0: Agraciado.
2: Então rezo por todos.
0: Amém. Vamos lá, eu rezo a primeira parte, você responde, tá bom, Sônia?
2: Combinado.
0: Pai nosso que estás no céu, santificado seja o vosso nome, venha a nós o vosso reino, seja feita a vossa vontade, assim na terra como no céu.
2: O pão nosso de cada dia nos dai hoje, perdoai-nos as nossas ofensas, assim como nós perdoamos a quem nos tem ofendido, e não nos deixeis cair em tentação, mas livrai-nos do mal.
0: Ave Maria, cheia de graça, o Senhor é convosco, bendito sois vós entre as mulheres, bendito é o fruto do vosso ventre, Jesus.
2: Santa Maria, Mãe de Deus, rogai por nós, pecadores, agora e na hora de nossa morte. Amém.
0: Ave Maria, cheia de graça, o Senhor é convosco, bendita sois vós entre as mulheres, e bendito é o fruto do vosso ventre, Jesus.
2: Santa Maria, Mãe de Deus, rogai por nós, pecadores, agora e na hora de nossa morte. Amém.
0: Ave Maria, cheia de graça, o Senhor é convosco, bendita sois vós entre as mulheres, e bendito é o fruto do vosso ventre, Jesus.
2: Santa Maria, Mãe de Deus, rogai por nós, pecadores, agora e na hora de nossa morte. Amém.
0: Ave Maria, cheia de graça, o Senhor é convosco, bendita sois vós entre as mulheres, e bendito é o fruto do vosso ventre, Jesus.
2: Santa Maria, Mãe de Deus, rogai por nós, pecadores, agora e na hora de nossa morte. Amém.
0: Ave Maria, cheia de graça, o Senhor é convosco, bendita sois vós entre as mulheres, e bendito é o fruto do vosso ventre, Jesus.
2: Santa Maria, Mãe de Deus, rogai por nós, pecadores, agora e na hora de nossa morte. Amém.
0: Ave Maria, cheia de graça, o Senhor é convosco, bendito sois vós entre as mulheres, e bendito é o fruto do vosso ventre, Jesus.
2: Santa Maria, Mãe de Deus, rogai por nós, pecadores, agora e na hora de nossa morte. Amém.
0: Ave Maria, cheia de graça, o Senhor é convosco, bendita sois vós entre as mulheres, e bendito é o fruto do vosso ventre, Jesus.
2: Santa Maria, Mãe de Deus, rogai por nós, pecadores, agora e na hora de nossa morte. Amém.
0: Ave Maria, cheia de graça, o Senhor é convosco, bendito sois vós entre as mulheres, e bendito é o fruto do vosso ventre, Jesus.
2: Santa Maria, Mãe de Deus, rogai por nós, pecadores, agora e na hora de nossa morte. Amém.
0: Ave Maria, cheia de graça, o Senhor é convosco, bendita sois vós entre as mulheres, e bendito é o fruto do vosso ventre, Jesus.
2: Santa Maria, Mãe de Deus, rogai por nós, pecadores, agora e na hora de nossa morte. Amém.
0: Ave Maria, cheia de graça, o Senhor é convosco, bendita sois vós entre as mulheres, e bendito é o fruto do vosso ventre, Jesus.
2: Santa Maria, Mãe de Deus, rogai por nós, pecadores, agora e na hora de nossa morte. Amém.
0: Glória ao Pai, ao Filho e ao Espírito Santo.
2: Como era no princípio, agora e sempre, pelos séculos dos séculos. Amém.
0: Ó meu bom Jesus,
2: perdoai-nos, livrai-nos do fogo do inferno, levai as almas
0: todas
2: para o céu e socorrei principalmente aquelas que mais precisarem da vossa misericórdia. Sagrado coração de Jesus, Sagrado coração de Maria, eu confio em vós.
0: Em vós. São José.
2: Valei-nos, São José. Nossa Senhora da Aparecida,
0: rogai por nós que recorremos a vós. São Cristóvão,
2: rogai por nós.
0: Santana
2: e São Joaquim, por todos os motoristas.
0: Amém. Santana e São Joaquim,
2: rogai por nós.
0: Amém, amém. Obrigado, Sônia.
2: Eu que agradeço. Um abraço. Deus te abençoe.
0: Amém.
2: E até qualquer hora.
0: Até qualquer hora. A gente se encontra sempre na programação da Rádio Aparecida.
2: Sempre que quiser, pode me ligar, porque eu tô todos os dias à noite aqui ligadinha no texto.
0: Obrigado, querida. Deus abençoe o Belo Horizonte, essa terra linda, maravilhosa.
2: Amém.
0: Tchau, querida.
2: Um abraço.
0: Vamos lá, né, minha gente? Graças a Deus, estamos juntos aqui rezando. E vamos juntos cantando com o Padre Joãozinho, finalizar o nosso terço com essa salve rainha.

0: sejamos dignos das promessas de Cristo.
1: Ter você comigo aqui rezando. Eu não consigo colocar todas as intenções, mas Nossa Senhora está acompanhando, viu? Está passando o seu manto sagrado, o seu olhar sobre todas as suas intenções. E é claro, por isso eu quero convidar você agora a consagrar a sua vida, a sua história, a sua família a Nossa Senhora Aparecida. Vamos juntos? Consagração aqui na Rede Aparecida de Rádio. Ó Maria Santíssima, pelos méritos de nosso Senhor Jesus Cristo, em vossa querida imagem de Aparecida, espalhais inúmeros benefícios sobre todo o Brasil. Eu, embora indigno de pertencer ao número de vossos filhos e filhas, mas cheio do desejo de participar dos benefícios de vossa misericórdia, prostrado a vossos pés, consagro-vos o meu entendimento, para que sempre pense no amor que mereceis. Consagro-vos a minha língua, para que sempre vos louve e propague a vossa devoção. Consagro-vos o meu coração, para que depois de Deus, vos ame sobre todas as coisas. Recebei-me, ó Rainha incomparável, vós que o Cristo crucificado deu-nos por mãe, no ditoso número de vossos filhos e filhas. Acolhei-me debaixo da vossa proteção, socorrei-me em todas as minhas necessidades espirituais e temporais, sobretudo na hora de minha morte. Abençoai-me, ó celestial cooperadora, e com vossa poderosa intercessão, fortalecei-me em minha fraqueza, a fim de que, servindo-vos fielmente nesta vida, possa louvar-vos, amar-vos e dar-vos graças no céu por toda a eternidade. Assim seja.

0: agradece aqui comigo, rezamos juntos, colocamos a nossa vida, a nossa história nas mãos da Mãe Aparecida e ela sim leva até Deus todos os nossos pedidos, todas as nossas intenções, todos os nossos causas, problemas impossíveis. Possíveis e impossíveis. E a nós só nos resta a ficarmos gratos de todo o nosso coração. Obrigado, viu, por você parar aí comigo e rezar. Nós somos uma família mesmo que reza. Uma família que reza unida. E família que reza unida permanece unida para sempre, seja na terra ou no céu. Amém. Vamos lá, agora são 22:59. Eu já preciso ir pro nosso último bloco aqui do programa com a Mãe Aparecida, daqui a pouquinho, né? Só a última hora, na verdade, né? Porque a gente tem ainda muito programa pela frente, uma horinha ainda. Então você fica comigo aqui, tá bom? Acompanhando os nossos quadros, as nossas orações e, claro, também muita música e evangelização aqui no programa, nessa primeira edição do programa com a Mãe Aparecida. Tá bom? Vamos lá.
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0: 23:02, horário de Brasília.
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0: Programa com a Mãe Aparecida. Deixa eu mandar abraços aqui. O Paulo Américo rezou com a gente o terço. Aqui também comigo, Neide Santos, que rezou comigo aqui também. Deus abençoe você, Neide. Micaele também estava rezando com a gente também. A Sabrina de São Lourenço. Deus abençoe você e sua família, viu, querida? O Heitor, o primo dela, o Heitor, completou 2 aninhos de vida, lá de Dom Viçoso. Deus abençoe muito ele também, viu? A Vera. Ô, Vera, um abração pra você, viu, gente? Aqui comigo também a Dora Costa. Ô, Dora, lá de Jacareí, Maria Auxiliadora, Deus abençoe vocês, viu? Boa noite, queridas, queridas, queridos. Boa noite, prezado amigo Pablo, tudo bem? Maria Aparecida Zagotá, lá de Juiz de Fora com a gente aqui também, todo mundo rezou com a gente aqui. Olha, eu agradeço do fundo do meu coração, obrigado pelo carinho, obrigado, viu? Por rezar com a gente. Agora tá na hora de gente como nós, aqui, com a Mãe Aparecida.
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5: Hoje, dia 26 de julho, nós vamos conhecer a história de Ana e Joaquim, pais de Maria de Nazaré. Ana abraçou Joaquim e disse: agora sei que Deus me abençoou. Do Evangelho Apócrifo Natividade de Maria. Do casal Ana e Joaquim não temos nenhuma informação nos livros da Bíblia. O que sabemos deles nos é informado pelos evangelhos chamados apócrifos. Os livros apócrifos não são livros proibidos, mas sim livros muito antigos que não entraram na lista dos livros canônicos. Vários desses livros narram a vida e a infância de Maria de Nazaré. Por um desses livros, chamado Natividade de Maria, ficamos sabendo que os pais de Maria se chamavam Joaquim e Ana. Ambos são nomes que pertencem à tradição do povo de Israel. Joaquim era o nome do 18º rei de Judá. Ana era o nome da mãe de Samuel. Joaquim significa força de Javé. E o nome Ana significa graça ou misericórdia. Segundo esse evangelho, Joaquim apresentava suas oferendas ao Senhor pedindo uma descendência. Já Ana rezava assim: ó Deus de meus pais, abençoa-me e ouve minha oração como abençoaste nossa mãe Sara e lhe deste um filho. Como fruto dessas orações, nasceu uma menina, a quem deram o nome de Maria, ou Miriam, que era o nome da irmã de Moisés. O nascimento da menina foi motivo de muita festa. Aos 3 anos, Joaquim e Ana ofereceram Maria ao Senhor, no recinto sagrado do Templo de Jerusalém, já que Ana teria feito uma promessa dizendo o seguinte: a criança que nascer ficará a serviço de Deus todos os dias de sua vida. São histórias que inspiram em Ana, mãe de Samuel, que ofereceu o menino para ser criado no templo pelo sacerdote Eli.

0: 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Minha gente, vamos falar de família dos devotos, porque ser família dos devotos é assumir a bonita missão de cuidar da casa de Nossa Senhora. E neste mês, que comemoramos aí os 27 anos da nossa família, o cartão do devoto se faz presente como sinal de descuidado e pertencimento. Um cartão que é único e exclusivo, enviado para todos os devotos que ajudam na missão de cuidar do santuário. Esse cartão mostra que pertencemos, sustentamos e cuidamos do Santuário Nacional. O cartão do devoto é um cartão de quem ajuda a manter firme a missão de cuidar da casa de Nossa Senhora de todo o Brasil. Somos uma só família, tá? Você também é convidado para viver essa experiência de quem pertence, sustenta e cuida da casa de Nossa Senhora. Para participar da nossa família e receber o seu cartão do devoto, basta ligar para 0300-210-1210 ou acessar 12.com/família-dos-devotos. De todo o Brasil, somos uma só família. Títulos marianos, Nossa Senhora do Saneiro, Luísa Silvério.
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2: Nossa Senhora do Sameiro. Nossa Senhora do Sameiro é uma das mais veneradas invocações marianas em Portugal, especialmente na região de Braga. A devoção à Imaculada Conceição da Virgem Maria, celebrada no Santuário do Sameiro, começou em meados do século XIX. Em 1863, o padre Martinho Antônio Pereira da Silva, motivado pelo fervor mariano, deu início à construção do santuário. O local escolhido, no alto de uma colina, oferece uma visão panorâmica de Braga, simbolizando a elevação espiritual que a devoção à Virgem proporciona aos fiéis. A escolha do nome deriva do termo sameiro, que significa lugar de descanso. Este nome reflete a intenção de criar um espaço sagrado onde os devotos pudessem encontrar paz e conforto em meio às suas lutas diárias. Desde a sua fundação, o santuário tem atraído milhares de peregrinos que buscam a intercessão de Nossa Senhora, especialmente em momentos de aflição e incerteza. A imagem de Nossa Senhora do Sameiro, esculpida em Roma e trazida para Portugal em 1880, é um símbolo poderoso de pureza e proteção maternal. A coroa de ouro e brilhantes que adorna a imagem foi oferecida pelas mulheres portuguesas em 1904, incluindo a rainha Dona Amélia de Orleans, como um gesto de devoção e gratidão. A imagem representa não apenas a Mãe de Deus, mas também a esperança e a luz que guia os fiéis em suas jornadas espirituais. A devoção à Senhora do Sameiro é marcada por uma profunda espiritualidade popular. Os fiéis acreditam que ela intercede por eles, trazendo cura, paz e proteção. Muitos relatos de milagres e graças recebidas são atribuídas à intercessão da Virgem, fortalecendo a fé e a confiança dos devotos. O santuário, portanto, não é apenas um local de culto, mas um espaço onde a fé se torna viva e palpável. As peregrinações ao Santuário do Sameiro são eventos de grande significado espiritual, atraindo milhares de devotos. As principais celebrações ocorrem no primeiro domingo de junho e no terceiro domingo de agosto. Durante essas ocasiões, os fiéis participam de procissões, missas solenes e momentos de oração, reforçando os laços de comunhão e fé. A procissão noturna que leva a imagem da Virgem até a cidade é um dos momentos mais emocionantes, simbolizando a presença constante de Nossa Senhora na vida dos fiéis. Além das festividades anuais, o santuário está aberto ao público durante todo o ano, recebendo visitantes que buscam um espaço de reflexão e oração. O ambiente sereno e a beleza natural que cerca o santuário proporcionam um refúgio espiritual, onde os devotos podem se reconectar com sua fé e encontrar consolo em suas vidas. A presença de Nossa Senhora do Sameiro continua a inspirar e confortar os fiéis que encontram no santuário um espaço de reflexão e oração. A devoção à Virgem Maria do Sameiro é um testemunho da fé do povo português e da sua profunda ligação com a Mãe de Deus, que acolhe os pedidos e anseios de todos que a buscam. Nossa Senhora do Sameiro, rogai por nós.
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3: Olá, caro ouvinte, estamos iniciando o nosso programete Seguindo o Redentor. Eu sou o irmão Joaquim e trabalho na coordenação das obras sociais redentorista da província Nossa Senhora Aparecida. Promover e desenvolver serviços socioassistenciais dirigidos à melhoria da qualidade de vida, integração social das famílias e situação de vulnerabilidade e risco social, abrangendo os âmbitos social, educacional, profissional e também espiritual, considerando as necessidades e interesses próprios de crianças, adolescentes, jovens, adultos e idosos. É o objetivo geral dos trabalhos que são oferecidos de forma gratuita, continuada e planejada à comunidade onde está o Centro de Ação Social, o CAS. E em se falando no âmbito profissional, como já mencionado, as atividades são direcionadas para que os assistidos, sejam jovens, adultos, sejam instruídos, sejam conscientizados. Assim, a doutrina social da Igreja vai dizer sobre o dever de trabalhar. Ouçamos. Nenhum cristão deve sentir-se no direito de não trabalhar e de viver à custa dos outros. Todos, antes, são exortados pelo apóstolo Paulo a tomar como um ponto de honra o trabalho com as próprias mãos, de modo a não ser pesado a ninguém, e a praticar uma solidariedade também material, compartilhando os frutos do trabalho com os necessitados.

0: cada trabalhador, afirma São Ambrósio, é uma mão de Cristo que continua a criar e a fazer o bem. Com o seu trabalho e a sua laboriosidade, o homem participa da arte e da sabedoria divina, torna mais bela a criação. Nesta visão superior, o trabalho pena e, ao mesmo tempo, prêmio da atividade humana, comporta uma relação, aquela essencialmente religiosa, que foi felizmente expressa na forma beneditina. Ora et labora. Trazendo para o nosso dia a dia, nas oficinas realizadas no CAS, procuramos mostrar aos nossos assistidos a importância de capacitar profissionalmente. E sobre o trabalho, o Catecismo da Igreja Católica, no seu número 378, nos diz: sinal da familiaridade com Deus é o fato de Deus o colocar no jardim. Ali vive a fim de o cultivar e guardar. O trabalho não é um castigo, mas a colaboração do homem e da mulher com Deus no aperfeiçoamento da criação visível. Outra relação que podemos ainda mencionar, tiramos do artigo do Frei Jacir de Freitas Faria, é o sentido da oração do Pai Nosso e o Pão Nosso. Ele diz em seu artigo: entre os pedidos que a oração faz, quatro são referentes à vida terrena. O primeiro deles refere-se ao pão de cada dia, alimento que mantém vivos. Rezar assim é reconhecer o senhorio de Deus sobre todo o criado e suas criaturas. Ainda que tenhamos de tirar o pão da terra com o suor do nosso trabalho, ele é tão descido do céu que fortalece a nossa caminhada espiritual. Pai e pão, palavras com o mesmo sentido que Lucas relaciona. E para encerrar, meu irmão, minha irmã, convido você a acompanhar, a nos seguir no nosso Instagram. Toma nota aí do endereço: @casobrassocialredentoristas. E ainda, acesse o nosso site, é muito fácil, a12.com/obrassociais. E conheça um pouco mais das atividades desenvolvidas pelos Centros de Assistência Social, o CAS. Até a próxima semana.
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2: A Igreja Sacramento. Sacramento significa sinal eficaz da graça. Aprendemos no catecismo que são sete os sacramentos. Pelos sete sacramentos, Deus se entrega ao homem para que o homem se entregue a Deus e viva pelos séculos dos séculos. A Igreja é o grande sacramento que abrange os sete sacramentos. Por isso, é ela o grande sinal de Cristo no mundo. Deus veio ao mundo há quase 2000 anos. Foi um acontecimento visível, o nascimento de Jesus. O anjo anunciara a Maria, de quem por obra do Espírito Santo, virginalmente nasceria o Filho de Deus para salvar os homens. Jesus é, pois, o maior sinal. Quando ele voltou para o Pai, deixou no mundo a Igreja com os sete sacramentos. Além destes, há outros sinais. O magistério da Igreja, por exemplo, que não erra porque tem o Espírito Santo, a Bíblia, etc. Desta dignidade de sinal está revestido o Papa e com ele os bispos reunidos com o povo santo de Deus. É o magistério que nos explica a Escritura, que nos dá a tradição, que nos garante o verdadeiro sentido da palavra de Deus. A liturgia também é um sacramento, um sinal. A oração oficial que o povo de Deus reza, como povo de Deus, é um verdadeiro sinal com o qual Deus se aproxima dos homens para se unir a eles, dando-lhes a graça de se unirem a Deus. Um outro sinal de Deus é a criação do mundo. Deus se apresenta a todos os homens que nascem neste mundo como Criador, oferecendo à criatura toda a beleza que a cerca como um sinal. Deus pede: amarás no Senhor teu Deus, adorarás a Deus e só a Ele servirás. Qualquer pagão pode descobrir pelo sinal da natureza que Deus existe, que Deus criou, que Ele deve ser adorado e servido e que é preciso ser bom por causa dele. No Antigo Testamento, também Deus, por sinais, se aproximou do homem para fazer aliança. Assim, fez a aliança com Abraão, para que este fosse o chefe do povo, no qual ele seria adorado como o verdadeiro Deus, de um modo digno. Por isso, marcados para serem o povo de Deus, esta aliança com Abraão foi um sinal. Em Moisés, confirmou-se a aliança do Senhor. Foi a ele que Deus entregou as tábuas da lei e estabeleceu um culto. Através de Moisés, o povo de Deus foi levado à Terra Santa. Tudo que Deus assim realizava no Antigo Testamento era para preparar o grande sacramento, a encarnação do seu Filho Eterno. O Verbo Divino havia de se fazer homem e salvar o mundo. Jesus é o grande sacramento do Pai. A Igreja é o sacramento de Cristo. Os sete sacramentos são sinais parciais.
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5: 23:32, horário de Brasília. 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
6: É, minha gente, já tá faltando só meia horinha pra gente começar a segunda edição do programa Com a Mãe Aparecida e encerrar a primeira edição. A gente encerra a primeira edição, começa a segunda edição aqui na Rede Aparecida de Rádio. Boa tarde, José, com você aqui até às 5 da manhã, né? Coisa boa. Obrigado, viu, pelo seu carinho, pela sua audiência. Obrigado por você que rezou comigo, que ficou comigo aqui, tá bom? Bom demais ter você sempre aqui com a gente. A Rádio Aparecida completando em 75 anos, né? E você faz parte dessa história, graças a Deus.

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2: Hoje, o tema: decidir-se pelo Cristo e pelo Reino. A presença de Jesus e do seu Reino é sempre de inquietação para o ser humano que vive em um mundo secularista, alimentando o consumismo, a orgia, a promiscuidade, não se preocupando com o dia de amanhã e muito menos com o valor e a dignidade do irmão. A proposta de Jesus, que vem através da Igreja e dos seus mensageiros, devem ser acolhidas e respeitadas. Quanto ao seu conteúdo de evangelização, a pessoa que se torna mediação do próprio Cristo no anúncio. Ele exige todos e de cada um decisão firme e consequente. A pessoa deve sair do seu comodismo, sair da sua vida fácil. A resposta ao convite de Jesus sempre irá provocar mudanças profundas na minha maneira de ser e agir, exigindo escolhas que contemplem o certo e o errado, a vida e a morte. Jesus quer continuar evangelizando através dos milhares e milhões de pés desta Igreja, que ao abrirmos o coração e a mente para acolher e receber a mensagem apresentada por aquele enviado, recebemos o próprio Cristo. Entre as muitas preferências que temos na vida, quando Jesus nos convoca e convida, pede e exige que ele seja colocado em primeiro lugar. Até mesmo se for preciso você entregar a sua vida pela causa dele. Não penseis que vim trazer a paz à terra. Não vim trazer a paz, mas sim a espada. Mateus 10:34. Este pequeno texto representa o centro e o questionamento deste evangelho, imaginando que Cristo não passaria pelas maldades humanas por causa da sua procedência divina. Esta é a razão pela qual ele pede aos seus seguidores preferência e radicalidade nas suas decisões, com rompimento até mesmo dos laços familiares. Quem ama seu filho ou sua filha mais do que a mim, não é digno de mim. Mateus 10:37. Como cristãos, somos enviados a seguir Jesus, assumindo o nosso profetismo neste ambiente social, que só conhece o caminho da espada, cujo resultado final será um martírio, se queremos ser profetas da esperança neste mundo ferido em que nós vivemos. É preciso ser profeta da esperança no mundo de hoje.
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0: chegando por aqui com o quadro Você Também é Chamado.
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2: Ouvintes da Rádio Aparecida, Rede Aparecida de Comunicação, do programa Você Também é Chamado. Mais uma vez, somos chamados a refletir sobre o chamado de Deus em nossa vida. Todos nós, pelo batismo, somos convidados, então, a anunciar o Evangelho de Jesus a todas as pessoas. E hoje, nós queremos refletir o tema Imitadores do Redentor. No mês de julho, os missionários redentoristas celebram a festa do titular da congregação, o Santíssimo Redentor. Uma característica fundamental de ser cristão é ser batizado e tornar-se seguidor, discípulo de Jesus Cristo. E à medida que o seguimos, vamos dando continuidade às suas ações no meio do mundo, isto é, nossa vida e testemunho pode ser uma extensão da presença de Cristo para o nosso tempo e para os nossos contemporâneos. Poderíamos considerar até que os autênticos e coerentes cristãos tornam Cristo presente e atuante no meio da humanidade. São sacramentos vivos de sua presença e manifestação de Jesus Cristo. Com base nesse princípio, que podemos entender a vocação e identidade dos missionários redentoristas como continuadores do Redentor? No dia da profissão religiosa, quando se tornam efetiva e juridicamente membros da congregação redentorista, todos proclamam em alta voz e publicamente que, seguindo de perto Cristo, Salvador do mundo, para realizar isso livremente, escolho neste momento a vida cristã marcada pelos conselhos evangélicos. De modo que é evidente que para nós, o redentorista deve continuar o exemplo de Jesus Cristo, anunciando a palavra de Deus aos pobres, como diz a Constituição número 1 de nossa congregação, os missionários redentoristas. Essa é a razão de ser do apostolado e da vida pessoal e comunitária redentorista. De modo que, tomando por referência um dos aspectos do Tríduo Pascal, especialmente a Quinta-feira Santa, encontramos uma forma muito concreta e palpável de se continuar o Redentor na cena do lava-pés, pois os missionários redentoristas são chamados a continuar o gesto icônico do serviço à humanidade ao modo de Jesus. Depois de lhes ter lavado os pés e retomado as vestes, pôs-se de novo à mesa e lhes disse: sabeis o que vos fiz? Vós me chamais de Mestre Senhor, e dizeis bem, pois eu sou. Se, portanto, eu que sou Senhor e Mestre, vos lavei os pés, vós também deveis lavar os pés uns dos outros, pois eu vos dei o exemplo para que façais como eu fiz. João capítulo 13, versículo de 12 a 15. Assim os redentoristas, por meio de sua vida apostólica e trabalho social, lavam os pés daqueles que estão à margem ou excluídos da maioria das benesses da sociedade. Aqueles para os quais a Igreja ainda não foi capaz de prover meios de salvação suficiente, aqueles que nunca ouviram a mensagem da Igreja, ou pelo menos não receberam como boa nova. E finalmente aqueles que sofrem danos por causa da divisão da Igreja, na Igreja. Se o Redentor foi capaz de se inclinar em atitude de socorro e resgate da dignidade humana, não há outro caminho senão continuar seu gesto para sermos genuínos discípulos de Jesus, lavando os pés uns dos outros. Que Nossa Senhora nos ajude a responder com amor o chamado de seu Filho Jesus para continuar a sua obra de salvação e de anúncio de seu evangelho. Rezemos mais uma vez a oração vocacional. Jesus, Mestre Divino, que chamaste os apóstolos para vos seguirem, continuai a passar pelos nossos caminhos, pelas nossas famílias, pelas nossas escolas, e continuai a repetir o convite a muitos de nossos jovens. Dai coragem às pessoas convidadas, dai forças para que vos sejam fiéis como apóstolos leigos, como diáconos, como padres e bispos, como religiosos e religiosas, como missionários e missionárias para o bem do povo de Deus e de toda a humanidade. Amém.
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desabrigados, tão desprotegidos, hoje, nessa condição.

0: carinho, obrigado por rezar comigo, obrigado por ficar comigo aqui nesse fim de noite. Agora é a hora do Eduardo José, na segunda edição do programa Com a Mãe Aparecida. Beijo grande no coração de vocês, tô indo embora. Fui! Você fica com 5 minutos de Jesus, tá bom? Tchau, tchau, gente. Até amanhã, se Deus quiser, a gente se encontra a partir da 1 aqui na Rádio Aparecida. Tchau, Deus abençoe a sua semana, que seja linda, maravilhosa. Tchau, gente.
1: 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Muitas vezes encontrarás oposição em teu apostolado. Não deves desistir, nem desanimar, mas insistir com suprema caridade, mas com firmeza, pedindo o auxílio da divina graça, que nunca te faltará. O apóstolo que por covardia não realizasse sua ação apostólica e não proclamasse firmemente o que querigma de Jesus, onde quer que se encontre, seria um traidor de sua missão. 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
12: Com a Mãe Aparecida, Rede Aparecida de Rádio, uma ótima e abençoada madrugada a você, meu irmão, a você, minha irmã. Meia-noite, horário de Brasília, bom dia. Como é bom poder estar novamente juntinho de vocês para mais uma madrugada com a Mãe Aparecida, segunda parte do nosso programa. Obrigado a você que nos acolhe por uma das nossas emissoras que integram a Rede Aparecida de Rádio. A você, meu irmão querido, minha irmã querida, os irmãos que estão pelas estradas do Brasil louvando e agradecendo ao bom Deus por mais um dia de trabalho, mais uma jornada. A você que já está ancorado com seu descanso justo e necessário, obrigado, viu, pelo carinho. A você que ainda está rodando, meu irmão, minha irmã, obrigado pela carona. Vamos juntos em mais uma madrugada nesta caminhada de fé, de amor, paz e esperança. Aos irmãos que estão já cumprindo a sua missão, trabalhando, louvando e agradecendo ao bom Deus por mais um dia de trabalho. E a você, meu irmão, minha irmã, a vocês que estão em suas casas, depois de um dia de domingo abençoado, agradecendo a Deus por tudo, louvando e agradecendo pela sua vida, pela sua saúde, pela sua família, pelo domingo, pelo dia que você teve, dia do Senhor, domingo do Senhor. Obrigado, viu? A todos vocês pelo carinho. Vamos juntos, na alegria, no amor, na paz, na fé e na esperança. Obrigado a você, meu irmão, que nos ouve e reza conosco pelo aplicativo Aparecida, pelo a12.com/rádio Aparecida e também, claro, por uma das nossas rádios parceiras, rádios que integram a Rede Aparecida de Rádio. A produção é de Marcos Tiago, Paula Castro na coordenação, na direção Padre Missionário Redentorista Vanderlei Souza, Padre Vanderlei, que está de aniversário, ontem completou mais um ano de vida. Que a Mãe Aparecida, que o Senhor bom Deus lhe abençoe, que a Mãe Aparecida abençoe e o cubra com seu manto sagrado nesta nova etapa da vida dele, na missão que ele tem como missionário redentorista. Parabéns ao Padre Vanderlei Souza. Hoje nós já estamos vivendo o dia 27 de julho, isso mesmo, 2026, segundona da graça de Deus. E hoje a Santa Mãe Igreja celebra, faz memória a São Celestino I e São Pantaleão, a quem nós pedimos a intercessão. E Padre Vanderlei está chegando com o nosso momento de reflexão, de evangelização, com os ponteiros apontam para o infinito.
13: Maria, cheia de graça, o Senhor é convosco. Bendita sois vós entre as mulheres, e bendito é o fruto do vosso ventre, Jesus. Santa Maria, Mãe de Deus, rogai por nós, pecadores, agora e na hora da nossa morte. Amém. Rogai por nós, Santa Mãe de Deus, para que sejamos dignos das promessas de Cristo. Oremos e fundi, Senhor, vos rogamos a vossa graça em nossos corações, para que nós que conhecemos pela anunciação do anjo a encarnação de Jesus Cristo, vosso Filho, cheguemos por sua paixão e morte de cruz a glória da ressurreição. Pelo mesmo Cristo nosso Senhor. Amém.
14: Meu querido irmão, querida irmã, estamos no tempo comum na liturgia da igreja, nesse momento especial que vai da Páscoa até a festa de Cristo Rei. Um tempo longo na liturgia, na qual nós somos convidados a incorporar em nosso dia a dia a palavra de Jesus, a mensagem da comunidade de fé e a experiência daqueles que vieram antes de nós. Então a liturgia vai nos oferecer a oportunidade de fazer uma grande reflexão, um grande retiro na nossa vida, trazendo para o hoje a riqueza que a palavra nos traz. Meu querido irmão, querida irmã, hoje nós temos uma reflexão do sermão de São Cesário de Arles, bispo do século VI. Ele nos fala sobre a misericórdia divina e a humana. É interessante perceber que nosso Senhor Jesus Cristo, quando fala de misericórdia, de amor, de compaixão, de perdão, ele não faz referência apenas a uma ritualística em relação a Deus, mas sim num jeito, numa dinâmica da existência humana, porque é vivenciando este amor a Deus e ao próximo que nós vamos de fato testemunhar, que vamos experienciar a novidade que Jesus nos trouxe. Ele vai além da lei. Se na lei e dos profetas e de Moisés e dos sacerdotes e do templo, dos escribas e fariseus, a relação se aplicava a partir da ritualística humana, em Jesus Cristo, esta ritualística para Deus, ela se transforma em uma ação na vivência com os outros. É na relação com o próximo que eu vou compreender, perceber, acolher e até mesmo determinar qual vai ser a minha relação com Deus. Então, São Cesário traz essa reflexão sobre a misericórdia divina e a humana. Diz o santo: bem-aventurados os misericordiosos, porque alcançarão misericórdia. É suave a palavra misericórdia, meus irmãos. E se a palavra assim é, o que não será a realidade? Apesar de todos a desejarem, não agem de modo a merecer recebê-la, o que é mal. De fato, Todos querem receber a misericórdia, mas poucos querem dá-la. Ó homem, com que coragem queres pedir aquilo que finges dar? Deve, portanto, conceder misericórdia aqui na terra quem espera recebê-la no céu. Por isso, irmãos caríssimos, já que todos queremos misericórdia, tenhamo-la por padroeira neste mundo para que nos liberte no futuro. Há no céu uma misericórdia a que se chega pelas misericórdias terrenas. A Escritura diz isto: Senhor do céu, tua misericórdia. Há então a misericórdia terrena e a celeste, a humana e a divina. Qual é a misericórdia humana? É aquela, é claro, que te faz olhar para as misérias dos pobres. E qual é a misericórdia divina? Certamente a que concede o perdão dos pecados. Tudo quanto a misericórdia humana distribui pelo caminho, paga-o na pátria a misericórdia divina. Neste mundo, Deus, em todos os pobres, sofre frio e fome. Ele mesmo o disse: sempre que o fizestes a um destes pequeninos, a mim o fizestes. Deus, pois, que no céu se digna dar, quer na terra receber. Que espécie de gente somos nós, que quando Deus dá, queremos receber; quando ele pede, nós nos recusamos a dar? Se um pobre tem fome, Cristo sofre necessidade, conforme disse: tive fome e não me destes de comer. Por conseguinte, não desprezes a miséria dos pobres, se queres esperar confiante o perdão dos pecados. Agora Cristo passa fome, irmãos. Em todos os pobres, ele se digna ter fome e sede, mas aquilo que recebe na terra, paga-o no céu. Pergunto-vos, pois, irmãos, que quereis, ou que buscais quando vindes à igreja? Não é a misericórdia? Dai então a misericórdia terrena e recebereis a celeste. O pobre pede a ti e tu pedes a Deus. O pobre pede um pedaço de pão, tu a vida eterna. Dá ao mendigo o que merecerás receber de Cristo. Escuta o que ele diz: dai e dar-se-vos-á. Não sei com que coragem queres receber aquilo que não queres dar. Por isto, vindo à igreja, dai segundo vossas posses esmolas aos pobres.
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Ana Gabriela. Meia-noite 13, meia-noite 14 agora. Pra sempre. 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Madrugada de segunda-feira, semana começando e você agradecendo a Deus por mais este dia, por mais esta semana que estamos iniciando, pedindo bênçãos e graças a nós, aos nossos familiares, às pessoas que conhecemos, por todos aqueles irmãos que precisam da misericórdia do Pai, da intercessão de Nossa Mãe Santíssima, a Senhora Aparecida. Senhor Deus, nosso Pai, nós te agradecemos por este novo dia e por mais uma oportunidade de viver na tua presença. Concede-nos um coração aberto à tua palavra, para que ela produza frutos de amor, bondade e esperança em nossa vida. Ensina-nos a confiar sempre na tua providência e a permanecer firmes na fé, mesmo diante das dificuldades. Derrama sobre nós o teu Espírito Santo, para que nossas atitudes sejam sinal da tua paz e da tua misericórdia. Ajuda-nos a perdoar, a acolher os irmãos e a servir com generosidade, reconhecendo em cada pessoa a presença do próprio Cristo. Abençoa nossas famílias, protege nossas crianças e jovens, fortalece os idosos, consola os aflitos e concede saúde aos enfermos. Que a tua presença renove nossas forças e nos conduza pelos caminhos da justiça, da fraternidade e do amor. Pela intercessão de Nossa Senhora Aparecida, faze de nós discípulos missionários comprometidos com a construção do teu reino e fiéis ao Evangelho em todos os momentos.

0: 20 minutos de um novo dia, meia-noite 20, a chave do coração, Adriana Arides. Obrigado a você que nos acolhe, a você que reza conosco. 3104-1043 é o nosso WhatsApp.
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0: 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Meia-noite, 27 minutos. Bom dia. 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
0: Meia-noite e meia, bom dia. 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
0: Com a Mãe Aparecida, Rede Aparecida de Rádio, juntinho de você, nossos irmãos e irmãs espalhados por todo o Brasil. E quem já está conosco, a Conceição Tavares, lá em Aracaju, no Sergipe, rezando por ela, pela família, louvando e agradecendo, né, Conceição? Por mais um dia, por mais uma semana que estamos iniciando. Rezando conosco também o nosso irmão querido Douglas Cortez. Ele é de Ourinhos, interior de São Paulo, e ele manda pra gente sempre uma mensagem especial, louvando e agradecendo. E dia 31, sexta-feira, agora, será meu aniversário do meu pai Carlinhos, da Vila, e aqui na cidade será o dia de Nossa Senhora do Vagão Queimado. Olha que interessante, é aqui nesse dia, ele conta aqui pra gente, nesse dia foi acontecer um incêndio no vagão cheio de combustível, e transportava o tecido da mudança de uma família. Aí, nesse dia que aconteceu, houve também um acidente entre um caminhão-tanque e um vagão. E tinha, na época, muitos vagões de combustíveis, e houve um choque entre esse caminhão-tanque e o trem. Aí, como que aconteceu? Esse pegou fogo e estava na direção da cidade de Ourinhos. Aí um milagre aconteceu, que ele não sabe se é um milagre que aconteceu, mas um vento forte bateu, tirando da cidade de Ourinhos, o que seria a grande explosão, né? Depois que os bombeiros conseguiram apagar o fogo, esse vagão transportava a mudança dessa família, perdeu móveis, perdeu tudo. E foi tudo queimado. Aí só que o que estava envolvido, uma senhora Aparecida com uma seta que ficou intacta. Aí por isso que chamava Nossa Senhora do Vagão Queimado. Isso foi no dia 31 de julho, a história do milagre do acidente nesse dia 1954. Um trem carregado de combustível bateu num caminhão tanque na Vila Moraes, gerando uma grande explosão, e o fogo durou 7 horas. A imagem intacta perto de um grande depósito de combustível. O fogo foi contido e uma imagem de Nossa Senhora Aparecida foi achada inteira, sem danos, em meio aos escombros. Que maravilha! Um milagre, né, meu irmão? Sempre, sempre a presença da Mãe Aparecida, de Nossa Senhora, e aí ficou conhecida como Nossa Senhora Aparecida do Vagão Queimado. E no dia 31. É celebrado, né, na cidade lá de Ourinhos, esse dia especial para todos os nossos irmãos lá. Parabéns, viu, Douglas? Obrigado por contar pra gente essa história linda, linda, viu? De devoção, de fé, né? Esse testemunho lindo. O Luiz Fernando em Taubaté rezando conosco também por ele, pela família.
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0: Celina Borges canta pra gente, Recolhe Minhas Lágrimas, Salmo 56.

0: 7:37, música, fé e missão. Recolhe minhas lágrimas, Salmo 56, Celina Borges.
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0: Com Pablo Soares.
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0: Adoração e vida, vem Senhor Jesus. Meia-noite, 43 minutos, 3104-1043 é o nosso WhatsApp para você enviar as suas intenções para rezarmos o Santo Terço logo mais às 4 da manhã. Reze conosco, reze por você, reze pelos seus, aqui no Com a Mãe Aparecida.
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2: Os que guardam a aliança de Deus serão abençoados abundantemente. Nesta oração busquemos mais uma vez a face do Senhor e a força para viver em sintonia com seus planos a nosso respeito. De maneira especial lembro nesta oração os aniversariantes de hoje: Gilberto de Jacareí, o Sebastião de Campinas, o Fernando também de Campinas e a Mariellen de Cruzeiro. Iniciemos esta oração invocando a Santíssima Trindade. Em nome do Pai, do Filho e do Espírito Santo. Amém. Senhor nosso Deus, nosso Pai, nós cremos em vós, nós esperamos em vós, nós vos amamos, nós vos agradecemos este dia e vos damos graças porque estamos com vida. Oferecemos este dia ao Senhor com todas as nossas alegrias e sofrimentos, com todos os nossos trabalhos e divertimentos. Guardai-nos do pecado e fazei de nós instrumentos de vossa paz e do vosso amor. Ajudai-nos a observar vossos santos mandamentos. Amém. Segunda-feira, dia 27 de julho, iniciando mais uma semana. O trecho do Evangelho de hoje é escrito por João, capítulo 10, versículos de 11 a 18. Anúncio do Evangelho de Jesus Cristo segundo João. Naquele tempo disse Jesus: Eu sou o bom pastor. O bom pastor dá a vida por suas ovelhas. O mercenário, que não é pastor e não é dono das ovelhas, vê o lobo chegar, abandona as ovelhas e foge. E o lobo as ataca e dispersa. Pois ele é apenas um mercenário e não se importa com as ovelhas. Eu sou o bom pastor. Conheço as minhas ovelhas e elas me conhecem. Assim como o Pai me conhece e eu conheço o Pai. Eu dou minha vida pelas ovelhas. Tenho ainda outras ovelhas que não são deste redil. Também a elas devo conduzir. Elas escutarão a minha voz e haverá um só rebanho e um só pastor. É por isso que o Pai me ama, porque dou a minha vida para depois recebê-la novamente. Ninguém tira a minha vida. Eu a dou por mim mesmo. Tenho poder de entregá-la e tenho poder de recebê-la novamente. Essa é a ordem que recebi do meu Pai. Palavra da salvação. Jesus conhece cada um de nós. Jesus conhece você. Ele sabe o seu nome. Nós somos as ovelhas do seu rebanho. Isso porque ele nos escolheu e nos chamou para fazer parte desse rebanho. Ele é o bom pastor, único e verdadeiro. Ele nos conduz e nos protege. É interessante também a ênfase que Jesus dá ao fato de que tem ainda muitas ovelhas que não estão no curral. Isso nos remete a outra parábola do mestre, da ovelha perdida. Ele não nos abandona no momento em que somos atacados, em que os lobos vêm à nossa procura para nos devorar. Mas também é incapaz de deixar para trás uma de suas ovelhas. Quando sente que estamos seguros, ele retorna para procurar aquela que se perdeu. Uma imagem muito atual, pois são inúmeras as situações e ocasiões que nos levam hoje a nos afastarmos de Jesus e do seu caminho. Iniciando a semana, nos colocamos nas mãos de Deus. Colocamos também nossas alegrias, dificuldades e conquistas. Agradecemos juntos a Deus as oportunidades que Ele nos concede para praticarmos o bem e a justiça no nosso cotidiano. Invoquemos neste dia a bênção sobre o ambiente de trabalho. Ó Deus, nosso Pai, eis-nos aqui para iniciar uma nova semana de trabalho e exercer nossa profissão com dignidade, respeito, profissionalismo e amor. Oferecemos nosso suor, lutas, alegrias e dores. Agradecemos pelo emprego e pelo pão de cada dia. Pedimos em especial pelas pessoas também desempregadas. Faze com que superem com fé e esperança essa dificuldade momentânea. Senhor Deus, inspira-nos a sermos bons profissionais e justos com todos. Dá-nos saúde para trabalhar todos os dias e proteja-nos dos acidentes. Concede-nos e aos nossos colegas de trabalho uma jornada feliz e abençoada. Enquanto nós trabalhamos, guarda também a nossa família e a nossa casa na tua paz. Tu que és o mestre de todas as profissões, derrama tua bênção sobre todos nós, trabalhadores, e pedimos a poderosa intercessão e proteção de sua mãe, Maria Santíssima, e de seu pai adotivo, São José. Que Deus Todo-Poderoso, fonte e origem de toda bênção, conceda a graça que você mais necessita no dia de hoje. Derrame sobre você suas bênçãos e o guarde são e salvo em todos os dias desta semana que se inicia. O Senhor esteja convosco, Ele está no meio de nós. Pela intercessão de São José Operário, desça sobre você, sobre seu trabalho, a bênção do Deus Todo-Poderoso. Pai, Filho e Espírito Santo. Amém. O abraço de hoje continua com o pessoal de Piracicaba. Um abraço para o José Carlos, para o Ellison, para o Rafael, para o Modesto e para o Marcelinho. Sou o padre Edmilson Moraes, salesiano de Dom Bosco, e moro atualmente em Campinas, no estado de São Paulo, no Colégio Liceu Salesiano Nossa Senhora Auxiliadora. Que Deus continue abençoando você e sua família. Abraço e até mais.
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0: Adriana Arides cantando pra gente. Linda, linda essa canção. Meia-noite, 54 minutos. Obrigado a você que nos acolhe, você que reza conosco.
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0: Padre Rubens Gomes de Carvalho, missionário redentorista.
2: Uma vez mais juntos, unidos, no aprofundamento da nossa fé, naquele que se refere ao entendimento da Santa Missa, da Eucaristia. Vendo um pouquinho a espiritualidade da Eucaristia. Viver a espiritualidade eucarística. Receber o corpo e o sangue de Jesus eucarísticos, corpo e sangue de Jesus dados e derramados por nós, para nós, para a vida do mundo e para viver daquilo que Jesus Cristo é, do seu amor, do seu jeito de ser. Nós devemos viver a experiência de receber em comunhão o corpo e o sangue de Jesus, é receber também o irmão necessitado e fazermos por ele aquilo que Jesus Cristo fez, ajudá-lo a sair da situação em que vive. Nós então nos comprometemos também pela Eucaristia, pela Santa Missa, recebendo o corpo e o sangue de Jesus doados e derramados, nós então nos comprometemos em transformar em Jesus, em sua atitude de amor e misericórdia, e ser o Cristo de Jesus para as pessoas na sociedade. Receber Jesus para ser Jesus que se doa em nossos corpos de batizados, de cristãos. A espiritualidade eucarística nos leva a termos os mesmos sentimentos de Jesus. Não é só comungar o corpo e o sangue de Jesus na hóstia e no vinho consagrado. É comungar o jeito de ser de Jesus. Temos os mesmos sentimentos de Jesus. Comungar o corpo e o sangue de Jesus é comprometer-se com a missão de Jesus e se deixar fortalecer por Jesus para continuar a sua missão. Vim para que todos tenham vida em abundância. Estar desassossegado enquanto esta vida ainda não é, não está presente para todos. Isso é a espiritualidade da Eucaristia. Tornar a Eucaristia em nós a força que nos faz estar presente, como Jesus, na vida dos irmãos, transformando o irmão, ajudando-o a viver com dignidade. São as experiências do cristão que verdadeiramente não vai à missa só por compromisso ou só porque tem um mandamento, mas vai à missa porque quer se encontrar com Jesus para ser como Jesus, uma presença dele na comunidade. Essa espiritualidade é que nos está ensinando o Dom Aloísio de Ille. Fique na paz do Senhor, mas tem mais nos próximos encontros. Tchau.
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0: 1:01. Bom dia.
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0: Com a Mãe Aparecida, Rede Aparecida de Rádio, abração dos nossos irmãos que rezam conosco em São Lourenço, sul de Minas, rezando, louvando e agradecendo pela Rádio São Lourenço FM. Um abraço fraterno aos nossos irmãos pela 91.1 em São Lourenço, rezando conosco. É, pela Rádio Estância também em São Lourenço, a 94.3. Obrigado a você, meu irmão querido, em Abaetetuba, no Pará, pela Rádio Conceição FM. Os nossos irmãos que estão em Casa Branca, interior de São Paulo, a Rádio Difusora M e também a Rádio Jaboticabal, lá em Jaboticabal, a Rádio Vida Nova M também. Obrigado aos nossos irmãos queridos que nos ouvem e rezam conosco por uma das emissoras que integram a Rede Aparecida de Rádio. E a você, meu irmãozinho, minha irmãzinha, que está participando pelo nosso WhatsApp, o Roberto Cabreira, em Divinópolis, Minas Gerais, está no trabalho, rezando por ele, pela família, pela dona Simone, pelo Daniel e Yasmin, que são os filhos, e por todos os irmãos em sintonia. O Paulo Roberto, lá em Santa Rita de Jacutinga, rezando por ele, pela família dele, pela vida e saúde dele também. Ele que está lá com um probleminha de audição, pedindo a proteção e as bênçãos da Mãe Aparecida, pela vida de Karine Oliveira também e pelas intenções que ele traz no coração, né, Paulo? Obrigado, meu irmão querido. Quem reza conosco, Rogério Barros, rezando, pedindo as bênçãos da Mãe Aparecida, por ele, pelo filhinho dele, também pelo casamento dele, por todos aqueles que precisam rezar conosco, né? E força aí, viu, meu querido Rogério Barros? Força, meu irmão. Oração, é, não pode abandonar, não, viu? Sempre rezando, pedindo a proteção e as bênçãos da Mãe Aparecida, e tudo vai acontecer, viu, meu irmão? Tá bom? Confiança, esperança sempre, tá bom? Não desanima, não. Quem está rezando conosco, também pedindo as bênçãos da mãezinha querida, lá em Coronel Fabriciano, pela Rádio Educadora, a nossa querida Nilva Araújo. Estou aqui louvando e rezando e agradecendo com meu radinho ligado na Rádio Educadora de Coronel Fabriciano. Ô Nilva, beijo no coração, minha irmã. O Paulo Sérgio, porteiro de condomínio, tá lá em plantão. É, tá lá de plantão em Aracaju, no Sergipe, rezando por ele, pela família. Dona Aparecida também rezando conosco, que é a esposa, os filhos, o enteado, todos aqueles que precisam. E os irmãos Félix, é o Ayrton e o Miguel, lá em São José do Rio Preto, rezando conosco também. Agora, 1:05, você já sabe, hein? 3104-1043. Envie pra gente as suas intenções. Às 4, o Santo Terço.
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0: Gabi Pedroso chegando com a nossa crônica para o dia de hoje.
1: Utopia realizar. Muitos conhecem a palavra utopia entendida como a projeção de uma vida, de um tempo, de um lugar, de um futuro que sejamos positivos. Existe também a expressão distopia, que é a previsão de algo que não desejamos. É curioso porque o Brasil, em seus mais de 500 anos de história, foi chamado habitualmente de o país do futuro. Esse é, inclusive, o título de uma obra do austríaco Stefan Zweig. Fugido do nazismo na Europa, ele veio para o Brasil com a esposa, aqui viveu até morrer. E aqui escreveu várias obras importantes, entre elas, Brasil, o País do Futuro. Desde que foi publicada, ainda antes do final da Segunda Guerra Mundial, nós acabamos nos referindo ao nosso país como o País do Futuro. Isso é para nós uma utopia, ou seja, a percepção de um tempo, uma época, um momento que será de positividade, de alegria, de fartura. A ideia de fartura, uma sociedade em que não haveria carência alguma no mundo medieval, era chamada de cocanha. Aliás, em algumas regiões do Brasil, no período junino, o pau de sebo é chamado de cocanha, porque é algo que é difícil de subir, mas quando se chega lá no alto, tem doce, dinheiro, alguma coisa boa. E o nosso país, como ainda é uma bela utopia, precisa ser construído no dia a dia, escorregando e voltando a subir. Mário Sérgio Cortella, Pensar Bem Nos Faz Bem, Editora Vozes.
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0: São José, Deus te estende a mão. 1:22, com a Mãe Aparecida, Rede Aparecida de Rádio. Música, fé e missão. Bom dia.
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0: Padre Reginaldo Carreira, chegando com a sua mensagem de hoje.
2: Que tipo de felicidade buscamos? Faz-se necessário um olhar mais profundo sobre nossa existência, através da fé e do autoconhecimento, para que possamos discernir entre o que precisamos de fato e o que a mídia e a sociedade nos propõem como imprescindível para nossa felicidade. Quando digo mídia e sociedade, incluo sem dúvida a própria religião, pois bem sabemos que em nome dela, de forma equivocada, alguns vendem caminhos e kits e programas de felicidade. Não é difícil perder-se nos anúncios de uma felicidade que priorize mais o que há fora de nós do que o que conquistamos com o encontro conosco mesmos. Jesus já nos disse que ao buscá-lo encontraríamos tudo o que precisássemos. Isso mesmo, tudo o que precisamos. Nem sempre será tudo o que queremos.

0: no coração. 1:27, bom dia.
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0: 1:31. 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
0: Juntinho de você, na sua casa, no seu trabalho, na estrada, onde quer que você esteja, viu? Nossos irmãos e irmãs, que rezam conosco, mandando um abraço aqui muito fraterno aos nossos amigos queridos que rezam conosco pelo aplicativo Aparecida, pelo a12.com/rádio Aparecida e também pelas nossas rádios parceiras, rádios que integram a rede Aparecida de Rádio. Obrigado pelo carinho de todos vocês que rezam conosco, pedindo, louvando e agradecendo ao nosso bom Deus por tudo na sua vida, na vida da sua família.
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0: Márcio Velho chegando com o nosso momento com a mãe.
1: Estamos começando o momento com Maria de hoje e vamos juntos refletir o tema: Maria, refúgio dos pecadores. Maria, refúgio dos pecadores, é a mãe misericordiosa que acolhe com amor todos aqueles que, arrependidos, buscam o perdão de Deus. Por sua intercessão, os corações endurecidos encontram esperança, força para recomeçar e confiança na infinita misericórdia do Senhor. Assim como esteve junto à cruz de Cristo, permanece ao lado de seus filhos, os conduzindo ao caminho da conversão e da santidade. Recorrer à Virgem Maria é lhe entregar nossas fraquezas, certos de que ela nunca abandona quem a invoca com fé. Em seu coração materno encontramos abrigo, consolo e a certeza de que sempre nos levará ao encontro de Jesus, fonte da verdadeira paz e da salvação.

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2: Passamos catequese sobre Isaías. Ele fala de santidade de um jeito que pouca gente conhece ou nunca ouviu falar. Ele fala de Jesus que viria como servo fiel, servo de Javé, e diz: a missão do servo consiste em implantar justiça no mundo inteiro, valendo-se não da força, mas de uma campanha não violenta e piedosa. O servo de Deus não grita, não fala em altos brados, nem se faz ouvir sua voz pelas ruas querendo aparecer. Ele não quebra a cana rachada, nem apaga a chama oscilante. Ele oferece a outra face e não revida. Olha, Isaías viu o que acontecerá mais tarde para Jesus. Ele veio trazer a paz e não usou a violência. Mesmo quando ele diz isso, eu não vim trazer a paz, mas a guerra, logo em seguida ele estava dizendo que tipo de paz e que tipo de guerra. Não era aquela ideia de armas, a guerra contra si mesmo. Ele veio se dominar a si mesmo para poder servir os outros. Cantem comigo.

Zezinho, canções que a fé escreveu.

0: 51, 9 minutinhos faltando para as 2 da madrugada, Lencastro. Somos todos um às 4, o Santo Terço, e você rezando conosco, com a Mãe Aparecida, música, fé e missão.
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0: Adriele Lopes e Dalvi Margalo, 1:57, Resgate.
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0: 2 horas.
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0: Com a Mãe Aparecida, onde quer que você esteja, nossos irmãos e irmãs espalhados por todo o Brasil, rezando conosco, em Lins, interior de São Paulo, pela Rádio Regional Esperança FM, a 95.1. A você, meu irmão, que está aí em Bom Jesus da Lapa, na Bahia, pela Rádio Bom Jesus FM, nossa co-irmã, 98.1. Em Fernandópolis, São Paulo, a Rádio Educadora MFM, a 99.1. 2 horas, 1 minutinho, com a Mãe Aparecida, Rede Aparecida de Rádio, música, fé e missão. Logo mais às 4 da manhã, o Santo Terço Mariano, reze conosco.
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0: Padre Fábio de Melo, derrama o teu amor aqui. O poder da fé. 2:06. Padre Vanderlei Souza chegando com o nosso momento de oração aqui no Com a Mãe Aparecida.
1: Olá, meu querido irmão, você que nos acompanha nesse programa Com a Mãe Aparecida, e sou o Padre Vanderlei, missionário redentorista. Vamos colocar-nos na presença de Deus, rezar, pedir, agradecer e louvar. Olá, querido irmão, querida irmã. Nesta última semana do mês de julho, rezemos com Santo Inácio de Loyola, fundador da Companhia de Jesus, os Jesuítas. A oração de Santo Inácio, alma de Cristo, tornou-se patrimônio da piedade católica, sendo sugerida no Missal Romano como ação de graças após a comunhão. Assim rezemos. Alma de Cristo, santificai-me. Corpo de Cristo, salvai-me. Sangue de Cristo, inebriai-me. Água do lado de Cristo, lavai-me. Paixão de Cristo, confortai-me. Ó bom Jesus, ouvi-me. Dentro das vossas chagas, escondei-me. Não permitais que de vós me separe. Do espírito maligno, defendei-me. Na hora da minha morte, chamai-me e mandai-me ir para vós, para que vos louve com os vossos santos por todos os séculos. Amém.
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0: de resgate com os anjos te adorar.
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0: Padre José Allen, com a sua mensagem de hoje.
2: A paz esteja com você. Com muita alegria, estamos vivendo esse novo tempo que Deus nos concede, e cada dia é um dom da graça de Deus para a gente viver o nosso amor. Vamos lembrar sempre que a presença de Maria é para nós o modelo, o ser humano que nós devemos viver. Fomos criados à imagem e semelhança de Deus e pelo pecado perdemos essa identidade. E Jesus vem nos recuperar. E Maria é imaculada porque exatamente manteve, pelo poder e da graça de Deus, a autêntica expressão da obra que Deus fez o ser humano, a sua imagem e semelhança. Eu quero hoje citar um belíssimo texto que eu vejo aqui uma luz muito presente para a nossa vida. Um texto de Chiara Lubi, que é fundadora da obra de Maria, também conhecida como Movimentos Focolares. O texto é este: só de pensar em falar de Maria, a minha alma estremece e o meu coração bate mais forte. É um assunto que vai além das nossas capacidades, e para tratá-lo em lugar da palavra, seria melhor o silêncio. Maria, a extraordinária entre todas as criaturas, a excelsa até o ponto de ser investida com o título e a realidade de Mãe de Deus, por isso Imaculada, assunta ao céu, Rainha, Mãe da Igreja. O Espírito Santo trabalhou de tal maneira esta criatura que deseja torná-la conhecida, para que tenhamos na terra a alegria de percorrer o nosso caminho ao lado de uma mãe tão poderosa. Maria é a palavra de Deus vivida. Sejas tu também palavra de Deus viva. Portanto, imitemos Maria, tornemo-nos semelhantes a ela, e nascerá espontaneamente no nosso coração o amor para com ela. Que essas santas e belas palavras iluminem nosso coração todos os dias da vida, e que possamos, como Maria, sermos verdadeiros servos de Deus, vivendo a sua palavra.
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2: Sacramento da Penitência. O sacramento da penitência é Jesus, presente na igreja, convertendo os pecadores, perdoando-os e reconciliando-os com Deus e com a igreja, pelo ministério visível da igreja. Só a palavra de Cristo e a luz íntima do Espírito Santo geram na alma do pecador o sobrenatural, o legítimo arrependimento das ofensas feitas a Deus e ao povo.

0: padre? Quem então fala, mas assim o Cristo, pela boca do padre. Depois de absolvido, o penitente deve ainda praticar obras expiatórias, em união com Cristo, porque Jesus já descontou na cruz, mas você deve, depois de perdoado, fazer atos de reparação, principalmente atos de amor, para completar em si a paixão do Senhor. Para o padre, perdoar ou reter, é preciso que ele conheça os pecados. Por isto, a Igreja exige a confissão dos pecados grandes, que chamamos de mortais. Ela é a intérprete infalível das Escrituras e da tradição. Cumpre confessar a qualidade do pecado. Digo qualidade na linguagem do povo. Isso é a espécie do pecado. É preciso dar o número dos pecados graves. Se a gente errar o número, não faz mal. Ou se alguém se esquecer de algum pecado, não faz mal. Esconder misteriosamente pecado grande torna sacrilégia a confissão inválida. A confissão comunitária atinge todos os pecados, e se tão cedo não houver ocasião para confissão individual, então se impõe a confissão comunitária para quem estiver em pecado grave. A confissão comunitária, em que a multidão seja coletivamente confessada e perdoada, vale tanto quanto uma confissão particular. Mas quem ficou perdoado pela confissão comunitária de pecado grande, pecado mortal, está perdoado sim, mas fica obrigado a procurar um padre o quanto antes, dentro de um ano, para confessar este pecado. A obrigação de confessar esse pecado grave, perdoado a um ministro de Deus, continua e obriga gravemente. O que absolutamente não pode faltar é a fé, o arrependimento sincero, com a vontade séria de não mais pecar, e a confiança no perdão pelos merecimentos de Jesus Redentor. Só o Espírito Santo pode dar a fé, a confiança e o amor para que o pecador se arrependa e se resolva confessar, convertido. O sacramento do perdão começa no momento em que o penitente se arrepende e resolve a confessar, mesmo que por horas não tenha sacerdote disponível. Neste caso, fica imediatamente perdoado. Se tiver contrição, perfeita, mas não pode comungar antes de obter a absolvição do padre, representante da Igreja e do Cristo.
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6: 2:30, bom dia. Café Emissão.
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6: Acolhendo os nossos amigos queridos, irmãos em Cristo que rezam conosco nesta madrugada. A Elaine em São Paulo, capital, rezando conosco, pedindo por ela, pela família, louvando e agradecendo ao bom Deus. A Elaine que reza também pelos amigos, pelos vivos e falecidos, da família, dos amigos, rezando conosco, louvando e agradecendo a Edna Andrade, pedindo as bênçãos da Mãe Aparecida por ela e pela família. E o nosso irmão querido Benedito Delário, Dito Delário de Poços de Caldas, rezando conosco também, pedindo oração hoje por toda a família dele, pelos amigos, pelos irmãos em Cristo, rezando por todos nós, né, Dito? O Dito, nosso grande companheirão também da madrugada com a Mãe Aparecida. Agora 2:31.
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Diário de Música Shalom. Caminhos. 2:35 com a Mãe Aparecida. 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

0: 41 minutos, Joana, Virgem Mãe Aparecida.
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2: Pois eu vos digo, muitos profetas e justos desejaram ver o que vós vedes e não viram, e ouvir o que ouvis e não ouviram. Mateus 13:17. Em Mateus 13, 10-11, os discípulos, cheios de si, perguntam a Jesus o porquê de ele falar com parábolas. Ele lhes responde: porque a vós é dado conhecer os mistérios do reino dos céus, mas a eles não lhes é dado. Aquele que tem se dará e terá abundância, mas aquele que não tem, até aquilo que tem lhe será tirado. Presumo que, para os discípulos entenderem esses versículos, Jesus deveria falar por parábolas. Havia dois tipos de ouvintes de Jesus: aqueles que entendiam e os que necessitavam de recursos. Nesses casos, a parábola resolvia. Mesmo assim, os discípulos não entendiam algumas falas de Jesus. O que nos dificulta não entender a palavra de Deus é como nos posicionamos diante dele. Os nossos corações devem estar livres de outros interesses. A nossa alma deve estar preparada para receber a mensagem. O Espírito Santo que está em nós vai nos ajudar a ter o entendimento da mensagem. Como é o nosso comportamento na igreja quando vamos nos adorar a Deus? Atenciosos, contritos, reverentes, absorvendo a palavra como um alimento para o nosso crescimento espiritual. Os profetas, bem como os discípulos, foram privilegiados. Aqueles falavam com Deus, já os discípulos viveram com Jesus. Nós, hoje, pela fé, estamos com Cristo e estudando na Bíblia como o povo de Deus foi abençoado. Aos humildes foi dado o privilégio de ver, ouvir e conhecer com o coração. O que Deus quer de nós é um coração contrito, puro e um espírito reto. Para ver e enxergar, ouvir e escutar, precisamos dar atenção e interesses nas coisas espirituais, pois as do mundo só nos trazem confusão e distanciamento de Deus. Senhor, precisamos de ti para aprender a ler a Bíblia, a escutar sua palavra e a falar da tua salvação. Ajuda-nos. Amém.
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0: Morada, Bom Pastor, 2:49. Eu sou maravilha, com a Mãe Aparecida, Rede Aparecida de rádio, juntinho de você, na sua casa, no seu trabalho, onde quer que você esteja, nossos irmãos e irmãs em Cristo, rezando conosco, mandando um abraço muito fraterno para os nossos irmãos, o Antônio, lá da Vila Brasilândia, zona norte de São Paulo, capital, que a Mãe Aparecida passe à frente, ele que está, né, com um probleminha lá pessoal, tá pedindo a proteção e as bênçãos da Mãe Aparecida, e ela já está cuidando, viu, meu querido? Obrigado pelo carinho de sempre. Quem está rezando conosco? A Auricele Vasconcelos, lá em Portugal, rezando por ela, pela família, por todos os nossos irmãos e irmãs em Cristo. Também rezando pela saúde física, mental e espiritual dela, dos filhos. Quem reza conosco, louvando e agradecendo ao bom Deus também, por tudo que o Senhor tem realizado na vida, é a nossa irmã Leandra, lá de Dourados, no Mato Grosso do Sul, rezando por ela, pela família, ela que está com probleminha lá no tornozelo, né? Torceu, tá inchado e ela tá com dor. Ei, meu Deus do céu, hein? Ô, minha querida Leandra, tem que tomar, né? Procurar aí pra ver se fraturou, né? Tem que ir no hospital ver o que aconteceu, viu, minha irmãzinha? Cuida aí, viu? É, se cuide. Agora 2:51.
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2: Os santos nos ensinam hoje, dia 27 de julho, é dia de Santa Bartolomeia e também dia de São Celestino I, Papa. E eu, Padre André, estou com você para conhecermos um pouquinho a história desses santos de hoje. A santa de hoje nasceu no ano 1807 na Itália e foi a grande responsável pela conversão do seu pai, que vivia entregue ao vício da bebida. Santa Bartolomeia, por um tempo, viveu com as irmãs Clarissas, isto até Deus colocá-la novamente em seu lar tão cheio de conflitos, para a missão de libertar o seu pai de seus vícios. Com sua vida de oração, renúncia e humildade, conseguiu levar seu pai para Deus. A partir de então, com a ajuda de Santa Vicência, fundou o Instituto das Irmãs da Caridade. Após consumir-se de tanto sacrifício de amor, Santa Bartolomeia entrou no céu com apenas 26 anos de idade. Hoje também é dia de São Celestino I, Papa. Um papa que se empenhou muito pela unidade da igreja nos anos 422 a 432, quando veio a falecer no dia 27 de julho. Corrigiu os abusos, combateu heresias, procurou sempre o bem da comunidade eclesial. Assumiu com zelo a missão de bom pastor, sempre comprometido com a verdade e com o bem de todas as pessoas, até mesmo com os hereges de seu tempo. Era um papa de grande energia, liberalidade e solicitude. Que os santos de hoje intercedam por nós e sejam nossos exemplos de vida doada aos irmãos. Vida de amor, amor que se faz serviço. Vida de compromisso com o bem, com a verdade e com o empenho pela salvação de todos. Santa Bartolomeia, rogai por nós.
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5: 3 horas, horário de Brasília.
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5: Com a Mãe Aparecida, Rede Aparecida de Rádio, juntinho de você, nosso irmão querido, nossa irmã querida, que nos ouvem por uma das nossas emissoras que integram a Rede Aparecida de Rádio. A você, meu amigo, meu irmão querido, também pelo aplicativo Aparecida, rezando conosco, pelo a12.com/Rádio Aparecida. Como é bom tê-los aqui junto a nós, na casa da mãe. É bom estar onde a mãe está. Obrigado a você que está na estrada rezando conosco, no seu trabalho, na sua casa, não importa. Já já nós rezaremos o nosso Santo Terço Mariano e você, meu irmão, minha irmã, rezando conosco, pedindo, louvando e agradecendo a Deus por mais este dia que ele nos concede, por mais esta semana que estamos iniciando, que seja uma semana próspera, com alegrias, vitórias, com muita fé, com muita esperança, com muitas bênçãos e graças que o Senhor tem reservado para cada um de nós. Sempre com a intercessão e as bênçãos de nossa mãe querida, que nos acolhe, que nos abraça, que nos põe em seu colo e nos livra de todo perigo, de todo mal. 3:02.
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0: Sim.
1: Olá, meu irmão, minha irmã. Graça e paz do Senhor para você e sua família. E no Evangelho hoje, Jesus mais uma vez recorre às parábolas para falar do reino de Deus. Desta vez, comparando-o com a semente de mostarda e o fermento na massa. Ambos, em sua aparência, quase imperceptíveis e discretos, mas com grande potencial de crescimento e transformação. Invoquemos a luz do Espírito Santo para que abra as nossas mentes e corações ao acolhimento da palavra do Senhor. Ó Espírito Santo, tu que habitas, tu que falas, rezas e ages em mim, abra-me a palavra, que a minha mente e o meu coração sejam o terreno bom onde a semente da palavra possa germinar, crescer e frutificar, para que a minha vida seja transformada. Amém. Hoje, 27 de julho, a liturgia nos oferece o Evangelho de Mateus, capítulo 13, versículos 31 a 35. Jesus contou outra parábola. O reino dos céus é semelhante a um grão de mostarda que um homem tomou e semeou em seu campo. É a menor de todas as sementes. Quando cresce, fica maior que as hortaliças e torna-se uma árvore, de modo que as aves do céu vêm aninhar-se em seus ramos. Propôs-lhe outra parábola. O reino dos céus é semelhante ao fermento que uma mulher tomou e escondeu em 3 medidas de farinha, até que tudo ficasse fermentado. Jesus disse tudo isso em parábolas às multidões, e sem parábolas nada lhes falava, para que se cumprisse o que tinha sido dito por meio do profeta: abrirei minha boca em parábolas, proclamarei coisas escondidas desde a fundação do mundo. Jesus nos conta duas parábolas, a da semente de mostarda e a do fermento. Ambas provêm do ambiente da vida familiar, um pomar e a preparação cotidiana do pão. A característica comum às duas é a pequenez e a própria invisibilidade. A pequenez da semente contrasta com a grandeza da árvore. Na semente está o mistério da planta. É uma bela metáfora para entendermos nossas comunidades, escondidas, pequeninas e cheias de pessoas simples, mas capazes de grande fecundidade. Aí está o dinamismo da pregação evangélica. A imagem do fermento é mais radical, pois se torna invisível, imperceptível. Sabe-se que ele lá está e atua, mas não o vemos. O ocultamento do evangelho na massa é comparável ao fermento usado na preparação do pão. Não se percebe a sua presença, mas se constata a sua eficácia, pois ele tem uma grande força de transformação do mundo. Isso depende de nós, do nosso testemunho, na força do Espírito. O reino dos céus é semelhante ao fermento que uma mulher tomou e escondeu em 3 medidas de farinha até que tudo ficasse fermentado. O Senhor nos convida a sermos praticantes da palavra. Neste momento, vamos dispor o nosso coração para a vivência de sua palavra.

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1: Hoje, dia 27 de julho, nós vamos conhecer a história de Fortunato e Acaico, membros da igreja em Corinto. Eu me alegro com a visita de Estéfanas, Fortunato e Acaico. Se você confere no primeiro livro de Coríntios, versículos de 16 a 17. Na comunidade de Corinto havia muitas tensões. Havia partidos e grupos. As pessoas se associavam a partir do missionário que as tinha batizado. Um dizia: eu sou de Pedro. Outros diziam: eu sou de Paulo. Outros ainda falavam: eu sou de Apolo. E assim por diante. Essas tensões estavam colocando em risco a comunhão fraterna entre as pessoas. Fizeram então uma reunião para enfrentar esse problema, mas não deu certo. Então, resolveram escrever uma carta para o apóstolo Paulo, que estava em Éfeso. Nessa carta, eles colocaram uma série de problemas, quase todos relacionados à convivência na comunidade e às celebrações. Uma delegação de 3 membros da comunidade foi levar a carta até Éfeso: Estéfanas, Fortunato e Acaico. Paulo diz na carta: eu me alegro com a visita de Estéfanas, Fortunato e Acaico, pois eles compensaram a ausência de vocês e tranquilizaram o meu espírito e o de vocês. Estéfanas tinha sido batizado por Paulo. A presença dele dava a Paulo uma garantia de que a carta era verdadeira. Dos outros dois, Fortunato e Acaico, nada sabemos. Mas se eles foram destacados para levar a carta, devem ter sido pessoas de confiança de toda a comunidade. O nome Fortunato significa favorecido pela sorte. E Acaico significa nascido na Acaia, o nome da província romana cuja capital era Corinto. Os três devem ter ficado em Éfeso enquanto Paulo e sua equipe escreviam a resposta para as igrejas em Corinto. Depois, acompanharam Timóteo na viagem de volta para Corinto, levando consigo a resposta. Essa resposta de Paulo é hoje a primeira carta aos Coríntios.

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1: Alisson Castro, fica comigo. 3:25, às 4, Santo Terço Mariano. E você rezando conosco, rezando com a Mãe Aparecida, o Santo Terço Mariano.
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3: Bem-vindo, bem-vinda à Escola de Maria, a melhor e mais perfeita discípula da palavra. Querido irmão, querida irmã, mais uma vez nós temos o privilégio e a graça de estarmos no colo de Nossa Senhora, as mãos que nos amparam e nos auxiliam em nossa caminhada. Na Escola de Maria, nós queremos aprender de Nossa Senhora o melhor modo de levar a vida. Claro que a nossa vida deve ser sempre pautada nas coisas eternas. E Maria nos dá exemplo em todas as dimensões da nossa caminhada humana. Por isso, hoje, no nosso programa, nós falaremos sobre a missão social da Virgem Maria. Nós sabemos que Nossa Senhora é a mãe da esperança, a consoladora dos aflitos, a auxiliadora dos cristãos. E realmente Maria marca a vida de seus filhos e filhas quando as tristezas aparecem, as angústias, mas também na realidade social. Maria é a mãe dos pobres, a mãe dos abandonados, dos excluídos. Ela também é

saúde dos enfermos. E deu exemplo em sua vida quando soube que seria a mãe do Salvador. Pela boca do anjo Gabriel, Maria se pôs a caminho e foi servir a Isabel. A sua predileção por quem necessita sempre marcou a sua vida. Da mesma forma, Maria continua sendo mãe de todos nós ao estar presente na realidade mais sofrida e mais abandonada da nossa sociedade. Maria é presença nas casas mais simples, no coração das pessoas mais humildes. Também Maria perpassa pelo meio social e chega aos corações mais duros, conseguindo que façamos a caridade, conseguindo que as pessoas mais ricas de recursos financeiros e sociais possam também olhar para os pobres. Maria é a mãe que une diferentes classes sociais e faz com que nós nos sintamos como filhos e filhas amados e amadas de Deus. Maria é a esperança para que Deus possa realmente ser o rei de nossa sociedade, agindo em nós pela ação de seu Espírito. Maria vence a desigualdade. Todas as expressões marianas, seja no nosso Brasil ou ao redor do mundo, nos revelam justamente a capacidade da Virgem em ser amada por todas as pessoas. Maria se reveste com as cores do nosso povo, com as roupas e vestes de nossa gente. E em cada cultura ela se manifesta, de modo sempre a atrair a intimidade das pessoas. É a mãe íntima que caminha na realidade social e na missão de seus filhos e filhas. Por isso nós aprendemos de Nossa Senhora a sermos mais disponíveis e solícitos a servir a quem precisa. Se temos algum bem a ser partilhado, é na partilha que o nosso bem se multiplica. Que Nossa Senhora continue a nos inspirar nesta missão e que sejamos como ela, anunciadores de Jesus, nosso Redentor. Muito obrigado pela sua companhia na Escola de Maria. Nós terminamos agora o nosso programa de hoje, mas pedimos a você continue em oração com Nossa Senhora. Até o nosso próximo encontro, se Deus quiser.

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5: 3:37. 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
5: Com a Mãe Aparecida, Rede Aparecida de Rádio, juntinho de você, meu irmão, minha irmã, onde quer que você esteja, rezando conosco, rezando por você, pela sua família, por todas aquelas pessoas que pedem as nossas orações. Obrigado pelo seu carinho, pela sua companhia. Já já, o Santo Terço Mariano e você, meu irmão, rezando conosco, viu? Nossa irmã querida, rezando com a gente também, louvando e agradecendo a Deus por mais um dia em nossa vida, pedindo sempre a proteção e a intercessão de nossa mãezinha querida, a Senhora Aparecida.
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0: Março, 3:44. 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
1: 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Texto de Alfonso Milagro. Apoio Editora Santuário. A divisão entre os bons, entre os seguidores de Jesus Cristo, é o que com mais empenho busca o demônio. Porque sabe que é o meio mais eficaz para a destruição do reino de Deus. Assim, os que são causa de divisão entre os irmãos trabalham para o demônio e contra os interesses de Jesus. Aí reside a gravidade que reveste a divisão entre os cristãos. Nem sempre se poderá exigir que todos pensemos o mesmo e da mesma maneira. Mas, visto que a cabeça não nos pode unir, que nos una ao menos o coração. A desunião não é tanto produto das ideias, e sim das atitudes e dos sentimentos que acompanham essas atitudes e essas ideias.

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1: Bom dia, meu amigo, minha amiga. Era uma vez uma cobra que começou a perseguir um pequeno vagalume que só vivia para brilhar. Ele fugia rapidamente, voando para lá e para cá, com medo da feroz predadora. A cobra nem pensava em desistir. O vagalume fugiu um dia inteiro e a cobra continuou a persegui-lo no dia seguinte. No terceiro dia, já sem forças, o vagalume disse à cobra: "Posso lhe fazer 3 perguntas?" A cobra respondeu: "Não costumo abrir esse precedente para ninguém, mas já que vou comer você mesmo, pode perguntar." O vagalume então perguntou: "Eu pertenço à sua cadeia alimentar?" "Não." "Eu te fiz alguma coisa?" "Não." "Então por que é que você quer me comer?" E a cobra respondeu: "Porque eu não suporto ver você brilhar." Você já se sentiu como esse vagalume? Vivendo a sua vida, fazendo o melhor que você pode, aquilo que é natural para você, e sentiu-se perseguido por alguém? Pior, sentiu-se perseguido sem nem entender o motivo? Situações assim acontecem em nossas vidas em vários ambientes, principalmente no meio profissional. A competitividade está tão arraigada em nós que nós nos esquecemos que não precisamos disputar espaços a todo momento. Não é à toa que trabalhar em equipe, algo que sempre foi natural para o homem, é uma qualidade rara e apreciada nos dias de hoje. A tendência que fomos aprendendo de que é preciso anular o outro para sobressair está levando muitos educadores e formadores a repensarem a pedagogia mundial. Criar divisões e minorias com imunidades e privilégios só aumenta o distanciamento e a falta de empatia entre as pessoas. Outro aspecto interessante da nossa história de hoje é: você já se sentiu como a cobra? Já perseguiu alguém? Já implicou? Ou simplesmente não suportava a pessoa sem nem mesmo saber o motivo? Às vezes damos explicações superficiais como: "Meu santo não bateu com o dele", ou algo do tipo. Ao agirmos assim, estamos deixando muita coisa encoberta. A psicologia nos diz que quando temos essa sensação de não gostarmos de alguém sem razão aparente, é porque algum comportamento ou característica daquela pessoa nos incomoda. E por que nos incomoda? Porque nós, de alguma forma, possuímos a mesma característica ou gostaríamos de nos comportar daquela forma, mas não o fazemos. E nós não fazemos por diversos motivos: pessoais, sociais, morais e por aí vai. Existe um freio interior que nos impede de agir daquele jeito. É claro que essa não é uma regra geral, mas quando você se sentir desconfortável com um comportamento ou com o modo de pensar de uma pessoa, pergunte-se: o que existe nessa pessoa que tanto me incomoda? Será que eu tenho isso dentro de mim? Se tenho, por que reprimo? Muito autoconhecimento virá dessas simples perguntinhas. E esse autoconhecimento levará você a ser uma pessoa mais consciente de quem você realmente é, deixando assim espaço para que você trate as pessoas como elas são, e não como nós gostaríamos que elas fossem, que é de onde vem tanto encontro. Tenha um ótimo dia e até o nosso próximo encontro.
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3: 4 horas, horário de Brasília.
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3: Com a Mãe Aparecida, Rede Aparecida de Rádio, uma ótima e abençoada madrugada a você, meu irmão, a você, minha irmã. Você que está rezando conosco durante toda essa madrugada, e agora rezaremos o nosso Santo Terço Mariano, pedindo sempre a proteção e as bênçãos de nossa mãe querida, a Senhora Aparecida, agradecendo pela sua intercessão, pelo seu livramento, pelo cuidado que ela tem para com cada um de nós. Agradecemos ao nosso bom Deus por mais um dia que o Senhor nos concede. Que seja um dia de paz, de alegria, de esperança, de realizações. Que seja um dia de muitas bênçãos e graças em nossa vida, neste dia e durante esta semana. Iniciemos o nosso Santo Terço invocando, cantando a Santíssima Trindade.

0: Jesus, nós vos oferecemos este terço que vamos rezar, meditando nos mistérios da vossa redenção. Concedei-nos, por intercessão da Virgem Maria, Mãe de Deus e Nossa Mãe, as virtudes que nos são necessárias para bem rezá-lo e a graça de ganharmos as indulgências desta santa devoção. Oferecemos particularmente, em desagravo dos pecados cometidos contra o Santíssimo Coração de Jesus e o Imaculado Coração de Maria, pela paz do mundo, pela conversão dos pecadores e pelas almas do purgatório, pelas intenções do Santo Padre o Papa Leão, pelo aumento e santificação do clero, pela santificação das famílias, pelas missões, pelas vocações, pelos doentes e por todo o povo brasileiro. Professemos a nossa fé. Creio em Deus Pai Todo-Poderoso, Criador do céu e da terra, e em Jesus Cristo, seu único Filho, nosso Senhor, que foi concebido pelo poder do Espírito Santo, nasceu da Virgem Maria, padeceu sob Pôncio Pilatos, foi crucificado, morto e sepultado, desceu à mansão dos mortos, ressuscitou ao terceiro dia, subiu aos céus, está sentado à direita de Deus Pai Todo-Poderoso, donde há de vir a julgar os vivos e mortos. Creio no Espírito Santo, na Santa Igreja Católica, na comunhão dos santos, na remissão dos pecados, na ressurreição da carne, na vida eterna. Amém. Rezemos com amor e confiança a oração que o próprio Jesus nos ensinou. Pai nosso que estais nos céus, santificado seja o vosso nome, venha a nós o vosso reino, seja feita a vossa vontade, assim na terra como no céu.
1: O pão nosso de cada dia nos dai hoje, perdoai as nossas ofensas, assim como nós perdoamos a quem nos tem ofendido, e não nos deixeis cair em tentação, mas livrai-nos do mal. Amém.
0: Ave Maria, cheia de graça, o Senhor é convosco, bendita sois vós entre as mulheres, e bendito é o fruto do vosso ventre, Jesus.
1: Santa Maria, Mãe de Deus, rogai por nós, pecadores, agora e na hora de nossa morte. Amém.
0: Ave Maria, cheia de graça, o Senhor é convosco. Bendita sois vós entre as mulheres, e bendito é o fruto do vosso ventre, Jesus.
1: Santa Maria, Mãe de Deus, rogai por nós, pecadores, agora e na hora de nossa morte. Amém.
0: Ave Maria, cheia de graça, o Senhor é convosco. Bendita sois vós entre as mulheres, e bendito é o fruto do vosso ventre, Jesus.
1: Santa Maria, Mãe de Deus, rogai por nós, pecadores, agora e na hora de nossa morte. Amém.
0: Glória ao Pai, ao Filho e ao Espírito Santo, como era no princípio, agora e sempre. Amém. Ó meu bom e amado Jesus, perdoai-nos, livrai-nos do fogo do inferno, levai as almas todas para o céu e socorrei principalmente aquelas que mais precisarem da vossa infinita misericórdia. E nós acolhemos a você, nossos irmãos e irmãs, a você, meu irmão querido, que está aí cansado, preocupado, estamos rezando por você, os nossos irmãos desempregados, os nossos irmãos enfermos. Quem reza conosco também e por vocês é o Anselmo Adriano, ele que reza conosco lá em Joinville, Santa Catarina, nos ouvindo e rezando pela Rádio Arca da Aliança, nossa parceira, rezando por ele e pela família lá no bairro Fátima. O Francisco Freire, nosso irmão caminhoneiro, rezando conosco nessa madrugada, louvando e agradecendo a Deus por tudo na vida dele, na vida da família, no trabalho dele pelas estradas no Brasil afora. E ontem ele esteve aqui na casa da mãe, agora já está saindo para o Rio de Janeiro, com Deus na frente e a Mãe Santíssima cuidando de tudo. Amém, meu irmão. Boa viagem a você, a todos os nossos irmãos caminhoneiros. O nosso Jorge Pimenta, lá em Águia Branca, no Espírito Santo, rezando por ele e pela família. A Nilva Militão, rezando com a gente em Juiz de Fora, por ela, pela família e pelos irmãos do Santo Terço. O nosso irmão lá em Matozinhos, o Ronaldo, rezando por ele e pela família. O nosso irmão Gentil Camargo, de Ponta Grossa, no Paraná, rezando conosco pela Rádio Santana FM, louvando e agradecendo a Deus por tudo na vida dele e da família. Em Pato Branco, o Inácio Miguel Rosda, rezando por ele e pela família, louvando e agradecendo a Deus por tudo. Nossa irmã querida Maria Márcia, rezando por ela, pela família, em Manhuaçu, louvando e agradecendo a Deus por tudo. E rezando também hoje pelo seu Alair Labanca. Ele fez uma cirurgia, está se recuperando, graças a Deus, né, seu Alair? Estamos rezando pelo senhor e por todos os irmãos que estejam nesse momento precisando também. E mandando um abraço lá pro Ronaldinho, para a esposa dele também, que Deus abençoe. O Renê Knupe, toda a família também rezando conosco lá em Manhuaçu, Minas Gerais. E a Maria Márcia tá lá firme e forte, já na lida, rezando com a gente também. O José João em Palhoça, Santa Catarina, rezando por ele e pela família. E quem reza conosco é Dona Amélia, lá de Ponta Grossa, no Paraná, pela Rádio Santana FM, todos os nossos irmãos que rezam conosco. Dona Amélia, bom dia.
2: Bom dia, Eduardo.
0: Tudo bem, graças a Deus?
2: Tudo bem, graças a Deus.
0: E hoje nós rezamos por quem, na intenção de quem, Dona Amélia?
2: Vou rezar por todos que rezam com nós agora, rezar pela paz do mundo, e quero rezar por mim, pela minha saúde, rezar pela minha família, por toda a minha família, pedindo saúde e paz, pelos meus sobrinhos, e também rezar por todos os amigos do terço, né, que sempre rezam por mim também, que Deus abençoe, rezar por você também, por tua família, que Deus te abençoe e proteja sempre.
0: Amém, a todos nós.
2: Rezar pelos que rezam pela Rádio Santana, né? Por todos que rezam pela Rádio Santana e pelos que trabalham na Rádio Santana, por todos os locutores e por todos que trabalham na Rádio Santana também.
0: Amém.
2: Que Deus abençoe a todos.
0: Amém. Vamos rezar, louvar e agradecer a Deus, em nome do Stefano Júnior, abraçando todos os nossos irmãos que trabalham, que fazem o dia a dia da Rádio Santana, louvando e agradecendo a Deus, parceiros na evangelização. Contemplemos, Dona Amélia, o nosso primeiro mistério da alegria, mistério gozoso.

0: nosso que estais nos céus, santificado seja o vosso nome. Venha a nós o vosso reino, seja feita a vossa vontade, assim na terra como no céu.
1: O pão nosso de cada dia nos dai hoje, perdoai as nossas ofensas, assim como nós perdoamos a quem nos tem ofendido. E não nos deixeis cair em tentação, mas livrai-nos do mal. Amém.
0: Ave Maria, cheia de graça, o Senhor é convosco. Bendita sois vós entre as mulheres, e bendito é o fruto do vosso ventre, Jesus.
1: Santa Maria, Mãe de Deus, rogai por nós, pecadores, agora e na hora da nossa morte. Amém.
0: Ave Maria, cheia de graça, o Senhor é convosco. Bendita sois vós entre as mulheres, e bendito é o fruto do vosso ventre, Jesus.
1: Santa Maria, Mãe de Deus, rogai por nós, pecadores, agora e na hora da nossa morte. Amém.
0: Ave Maria, cheia de graça, o Senhor é convosco. Bendita sois vós entre as mulheres, e bendito é o fruto do vosso ventre, Jesus.
1: Santa Maria, Mãe de Deus, rogai por nós, pecadores, agora e na hora da nossa morte. Amém.
0: Ave Maria, cheia de graça, o Senhor é convosco. Bendita sois vós entre as mulheres, e bendito é o fruto do vosso ventre, Jesus.
1: Santa Maria, Mãe de Deus, rogai por nós, pecadores, agora e na hora da nossa morte. Amém.
0: Ave Maria, cheia de graça, o Senhor é convosco. Bendita sois vós entre as mulheres, e bendito é o fruto do vosso ventre, Jesus.
1: Santa Maria, Mãe de Deus, rogai por nós, pecadores, agora e na hora da nossa morte. Amém.
0: Ave Maria, cheia de graça, o Senhor é convosco, bendita sois vós entre as mulheres, e bendito é o fruto do vosso ventre, Jesus.
1: Santa Maria, Mãe de Deus, rogai por nós, pecadores, agora e na hora da nossa morte. Amém.
0: Ave Maria, cheia de graça, o Senhor é convosco, bendita sois vós entre as mulheres, e bendito é o fruto do vosso ventre, Jesus.
1: Santa Maria, Mãe de Deus, rogai por nós, pecadores, agora e na hora da nossa morte. Amém.
0: Ave Maria, cheia de graça, o Senhor é convosco, bendita sois vós entre as mulheres, e bendito é o fruto do vosso ventre, Jesus.
1: Santa Maria, Mãe de Deus, rogai por nós, pecadores, agora e na hora da nossa morte. Amém.
0: Ave Maria, cheia de graça, o Senhor é convosco, bendita sois vós entre as mulheres, e bendito é o fruto do vosso ventre, Jesus.
1: Santa Maria, Mãe de Deus, rogai por nós, pecadores, agora e na hora da nossa morte. Amém.
0: Ave Maria, cheia de graça, o Senhor é convosco, bendita sois vós entre as mulheres, e bendito é o fruto do vosso ventre, Jesus.
1: Santa Maria, Mãe de Deus, rogai por nós, pecadores, agora e na hora da nossa morte. Amém.
0: Glória ao Pai, ao Filho e ao Espírito Santo.
1: Assim como era no princípio, agora e sempre. Amém.
0: Ó meu bom e amado Jesus,
1: perdoai-nos, livrai-nos do fogo do inferno, levai as almas todas para o céu e socorrei principalmente as que mais precisarem da vossa misericórdia.
0: Nossa Senhora das Graças,
1: rogai por nós.
0: Nossa Senhora do Rosário,
1: rogai por nós.
0: Senhora Aparecida, Mãe, Rainha e Padroeira do Brasil,
1: rogai por nós que recorremos a vós. São José,
0: rogai por nós. Valei-me, São José. Dona Amélia, minha querida, uma semana abençoada para a senhora, para toda a família, um dia abençoado. Fique com Deus.
1: Amém. Você também aqui com Deus. Que Deus abençoe sempre.
0: A todos nós. Salve Maria.
1: Salve Maria.

0: você que está aí na sua casa, no seu trabalho, rezando conosco. Adriano Gebara, lá em Bauru, rezando por ele e por toda a família. Os nossos irmãos queridos em Indaial, Santa Catarina, a Márcia, o Sérgio, Lucas, seu Paulo e Dona Lúcia, rezando conosco. Gratidão, gratidão sempre, né, Márcia? Obrigado pelo carinho de sempre, pelas suas orações. Quem reza conosco também, louvando e agradecendo, em São João da Varjota, lá no Piauí, é a Maria Isabel, rezando por ela, pela família, louvando e agradecendo a Deus pelo filho Luiz Felipe, que rezando por ele, pela família, rezando por todos, pelos afilhados, amigos, por todos que estejam em oração. O Márcio Macedo Oliveira, rezando conosco, caminhoneiro. Bom dia, sou caminhoneiro de Rio Grande da Serra. Orai por mim, pela minha esposa Ana Paula, pela minha família, meu neto e filhos, meus entes queridos, Eric Ribeiro, louvando e agradecendo a Deus por tudo. Nosso irmão querido Márcio Macedo Oliveira está na estrada rezando conosco, pedindo as bênçãos da Mãe Aparecida por ele e por toda a família. O Paulo Sapateiro em Nova Russas, no Ceará, rezando por ele e pela família. O Osmaíra em Santa Bárbara do Oeste, rezando também por ele e pela família. O nosso irmão, o Almeida, rezando conosco, pedindo as bênçãos da Mãe Aparecida e agradecendo as bênçãos alcançadas por ele e pela esposa Vanusa. Deus abençoe a todos nós. Amém, meu irmão. A Aparecida, rezando conosco, pedindo as bênçãos da Mãe Aparecida por ela, pela família, lá na Fazendinha. A Edelma em Ribeirópolis, lá no Sergipe, Aracaju. A Edelma, rezando por ela e pela família. O nosso irmão Arlindo Canal, ele e Dona Lucineide, rezando pelos filhos, pelos netos, pelo irmão também dele, por todos que estejam neste momento em oração. A Maria Elza, rezando conosco em Ananindeua, no Pará, pedindo por ela e pela família. O nosso querido Manuel, esposo, está lá rezando com ela também, pedindo pelos filhos, netos, por toda a família. O Marcial em Pindamonhangaba, rezando pela dona, a dona Isaura, que é a mamãe dele, pela saúde dos filhos, netos e netas, e pela aposentadoria dele. A Josinete de Itabaiana, rezando conosco por ela, pelo esposo Antônio, louvando e agradecendo também pela vida e saúde do filho, da nora e do netinho Miguel Pedro, que reza conosco. E quem está rezando e vai rezar este segundo mistério é a Laura, lá de Aracaju. Laura, bom dia, minha irmã.
1: Bom dia, Eduardo. Tudo bom, meu filho?
0: Graças a Deus. Hoje nós rezamos por quem, Laura? Na intenção de quem?
1: Oh, Eduardo, eu tô assim, tô em sentimento, certo? Perdi duas tias em seguida. Agora dia 22 de maio eu perdi uma, certo? Quando foi agora dia 9 de julho, perdi outra. As duas irmãzinhas que eu tinha por parte de minha mãe, fez a Páscoa, né? Os seis, estão todos seis juntos, irmãos. E vou pedir também pelas pessoas, certo? Que se encontram nos hospitais, certo? Enferma, que se encontra em casa, pela saúde da gente, pela sua família, pela família do mundo inteiro. E vamos rezar?
0: Vamos rezar e agradecer meus sentimentos a você, a toda a família, que Deus abençoe vocês. E com toda certeza estamos rezando pelas tias, agradecendo a Deus pelo tempo que ela passou aqui conosco, com toda certeza, dando muita alegria a todos vocês, ensinamentos, não é verdade? Vamos agradecer. Agradecer.
1: E todas foram tudo com 80, olha.
0: Então.
1: Uma foi com 86, outra com 87, o rapaz. Outra, uma foi prematura, com 81. Outra com. Ia fazer 93,
0: viveram
1: minha mãe
0: bem.
1: 90. É, viveram bem
0: mesmo.
1: Viveram
0: bem, graças a Deus.
1: E a outra ia completar 86. Vamos rezar?
0: Vamos rezar. Pai nosso que estais nos céus, santificado seja o vosso nome. Venha a nós o vosso reino, seja feita a vossa vontade, assim na terra como no céu.
1: O pão nosso de cada dia nos dai hoje, perdoai-me as nossas ofensas, assim como nós perdoamos a quem nos tem ofendido, e não deixeis cair em tentação, mas livrai-me do mal. Amém.
0: Ave Maria, cheia de graça, o Senhor é convosco, bendita sois vós entre as mulheres, e bendito é o fruto do vosso ventre, Jesus.
1: Santa Maria, Mãe de Deus, rogai por nós, pecadores, agora na hora de nossa morte. Amém.
0: Ave Maria, cheia de graça, o Senhor é convosco. Bendita sois vós entre as mulheres, e bendito é o fruto do vosso ventre, Jesus.
1: Santa Maria, Mãe de Deus, rogai por nós, pecadores, agora na hora de nossa morte. Amém.
0: Ave Maria, cheia de graça, o Senhor é convosco. Bendita sois vós entre as mulheres, e bendito é o fruto do vosso ventre, Jesus.
1: Santa Maria, Mãe de Deus, rogai por nós, pecadores, agora na hora de nossa morte. Amém.
0: Ave Maria, cheia de graça, o Senhor é convosco. Bendita sois vós entre as mulheres, e bendito é o fruto do vosso ventre, Jesus.
1: Santa Maria, Mãe de Deus, rogai por nós, pecadores, agora na hora de nossa morte. Amém.
0: Ave Maria, cheia de graça, o Senhor é convosco. Bendita sois vós.

0: fruto do vosso ventre, Jesus.
1: Santa Maria, Mãe de Deus, rogai por nós, pecadores, agora na hora de nossa morte. Amém.
0: Ave Maria, cheia de graça, o Senhor é convosco. Bendita sois vós entre as mulheres, e bendito é o fruto do vosso ventre, Jesus.
1: Santa Maria, Mãe de Deus, rogai por nós, pecadores, agora na hora de nossa morte. Amém.
0: Ave Maria, cheia de graça, o Senhor é convosco. Bendita sois vós entre as mulheres, e bendito é o fruto do vosso ventre, Jesus.
1: Santa Maria, Mãe de Deus, rogai por nós, pecadores, agora na hora de nossa morte. Amém.
0: Ave Maria, cheia de graça, o Senhor é convosco. Bendita sois vós entre as mulheres, e bendito é o fruto do vosso ventre, Jesus.
1: Santa Maria, Mãe de Deus, rogai por nós, pecadores, agora na hora de nossa morte. Amém.
0: Glória ao Pai, ao Filho e ao Espírito Santo.
1: Assim como era no princípio, agora e sempre. Amém. Meu bom Jesus, perdoai-me, livrai-me do fogo do inferno, levai as almas todas para o céu. Socorrei principalmente as que mais precisarem. Abençoai, Santo Padre, aumentai a nossa fé. Convertei os pecadores e dai-nos a paz e os dons do Espírito Santo. Ó Maria concebida sem pecado,
0: rogai por nós que recorremos a vós.
1: Por aqueles que não recorrem a vós, rogai por eles. Nossa Senhora do Carmo, rogai por nós. Nossa Senhora Santana e São Joaquim, rogai por nós. São José de Anchieta, que foi ontem, né?
0: Rogai por nós.
1: Valei-me, São José, Nossa Senhora Aparecida, rogai por nós.
0: Laura, minha querida, uma semana, um dia abençoado a você, a toda a família. Fique com Deus, viu?
1: Amém, amém. Nesse instante eu tava aqui na cozinha já. Eu tô cozinhando, que eu vou andar às 5 horas da manhã, eu saio pra andar. Aí eu disse, eu no meu coração, rapidinho. Aí eu disse, Papai do Céu sempre manda uma pessoa por ele pra cuidar da gente, que é você, Eduardo. Eu gosto muito de você, viu, Eduardo?
0: A mãe sempre chega na hora certa, viu?
1: Justo.
0: Fique com
1: a
0: Deus.
1: A gente não pode reclamar, de tá bom? Um mesmo. Cheiro, viu?
0: Salve Maria.
1: Salve Maria. No texto.

0: em Aracaju também rezando conosco, louvando e agradecendo a Deus por tudo na vida dela, pedindo as bênçãos da Mãe Aparecida. A Luzia Cândido em Brumadinho rezando conosco, louvando e agradecendo por tudo. Reza com a gente também os nossos irmãos queridos, o Haroldo Cruz em Varginha, Minas Gerais, rezando conosco, louvando e agradecendo por ele, pela vida e saúde da mãezinha dele. O Carlos Rancheiro, rezando por ele e pela família. Seu João Reis, rezando conosco por ele e pela família. A Cristiane e o Antônio em Fátima do Sul, rezando por eles e pela família. Rafael Cunha em Itabaiana, no Sergipe, rezando por ele, pela velhinha. A Mari Cuidadora, lá em Araucária, no Paraná, pelo filho Leonardo e por todos os irmãos do Santo Terço. O nosso irmão Rodrigo, rezando por ele, pela família, por todos que precisam, ele que está em Varginha, rezando conosco. O Jaurim Matinhos, rezando por ele, pela família. O Paulo Corretor, em Lagoa Santa, Minas Gerais, reza por ele, pela família. O Amauri, em Bela Cruz, no Ceará. Gisele, em Capela, no Sergipe. O Paulo Caneda, rezando conosco lá em Santa Maria, no Rio Grande do Sul, pela nossa querida Rádio Medianeira FM. E quem reza conosco agora é a nossa irmãzinha, a Silene, ela que está em Minas Gerais. Silene, bom dia, minha irmã.
1: Bom dia, Eduardo.
0: Você está onde em Minas?
1: Paracatu, Minas Gerais.
0: Minas Gerais, que coisa boa. Silene, minha irmã querida, coloca pra gente as suas intenções por quem nós rezamos no dia de hoje.
1: Então, Eduardo, quero estar pedindo para meus filhos e meus netos, por todos os jovens, né? Que eu quero pedir.

0: para Deus, Nossa Senhora está libertando de tudo quanto é vício. Aí, encurvei minha amiguinha Cleusa Maria, que ela me passou o número daí pela segunda vez que eu consegui ligar. Também para Maria Cleusa, que já é Eliette Santo, que já rezou também com você, né?
1: Sim.
0: E para outras pessoas muito especiais, né, Curvelo também. É uma pessoa que eu conheci, né, pelas redes sociais, que eu conheci pessoalmente, conheci a mãe dele também, que é o Alessandro, a dona Isabel, toda a família dele. E, enfim, para você também, e toda a sua pessoa. Sua família.
1: Amém. Para todo mundo. Tá certo. É. Vamos rezar e agradecer, minha irmã. Pai nosso que estais nos céus, santificado seja o vosso nome, venha a nós o vosso reino, seja feita a vossa vontade, assim na terra como no céu.
0: O pão nosso de cada dia nos dai hoje, perdoai. O pão nosso de cada dia nos dai hoje, perdoai os nossos ofensos. Assim como nós perdoamos aqueles que nos têm ofendido.
1: E não nos deixeis
0: cair em tentação, mas
1: livrai-nos
0: de todo mal. Amém.
1: Ave Maria, cheia de graça, o Senhor é convosco. Bendita sois vós entre as mulheres, e bendito é o fruto do vosso ventre, Jesus.
0: Santa Maria, Mãe de Deus, rogai por nós, pecadores, agora e na hora de nossa morte. Amém.
1: Ave Maria, cheia de graça, o Senhor é convosco. Bendita sois vós entre as mulheres, e bendito é o fruto do vosso ventre, Jesus.
0: Santa Maria, Mãe de Deus, rogai por nós, pecadores, agora e na hora de nossa morte. Amém.
1: Ave Maria, cheia de graça, o Senhor é convosco. Bendita sois vós entre as mulheres, e bendito é o fruto do vosso ventre, Jesus.
0: Santa Maria, Mãe de Deus, rogai por nós, pecadores, agora e na hora de nossa morte. Amém.
1: Ave Maria, cheia de graça, o Senhor é convosco. Bendita sois vós entre as mulheres, e bendito é o fruto do vosso ventre, Jesus.
0: Santa Maria, Mãe de Deus, rogai por nós, pecadores, agora e na hora de nossa morte. Amém.
1: Ave Maria, cheia de graça, o Senhor é convosco. Bendita sois vós entre as mulheres, e bendito é o fruto do vosso ventre, Jesus.
0: Santa Maria, Mãe de Deus, rogai por nós, pecadores, agora e na hora de nossa morte. Amém.
1: Ave Maria, cheia de graça, o Senhor é convosco. Bendita sois vós entre as mulheres, e bendito é o fruto do vosso ventre, Jesus.
0: Santa Maria, Mãe de Deus, rogai por nós, pecadores, agora e na hora de nossa morte. Amém.
1: Ave Maria, cheia de graça, o Senhor é convosco. Bendita sois vós entre as mulheres, e bendito é o fruto do vosso ventre, Jesus.
0: Santa Maria, Mãe de Deus, rogai por nós, pecadores, agora e na hora de nossa morte. Amém.
1: Ave Maria, cheia de graça, o Senhor é convosco. Bendita sois vós entre as mulheres, e bendito é o fruto do vosso ventre, Jesus.
0: Santa Maria, Mãe de Deus, rogai por nós, pecadores, agora e na hora de nossa morte. Amém.
1: Ave Maria, cheia de graça, o Senhor é convosco. Bendita sois vós entre as mulheres, e bendito é o fruto do vosso ventre, Jesus.
0: Santa Maria, Mãe de Deus, rogai por nós, pecadores, agora e na hora de nossa morte. Amém.
1: Ave Maria, cheia de graça, o Senhor é convosco. Bendita sois vós entre as mulheres, e bendito é o fruto do vosso ventre, Jesus.
0: Santa Maria, Mãe de Deus, rogai por nós, pecadores, agora e na hora de nossa morte. Amém.
1: Glória ao Pai, ao Filho e ao Espírito Santo.
0: Assim como era no princípio, agora e sempre. Amém.
1: Ó meu bom e amado Jesus,
0: perdoai-nos
1: do fogo do inferno,
0: levai as almas todas para o céu, e socorrei principalmente aquelas que mais precisaram da nossa, da vossa querida misericórdia.
1: Aí em Paracatu, você, qual paróquia que você frequenta, Silene?
0: Aqui em Paracatu?
1: Isso.
0: Paróquia, eu tô mais próximo da paróquia, chama Santa Rita, porque é uma paróquia que tem um bairro próximo ao meu.
1: Ah, certo. Então, Santa Rita de Cássia.
0: Santa Rita de Cássia.
1: Rogai por nós. São José.
0: Rogai por nós.
1: Senhora Aparecida, Mãe, Rainha e Padroeira do Brasil.
0: Rogai por nós. socorremos a vós.
1: Silene, minha irmã querida, muito obrigado. Uma semana abençoada a você, a toda a família. Fique com Deus.
0: Muito obrigado também, Eduardo, que teremos mais nova oportunidade, né?
1: Se Deus quiser, vamos estar rezando sempre. Salve Maria.
0: Fique com Deus, Eduardo. Um abraço.
1: Salve Maria.
0: Salve Maria.

0: você, meu irmão, a você, minha irmã, que está rezando, pedindo a intercessão da Mãe Aparecida na sua vida, na vida da sua família, na vida de todos aqueles que estejam neste momento em sintonia conosco. O Valdir reza com a gente, pedindo as bênçãos da Mãe Aparecida. A Maria Antônia, a Antônia Maria de Jesus, rezando conosco. A Rosa em Inimutaba, Minas Gerais. O Cláudio em Tremembé. O Anderson em Franca. Dona Maria de Lourdes em Itapurã, Mato Grosso do Sul. O José João lá em Palhoça, rezando conosco, louvando e agradecendo a Deus também, os nossos irmãos que rezam conosco, pedindo as proteção e as bênçãos da Mãe Aparecida. A Marilza Silva Soares, rezando com a gente, a Gorete, nossa irmã querida, em Bocaina, Dom Viçoso, pedindo por ela e por toda a família. O Marcinho em Dourados, no Mato Grosso do Sul. A Eliete em Curvelo, Minas Gerais, rezando por ela, pela família. Louvando e agradecendo a Deus também a Simone Cláudia da Serrinha, lá em Dom Viçoso. O Evandro Cruz em Juiz de Fora, rezando pelos filhos, pela neta Gabriela, pelos amigos, pela esposa Dona Marilze, por todos os nossos irmãos e irmãs. E também rezando, em especial hoje, pela saúde do seu Brás, o seu Brás que é o sogro do nosso irmão querido Evandro, tá com 99 anos e foi internado ontem com pneumonia. Que Deus abençoe, que a Mãe Aparecida passe à frente e cuide de tudo na vida do seu Brás e de todos os nossos irmãos e irmãs enfermos, aqueles que estão internados, aqueles que estejam em suas casas, em recuperação, rezando por vocês e com vocês. Quem reza conosco também, lá em Portugal, é o Luiz, nosso irmão querido, rezando por ele, pela família, pela mãezinha dele, a Dona Ivete, pela esposa Selma, por todos que estejam rezando conosco. Portugal, rezando com a gente. Quem reza conosco também, o Marcos Rocha, lá do bairro Suíça, em Aracaju, pedindo por ele e pela família. E Dona Benedita Lopes, lá em Oeiras, no Piauí. Dona Benedita, bom dia.
1: Bom dia, meu querido. Que prazer, que felicidade falar com você na hora do texto que amém. Nunca mais tinha falado. Você não ouviu, o texto estava sendo rezado, mas eu não ouvia você.
0: Eu estava fazendo outros horários esses dias, nós tivemos uma troca aqui que foi necessária, Dona Benedita. Aí eu estava fazendo outros horários, mas hoje, graças a Deus, eu já estou na madrugada, tá bom?
1: Deus, que Deus abençoe.
0: Amém. E hoje nós rezamos por quem, minha querida?
1: Oh, meu querido, eu totalmente, principalmente por o mundo inteiro e por minha saúde, que tá um pouco enferma, e pelo o meu irmão em São Paulo, que tá doente muito em São Paulo, Francisco Gonçalo Rodrigues, e João Alves, em Brasília, muito doentinho também. E pela todas as famílias que perderam os entes queridos, que Deus e Jesus Cristo calma o coraçãozinho de todos.
0: Amém.
1: E por essa moça que rezou aí, essa moça aí do São João da Vajota, é a nossa, pode ser nossa vizinha, pode ser não, é a nossa vizinha, próxima à cidade.
0: Sim.
1: E pela uma pessoa maravilhosa que sempre ouve o texto também, que é o seu Cício Estevão, é aqui no município de Oeiras, e também a Vitória Queiroz, Francisquinha Queiroz em Teresina, minha irmã, e todas minhas irmãs e sua família, e por você, Eduardo.
0: Amém.
1: Por todos que estão ouvindo o texto.
0: Amém, amém. Nós estamos rezando.
1: E por aquela mulher, por aquela senhorinha da voz muito linda, que é a Márcia Maria. Eu adoro ouvir a voz dela.
0: Tá bom, vamos rezar pela senhora.
1: Vamos rezar, vamos.
0: Pela Maria, senhora, Isabel, senhora, lá de São João da Vajota, aí no Piauí também.
1: Eu tô assim um pouco nervosa, porque
0: assim,
1: eu tô passando por esse momento muito difícil.
0: Fica assim, não.
1: Família doente, se eu errar alguma coisa, toca em frente.
0: Com toda certeza, mas não fica assim, não. Apacente esse coraçãozinho aí, nós vamos rezar. Oh, Deus, e a senhora vai ficar mais tranquila, tá bom?
1: Tá bom, e com meus vizinhos, vamos rezar.
0: Pai nosso que estais nos céus, santificado seja o vosso nome, venha a nós o vosso reino, seja feita a vossa vontade, assim na terra como no céu.
1: O pão nosso de cada dia nos dai hoje, perdoai as nossas ofensas, assim como nós perdoamos a quem nos tem ofendido, e não nos deixeis cair em tentação, mas livrai, Senhor, de todo mal.
0: Ave Maria, cheia de graça, o Senhor é convosco, bendita sois vós entre as mulheres, e bendito é o fruto do vosso ventre, Jesus.
1: Santa Maria, Mãe de Deus, rogai por nós, pecadores, agora e na hora de nossa morte. Amém.
0: Ave Maria, cheia de graça, o Senhor é convosco. Bendita sois vós entre as mulheres, e bendito é o fruto do vosso ventre, Jesus.
1: Santa Maria, Mãe de Deus, rogai por nós, pecadores, agora e na hora de nossa morte. Amém.
0: Ave Maria, cheia de graça, o Senhor é convosco. Bendita sois vós entre as mulheres, e bendito é o fruto do vosso ventre, Jesus.
1: E esse outro tá no Santa Maria, eu vi as intenções da alma de meu primo, Grigório. Que faleceu há 5 dias. Santa Maria, Mãe de Deus, rogai por nós, pecadores, agora e na hora de nossa morte. Amém.
0: Ave Maria, cheia de graça, o Senhor é convosco. Bendita sois vós entre as mulheres, e bendito é o fruto do vosso ventre, Jesus.
1: E essa outra é Santa Maria, é pelas pessoas que estão todos no hospital, passando um momento difícil. E que Nossa Senhora Aparecida roga Jesus por ele. Santa Maria, Mãe de Deus, rogai por nós, pecadores, agora e na hora de nossa morte. Amém.
0: Ave Maria, cheia de graça, o Senhor é convosco. Bendita sois vós entre as mulheres, e bendito é o fruto do vosso ventre, Jesus.
1: E essa outra Santa Maria, a intenção de todos que fazem a rádio Aparecida, que são da família dos devotos, e que Deus abençoe. Santa Maria, Mãe de Deus, rogai por nós, pecadores, agora e na hora de nossa morte. Amém.
0: Ave Maria, cheia de graça, o Senhor é convosco. Bendita sois vós entre as mulheres, e bendito é o fruto do vosso ventre, Jesus.
1: O meu sogro que completou 100 anos. Que Deus abençoe. Santa Maria, Mãe de Deus, rogai por nós, pecadores, agora e na hora de nossa morte. Amém.
0: Ave Maria, cheia de graça, o Senhor é convosco. Bendita sois vós entre as mulheres, e bendito é o fruto do vosso ventre, Jesus.
1: Por meus pés, Senhor, por meus filhos, meu bisnetinho e meus netos. Santa Maria, Mãe de Deus, rogai por nós, pecadores, agora e na hora de nossa morte. Amém.
0: Ave Maria, cheia de graça, o Senhor é convosco. Bendita sois vós entre as mulheres, e bendito é o fruto do vosso ventre, Jesus.
1: E essa outra Santa Maria, a intenção da muda que minha filha fez de São Carlos, para um dia aí, que ela seja bem feliz. Nossa Senhora, apotreja. Santa Maria, Mãe de Deus, rogai por nós, pecadores, agora e na hora de nossa morte. Amém.
0: Ave Maria, cheia de graça, o Senhor é convosco. Bendita sois vós entre as mulheres, e bendito é o fruto do vosso ventre, Jesus.
1: E esse outro com minha filha em Brasília, juntamente com o filhinho dela e todas as minhas famílias que moram lá. Santa Maria, Mãe de Deus, rogai por nós, pecadores, agora e na hora de nossa morte. Amém.
0: Ave Maria, cheia de graça, o Senhor é convosco. Bendita sois vós entre as mulheres, e bendito é o fruto do vosso ventre, Jesus.
1: E peço a Nossa Senhora pela saúde de meu filho, tem 48 anos, mas já está com a hérnia de disco atrapalhando o trabalho. E que Nossa Senhora abençoe meu filho. Santa Maria, Mãe de Deus, rogai por nós, pecadores, agora e na hora de nossa morte. Amém.
0: Glória ao Pai, ao Filho e ao Espírito Santo.
1: Quando era no princípio, agora e sempre. Amém. Ô Jesus, perdoai e nos livrai do fogo do inferno, e levai as almas todas para o céu, e socorrei todas que precisar de vossa misericórdia.
0: Nossa Senhora da Saúde,
1: oh, rogai por nós e dai saúde e abençoe todos nós.
0: São José.
1: Ô, meu São José, olha para todo o Brasil, abençoa todos nós.
0: Senhora Aparecida, Mãe, Rainha e Padroeira do Brasil.
1: rogai por nós e recorremos a vós, mãezinha, que a senhora vê todo dia tanto o nosso Brasil enfermo, o mundo todo, e abençoe o presidente para cuidar de todos nós.
0: Amém. Dona Benedita, amém. Muito obrigado por ter rezado conosco. Acalma esse coraçãozinho aí, tá bom? Isso, tá continue bom, rezando.
1: Ô,
0: tá
1: Eduardo, bom? Tô nas lutas, eu tô passando. Eu só tô aguentando porque eu tenho muita fé em Nossa
0: Graças
1: Senhora.
0: Graças a Deus. E ela tá eu juntinho da senhora.
1: Momento difícil, Eduardo, eu tô triste, muito triste.
0: Fica tranquila.
1: Eu não poder andar direito, eu não posso andar direito com o fêmur quebrado. Uma coluna terrível, mas eu tenho tanta fé que eu tô com 2 anos na luta e tô por aqui. Jesus
0: está abençoando. Graças a Deus. Ele já está abençoando e vai abençoar muito mais ainda, viu?
1: Muito mais, amigo.
0: Salve Maria.
1: Salve Maria, salve Maria, abençoe nós, minha Santa Maria, mãe, a mãe de meu Senhor Jesus.

0: acolhemos a você, nossos irmãos e irmãs espalhados por todo o Brasil, rezando conosco. A Márcia, lá em Ubá, Minas Gerais, rezando por ela e pela família. O Edmar Santos, em Maracaju, no Mato Grosso do Sul. Seu João Lopes, rezando conosco, pedindo por ele e pela família. A Margarida Freitas, a Priscila Soares, lá em Uberlândia, rezando por ela, pelos filhos, o Iago, a Laura e o Gustavo. Louvando e agradecendo a Deus também, pedindo as bênçãos da Mãe Aparecida, os nossos irmãos queridos que rezam conosco, José Everaldo, pedindo por ele e pela família, o Evânio, tá lá em Aracaju rezando conosco, pedindo as bênçãos da Mãe Aparecida, os nossos irmãos queridos espalhados por todo o Brasil, o Almir Castro em Jundiaí, o Jonas Eliseu em Ipatinga, Minas Gerais, o Matias de Resende Costa, Minas Gerais, o Márcio Macedo Oliveira, reza conosco também, louvando e agradecendo a Gianine, a Maria Augusta, reza conosco, o Davi José, a Dona Marita em Salvador, a Cláudia Silva em Salvador, a Dailton e de Leusa, Lu e Valdir, seu Joel e Dona Neudes, rezando conosco também, seu Joaquim Pereira e Dona Maria Divina, seu Geraldo Madeira e Dona Raimunda rezando conosco, todo esse povo de Deus que rezam com a gente, louvando e agradecendo. A Maria Márcia reza conosco. Bom dia, Maria Márcia.
1: Bom dia, Eduardo.
0: Tudo bem, graças a Deus.
1: Graças a Deus, Eduardo. Como eu costumo dizer, nas asas do Senhor, nós vamos bem agora, eu já melhorei. Graças a Deus, Eduardo.
0: Graças a Deus. E nós rezamos hoje na intenção de quem, minha irmã?
1: Hoje eu vou rezar primeiramente por você. Nossa Senhora, que saudade que nós estávamos, Eduardo. Meu Deus, nós rezamos, mas aí nós não tem como participar, Eduardo. Ai, meu Deus, que bom que você voltou, que Jesus trouxe você de volta. A sua família, para todos os nossos irmãos do texto que está rezando com nós, pelo meu esposo Vicente, meus filhos Cleiciane, Luciane, Edivaldo, minha nora Valdimira, meus genro Ailton e Robertinho, e pelos meus netos queridos Wesley e Daniel, e o William Fernando e o João Pedro. E peço oração pelo João Pedro, que o João Pedro está com as amígdalas grandes, o doutor falou que talvez vai ter que tirar, mas Nossa Senhora vai abençoar, que vai desinflamar a garganta dele, e se for para se tirar, mas que Nossa Senhora faz o melhor para ele, tadinho. E amém. Vamos rezar, Eduardo, aí no decorrer que eu vou colocando meus amigos queridos durante o mistério.
0: Então, vamos lá. Pai nosso que estás nos céus, santificado seja o vosso nome, venha a nós o vosso reino, seja feita a vossa vontade, assim na terra como no céu.
1: O pão nosso de cada dia nos dai hoje, perdoai as nossas ofensas, assim como nós perdoamos a quem nos tem ofendido, e não nos deixeis cair em tentação, mas livrai-nos do mal. Amém.
0: Leleu e Pedregulho, Orlei Braganholo, lá em Guarapuava, no Paraná. Ave Maria, cheia de graça, o Senhor é convosco. Bendita sois vós entre as mulheres, e bendito é o fruto do vosso ventre, Jesus.
1: A senhora, dona Benedita, um abraço para a senhora, um beijo no coração da senhora, viu? Pela dona Marita, a dona Nenê, o Paulo Brito, a Marilda, a Ana Maria e o João Antônio. Santa Maria, Mãe de Deus, rogai por nós, pecadores, agora e na hora de nossa morte. Amém.
0: Ave Maria, cheia de graça, o Senhor é convosco. Bendita sois vós entre as mulheres e bendito é o fruto do vosso ventre, Jesus.
1: São José de Lourdes e esposa, Almira, a Cleusa, Márcio, Paulo Sérgio, Maria do Carmo, Dona Raimunda e Alma do Senhor Domingos, pelo Olair da Banca, boa recuperação, Olair. Santa Maria, Mãe de Deus, rogai por nós, pecadores, agora e na hora de nossa morte. Amém.
0: Ave Maria, cheia de graça, o Senhor é convosco. Bendita sois vós entre as mulheres e bendito é o fruto do vosso ventre, Jesus.
1: Pelo Leonel e a Celita, Divino e Lucimar, Vani e Walter Fotógrafo, Andrezinho e pela Dona Maura Verli. Santa Maria, Mãe de Deus, rogai por nós pecadores, agora e na hora de nossa morte. Amém.
0: Ave Maria, cheia de graça, o Senhor é convosco. Bendita sois vós entre as mulheres e bendito é o fruto do vosso ventre, Jesus.
1: Pelo Joel e a Dona Neudes, Jonas Eliseu e Eliane, Dinair e Cristiano, pela Margarete, Arthur e seus pais, Edilane e Arthur, e o Marcelo Costa. Santa Maria, Mãe de Deus, rogai por nós, pecadores, agora e na hora de nossa morte. Amém.
0: Ave Maria, cheia de graça, o Senhor é convosco. Bendita sois vós entre as mulheres, e bendito é o fruto do vosso ventre, Jesus.
1: A Lu e o Valdir, pelo Renê Knupp, Ronaldinho e Aparecida. Santa Maria, Mãe de Deus, rogai por nós, pecadores, agora e na hora de nossa morte. Amém.
0: Ave Maria, cheia de graça, o Senhor é convosco. Bendita sois vós entre as mulheres, e bendito é o fruto do vosso ventre, Jesus.
1: Ah, Eduardo, pelo Itamar e a Anilta Fontoura, que beleza de relacionamento através do texto. Oh, meu Deus do céu, que Deus abençoe a união deles. Santa Maria, Mãe de Deus, rogai por nós, pecadores, agora e na hora de nossa morte. Amém.
0: Ave Maria, cheia de graça, o Senhor é convosco. Bendita sois vós entre as mulheres, e bendito é o fruto do vosso ventre, Jesus.
1: Pelo meu querido Padre Carlos, meu querido Padre Rafael. Santa Maria, Mãe de Deus, rogai por nós, pecadores, agora e na hora de nossa morte. Amém.
0: Ave Maria, cheia de graça, o Senhor é convosco. Bendita sois vós entre as mulheres, e bendito é o fruto do vosso ventre, Jesus.
1: Pelo Padre Sebastião, na Fazenda Esperança. Santa Maria, Mãe de Deus, rogai por nós, pecadores, agora e na hora de nossa morte. Amém.
0: Ave Maria, cheia de graça, o Senhor é convosco. Bendita sois vós entre as mulheres, e bendito é o fruto do vosso ventre, Jesus.
1: Santa Maria, Mãe de Deus, rogai por nós, pecadores, agora e na hora de nossa morte. Amém.
0: Ave Maria, cheia de graça, o Senhor é convosco. Bendita sois vós entre as mulheres, e bendito é o fruto do vosso ventre, Jesus.
1: Santa Maria, Mãe de Deus, rogai por nós, pecadores, agora e na hora de nossa morte. Amém.
0: Glória ao Pai, ao Filho e ao Espírito Santo.
1: Assim como era no princípio, agora e sempre. Amém.
0: Ó meu bom e amado Jesus,
1: perdoai-nos, livrai-nos todos. Mas me perdi, Eduardo.
0: Perdoai-nos, livrai-nos do fogo do inferno, levai as almas todas para o céu
1: e socorrei principalmente as que mais necessitarem da vossa infinita misericórdia.
0: Nossa Senhora do Perpétuo Socorro,
1: rogai por nós.
0: Santa Rita de Cássia,
1: ai minha querida Santa Rita, rogai por todos nós.
0: Senhora Aparecida, Mãe, Rainha e Padroeira do Brasil,
1: oh minha mãe querida, rogai por todos nós, continue intercedendo seu filho Jesus Cristo por cada um de nós.
0: Amém. Minha querida Maria Márcia, uma semana abençoada a você, a toda a família. Fique com Deus, minha irmã.
1: Amém, meu irmão. Fique com Deus também. Muito obrigado pela oportunidade. Deus te abençoe, viu?
0: Salve Maria.
1: Salve Maria.
0: Infinitas graças vos damos, soberana rainha, pelos benefícios que todos os dias recebemos de vossas mãos maternais. Dignai-vos agora e para sempre tomar-nos debaixo de vosso poderoso amparo, e para mais vos alegrar, vos saudamos com a salve rainha. Salve Rainha, Mãe de Misericórdia, vida, doçura e esperança nossa salve. A vós bradamos os degredados filhos de Eva. A vós suspiramos gemendo e chorando neste vale de lágrimas. Eia, pois, advogada nossa, esses vossos olhos misericordiosos a nós volvei, e depois deste desterro mostrai-nos Jesus. Bendito fruto do vosso ventre, ó clemente, ó piedosa, ó doce e sempre Virgem Maria, rogai por nós, Santa Mãe de Deus, para que sejamos dignos das promessas de Cristo. Assim seja. Amém. Chegamos ao final de mais uma oração do Santo Terço, aqui pela Rádio Aparecida e Rede Aparecida de Rádio. E eu convido você, meu irmão, minha irmã, a entregar agora a sua vida, o seu coração, a sua família, o seu trabalho, a sua preocupação, a sua necessidade, a graça que você deseja alcançar, à Virgem Santíssima. Vamos renovar a nossa consagração à Nossa Senhora Aparecida. Santíssima, pelos méritos de nosso Senhor Jesus Cristo, em vossa querida imagem de Aparecida, espalhais inúmeros benefícios sobre todo o Brasil. Eu, embora indigno de pertencer ao número de vossos filhos e filhas, mas cheio do desejo de participar dos benefícios de vossa misericórdia, prostrado a vossos pés, consagro-vos o meu entendimento, para que sempre pense no amor que mereceis. Consagro-vos a minha língua, para que sempre vos louve e propague a vossa devoção. Consagro-vos o meu coração, para que depois de Deus vos ame sobre todas as coisas. Recebei-me, ó Rainha incomparável, vós que o Cristo crucificado deu-nos por mãe no ditoso número de vossos filhos e filhas. Acolhei-me debaixo de vossa proteção. Socorrei-me em todas as minhas necessidades espirituais e temporais, sobretudo na hora de minha morte. Abençoai-me, ó celestial cooperadora, e com vossa poderosa intercessão, fortalecei-me em minha fraqueza, a fim de que, servindo-vos fielmente nesta vida, possa louvar-vos, amar-vos e dar-vos graças no céu por toda a eternidade. Assim seja. Obrigado a você, meu irmão. Obrigado a você, minha irmã. A vocês que rezaram conosco. Nós estivemos e continuaremos sempre unidos. Em nome do Pai, do Filho e do Espírito Santo. Amém. Fiquem todos com as bênçãos do Senhor Jesus, a proteção, a intercessão de nossa mãe, a mãe da divina graça, a mãe do belo amor, a Virgem Mãe Aparecida. E nos encontramos na próxima madrugada, se Deus quiser.

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5: 5 horas, horário de Brasília.
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0: daquele jeitão de sempre que você já conhece com muita música sertaneja, alegria e diversão pra gente começar bem esta semana, porque hoje é segunda-feira, dia 27 de julho de 2026. Agradecendo sempre o seu carinho e a sua companhia. É bom demais saber que você escolheu a Rádio Aparecida e a Rede Aparecida de Rádio pra juntos começarmos bem essa semana e daquele jeitão que a gente gosta, ao som de muita moda boa. E o programa Acorda Brasil tem a direção geral do missionário redentorista Padre Vanderlei Souza. Na coordenação nós temos a Paula Castro e nos trabalhos técnicos comandando a máquina de som da Rádio Aparecida, eles, meus amigos, Leonardo Mota, o Leozinho, o Patrick Carvalho, o MC Trick e o Marcos Prado, o Marcão. Vocês estão bom? Firmes e fortes, bom pra arrebentar, animados pra essa semana, animados pra essa segunda-feira. Então tá bom, bom trabalho pra gente, que Deus e Nossa Senhora Aparecida abençoe mais esse dia que só tá começando. E pra começar bem, bora começar com moda boa. Quem que vai começar na máquina de som hoje? É você, meu amigo MC Trick. Então faz o seguinte, já vamos começar atendendo o pedido do nosso amigo Josélio de Ariquemes em Rondônia. Tô devendo pra ele a música A Caneta e a Enxada. Pega pra mim aí com o César e Paulinho e juntamente com Léo, saudoso Léo da dupla Liu e Léo, e deixa cair aí como a primeira de hoje. Pode ser? Enquanto você vai ajeitando, vai preparando ela daí, eu vou mandando daqui aquele abraço carinhoso e especial aos amigos e amigas que nos sintonizam pelas emissoras de rádios que integram a Rede Aparecida de Rádio, entre elas a Rádio Brasil em Campinas, São Paulo, a Rádio Regional Esperança FM em Lins, São Paulo, a Rádio Rural FM em Tefé, no Amazonas, e a Rádio Interativa FM em Espírito Santo do Pinhal, São Paulo. Essas que são algumas das várias emissoras que sempre esparramam e levam a nossa programação para os quatro cantos desse nosso Brasilzão. Agora sim, meu amigo MC Trick, tá no jeito essa moda que eu tava devendo pro Josélio. Então, abrindo o programa de hoje, César e Paulinho e o Léo cantando A Caneta e a Enxada. Bom dia, Brasil!
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0: Aparecida Música, Pé e Missão, tá aí o Pena Branca e Chavantinho cantando com Milton Nascimento, o Cio da Terra, música que eu tava devendo também pro meu amigo Bibo, aqui da cidade de Aparecida, ele que tinha pedido pra ouvir essa do Pena Branca e Chavantinho, em homenagem ao Milton Nascimento, e mandou aqui, ó, parabéns pelo programa e toca Cio da Terra. Ele tinha esquecido o nome dela, depois lembrou e mandou aqui pra gente. Um abração pro Bibo e todos os amigos aqui da capital Mariana da Fé. Eu vou pro intervalo bem rapidão, primeiro intervalo desta segunda-feira. No próximo bloco eu já volto pra gente abrir a votação da música da semana. No próximo bloco também tem o quadro que nós temos sempre aqui, a mensagem sertaneja. Tem uma mensagem bem legal pra gente começar bem a semana, e ainda hoje tem aquela moda boa que não pode faltar pros amigos caminhoneiros e pras amigas caminhoneiras desse nosso Brasilzão. Tudo isso e muito mais no Acorda Brasil de hoje, que ainda tá só começando. O primeiro intervalo de hoje, mas eu volto já.
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1: 5:28, horário de Brasília.
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1: Já estamos de volta para dar sequência ao Acorda Brasil desta segunda-feira, dia 27 de julho de 2026. Mandando aquele abraço aos amigos e amigas que nos prestigiam pelas emissoras de rádios que integram a rede Aparecida de Rádio, entre elas a Rádio Cidade FM em Martins Soares, Minas Gerais, terra do nosso amigo Marcos José de Souza, o Marquinhos Blackfone. Temos também a Rádio Diocesana FM em Campanha, Minas Gerais, a Rádio Coração FM em Dourados, no Mato Grosso do Sul, e a Rádio Difusora em Casa Branca, São Paulo. Mais emissoras que integram a rede Aparecida de Rádio, e a cada uma delas fica aqui o nosso abraço e o nosso agradecimento. E agora eu quero falar da votação da música da semana. Votação que vamos abrir agora, e eu vou querer saber qual é a sua preferida entre essas duas as músicas aqui. Essa semana a gente pegou duas músicas que já foram gravadas há muito tempo, há um bom tempo, porém de uns anos pra cá que elas voltaram a fazer sucesso. Uma tocou muito ano passado e ainda tá tocando esse ano. E uma esse ano não para de tocar ela. São dois sucessos de dois artistas, né? Uma dupla e um artista que o Brasil inteiro gosta, e eu vou querer saber qual é a sua preferida. Vamos lá então descobrir quais são elas. A de número um é o Zezé de Camargo cantando Irmão da Lua, Amigo das Estrelas. Essa música aí que tá bombando em todo o Brasilzão, mas que já foi gravado há muito tempo pela dupla Zezé de Camargo e Luciano. O Zezé de Camargo gravou sozinho agora no novo trabalho dele, o Rústico, e tá com tudo essa música. Irmão da Lua, Amigo das Estrelas. Essa é a de número um. E a de número dois são as vozes de cristal da música sertaneja, Lourenço e Lorival cantando Se Ainda Existe Amor, que também de um tempo pra cá voltou, viralizou nas redes sociais e tá tocando demais nesse nosso Brasilzão. E aí, qual que é a sua preferida? Tá na dúvida ainda? Pra te ajudar, Leozinho capricha num trechinho delas aí.

0: Depois de ouvir um trechinho de cada uma delas, você vai mandando um recadão aqui no nosso WhatsApp 12-3104-1043. Anotou aí, código de área ou DDD 12 e o número 3104-1043. E aí você me fala ou escreve qual é a sua preferida. Se é Irmão da Lua, Amigo das Estrelas do Zezé de Camargo, ou se ainda existe amor com Lourenço e Lorival. Tô aguardando o seu recadão, porque agora tá chegando esse quadro onde a gente traz aquela mensagem sertaneja para começarmos bem a semana.
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0: E no quadro Mensagem Sertaneja de hoje eu trago um poema intitulado Gratidão ao Homem do Campo, que é mais ou menos assim. Homem que acorda cedo antes mesmo do sol raiar, que agradece a chuva e o vento e na terra vai confiar. Das suas mãos calejadas brota a vida e a fartura, o café, o leite e o pão, fruto da sua labuta. Entre a enxada e o trator, ele vence a poeira e a lama, garante o arroz e o feijão, alimenta quem ele ama. A nossa nação agradece essa alma forte e singela que faz da terra o

0: Aparecida Música, Fé e Missão, fechando mais um bloco com esse hino da música sertaneja e por que não da música brasileira. Muitos falam que é o hino do Brasil. Chitãozinho e Chororó cantando Evidências pro nosso amigo Adalton Raimundo de Barão dos Cocais em Minas Gerais. Tava devendo essa moda pra ele, é daquele jeitão que a gente sempre fala aqui, devo não nego, pago quando puder. Hoje foi dia de curtir a Evidências com Chitãozinho e Chororó. Abração pro nosso amigo Adalton Raimundo e todos de Barão de Cocais em Minas Gerais, onde a nossa audiência é boa demais. E agora é hora do amigo do campo ficar bem informado com as principais notícias e informações do mundo agropecuário.
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3: E quando falamos em agronegócio, normalmente pensamos em lavouras, fazendas e pastagens. Mas uma nova fronteira produtiva pode estar dentro da água, viu? O cultivo de algas tem despertado interesse, porque elas podem ser utilizadas na produção de alimentos, cosméticos, fertilizantes, ração animal e até biocombustíveis. Além disso, algumas pesquisas estudam o uso de algas na alimentação de bovinos como forma de reduzir a emissão de metano. O Brasil, com sua enorme costa e grande disponibilidade de recursos hídricos, tem potencial para avançar nesse mercado. O agro do futuro pode não estar apenas na terra, parte dele também pode vir do mar.
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10: Bom dia, meu amigo, bom dia, minha amiga. A Rádio Educadora 91.7 entra no ar mais uma vez para nos acompanhar ao longo de todo este dia. Eu sou o Padre José Wilker, missionário redentorista, e te convido a começarmos esse novo dia em gratidão a Deus. O evangelho de hoje é de São Mateus. Naquele tempo, Jesus contou-lhes outra parábola. O reino dos céus é como a semente de mostarda que um homem pega e semeia no seu campo. Embora ela seja a menor de todas as sementes, quando cresce, fica maior que as outras plantas e torna-se uma árvore, de modo que os pássaros vêm e fazem ninho em seus ramos. Jesus contou-lhes ainda uma outra parábola. O reino dos céus é como o fermento que uma mulher pega e mistura com 3 porções de farinha, até que tudo fique fermentado. Tudo isso, Jesus falava em parábolas às multidões. Nada lhes falava sem usar parábolas, para se cumprir o que foi dito pelo profeta: abrirei a boca para falar em parábolas. Vou proclamar coisas escondidas desde a criação do mundo. Palavra da salvação. Glória a vós, Senhor. Vamos aprofundar um pouquinho nessa palavra. Jesus veio nos contar o segredo do reino dos céus. Ele cresce dentro de nós, devagarzinho, de mansinho. O reino é consequência do acolhimento da semente da palavra e dos ensinamentos de Deus, de estar ligado a Deus na oração, na meditação. O reino dos céus age em nós, como uma semente em terreno escondido, que aos poucos se revela ao mundo, gerando uma árvore que abriga pássaros cansados e famintos. A Assim, acontece que um dia nós perceberamos que estamos acolhendo mais as pessoas, que compreendemos melhor os seus motivos e que já não é tão difícil suportar aqueles que são tão diferentes de nós. Isto é o reino de Deus acontecendo no nosso coração e se manifestando por meio das nossas atitudes coerentes com amor, fraternidade no seguimento de Jesus. Que hoje a gente tenha um coração dócil a todos que encontrarmos pelo caminho. Vamos rezar? Senhor, mais um dia de minha vida está se abrindo. É como se as cortinas se abrissem novamente para a aventura de tantas horas da minha existência. Tudo passa tão rápido. Sei que tu me conheces e prescrutas e serás luminosidade na jornada deste dia. Obrigado pelo descanso da noite e pela força de tudo recomeçar como se nada tivesse sido feito. Nada do que farei será feito sem o teu olhar. Espero ao longo deste dia ter momentos para me retirar, para estar na tua presença. Que teu olhar acompanhe o meu trabalho, ilumine minhas preocupações, provoque em mim gestos de entrega confiante em tuas mãos. Olha para os pequenos da terra que lutam, que correm e não têm nem mesmo o que comer. Olha pelos doentes em seus leitos de sofrimento. Olha para aqueles que perderam a esperança no dia de amanhã. Que todos aqueles que passarem por mim possam ver em mim a tua esperança. Que hoje à noite eu possa dizer, apesar de minha fragilidade e de meu pecado, que fui servo do reino que teu filho Jesus veio implantar. Nesta hora, te consagro meus lábios, meus olhos, meus ouvidos e toda a minha vida. Amém. Que Deus te conceda uma semana abençoada, em nome do Pai, do Filho e do Espírito Santo. Continue na Rádio Educadora e fique com Deus.
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0: dia, compadre, bom dia, comadre, bom dia, gente do sertão, bom dia, gente da cidade. Você está na companhia da Rede Educadora de Comunicação, coordenação artística Matheus Cabral, coordenação jornalismo Janaína Oliveira, coordenação administrativa Joana Avelino, direção Padre José Wilker.
1: Quem é você?
0: Eu sou Dom Carvalho.
1: Quem é você?
0: Eu sou Dom Carvalho, no oferecimento de Francofer, 50 anos de tradição no mercado de ferro e aço. 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Eu estou por cá de segunda a sexta-feira, das 6 às 8 horas da manhã.
2: Fala sério!
0: É sério, no sábado, das 6 até as 7 horas da manhã. Você já me tirou do sério, rindo de mim, falando que no sábado é piquititinho, né? Piquititinho, mas é o suficiente pra poder escutar modão sem agrotóxico. Você que já acordou cedinho, você que já trabalhou a noite toda, você que agora vai descansar, liga, meu filho, na Reeducador de Comunicação. Você que agora tá indo pra trabalhar, ah lá, vai pro carro, liga lá. Lá no carro tem tão tal do trem lá do controle da mídia, é, central da mídia, né? E lá você vê. É, você sintoniza, não tem fronteira. Ligou, não desliga mais não.
1: Eu lhe peço, por favor, não desligue o rádio.
0: Seja onde você estiver, em casa ou no trabalho, fica conosco, que aqui é o lugar de você escutar modão sem mistura original. É do jeito que saiu da fábrica. Tem mistura não. Aqui a viola vai tinir. Eu sei que acordou cedinho. Aplauso pra você, meu filho, aplauso. Muito bem, já fez o café? Já tomou um gulim? Então acorda pra vida, Deus te presenteou com um novo dia. Vamos curtir Zilizalo, caminheiro, Tonico e Tinoco, mãe, sempre mãe, Tião Carreiro e Pardinho, cochilou o cachimbo cai. Vai lá, meu filho, baixa a guia.

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0: 6h19, 15 segundos, eu estou por cá com o nosso Café Sertão e Viola, sempre todas as manhãs, agradecendo o carinho da sua participação. O Tizapa está aberto, o Tizapa está esperando você, ele é o 31997714902. É por aí é que você vai mandar para nós um áudio, é que você vai mandar para nós uma mensagem. Vai lá, meu filho, coloca lá um áudio assim: Dom Carvalho, estou sintonizado na rede educador de comunicação e gostaria de ouvir um modão. Mas você fala aí o modão, se você puder, fala aí o nome da dupla que você quer ouvir. Se você não quiser, você fala igual muitos ouvintes, manda pra gente assim, ó, toca aí uma do fulano, qualquer uma dele é bom. É, tem muitos ouvintes nós que falam assim, escolhe uma moda aí pra mim. Da maneira que você mandar pra cá, você vai ser atendido com todo carinho, porque aqui você tem a prioridade. Você não pega senha, não, tá bom? É direto com a comunicação, direto com a moda de viola, direto com o nosso modão sertanejo, a nossa cultura caipira por aqui. Eu sempre digo, está na prateleira de cima, é, tá lá no mais alto pedestal, aqui você pode ficar à vontade, tá? A casa é de vós mecê, você pode pedir, pode escrevinhar, pode mandar o áudio se quiser, da forma que você desejar, manda um áudio curtinho, do tamanho de um coice de mosquito, que aí dá certo. É verdade, os áudios maiores assim, não passa, né? Se você mandar muito compridão, não passa. Mas se o ar piquititim, aí aqui você vai escutar. É, eu conto a verdade pra você, porque eu não sou baú, né? Pra esconder o segredo, então eu falo a verdade.
1: Gente, como que ele é fofoqueiro?
0: Não sou não, tô falando a verdade. Se pedir, vai escutar, tá? Já que o Café Sertão e Viola fala da nossa terra, da nossa gente, nós vamos escutar a Terra Tombada. Pedro Bento é da Estrada, Seresteiro da Lua, goiano e paranaense fugindo da solidão. Pode baixar, minha filha, aí quem vem modão com craste, verdade. 6h21.

0: 6:29. Um abraço, meu querido amigo Danilinho Barbosa. Pequeno no tamanho, gigante na amizade, gigante no comportamento. Meu respeito, meu querido Danilinho Barbosa. Né? Já mandou pra nós um recadão lá já, ó. Dom Carvalho, nós não tá aqui escutando você. Que maravilha, que alegria estar na escuta e desejando uma ótima segunda-feira para todos. Danilinho, obrigado pela sua audiência, viu? Obrigado a você. Obrigado ao nosso amigo Edelcio também lá em Joanese, viu, Danilinho? O Edelcio tá ligado aqui todos os dias. Nós já pode mandar para ele o bom dia, sabendo, mesmo que ele não avise aqui, você pode ter certeza que ele tá lá escutando. Ele e mais um cadão de gente que sempre fala com nós. Às vezes não mando recado, mas eu escuto, é. Não mando recado, mas eu tô ligado na rede educadora de comunicação. Bom dia, bom dia, bom dia, bom dia, Danielinho. Bom dia.
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0: Agora são 6:30 no prego, fiote, sem sobrar e sem fartar.
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0: É sério, se sobrar nós divide, se fartar nós completa. Bom dia.
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10:33, 46 segundos. Obrigado, bom dia, meu amigo Jikerson José, lá no bairro Beto. Tânia, desejando um ótimo trabalho para nós da banda de cá e falando que tá escutando a melhor rádio do Vale do Aço. Ó, você tenha certeza, Gixon, que nós fica muito feliz quando o recado chega aqui, viu? Eu sempre falo, cada recado, cada áudio, cada pedido de música representa muito na construção dessa nossa jornada do rádio. Sempre que eu posso, eu expresso um comentário. O rádio é eterno, o rádio vai por todos os tempos, o rádio nunca deixa de estar na moda. Escutar a rádio é um trem tão bom. Eu vou falar pra vocês um negócio. Eu tive conversando com uma pessoa no final de semana e ele falou pra mim assim: mas é, você tá lá na Rádio Educadora então? Falei, tô, tem mais de um ano que eu tô lá. Falou, rapaz, eu vou comprar um rádio. Ó, é pra vocês verem. Olha o tamanho, olha como que é gigante a nossa responsabilidade. Da pessoa chegar a esse ponto de falar, eu vou comprar um rádio, né, para escutar a Rede Educadora de Comunicação, né? Aí eu ainda falei para ele assim, no celular pega, boba, o celular ali na sua mão. Falei, não, mas eu vou comprar um rádio, quero escutar você no rádio. Então, o rádio, o encanto, a magia, não morre. E nós estamos por cá, defendendo essa bandeira, defendendo a tradição, com todas as nossas forças, dedicação e carinho. Quando eu levanto pelas manhãs para vir para cá, tenha certeza que eu venho de coração aberto, de alma limpa, disposto a levar até você alegria, o entretenimento e deixar você mais à vontade escutando o nosso modão. Faz que nem a dona Nelsina, que pediu e ofereceu pro Agedson. O Agedson ama essa música. Agedson, ei, menina Agedson, um abraço para você. Geise Kerla, acorda, minha filha, vem escutar o Nero Noivado e fazer café. E o Belmonte Amaraí também vai cantar meu recado, dona Nelsina. Vou mandar pra senhora aí. E o Goiânia Paranaense vai cantar o Fugindo da Solidão, como eu falei lá no outro bloco, eles chegaram agora. Eu falei que eles iam cantar, custou pra chegar. Agora que chegou ali, abriu a porta, o Goiânia Paranaense falou, podemos entrar aí? Eu falei, pode. Aí, ó. Aí. Pronto. Agora vai ficar sentado ali esperando as duas músicas. Vá, cagulha, dona Nelsina. Ah, só autoridades, Honório. Um abraço pro senhor.

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2: 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Eu sou Alice Costa, planejadora financeira. E por aqui, a gente fala sobre algo que está presente na vida de todo mundo: o dinheiro. Quando o assunto é aposentadoria, muita gente acredita que o segredo é investir muito dinheiro. Mas existe algo mais poderoso que o dinheiro: o tempo. Imagine duas pessoas. Uma começa a investir aos 22 anos. Guardando R$300 todos os meses. A outra só começa aos 35 anos, mas investe R$1.000 por mês. Considerando que as duas estão com a mesma rentabilidade, quem começou mais cedo, mesmo com um valor muito menor de aporte, vai ter conseguido um patrimônio maior aos 65 anos. Isso acontece porque os juros compostos fazem o dinheiro render sobre o próprio rendimento. É o que chamamos de juros compostos. É como plantar uma árvore. Quanto antes você planta, mais tempo ela tem para crescer. Então, não espere ganhar mais para começar. Comece com o que cabe no seu orçamento hoje mesmo. Eu sou Alice Costa, planejadora financeira. E no meu Instagram, Finanças Sem Desculpa, eu te mostro como pequenos passos hoje podem fazer grande diferença no seu futuro. Um grande abraço.
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6h48, 23 segundos. 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É isso aí. Um abraço ao meu querido amigo Kennedy, compadre Kennedy, compadre Kelo, que todas as manhãs escuta. Esse é fidelíssimo. Obrigado pela sua audiência sempre conosco. Um abraço também a dona Aparecida Ubner. A dona Aparecida, obrigado, viu? A senhora tá sempre aí. Cuida bem, compadre Kelo. Cuida dele, meu filho. Ele merece. Compadre Kelo, um abração pro senhor, meu filho. É sério, ele merece, meu. Dona Aparecida, beijão no seu coração, viu? Vamos escutar cantar agora modão sem mistura, sem agrotóxico. Nestor e Nestorzinho vai cantar Viola do Sertão, Alvarenga e Ranchinho, Aquela Flor, Dino Franco e Mouraí, Peão de Ouro Fino. Baixa agulha, moreno, deixa o modão, tchê, né?

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7:25 por cá, sempre, sempre, sempre aguardando. Manda seu WhatsApp pra cá, minha filha, 319-9771-4902. Faça que nem a comadre Custódia, Joana. A comadre Custódia, obrigado pra senhora ter mandado pra nós aí, escrivinhou pra nós aí, ó. Ah lá, bom dia, campeia pra mim. Cordão de ouro com trio parada dura. Ó, oh, não precisou nem montar no cavalo em corta-vento. Nem precisou, não, não, não. Assim que nós saímos na porta aqui, já apontou ali já. Tá no jeito ali. Custódio, um abração pra você. Obrigado, Pedrão, sempre aí na sintonia, na audiência da Rede Educadora de Comunicação. A toda a família. Um beijo no coraçãozinho do Bernardo Fazendeiro. Obrigado aí ao compadre Evaí. Obrigada com a Juliana. Ó, o menino Felipe. Ó, eu vi um trem do Felipe lá na internet. Trem bonito, né, Custódia? Você ficou toda orgulhosa do fiotão aí, né? É o tal dos creeps da internet, né? Que hoje é o trem que mais hoje alavanca a carreira do artista. E o menino Felipe é um grande artista, um grande cantor. Eu vi lá o clipe dele, ficou bonito, tá? Parabéns, parabéns para aqui, ó. Aplausos para o Felipe. É. Felipe, um abraço pra você, viu? Sucesso pra você, é o que deseja esse sim pra um apresentador. Muito obrigado a Custódia e toda a sua família pelo carinho com que tem com a minha família também. Muito obrigado por tudo. Esses trem na internet tem fronteira não, viu, gente? Eu cá mesmo coloquei lá na internet. Tem coisa nossa lá, tem clipe, tal da inteligência artificial, né? E meus amigos falam assim comigo: uai, não, cara, vai, mas você não é resistente a isso? Uai, eu sou resistente, mas eu não sou bobo também, não. Eu não nasci ontem. Eu sei que esse trem de inteligência vai invadir o mundo, uai. Eu tô junto com a inteligência artificial também. Vai lá, vocês vão ver nossos clipes lá também, tá vendo? Gostou? Não, vou dar pra você o cordão de ouro com o trio Parada Dura. O Rio Negro e o Solimões vai cantar A Fila Tá Andando. E o Jean e o Giovanni vai cantar Cadê o Nosso Amor? O Café Sertão e Viola também é romântico. 7:05, 49 segundos.

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1: Quero compartilhar com você aqui uma reflexão. Eles atribuem essa frase que eu vou falar aqui ao Bruce Lee, um grande lutador, ator do cinema antigamente aí. Dizem que essa frase é dele. A frase é a seguinte e tem a ver com empreendedorismo e negócios. Não tente dar para os seus filhos aquilo que você não teve na infância. Tente ensinar para os seus filhos aquilo que você não aprendeu na infância. Isso é muito comum, né, pessoal? A gente tenta ali dar do bom e do melhor para os nossos filhos e a gente tem muito como referência a nossa infância e é muito comum a gente falar assim, nossa, minha vontade é dar tudo que eu nunca tive para os meus filhos. Tá, se você tiver que dar alguma coisa, dê conhecimento para eles. Ao invés de dar alguma coisa, ensine aquilo que você não sabia quando você tinha a idade deles e que é um conhecimento importante. Beleza? Muito obrigado e até a próxima.
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7:38. Eu tava aqui conversando nos bastidores aqui, gente, mas ele me coloca pra rir. É, agora eu achei graça, eu achei. O Danilinho falou que as inteligências pode ser artificial, mas as modas de viola é original. Sem agrotóxico. É, Danilinho, um abraço pra você, meu filho. Obrigado por estar sempre aí na audiência, tá? Valeu demais. Um abração ao nosso amigo Russo, viu, Danilinho? Depois você fala com ele que eu mandei um abraço pra ele. O Russo fica ali na praça da estação ali, né? Pertinho ali do Danilinho também, onde o Danilinho vende as guloseimas dele ali, comercializa ali os produtos da roça. O Russo fica por ali também, né? Fazendo aquelas corridas do táxi ali pra baixo, pra cima ali. O Russo todos os dias manda um abração pra nós. Bom dia. Bom dia, bom dia, bom dia, Russo. Um abração pra você. Hoje mesmo ele já mandou lá. Bom dia, abençoado pra você. Um excelente início de semana de muitas alegrias e vitórias. Valeu, Russo, mesmo nós desejamos a você, tá? Obrigado por estar sempre ligadão na rede educadora de comunicação. Como o Danilinho falou que as modas são original, nós vamos aproximar aqui o mais original do modão tradicional. Quem vai cantar? Os Gargantas de Ouro do Brasil, Milionário e José Rico Aprendi a Viver. E também os românticos Mato Grosso e Matias vai cantar Perdoa. É modão que não acaba mais, minha filha. Aqui é o lugar. Aqui você pode ter certeza que aqui a música sertaneja está na prateleira de cima. Baixa a agulha, Moreno!

Paixão, estamos de volta, 6:26 e 39 segundos. Aga, eu tava um dia desse falando sobre a nossa agenda, né? Particular, dos shows, aonde a gente vai estar. E eu vou passar um recadão aqui, porque o pessoal de lá da cidade já está em sintonia, já está na audiência da nossa rede educadora de comunicação. Assim que nós fechamos a agenda, né? Eu já falei lá com a assessoria do prefeitão, falei, escuta nós até vai aí fazer um show pra vocês, mas escuta nós aí em São Geraldo da Piedade. Eu confesso pra vocês que eu nunca visitei São Geraldo da Piedade e vou ter a alegria, o prazer de no próximo sábado, dia 1º, tá lá tocando na Festa do Produtor, quinta Festa do Produtor, em São Geraldo da Piedade. Então você que mora aí por perto, ó, São Geraldo da Piedade, mora em Nova Floresta, Resenha do Cassiano, Conceição de Tronqueiras, até mesmo o povo lá de Divinolândia, tá perto de vocês aí. Então vocês estão convidados aí lá, tá bom? Próximo sábado, dia 1º de agosto, nós vamos estar lá. Um abraço aí ao prefeitão, a toda a assessoria de comunicação e um abração ao meu querido Jaquelino Kelim e a dona Josilene Amaral, que é que está nos conduzindo para ir até lá, na Festa do Produtor, quinta Festa do Produtor, estaremos lá. Para a agenda aí divulgada, eu vou ali e volto daqui a um bocadinho. Beijo pra vocês.

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4: 7:30, 56 segundos. Tá na ponta da agulha a voz incansável. Bom dia, Matheus Cabral.
5: Bom dia. Bom dia, meu nobre Dom Carvalho. Bom dia, amigos ligados aqui no programa Café Sertão e Viola. Tá tudo certinho aí? Tá saindo minha voz? Tá ouvindo? Então tá ótimo, então. É porque aqui não acendeu a luzinha vermelha, porque eles fizeram uma manutenção aqui no estúdio. Eu fiquei olhando, vai, cadê a luzinha vermelha? Mas tá tudo certo, né? Então tá bom. Meu nobre Dom Carvalho, para dizer o seguinte, que durante todo esse processo de final de semana, aqui nós estamos para avaliar o que aconteceu e a expectativa dessa semana. Tô vendo o céu bem nublado, bem carregado nessa manhã, embora tá prevendo um dia ensolarado para hoje, mas amanhã começou com um tempo mais nublado aqui em Coronel Fabriciano, região metropolitana do Vale do Aço. Para dizer também que o final de semana esportivo, ele foi minimamente surpresa. Nos dois sentidos. Tivemos a surpresa do Cruzeiro em perder em casa, porque estava numa ascensão, e da surpresa do Galo ganhar fora de casa, o líder Palmeiras.
4: Isso aí.
5: Então, olha só, o Galo ganhou. Pois é, o Galo ganhou. E ganhou com Igor Gomes fazendo gol, com falha do goleiro Carlos Miguel. Mas o Atlético, por incrível que pareça, é um resultado que surpreende, não só pelo resultado, pela vitória 2-1, mas por talvez conseguir daqui para frente demonstrar algo de diferente no Campeonato Brasileiro. Tentar encaixar, tentar fazer com que esse time jogue pelo menos melhor e que de fato haja uma competitividade dentro do Campeonato Brasileiro. Isso que o torcedor espera com a vitória de ontem, isso foi muito importante. A vitória de ontem acabou beneficiando o Flamengo, que também tropeçou em casa contra o São Paulo, ficou só no empate em 1-1. Já o Cruzeiro perdeu em casa 1-0 para a equipe do Botafogo. E essa derrota para o Cruzeiro custou caro. Uma derrota que custou caro, porque o Cruzeiro tinha chances de buscar ali as primeiras colocadas, entre os cinco primeiros colocados, né? Estar ali em quinto, em quarto e brigar por ficar ali no G4. E acabou que a derrota fez com que o Cruzeiro adiasse essa possibilidade. Agora a gente vai para Campeonato Brasileiro meio de semana e Copa do Brasil no final de semana. Final de semana que vem teremos jogos pela Copa do Brasil. O Atlético joga contra o Juventude e o Cruzeiro joga esse meio de semana, e no Campeonato Brasileiro o Galo folga nesse meio de semana, porque seria contra o Bragantino está envolvido em Copa Sul-Americana, então o Atlético não entra em campo, terá uma semana para jogar dentro de casa no próximo final de semana pela Copa do Brasil. Dom Carvalho, nós tivemos de notícias da área de segurança pública, as últimas ocorrências policiais registradas no Vale do Aço, a Tati Souza já está trabalhando já na nossa redação de jornalismo para trazer todas essas informações. Tivemos convenções partidárias, a gente vai vivenciar um período eleitoral daqui para frente, com muitas notícias, é claro, informações. Tem também.
4: Até dia 5, né? Até dia 5.
5: Acontece as convenções, isso. Aí a gente tem também. Tivemos, né? Acidentes, né, que aconteceram, e acidentes com mortes, acidentes com vítimas. Enfim, a gente vai fazer um balanço de tudo que aconteceu nesse final de semana, mas estou aqui à sua disposição e volto às 8 da manhã com a Educadora Show.
4: Eu vou fazer uma análise aqui, você me corrija se estiver errado. O Cruzeiro vinha vencendo e perde um, desanima, né? E porque o torcedor fica animado. O Galo vinha perdendo, e ganha um, fica tudo animado. Me faz lembrar quando a gente tá na roda de boteco, né? Que a gente tá jogando aquele jogo do palitim. Às vezes você tá ali, você perde umas 7 rodadas, quando você ganha uma no palitinho.
5: Não, aí volta tudo de novo. Aí você faz agora o encarto. Traz meia dúzia de gato.
4: Lembra isso.
5: Pode trazer meia dúzia de gato e com encarto também. Mais ou menos assim. Um abraço, do Carvalho.
4: 7:35. Às 8 horas tem Educadora Show.
5: Maior show do rádio das manhãs do Vale do Aço.
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7:35, 40 segundos. É a voz incansável do rádio, daqui a pouco ele tá de volta com essa alegria, essa forma contagiante, né? Eu sempre falo por aqui, eu sou fã da voz incansável, né? Também, um cara bruto, na nossa linguagem sertaneja, Matheus Cabral é bruto. Tem um amigo nosso que fala, gosto daquele rapaz na hora do noticiário. É isso aí, como ele mesmo diz, há 20, há 40, 60 mãos trabalhando aqui para poder levar até você o melhor do rádio. O Léo Canhoto Robertinho vai cantar para nós agora, Canção para um Mundo Melhor. E aqui as meninas dali, né, de Belo Horizonte, que eu até os conheci pessoalmente, né, tenho até orgulho em falar isso, que admiro muito o talento de Dom e Juan, vai cantar É Assim o Amor. Pode baixar a agulha, meu filho, vai lá.

0: 7:43. Cê tá doido? Esse homem canta demais. Vozeirão, hein? Ninguém estremeceu o peito. Parabéns, Dom e Juan. Grande dupla aí de Belo Horizonte. Os homens é bruto. Dia desse tava vendo uma entrevista deles na internet, né? Os caras são de uma lucidez inigualável. Musicão, sempre muito fã de Dom e Juan. 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É. Quem gosta muito que fala desse jeito é a menina de ouro, a Maria Tereza. Quando fala assim, ela já larga lá o áudio pra nós. Para de gritar nos meus ouvidos. É, desse jeito, ela manda pra cá, mas nós também, ela tá falando e nós estamos falando também.
1: Fala sério.
0: É, a Maria Tereza, ela é assim.
1: Gente, como que ele é fofoqueiro?
0: Sou não, é ela que fala, eu só comento. Ah, menina de ouro, bem no seu coração. Você, ó, tá devendo nós, viu? Diz você que ia lá em casa comer cardo de mocotó e você não foi. E nós tá esperando você lá, tá vendo? Hora dessa você vai, nós tá aguardando, viu? Ah, eu quero comer cardo de mocotó junto com a Maria Tereza, machado. Oh, meu Deus do céu.
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7:47, porque o Café Sertão e Viola também é romântico, né? Nós romantiza. É bruto rústico, mas é temático, mas é romântico. Fala de amor também. Nós gosta das duplas que fala de amor, né? Ultimamente agora, todo lugar que nós vamos sacudir nossas violinhas, poder fazer umas apresentações aí pro povo que convida nós, eles pedem muito música romântica, né? Principalmente desse menino Mirosmar que apareceu aí, né? Apareceu agora o Mirosmar, mas ele já vem de muito tempo. Ele mesmo já falou que o Mirosmar tá batendo aí de frente a frente, disputando ali com o Zezé de Camargo, né? Zezé de Camargo e Luciano. É o Mirosmar e o Erlúcio, né? É o nome de batismo, né? E o Zezé até falou com a mãe dele: mamãe, por que a senhora colocou esse nome em mim, mamãe? Esse nome é feio, mamãe. Ela falou: não, esse nome é bonito, menino. Mãe tem razão. E tem mesmo. Aí, piano que deu. Ele ficou famoso. Nós vamos escutar com o Zezé de Camargo e o Luciano, Madrugada em Meu Olhar. E logo em seguida, eu vou tocar aqui o Poder do Criador com goiano e paranaense para nossa amiga Maria Tereza, que tá lá de Butuca nos escutando, tá lá de Tucaia. Maria Tereza, olha aí, ó, vai rodar para você goiano e paranaense, viu? 7:48.

0: 7:55, 32 segundos, por cá, chegando aqui a mais um finalzinho, chegando aqui a mais uma missão terminada, entregue de coração aberto por ter você nessa manhã comigo aqui. E prometendo, permitindo Deus, o Criador da existência, um raciocínio superior a todos os raciocínios, e a minha querida Santa Mãezinha Nossa Senhora de Aparecida. Eu volto amanhã, sempre num oferecimento de Francofer, 50 anos de tradição no mercado de ferro e aço. 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Guarde com você o meu ditado caipiresco. Se eu disser pra você que o burro morreu, você pode queimar a cangaia. Amanhã eu tô de volta. Vamos aí. Mas deixo você com Matheus Cabral e o Educadora Show, o maior show do rádio nas manhãs do Vale do Aço. Tchau, família sertaneja.
1: Boa, gente!

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bom dia, bom dia, bom dia, bom dia. É, a campainha tá tocando na segunda-feira. 19 graus é a temperatura. Dia 27 de julho 2026. Aqui nós estamos nessa segunda-feira. É segundona. Segunda, segundona, você tá na área, segundona? Pois é. Graças a Deus, vamos viver essa segunda.

vem comigo nessa segunda-feira com cara de primeira. Vamos viver esse 27º dia do 7º mês do ano de 2026. Um ótimo dia para você. Tá tudo tranquilo? Tudo na paz? Programa Educadora Show vai até às 10 da manhã. 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Bom dia, bom dia, bom dia. Vamos aproveitar? Vamos aproveitar essa segunda-feira? Como foi o seu final de semana? Foi bem? Descansou, ficou em casa, ou não fez bagunça, foi pra sítio, chácara, ah, que beleza, ou foi aquele final de semana mais ou menos, trabalhou, muita gente trabalha, é claro, aos finais de semana, e folga na segunda, é, houve um tempo, que segunda-feira era o dia de folga pra muita gente, é, agora são 8 horas e 4 minutos, eu não faço o programa sozinho, venha pra

99771-4902. 99771-4902. Vamos nos divertir. Vamos brincar. Vamos fazer um programa muito gostoso. Já parou para agradecer a Deus a oportunidade que ele lhe concede de ver mais um dia nascer na sua vida? Mais uma semana que começa? Segunda-feira? Então faça isso agora, afinal de contas, estamos aqui felizes e vivos. Um ótimo dia para você! Tchau.

Educadora Show. 8:08, 8:08. Bom dia, pessoal. Olha onde eu tô. Começamos com Ana Castela. É, final de semana. Foi um final de semana movimentado, hein? De shows, rodeio. Teve de tudo nesse final de semana. Ê, bacana. E a segundona, agora movimentado, será mesmo o próximo final de semana. Você tá pensando o quê? O próximo final de semana que será agitadaço, o Vale do Aço vai parar pra grande festa deste final de semana. Vou te contar, aliás, você já tá sabendo, é claro, né? Mas enfim, é reta final, tá chegando, tá chegando. 8:09, ó, você pode mandar mensagem aqui, ó, 997-71-4902. 997-71-4902. Cadê o bom dia dessa turma aí? É porque segunda-feira os meus amigos ficam meio desanimados. É, tem a turma da preguiça. É, já pulou da cama? Não, tem pin... Não, mas que tempinho gostoso pra ficar na cama, hein? Que tempinho gostoso pra virar pra um lado e falar assim, quer saber de uma coisa? Vou ficar quitim, quitim, quitim. Não é? Não tá aquele tempinho gostoso? Mas, pra quem tem que trabalhar, é claro, né? Pulamos da cama, vamos trabalhar, vamos correr atrás da labuta, segunda-feira. E a segundona começa. É a última semana do mês de julho. Aí depois vai entrar agosto. Sabadão começa agosto, né? Que você renove as energias para um novo mês.

0: 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Olha a hora, agora são 8:15, bom dia.
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0: Educadora Show, agora são 8:19, 8:19. Vai virar agora para 8:20. Bom dia, meus amigos, minhas amigas. Essa turma bacana da segunda-feira. Ô segundona, vamos que vamos, segundona. Segundona com cara de primeira. Ai, ai, ai, ai, vamos seguir nessa turma boa aqui, ó. Tá, 997-71-4902. 997-71-4902.

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0: Agora são 8:31, 8:31, 20 graus é a temperatura em Coronel Fabriciano e região metropolitana do Vale do Aço. Vou acionar a repórter Tati Souza para nos trazer informações na edição do Educadora Notícia. Aniversariante do final de semana, parabéns, felicidades, paz, amor, saúde e alegria, que Deus te abençoe grandemente hoje e sempre. Tati Souza, quem faz aniversário final de semana, começa a semana também comemorando. Bom dia, tudo bem?
1: Bom dia, Matheus. Oi, gente, bom dia, foi ontem. É, não é todo dia que a gente faz 20 anos.
0: De rádio já? Não, né?
1: Tá certo. Amém, obrigada a todas pelas felicitações, viu, pessoal? Muito obrigada, Deus que pague vocês. Bom, vamos às notícias. E o governo brasileiro negou a concessão de vistos de entrada para dois funcionários do Departamento de Estado dos Estados Unidos que pretendiam vir ao Brasil para meter os dedos e opinião nas nossas urnas eletrônicas, né? No tratado onde eles chamam de assuntos relacionados às eleições de outubro. A decisão foi confirmada pelo Ministério das Relações Exteriores, o Itamaraty. Segundo o governo, esse pessoal aí dos Estados Unidos, representantes norte-americanos, eles tinham interesse em se reunir com autoridades eleitorais para discutir temas ligados à liberdade de expressão durante o processo eleitoral brasileiro.
0: Que coisa, hein?
1: Olha. No entanto, o Itamaraty avaliou que o pedido de visto ocorreu logo após o encontro com estes políticos brasileiros que voltaram a levantar questionamentos sobre a segurança das urnas eletrônicas. Diante desse contexto, o governo brasileiro considerou que a visita desses americanos ligados ao Departamento dos Estados Unidos poderia representar uma tentativa de interferência ou instrumentalização política no processo eleitoral e tumultuar o andamento aqui no Brasil. E por isso, negou a entrada dos dois servidores americanos no país. Eu acho certo.
0: 8:33, 8:33. Tem gente demais pra dar pitaco, né?
1: É muito chefe pra pouco índio.
0: Isso, e aí as urnas eletrônicas. É claro, a gente vai viver um período eleitoral e já tem levantado discussões sobre urnas, sobre o processo eleitoral brasileiro. Eu acredito daqui pra frente as pessoas vão sempre discutir isso. Mas o que precisamos fazer é a cada dia mostrar a transparência que é a urna eletrônica no Brasil. E pronto, acabou.
1: É, jornalista, na verdade, não tem que achar nada. Me desculpe por eu falar que eu acho.
0: Não,
1: que,
0: sim, né? Sim.
1: Mas assim, mas eu tenho o direito de fala, sim, porque eu sou brasileira e eu acho que cada um tem que cuidar do seu quadrado.
0: Tá certo. Continua então, Tati Souza, mais alguma informação? Uma manchete para 9:30. O que é que você nos traz?
1: Pai e filho morrem em acidente em Inhapim após atropelar um policial rodoviário federal.
0: E que situação, hein? O policial também foi já transferido e tudo. Eu tava vendo essa notícia, acompanhando, né? Às 9:30, detalhes.
1: Sim. Teve também uma fuga ontem no Melo Viana ali, o cara foi fugir da PM, uma fuga alucina, coisa de filme mesmo, assim.
0: No Melo Viana?
1: Melo Viana.
0: Que é isso?
1: Inclusive ali
0: perto. Na Magalhães Pinto ali?
1: É, perto do Amarelinho Lanches.
0: Ontem?
1: Ontem à noite, essas imagens já estão sendo, já está postada em nosso portal educadora.mg.
0: Vou ver agora.
1: Foi uma fuga, assim, coisa de filme mesmo. Ainda bem que os nossos leitores nos enviaram as imagens, e o cara fugiu da polícia. Essa fuga se estendeu por vários bairros da cidade, mas ele foi interceptado após sofrer um tombo feio, se feriu gravemente. Não, mas isso aí eu trago os detalhes daqui a pouquinho.
0: Obrigado, Tati Souza.
1: Valeu.
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1: Educadora Show, agora são 8:48, 8:48, aqui nós estamos. Ô Valtarez, tá tudo bem, Valtarez? Tá no pique, né, Valtarez? Deixa eu ver aqui, também tá ouvindo, um abraço, Vladas Peixoto, do bairro Funcionários em Timóteo. Ô gente, essa música aqui, a minha amiga Cristian Soares, gosta dela.

8:55, 8:55. Aqui nós estamos com o programa Educadora Show. Bom dia! Tá tudo bem por aí? Deixa eu ver aqui a minha amiga lá do Cocais. Bom dia, Matheus! Manda um abraço, manda uma música aqui pra vó Conceição. Alô, Ana Lúcia! Ana Lúcia tá lá no Cocais, obrigado pelo carinho, Ana Lúcia. Alô, vó Conceição, a vó Conceição tá ligada, manda uma música pra vó Conceição, deixa eu ver que música boa que eu vou mandar pra vó Conceição, que tá ligada, né? Ligada, acompanhando, obrigado pelo carinho. Ah, tem uma música aqui do César e Paulinho, essa música é bonita, com Deus na frente.

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1: Olha a hora no Vale do Aço, 8:59.
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1: Educadora Show, agora 9:01, 9:01. Ótimo dia, excelente dia, maravilhoso dia pra você. Gente, a segunda-feira, o pessoal, não adianta, né? Segunda-feira não é pra qualquer um. Ai, ai, segunda-feira você tem que segurar mesmo aqui, vai levando o peito na raça. Tem gente que não gosta de jeito nenhum da segunda-feira. Mas é claro, né? Apronta no final de semana e vai sobrar o quê pra segunda-feira? O Dia Mundial da Água, né? Vamos que vamos, bom dia.

0: na Vitória, Thiago York.
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0: Educadora Show, 9:05, 9:05. Segunda-feira, deixa eu mencionar aqui a minha amiga Ívia Marcelli para nos trazer informações do mundo da moda. Bom dia, Ívia.
2: Bom dia, Matheus Cabral. Bom dia, ouvintes da Rádio Educadora. Eu sou Ívia Marcelli, consultora de imagem e estilo. E esse é nosso estilo, moda e autoestima. A moda é cíclica, mas nunca volta igual. Quem nunca ouviu alguém dizer: eu usei isso nos anos 90, ou minha mãe já teve uma peça igual? A verdade é que a moda, ela é cíclica e as tendências vão e voltam, mas sempre ganham uma nova interpretação. Elas retornam adaptadas ao comportamento, à tecnologia, aos tecidos e ao estilo de vida na época. Uma peça pode até parecer a mesma, mas a forma de usar muda completamente. Exemplo, a calça de cintura baixa voltou, mas agora aparece combinada com modelagens amplas, tecidos sofisticados. O boho retornou, porém menos caricato e mais elegante. O animal print continua em alta, mas hoje aparecem produções mais minimalistas, misturando a peças neutras. Ou seja, a tendência não é copiar o passado, e sim reinterpretá-lo. Quem tem estilo clássico também precisa se atualizar. Existe um mito de que quem se veste de forma clássica nunca precisa mudar o guarda-roupa, mas não é bem assim. O estilo clássico é atemporal, mas também precisa evoluir. Um blazer de corte antigo, uma calça muito ajustada, uma camisa com modelagem ultrapassada pode envelhecer a imagem, mesmo sendo peça clássica. A diferença está nos detalhes: modelagem, comprimento, proporção, tecidos, acessórios, aviamentos, a forma de combinar. São esses pequenos ajustes que deixam um visual clássico atualizado. Então não é sobre seguir tendências. O segredo não é correr atrás de tudo que aparece, mas é selecionar aquilo que conversa com o seu estilo e incorporar alguns elementos a cada nova temporada. Assim, o guarda-roupa continua coerente, elegante e moderno. Me conte lá no Instagram, @iviamarcelli.estilo, qual que é o seu estilo. Se tem uma pitadinha do estilo clássico. E te encontro em nosso próximo episódio.
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0: Obrigado, Ívia.

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4: Educadora Show, 9:17, 9:17. Cadê aqui? Sérgio Laurentino, alô Sérgio Laurentino, do Caladinho, Coronel Fabriciano, obrigado. Minha amiga Vilma, ô Vilma, tá tudo bem, Vilma?
5: Bom dia, Matheus Cabral.
4: Bom dia, tudo na paz?
5: Uma abençoada semana pra todos nós.
4: Pra nós, obrigado,
5: minha querida. Fique com Deus, viu? Opa. Manda uma música bem bonita pra mim.
4: Vai, mando sim, pode achar que vou mandar agora. A minha amiga Andréia Carmona também tá ligada. Obrigado, Andréia. A todos vocês, um ótimo dia, excelente semana.

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3: Nove horas 31 minutos, 9:31, 21 graus é a temperatura nesse momento em Coronel Fabriciano e região metropolitana do Vale do Aço. Mais uma edição do Educadora Notícia. Tati Souza. Informações da área de segurança pública e as últimas ocorrências policiais. Em manchete, Tati, na edição anterior, você dizia que houve uma fuga de cinema, uma perseguição cinematográfica na Avenida Magalhães Pinto. É mais ou menos por aí, Tati. Bom dia mais uma vez.
4: Sim, bom dia novamente, Matheus. Bom dia, ouvintes. Olha, ontem à noite em Coronel Fabriciano, uma motocicleta modelo CB300 empreendeu fuga da Polícia Militar. A perseguição culminou no acidente do motociclista, que ficou gravemente ferido após a queda. Este acidente foi registrado na Avenida Dr. José Magalhães Pinto, Senador Melo Viana. Ele foi socorrido com ferimentos graves, inconsciente pelo SAMU. O que sabemos até o momento, já inclusive já foi solicitada uma nota para a Polícia Militar, o que levou a essa perseguição. E, segundo relatado por populares, a moto trata-se de furto. Esse motociclista, o autor na ocorrência, ele empreendeu fuga que se estendeu por diversos bairros em Coronel Fabriciano. Ele foi perseguido por motocicletas do agrupamento do Giro, da Polícia Militar e também do Tático Móvel, e foi interceptado nas alturas de um estabelecimento comercial, uma lanchonete ali conhecida como Amarelinho Lanches, onde ele teve a queda, ficou inconsciente, foi socorrido pelo SAMU e o acidente chamou muita atenção. Esse acidente, imagens desse acidente, do socorro ao autor, que foi encaminhado para a unidade hospitalar, e da movimentação da viatura policial e parte da fuga, está postada em nossas redes sociais. Se aproveita e segue a gente. Arroba no Instagram, arroba educadoraMG. E também a matéria está escrita em nosso portal educadora.com.br. Falando em acidente, pai e filho infelizmente morreram em um grave acidente registrado no início da tarde de ontem, na BR-116, em Inhapim. Jurandir Dias Bicalho, de 54 anos, pilotava a motocicleta e o filho dele, Leandro Alves Bicalho, de 19 anos, estava na garupa. O acidente aconteceu durante uma fiscalização da Polícia Rodoviária Federal. O caminhão era abordado na rodovia quando a motocicleta ocupada pelas duas vítimas, pai e filho, atropelou um inspetor da PRF, o Luiz Tarcísio, que estava trabalhando no local. Após o impacto, o condutor da motocicleta perdeu o controle e o veículo atingiu a lateral do caminhão. O inspetor da PRF, Luiz Tarcísio, realizava a fiscalização no trecho e havia acabado de abordar este caminhão que seguia no sentido à cidade de Dom Cavate. Após a ordem de parada, o veículo, o caminhão, reduziu a velocidade e parou às margens da rodovia. E foi nesse momento que a motocicleta pilotada pelo Jurandir e ocupada pelo filho dele, o Leandro, que seguia sentido Inhapim, atropelou o policial pelas costas. Com o impacto, o policial foi arremessado para a pista, onde caiu já inconsciente. Na sequência, os dois ocupantes da motocicleta também tiveram uma queda bruta ao solo e acabaram sendo atingidos pelo caminhão que havia acabado de ser parado por esse policial federal. Jurandir morreu ainda no local, o pai. Já o filho dele, o Leandro Alves, de 19 anos, foi socorrido por uma equipe da Ecovias Rio Minas e encaminhado ao Hospital Nossa Senhora Auxiliadora em Caratinga, mas infelizmente, apesar dos esforços dos médicos, o filho também não resistiu e morreu após da entrada no hospital. O policial rodoviário federal Luiz Tarcísio foi socorrido com ferimentos graves por uma equipe do SAMU, foi levado para Caratinga, onde recebeu os primeiros atendimentos, estabilizado e depois transferido para o Hospital Unimed em Coronel Fabriciano para dar continuidade ao tratamento.
3: Que situação, hein? Que dinâmica esquisita do acidente, né? Lamentável.
4: Eu vi uma entrevista dele, do motorista do caminhão, que presenciou toda a situação do caminhão abordado, né? E ele relata que foi uma cena assim que ele tem 30 anos de carreira nas estradas aí, que ele jamais vai esquecer os barulhos, os gritos, foi tudo muito rápido, não teve como evitar a colisão, infelizmente, né? E o pai e o filho, eles eram moradores da cidade de Inhapim.
3: É, ele vai carregar, né? Infelizmente, sim, essa cena pro resto da vida, mas enfim. Ô Tati, obrigado pela sua participação, meio-dia, então tem um resumo dentro do Jornal em Pauta.
4: Um resumo, e se tiver mais informações a respeito da área de segurança pública, com atualizações sobre essas duas ocorrências, sobre também a comoção, né, da morte do pai e filho de Inhapim nesse fatídico acidente aí, informações também sobre essa fuga em Coronel Fabriciano ou outras informações.
3: Obrigado, Tati Souza, pra gente encerrar, tivemos a rodada do Campeonato Brasileiro nesse final de semana, o Atlético Paranaense venceu o Internacional por 2-0, Santos e Chapecoense empataram em 2-1, Vasco e Mirassol empataram em 1-1. Ontem, jogando no Mineirão, o Cruzeiro decepcionou a sua torcida e perdeu para o Botafogo por 1-0. Bahia e Corinthians ficaram no 1-1, Bragantino e Curitiba no 0-0, Grêmio e Fluminense no 1-1, Flamengo e São Paulo também no 1-1, o Remo se recuperou e venceu por 2-0 a equipe do Vitória e o Galo venceu fora de casa o Palmeiras por 2-1. Classificação atualizada do Campeonato Brasileiro, Palmeiras é o líder com 44, Flamengo é o segundo com 38, o Atlético Paranaense é o terceiro com 36, o Fluminense fecha o G4 com 33 pontos. O Galo com a vitória chega à oitava colocação com 28 pontos. Já o Cruzeiro, com a derrota, caiu para 11º com 27. Na zona do rebaixamento, o Vasco é o primeiro com 21 pontos.
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12: Educadora Show, 9h48, 9h48. Tá tudo tranquilo com você? Aqui, ei, vem cá. A minha amiga Elizabeth, bom dia, Elizabeth. Ana Carolina também tá ligada. Gikerson, obrigado pelo carinho.

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7: 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Daqui a pouco, Padre Reginaldo Manzotti, o programa Experiência de Deus.

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Colocamos um ponto final no programa Educadora Show desta manhã de segunda-feira. Obrigado pelo carinho, obrigado pela audiência. Na sequência, o Reginaldo, Padre Reginaldo Manzotto, para chegar com o programa Experiência de Deus. Eu volto às 11 hoje com o microfone aberto. E ao meio-dia tem Janaína Oliveira com o Jornal em Pauta. Meio-dia e meia tem Marcos Pereira com a programação e o Tarde Educadora. Você que nos acompanha até aqui, o nosso muito obrigado. Beijo no seu coração. Tchau, tchau, vale.

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0: Louvado seja nosso Senhor Jesus Cristo, para sempre seja louvado. Queridos filhos e filhas, como é que foi seu final de semana? Espero que tenha sido bom. No dia dos idosos, no dia que celebramos São Joaquim e Santana, você foi à missa, celebrou? Bom, domingo com a missa é semana com a graça de Deus. Eu quero saudar a todos. Nós estamos no sétimo dia da novena do preciosíssimo sangue de nosso Senhor Jesus Cristo, pedindo: derramai o seu sangue precioso sobre todos nós. Segunda-feira, saúdo a todos. Saúdo a partir da Rádio Evangelizar, de onde tudo começa. As rádios irmãs, cujos nomes cito neste momento. Educadora. Saúdo a você pela TV Evangelizar, sinal digital em todo o país, em várias cidades, canal aberto, pelo YouTube, Padre Manzotti Oficial, pelo aplicativo da Associação Evangelizar é Preciso e todas as plataformas digitais. Filhos queridos, povo amado de Deus, vamos passar esta hora abençoada. Vamos juntos, em nome do Pai, do Filho e do Espírito Santo. Amém. Diz o Evangelho de hoje que Jesus contou-lhes outra parábola. O reino dos céus é como uma semente de mostarda que um homem pega e semeia no campo. Embora ela seja menor que todas as sementes, quando cresce, fica maior do que as outras plantas e torna-se uma árvore, de modo que os pássaros vêm e fazem ninhos em seus ramos. Jesus contou-lhes ainda uma outra parábola. O reino dos céus é como um fermento de uma mulher que uma mulher pega e mistura com 3 porções de farinha, até que tudo fique fermentado. Tudo isso Jesus falava em parábolas às multidões. Nada lhes falava sem usar parábolas para se cumprir o que foi dito pelo profeta: abrirei a boca para falar em parábolas. Vou proclamar coisas escondidas desde a criação do mundo. Senhor,
1: meu passado, meu presente,
0: diante das duas parábolas, nós temos algo a aprender. Primeiro, que o Senhor semeia. Semeia o bem. E é de Deus que vem a bondade, a justiça. É de Deus que nos vem o diálogo, o valor à vida em todas as suas etapas. Lembrando de termos celebrado o jubileu dos idosos. Então falamos das crianças, mas também lembramos os idosos.
2: Em Deus vou vencer.
0: Pode ser uma semente pequena, mas ele cresce. Pode ser algo que no primeiro momento parece tão sem importância, tão pequeno, mas é como a semente de mostarda, que depois gera uma árvore que serve para ser abrigo dos pássaros. As coisas pequenas têm valor, pelo menos aos teus olhos, Senhor. Está nas tuas mãos todo esse empenho. Senhor, também aprendemos da parábola da pequena porção de fermento, que é desproporcional à farinha, mas que tem um efeito muito grande. O bem tem um efeito muito grande quando feito. Por isso, Senhor, que não desprezemos as pequenas coisas. Um perdão dado, um gesto de carinho, uma oração feita por alguém, uma caridade praticada. Que pequenos gestos podem, com a tua graça, transformar o mundo. Dai-nos esta consciência, Senhor.
2: Dai-nos
3: dai-nos esta consciência, Senhor. Então, começando e acreditando nisso, entregue tudo nas mãos de Deus. Entregue. Diga, Senhor, esta semana eu entrego nas tuas mãos. Eu entrego cada minuto. Eu entrego cada dia. Eu entrego a semana toda. Eu entrego nas tuas mãos e acredito que o bem que eu fizer gerará o teu reino. Está na mão de Deus a minha vida. Está desanimado hoje? Você está abatido, abatida hoje? Está na mão de Deus. Então diga: eu coloco, Senhor, a minha família nas tuas mãos. O meu trabalho hoje, segunda-feira, nas tuas mãos. Os meus colegas de trabalho, eu coloco nas tuas mãos. Aquilo que você tem algo importante por fazer essa semana, uma reunião, uma entrevista, um pedido de emprego, uma conversa importante a ser realizada. Eu quero que agora, onde quer que você esteja me acompanhando, no Brasil, fora do Brasil, diga: está nas tuas mãos, Senhor, esta causa. Está nas tuas mãos, porque eu confio. Está nas tuas mãos, porque nas minhas mãos são frágeis. As minhas mãos são frágeis. O meu querer é indeciso e as minhas forças são limitadas. Está nas tuas mãos, Senhor. Está nas mãos de Deus a paz no mundo. Está nas mãos de Deus o valor do evangelho. Está nas mãos de Deus. Que coisa boa pensar assim, né? Que se estivesse nas nossas mãos, o que faríamos? Nós seríamos propensos às nossas próprias injustiças e paixões. Mas deixando nas mãos de Deus, o mundo nas mãos de Deus e nos configurando à vontade de Deus, tudo ganha um sentido. Por isso, continue a pedir: Jesus, pelas tuas santas chagas, dolorosas, gloriosas, Jesus, derrame uma gota do seu preciosíssimo sangue sobre esta causa. Derrame uma gota do seu preciosíssimo sangue sobre este momento que estou vivendo. Conversa com Jesus, conversa com ele agora e cante alto na sua cozinha, cante alto no seu trabalho. Tá dirigindo? Cante alto. Minha vida tá nas mãos de Deus. Minha família tá nas mãos de Deus. Meu passado, meu presente, meu futuro está nas mãos de Deus. Canta lá, sobe o som. Eu vou me entregar. Está nas mãos de Deus, está nas mãos de Deus. É assim que a gente começa a semana, sem derrotismo, sem negativismo, confiantes, com fé. Esta semana eu entrego nas mãos de Deus. Comece assim e vale a pena. As coisas ganharão novo brilho. A vida terá um novo sentido. Nós só começamos o programa. Eu vou para o intervalo e eu volto. Quero lembrar a todos: não quebre esta novena. No preciosíssimo sangue de Jesus, hoje é o sétimo dia. Teremos partilha de vida, leitura orante. Volte comigo, eu volto já.
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0: 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Falando que nós estamos falando do inabalável. Você está escutando a música, né? O sacristão cantando. Soltou a música, melhor. Inabalável. Este livro você encontra em todas as livrarias do Brasil. 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Você sabe que este livro inabalável, ele fala inclusive sobre amizade. Os amigos de Jó, que não foram muito amigos, não. Estiveram presentes, mas usaram muito mal a palavra e tentaram desencorajar Jó. Às vezes, nós permitimos que os amigos façam isso, nos desencorajam e tirem a nossa vontade de viver. Não permita isso. Como reagir quando uma voz dentro de nós ou de alguém vem para nos atrapalhar? Vamos aprender com Jó, inabalável. Com fé, a tempestade vai passar. Bom dia, Maria Lúcia.
1: Bom dia, padre, a sua bênção.
0: Deus abençoe. Você fala de onde, filha?
1: Eu falo aqui de Salvador. Padre, que prazer falar com o senhor.
0: Prazer todo meu grande abraço a Salvador. Como é que você me acompanha?
1: Eu acompanho pelo aplicativo, pela Rádio Celso.
0: Tá certo.
1: E também pela internet, pelo YouTube.
0: Tá bom, então meu abraço a todos que estão no YouTube, aproveito dizer, se inscrevam no YouTube, meu abraço à Rádio Excélsio e também pelo aplicativo. Diga lá, Maria Lúcia, palavra é sua.
1: Padre, eu tenho dois testemunhos.
0: Por favor, conte-nos.
1: O primeiro foi minha nora, que o sonho dela era de engravidar, e ela não estava conseguindo engravidar, mas vi essas orações aí teve um mês das mães, assim, o senhor que estava fazendo uma oração aí por uma pessoa, por um ouvinte.
0: Sim.
1: E o senhor pediu para ela botar a mão na barriga, para Deus dar o dom dela ser mãe.
0: Certo.
1: E eu tomei essa graça, eu peguei, coloquei a mão na minha barriga, mentalizei a minha nora.
0: Certo.
1: E graças a Deus, ela engravidou, padre.
0: A
1: filhinha dela hoje fez 2 anos e, por incrível que pareça, ela nasceu no dia das mães, dia 11 de maio.
0: Que bênção! Como é que é o nome dela?
1: O nome dela é Heloísa. É uma bênção na nossa vida.
0: Então diga, a minha neta Heloísa.
1: A minha neta Heloísa.
0: É um milagre de Jesus das Santas Chagas.
1: É um milagre de Jesus das Santas Chagas. Ai, como eu queria falar tanto essa palavra.
0: Graça recebida?
1: É graça testemunhada, toca o sino, sacristão.
0: Mesmo. E você falou que tinha um outro testemunho.
1: Um outro, padre, foi onde minha irmã descobriu que estava com câncer, um câncer no intestino, e aí foi uma luta para poder ela fazer o tratamento, mas conseguiu. Aí eu coloquei ela nas mãos de Jesus da Santa Chagra.
0: Certo.
1: E todos os dias eu benzia a água, levava para ela no hospital, ela fez a quimioterapia. passou a usar aquela bolsinha, mas graças a Deus fez a cirurgia, deu tudo certo e hoje ela está curada em nome de Jesus da Santa Chácara.
0: Amém. Como é que é o nome da irmã?
1: O nome dela é Jovenice.
0: Jovenice.
1: É, Jovenice.
0: Jovenice. Então é. Diga, graça recebida?
1: É graça testemunhada. Isso. Mais uma vez.
0: Verdade, filha, nunca é demais agradecer a Deus, né? Você quer aproveitar e deixar alguém em oração?
1: Sim, minha família, a família do meu esposo, que está um pouco desunida.
0: Tá.
1: E pela minha saúde também, que eu tô, vou fazer uma colonoscopia e peço a Deus que não dê nada demais, e se der, que ele me dê força para me continuar e curar.
0: Tá bom.
1: E dizer que é um prazer todo dia receber o Senhor em minha nossa casa, né?
0: Amém.
1: O Senhor é uma pessoa abençoada por Deus e que Deus cada dia mais me dê sabedoria para o Senhor continuar nessa missão, que eu sei que não deve ser muito fácil, mas quem está com Jesus,
0: exato,
1: nada é difícil, né?
0: E reze por mim, tá bom, querida?
1: Com certeza, Padre. O Senhor está nas nossas orações todos os dias.
0: Um grande abraço, Maria Lúcia de Salvador, Bahia. Eu estarei final do ano, já tem data marcada, estarei em Salvador. Com grande alegria, meu abraço a quem acompanha pelo aplicativo, pelo YouTube, Rádio Excélsior FM, Padre Danilo Pinto, Arcebispo, Cardeal Arcebispo Dom Sérgio da Rocha, de São Salvador da Bahia. Vanusa, que a paz de Jesus esteja com você, Vanusa.
2: Amém, Padre. Bom dia.
0: Bom dia, Deus abençoe. De onde você fala?
2: É de São Paulo.
0: São Paulo, capital.
2: Isso.
0: Como é que você me acompanha, querida?
2: É mais pro aplicativo.
0: Tá bom, aí temos a 9.
2: Mas tem a 9 de julho, né?
0: Isso mesmo. Sim. Diga lá, Vanusa.
2: Então, Padre, eu liguei semana passada, falei com um rapaz aí, né? Inclusive pedindo oração pra minha mãe. Porque assim, uns dias atrás ela não andou bem, teve anemia, chegou a ficar internada, tomou sangue. Aí depois não andou muito bem, a gente passou, minha irmã passou lá nos médicos, só que ficamos numa dúvida aí, porque ela passou numa médica, a médica pediu ressonância. E em começo a médica falou assim que estava suspeitando que era câncer, né?
0: Entendi.
2: No, isso, porque na verdade, Padre, ela tinha tido um câncer há 9 anos atrás, um tumor retal. Fez cirurgia, usou colostomia, foi um sucesso.
0: Segundo caso,
2: inclusive eu falei com o senhor dando meu testemunho em 2018.
0: Certo.
2: E agora sim, a gente está assim na dúvida, porque ontem ela fez uma colonoscopia e o médico falou que talvez ali não tenha câncer. É uma parte assim que abriu na parte de cirúrgica, que tem que fazer uma pequena cirurgia para fazer fechamento, e com certeza a gente sabe que ela vai precisar tirar o útero.
0: Entendi.
2: Mas assim, tá, nós estamos na esperança que não seja, e tá, o que vier, que Jesus da Santa Chaga esteja com nós. Eu estou em oração, estou rezando o texto da Santa Chaga. Ela está na Paraíba, minha irmã acompanha o senhor também, entendeu?
0: Diga o nome dela, Vanusa.
2: Terezinha Alves Pinto.
0: Só um minutinho, Terezinha
2: Alves Pinto.
0: Vamos rezar juntos agora, repita comigo.
2: Sim.
0: Senhor Jesus.
2: Senhor Jesus.
0: Pelas tuas santas chagas.
2: Pelas tuas santas chagas.
0: Dolorosas e gloriosas.
2: Dolorosas e gloriosas.
0: Derramai uma gota do preciosíssimo sangue.
2: Derramai uma gota do teu preciosíssimo sangue.
0: Sobre a minha mãe, Terezinha.
2: Sobre a minha mãe, Terezinha.
0: Que ela não tenha câncer.
2: Que ela não tenha câncer.
0: E seja o que for.
2: E seja o que
0: ela
2: for.
0: Tenha forças para enfrentar.
2: Que ela tenha força para enfrentar.
0: Eu creio, Jesus.
2: Eu creio, Jesus.
0: No teu poder.
2: No teu poder.
0: E na tua graça.
2: E na tua graça.
0: Amém.
2: Amém.
0: Que Deus abençoe Vanusa de São Paulo, capital. Tem um aplicativo, YouTube, é verdade, mas também pela Rádio 9 de Julho, Padre Jorge, minha saudação, Padre Jorge, Cardeal Arcebispo Dom Odilo Pedro Scherer, de São Paulo. Eu vou para o intervalo e eu volto com a leitura orante de 1 Coríntios. Você tem gostado? Ligue 41-3221-6060 e deixa seu recado. Eu volto já, volte comigo. Música.
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Vamos para a leitura orante de 1 Coríntios, capítulo 13, 8, 13. Mas antes, eu quero dizer, povo dos Estados Unidos, atenção! Tá chegando, dia 15 e 16, eu estarei em Hudson, Massachusetts, no Retiro Evangelizar Missão Estados Unidos. Será no Clube Português, das 8h30 às 5 horas no sábado e das 8h30 às 5 horas no domingo. 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Dia 22 de agosto, sino sacristão, eu estarei em Delran, New Jersey, Nova Jersey. Dia de evangelização inabalável, com fé a tempestade vai passar. 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Atenção, povo de Deus! Nova data, 25 de agosto, numa terça-feira, eu estarei em Orlando, na Flórida, momento de espiritualidade e na Basílica do Santuário Nacional de Nossa Senhora Rainha do Universo. Isso mesmo, você entendeu certo. 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Agenda completa no site padrereginaldomanzotti.com.br ou no perfil oficial Missão Estados Unidos, Instagram, @missão.usa. E agora, vamos juntos, Bíblia aberta, cartilha de oração. E hoje, nós damos continuidade ao chamado Hino ao Amor Cristão, o Hino do Amor. Sábado, nós começamos e fomos do capítulo 13, do versículo 1 até o versículo 7. Eu retomo. Começou dizendo assim: eu poderia falar a língua que são faladas na terra, no céu, mas se não tivesse amor, as minhas palavras seriam como o som de um gongo, um barulho de um sino. Poderia ter o dom de anunciar mensagens de Deus, ter todo o conhecimento, entender todos os segredos e ter tanta fé que até poderia tirar as montanhas do lugar, mas se não tivesse amor, eu não seria nada. Poderia dar tudo o que tenho e até mesmo entregar o meu corpo para ser queimado, mas se não tivesse amor, isso nada adiantaria. Quem ama é paciente e bondoso. Quem ama não é ciumento, nem orgulhoso, nem vaidoso. Quem ama não é grosseiro, nem egoísta. Não fica irritado, nem guarda mágoas. Quem ama não fica alegre quando alguém faz uma coisa errada, mas se alegra quando alguém faz o que é certo.

ama nunca desiste, porém suporta tudo com fé, esperança e paciência. Isto foi sábado. E se alguém quiser rever a meditação dessa leitura orante, está no YouTube Padre Manzotti. Sábado, a primeira parte do Hino ao Amor. Segunda parte agora, toca o sino, sacristão. Versículo 8. Segunda parte.

0: se ama hoje e amanhã já não se ama mais. Diante da troca tão inescrupulosa no matrimônio, eu te pergunto: é amor ou paixonite? E paixonite não segura casamento. Mesmo no serviço a Deus, é amor ou apenas empolgação? Porque o amor é eterno, diz o texto. Existem, continua Paulo, mensagens espirituais, porém elas durarão pouco. Existe o dom de falar em línguas, mas acabará logo. Existe o conhecimento, mas também terminará. Lembra que eu fiz toda uma semana explicando os dons carismáticos? Você lembra disso? Paulo diz, tudo isso vai acabar. Pois os nossos dons de conhecimento, as nossas mensagens espirituais são imperfeitos. Mas quando vier o que é perfeito, então o que é imperfeito desaparecerá. Ah, meu Deus, coisa linda. Hoje nós vivemos a imperfeição. Mas quando chegar a perfeição, então chegará a verdade. Versículo 11. Quando eu era criança, eu falava como criança, sentia como criança, pensava como criança. Agora que sou adulto, parei de agir como criança. Será que isso é verdade? Ei, não tô falando idade cronológica. Eu não estou falando se você tem 30, 40, 60, 80, 90 anos. Eu estou falando de maturidade. Será que nós não estamos agindo como crianças? Hoje gosto, amanhã não gosto, birrento. O amor é perfeito e o amor é para sempre. O amor é eterno. Então, estamos sendo maduros ou estamos sendo crianças? Versículo 12. O que agora vemos é como uma imagem imperfeita, um espelho embaçado. Não sei você, mas quando a gente vai tomar banho, você liga o chuveiro, vem aquele vapor. Você já tentou olhar no espelho? Precisa limpar.
1: De profeta.
0: Hoje a vida é assim, ela está embaçada, não dá, nós não sabemos. A vida é um espelho embaçado.
1: Firmeza.
0: Mas depois veremos face a face. As nossas dúvidas cessarão.
1: Que eu possa.
0: Os nossos desamores serão curados. Os nossos traumas serão superados. Agora, continua Paulo, o meu conhecimento é imperfeito, mas depois conhecerei perfeitamente, assim como sou conhecido por Deus. Deus me conhece perfeitamente, mesmo eu não me conhecendo. Deus me conhece, Deus te conhece. Portanto, continua e termina no versículo 13. Agora existem três coisas: fé, esperança e amor. Porém, a maior delas é o amor. Então, amor, amor. A linguagem e a identidade do discipulado é o amor. Não foi Jesus que disse: nisso sabereis que são meus discípulos, amai-vos uns aos outros. Senhor, dai-me o verdadeiro amor. Dai-me a graça de amar. Dai-me a graça de amar. Esta foi a leitura orante maravilhosa de hoje. A segunda parte do Hino ao Amor. Eu vou para o intervalo, eu volto já. Volte comigo. Você percebe que vale a pena a leitura orante, né? Por isso, no final da tarde, eles colocam às 20 horas no YouTube Padre Manzotti. Pega de sábado. Escuta o de hoje. e releia e reze mais uma vez. Eu volto já.
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9: 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E chegou a hora de pintarmos, de melhorarmos, de reformarmos. 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Um ficará sempre no santuário e o outro eu levarei. Eu ainda não tenho a data certa, mas creio que o ano que vem levarei até o santuário de Guadalupe, no México, e deixarei aos pés de Nossa Senhora de Guadalupe. Ajude-nos. Ação, ajude a pintar a casa da mãe. Escute esse testemunho, por favor.
2: Oi, padre.
9: Oi.
2: Eu sou a filha mais velha de 6 irmãos.
9: Ah.
2: E ajudei a criar o caçula, o nosso Jô da família. Tinha serviço bom, um salário bom, carro, uma vida econômica relativamente boa. E se envolveu com as amizades, com pessoas que não é gente. Envolveu com droga, com magias, pornografia, muita coisa errada. Seu corpo cobriu de lepra e também contaminando a sua alma. E assim, nesse vale de lágrimas, de novena em novena, depois de uma conversa franca com meu pai e com ele, em meio às lágrimas de minha mãe, quando o papai falou para ele que só existe 2 espíritos, o de Deus e do demônio. O demônio dá uns nomes bonitos, mas continua sendo do demônio.
9: Isso.
2: Depois das 24 horas, na presença do Senhor, através da TV Evangelizar e no Evangelho, da experiência de Deus, 10 horas da noite, 9 minutos, onde eles levavam aquele paralítico até Jesus, numa cama. Naquele dia, padre, eu levei o meu irmão, muita fé diante de Jesus.
9: Que forte,
2: e ele curou, como também perdoou os seus pecados. O Senhor falou assim: você vai gravar o áudio e mandar testemunhando. Tá aí o áudio.
9: Olha aí,
2: porque
9: gente,
2: graça recebida é graça testemunhada.

0: emocionou aqui, viu? Quando você contava, eu lembrei do fato, lembrei da pregação, lembrei dos quatro amigos que levavam o colchão. E você foi a que levou seu irmão. Olha, é emocionante. Que bom que você nos dá esse exemplo. Exemplo para todo o Brasil. De uma fé inabalável. Se o programa terminasse agora, teria valido a pena. Deus seja louvado, Filho de Deus. Dai-nos, Senhor, a fé inabalável. Dai-nos, Senhor, esta fé inabalável. Amém. É, meu Deus. Elaine. Elaine.
1: Oi, Padre, sua bênção.
0: Meu Deus.
1: Bom dia.
0: Bom dia, que testemunho forte, não foi?
1: Sim, Padre.
0: Você estava escutando, né?
1: Estava escutando.
0: Você fala de onde, Elaine?
1: Padre, eu falo de Campo Mourão.
0: Meu abraço, Campo Mourão, Paraná. Como é que você me acompanha ali?
1: Padre, eu te acompanho todos os dias pelo YouTube.
0: Certo. Mas temos ali a Rádio Colmeia também, News.
1: Sim.
0: Diga, Elaine, a palavra é sua.
1: Padre, eu tô ligando, vou tentar ser breve. Eu tenho um filho de 3 meses. Com 46 dias, ele teve bronquiolite. Eu vi meu filho ser entubado. Nosso filho teve 2 paradas, uma de 2 minutos, uma de 45 segundos. Meu filho está no meu colo agora, Padre.
0: Meu Deus.
1: Ele é um milagre da UTI.
0: Meu Deus.
1: Foram 15 dias, um estado gravíssimo, né? E a gente, por muita oração, por corrente, por fé, por São José e Nossa Senhora, eu estou com meus filhos no meu braço agora.
0: Meu Deus.
1: E é uma honra, Padre, falar com o Senhor, que eu venho tentando há muitos dias, porque assim, o José, devido à bronquiolite, ele ficou com uma sequela no coração.
0: Sim.
1: Uma miocardite.
0: Sim.
1: É o que a gente trata agora, né?
0: Sim.
1: Agora ele toma remédio contínuo pro coração, e de 12 em 12 horas eu dou esses remédios para ele. E eu tenho fé, Padre, claro, que o coração dele vai recuperar 100%.
0: Amém. Que os anjos digam amém. Que os anjos digam amém. O nome dele é José?
1: José Augusto.
0: José Augusto. Vamos recomendá-lo a São José. Repete comigo. Obrigado, Senhor.
1: Obrigado, Senhor.
0: Pela graça que eu já recebi.
1: Pela graça que eu já recebi.
0: Pelas vitórias que o José teve.
1: Pelas vitórias que o José teve.
0: Eu te louvo, Senhor.
1: Eu te louvo, Senhor.
0: Mas eu te consagro.
1: Mas eu te consagro.
0: O José.
1: O José.
0: As tuas santas chagas.
1: As tuas santas chagas.
0: E sei que por intercessão de São José.
1: E sei que por intercessão de São José,
0: ele ficará curado por completo.
1: Ele ficará curado por completo.
0: Amém.
1: Amém. Padre, eu queria que o Senhor abençoasse os remédios que estão na minha frente, que são os que eu faço uso, que dou para ele, né, todos os dias. Todos os dias eu coloco esses remédios, né? A água bem, eu tenho os remédios.
0: Claro. Que Deus abençoe os remédios. Segure os remédios na mão. Você está comigo, está com a criança no colo, né?
1: Eu estou com a criança no colo.
0: José.
1: Cara.
0: Mas estenda a mão em direção aos remédios. E todo dia, quando eu abençoo no final, eu vou começar a incluir os remédios também. Mas agora, se alguém toma um remédio, segure nas mãos. Deus de misericórdia, de bondade. Abençoe esses remédios que foram dados, foram prescritos, para que surtam o efeito esperado e possam dar a cura. Senhor Deus, dai discernimento aos médicos que dão as receitas, aos pais que ministram os remédios e às pessoas que o tomam, que a cura seja completa. Amém. Deus abençoe, Elaine. Você vai ainda ligar e dizer: Deus não fez a obra pela metade. Deus abençoe. Campo Mourão, Rádio Colmeia News FM. Deuclécio, que é o diretor, Bispo Dom Evandro Luiz Brown, da Diocese de Campo Mourão. Eu vou para o intervalo e eu volto. Volto com o preciosíssimo sangue de Jesus, sétimo dia da novena. Volte comigo.
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e filhas, hoje é aniversário da rádio ABCD, Pedra Branca FM, Coronel Martins, Santa Catarina, Comunidade FM, Bom Sucesso, Minas Gerais, RFM, Rafard, São Paulo, Soldade FM, Tarrafal de São Nicolau, Cabo Verde. Olha aí, gente, olha onde chega. Cabo Verde, um grande abraço aos cabo-verdianos. Transativa FM, Dores do Indaiá, Minas Gerais. E hoje é aniversário da TV Evangelizar, canal 9.1 de Sinop, Mato Grosso. Filhos e filhas, em julho, nós estamos na quarta etapa da campanha de Jesus das Santas Chagas. Você recebeu, junto com o Jornal do Evangelizador, que foi na capa, inclusive deixa eu mostrar, eu gosto de mostrar, que é linda essa capa, Nossa Senhora do Carmo, madrinha da obra Evangelizar. Junto com o Jornal do Evangelizador, você recebeu este boleto. Um boleto branco, que refere-se aos gastos mensais, e o boleto verde, que é da campanha de Jesus das Santas Chagas. 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Neste mês, nós estamos com problema no transmissor em Fortaleza. O equipamento que entrega o sinal da TV Evangelizar está correndo risco de parar de funcionar. E é urgente as melhorias, a troca deste equipamento. Por favor, faça a sua ajuda. Você vai falar, mas eu vou ajudar é lá de Fortaleza? Gente, não é isso não. O próximo talvez seja o transmissor seu. Nós precisamos um ajudar os outros. Então eu faço o seu apelo, faça a sua doação. E precisamos das melhorias na terra prometida. Já estamos recebendo as melhorias, que é o arruamento, para muito breve começar a construção. 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Amém. 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Escute, falando do transmissor de Fortaleza, meu Deus, veja a imagem deste carro. Padre Reginaldo, sua bênção. Sou Maria Marcolina de Souza, conhecida como Dona Coda, Coca. Sou de Fortaleza, associada há vários anos. Assisto o seu programa pela TV Evangelizar e pelo rádio. Ó, gente, ajude, que tá perigando de o transmissor parar em Fortaleza. Por favor, ajude. Quando conheci, estava passando por um momento muito difícil em minha vida. Estava arrasada porque meu filho tinha sido assassinado. Nesse momento, minha querida nora Maiara me apresentou Jesus das Santas Chagas às 15 horas na TV Evangelizar. Depois resolvi lhe acompanhar e a minha vida mudou completamente. Tenho alcançado muitas graças e bênçãos. Não posso testemunhar todas, mas eu quero contar. Padre, meu filho Carlos Jean ia trabalhar e dormiu no volante do carro, onde colidiu com o ônibus. Foi a imagem do carro que você viu. O carro teve perda total, mas a vida dele foi preservada. Outro testemunho. Meu marido adquiriu uma doença crônica. Durante meses, os médicos não descobriam o que ele tinha. Mas com Jesus das Santas Chagas, implorei e foi descoberta a doença, tratada, e ele ficou curada. Ainda tem mais, padre. Fiquei meses com ansiedade, pânico e depressão. Fui internada no hospital mental e quase enlouqueço. Mas graças a Jesus das Santas Chagas,
recobrei o equilíbrio. Maria Marculina de Souza, a dona Cuca, Fortaleza, Paraná, Ceará. Filhos amados, povo querido de Deus, vamos à novena, sétimo dia, reze comigo. Senhor Jesus, que derramaste teu precioso sangue em remissão dos nossos pecados, humildemente peço essa graça que tanto necessito. Qual é a graça? Qual é a graça? Lava-me, Senhor, com teu preciosíssimo sangue. Derrama o seu sangue das tuas chagas, mãos, pés, do lado aberto. Lava-me com teu sangue por inteiro, corpo, alma, espírito. Envolve o teu sangue a minha mente, meu coração, minha vontade, os meus sentimentos. Derrama teu preciosíssimo sangue em toda a minha pessoa, Senhor Jesus. Que teu sangue seja minha defesa, minha fortaleza, minha guarda, e que nada do maligno possa atingir a mim, a minha família, pelo poder do teu preciosíssimo sangue derramado sobre mim e sobre todos que agora apresentam em oração. Diga o nome da intenção. Eu falei, não quebra essa novena, acredite nessa novena. Agradecemos, Jesus, por teu sangue e por tua vida. Repete comigo. A minha defesa é o sangue de Jesus. A minha proteção é o sangue de Jesus. A minha cura é o sangue de Jesus. A minha fortaleza é o sangue de Jesus. O Senhor esteja convosco. Ele está no meio de nós. Abençoai, Senhor, a água, a roupa dos enfermos, as fotos de família. Hoje me pedi a Elaine os remédios. E abençoai por intercessão de São Pio de Pietreutina nos méritos da Santa e Chagas, Pai, Filho, Espírito Santo, amém. E eu me despeço com um clipe inabalável. Evangelizar é preciso.

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1: Olha a hora no Vale, agora são 11:03. Bom dia.
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0: Olá, ouvinte, muito bom dia. Agora são 11:05, 11:05, no ar, programa Microfone Aberto dessa segunda-feira, hoje dia 27 de julho 2026. Neste momento, 23 graus é a temperatura em Coronel Fabriciano e região metropolitana do Vale do Aço. A você que nos acompanha, seja muito bem-vindo. Uma excelente semana. Já estive por aqui mais cedo com o programa Educadora Show. Agora retorno para o Microfone Aberto dessa segunda-feira. Feira e amanhã teremos já o retorno aqui do Roberto Nogueira das suas merecidas férias. Microfone aberto pela Rede Educadora de Comunicação, conectando o Vale do Aço com o mundo, os trabalhos técnicos nos streams ao vivo pelo YouTube, hoje com Guilherme Carmo, a apresentação e coordenação artística Matheus Cabral, a coordenação de jornalismo de Janaína Oliveira, a coordenação administrativa Joana Avelino, direção Padre José Wilker. Vamos juntos até o meio-dia. 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E hoje eu tô tendo um privilégio aqui no programa Microfone Aberto, né? Começar bem a semana, né? E a gente começa bem a semana falando sobre o Social Futebol Clube. Eu tô recebendo a Lília Palombo, e recebendo o Jefferson, treinador do Sub-20. A Lília é essa gestora, uma mulher incansável que eu tive o privilégio de conhecê-la, mas não sei se eu ia aguentar acompanhá-la, não, porque assim, ela não para em nenhum momento. Bom dia, Lília, tudo bem?
1: Bom dia, Matheus.
0: Pode falar mais próximo, por favor, do microfone, fique à vontade. Melhorou sim.
1: Bom dia a todos os ouvintes. Muito trabalho.
0: Ô Jefferson, bom dia, tudo bem?
2: Bom dia, Matheus, bom dia a todos os ouvintes. Tudo bom, graças a Deus.
0: Por incrível que pareça, né, gente? Todas as vezes que vocês vieram aqui, sempre com o Roberto Nogueira entrevistando. Hoje é a primeira vez nesse contato comigo, é um privilégio. Sejam muito bem-vindos mais uma vez aqui à Educadora. Essa reta final de campeonato, assim, de uma segunda fase para essa garotada, para esse sub-20, é claro, a gente vai falar também do sub-17. O Social vence um jogaço, o Atlético, depois ele perde 2-0 para o Itabirito, recebe o Betim já no domingo. É o campeonato assim, né? Desses altos e baixos, de muito equilíbrio, de ter que buscar uma concentração mental para conseguir chegar lá e alcançar o objetivo, né, pessoal?
2: Sim, mas... sim, é um campeonato, né? Essa segunda fase é altíssimo nível, é os 10 melhores do estado, né? Então, a concentração tem que estar lá em cima, tem que saber hoje que todos os fatores, né? O extra-campo faz diferença no campo, e o nosso fator do campo nosso hoje ajuda em muito, né? Eu acredito que vai fazer a diferença domingo novamente.
0: Com certeza. Ô Lília, vamos falar sobre essa sua identificação com o Coronel Fabriciano. É inegável que você se esforça o bastante para fazer com que o Social chegue lá. Mas também, né, você tá abraçando a cidade de um jeito que não vai nos abandonar mais, não. Vai ficar agora em Fabriciano com um projeto longevo.
1: Acredito que sim. A gente acaba se identificando, né? E nós sim, nos identificamos demais com o Coronel Fabriciano. É acolhedor, é uma cidade muito bonita. É muito gostoso sim, de vir aqui. Já falei várias vezes que vai ser difícil eu sair de Coronel. Mesmo que eu não trabalhe mais no futebol, quando eu me aposentar, vou ficar fazendo alguma coisa por aqui. Mas eu me apaixonei realmente pro Coronel Fabriciano.
0: É muito bom. E o Social, gente, eu tava vendo agora. Eu fiquei triste ontem. Triste assim, né? Eu lamentei a não classificação do Valério. Por quê? Valério é um time que, assim como o Social, está tentando retornar para a elite do futebol de Minas há alguns anos, e o trabalho é sério. A gente vê, a gente torce para quem faz trabalho sério. E aí o Valério acabou perdendo para o Vila ontem 1-0 e não se classificou. E vi que o Uberaba também, que fez um trabalho sério, sim, de recuperação, também ficou pelo meio do caminho. Mas enfim, o futebol não tem meritocracia, né? Ele é ingrato às vezes, né, o Lilian e Jefferson? Se você faz tudo certinho, mas aí chega na hora, o resultado acaba não acontecendo, né?
2: O bom do futebol, eu acho que é apaixonante, exatamente isso, né? Porque se você pegar a maioria dos outros esportes, teoricamente, o clube com mais investimento, o basquete é isso mesmo, quanto mais investimento, a chance dele ser campeão é muito maior. Futebol não. Futebol é ali dentro das quatro linhas, ali é quem manda, ali é quem realmente quer, como eu falei, né? Vários fatores mudam muito, a concentração, como o jogador acorda, como que o jogador tá no dia. Então isso tudo é apaixonante, é uma coisa viciante que você não consegue sair, é a coisa que você tá ali, é, cada vez você ama mais estar dentro do futebol. Eu falo, a pessoa fala assim, pô, eu queria trabalhar com futebol, Fabio, não começa. Não começa e não sai nunca mais.
0: É complicado. É verdade. É igual a comunicação. É comunicação, é essa paixão que a gente tem, né? Pelo microfone, por comunicar, por trabalhar e fazer as reportagens, estar no meio. Ô Lili, a gente falava sobre paixão. Tudo bem. O Jefferson levantou essa questão da paixão. O jogo contra o Atlético, o torcedor começou a entender que vocês estão fazendo um trabalho de resgate mesmo, sério, né? O torcedor que foi lá pela primeira vez, muitos ali foram pela primeira vez naquele jogo e falaram assim, né? E saíram de lá com um sentimento. Ué, não é que dá pra apoiar? Não é que dá pra resgatar? É o que a gente espera, claro, do torcedor.
1: Sim. Então, desde o nosso primeiro jogo aqui, quando nós entramos em 2024, sim, nosso trabalho foi de resgate ao social. Nós queríamos resgatar isso mesmo, queríamos ter uma base sólida, né? Fazer até chegar um profissional sólido. Eu não queria e não quero fazer um profissional que eu contrate jogadores por 3 meses.
0: Sim.
1: Eu quero formar os jogadores, né? E quero dar oportunidade para esses jogadores que foram formados no social para participar de um profissional. Né? Eu acho até injusto, porque antigamente os jogadores eles jogavam a primeira, a terceira, sempre o mesmo, era um rodízio, né? Viviam, sim, eles sempre jogando e os meninos não tinham oportunidade. E nós temos que dar oportunidade para esses meninos daqui da base do Vale do Aço, aqui da região. Eles sim precisam dessa oportunidade. Então, temos que investir desta forma e eu não faria, fui cobrada demais, né? Por conta, cadê o profissional? Cadê o profissional? Aí, o profissional tá chegando, isso, tá nascendo, né? Tá caminhando. E eu vou capacitar esses meninos para disputar no profissional.
0: E assim, o pessoal que está fora do futebol não consegue ter a dimensão do custo que é manter essa garotada. E eu tô falando de custo, não vou falar de custo alto, não. Vou falar de custo de alimentação, por exemplo. As refeições que tem por dia.
1: Custo básico, né?
0: São quantos jovens lá hoje alojados?
1: 34 jovens alojados.
0: Isso. E aí você tem comissão técnica ainda, coloca mais
1: alguns. Comissão técnica, alguns... os meninos da cidade que estudam, saem da escola correndo, vem pra, faz as refeições aqui no CT.
0: É muita coisa, né, gente? E assim, a situação começou a melhorar em relação ao apoio?
1: Não.
0: Ainda não, continua ainda não. Fechado ainda, porque sim, a gente já falou sobre isso várias vezes,
1: fechado. Sim. E assim, eu continuo lutando, buscando ajuda, faço contatos, né? Mas não, ainda não foi aberto nada. Se você ver, você vai continuar a ver que tá as mesmas pessoas. Sim. Não mudou nada, você entra no estádio e vê que não mudou.
0: E infelizmente, a gente cobra aqui das autoridades e principalmente do empresariado para que possa abrir o coração para esse momento. Não é só abrir o bolso, não. É abrir o coração e entender que o trabalho está sendo feito, que é um trabalho muito sério. É um trabalho que está tendo um reflexo dentro de campo. O social, ano que vem, a depender da sua condição, ele pode disputar uma Copa São Paulo Futebol Júnior e uma Copa do Brasil.
1: Sim.
0: Com jogo transmitido pelo Sport TV ao vivo para todo o Brasil.
1: Sim.
0: Aí é a hora que muita gente vai querer aparecer também, uhum, né?
1: Como diz, surfar na onda, né?
0: Surfar na onda. A gente vai falar muito sobre social ainda, vou fazer um intervalo, é o primeiro bloco comercial aqui do nosso programa, mas eu tenho um recado pra você do restaurante Márcia Gourmet. 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O programa Microfone Aberto de hoje, estou conversando aqui com a Lilian Palombo e com o Jefferson. A Lilian é hoje a presidente dessa organização do social, desse novo modelo de gestão do social da Palombo, e também o Jefferson é o treinador do Sub-20. Eu volto em instantes e com a sua participação, 997-71-4902.
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1: Agora são 11:18, 11:18, de volta com um programa Microfone Aberto dessa segunda-feira. A semana tá começando. Ô, gente, eu tô conversando aqui com a Lilian Palombo e o Jefferson sobre o Social Futebol Clube nas competições que o Social disputa, sub-17 e sub-20. Na verdade, tem um sub-15 também, né?
2: 15.
1: Isso. E o sub-15, a rodada tem que ser casada.
2: É casada.
1: É mais difícil a logística ou não acaba sendo até mais fácil? Me conta isso aí, Jefferson, como é que funciona.
3: Então, na verdade, a logística até fica mais fácil, né? Porque acaba sendo o mesmo hotel para as duas categorias, ou o mesmo ônibus, tem que ser um ônibus um pouquinho maior, né?
1: Sim.
3: Que para no mínimo 55 pessoas. Só que fica até, diminui o custo, porque você tenta imaginar se o 15 vai pro, vamos dizer, para BH e o 17 vai para Muriaé.
1: É.
3: Então, aumenta o custo, aumenta os profissionais que tem que trabalhar, são hotéis diferentes, ônibus diferentes, né? Então, aumenta muito mais o custo. Então a federação fez isso para poder economizar um pouco mais, né?
1: E desportivamente também acaba para a comissão técnica, o trabalho é praticamente integrado.
3: Sim, sim. Praticamente o profissional, né, o técnico do 15 é o auxiliar do 17, o técnico 17 é o auxiliar do 15, acaba fazendo essa casadinha, né?
1: Jogar, cada um só pode jogar na sua categoria. Ou o 15 pode jogar no 17. O 17 não pode voltar para jogar no 15, porque senão aí a idade é adulterada. Mas o 15 ele pode jogar no 17?
3: Ah. Sim, se tiver condição, nível técnico, pode sim.
1: Sim. Mas mesmo inscrito no 15 também, ele pode jogar as duas categorias?
3: Pode.
1: Antigamente, em escolinha, a fomeagem era tão grande. É esse apresentador aqui que vos fala, que o Conrado disse que não joguei, mas ele sabe que eu joguei também. E assim, a gente jogava em duas categorias na sequência. Era só aquele intervalo daqueles 15, 20 minutos para descansar mesmo, trocava de uniforme e voltava para outra categoria. Porque a gente queria jogar, alimentava esse sonho de jogador de futebol. Acredito que os meninos já também, o que não faltam neles é esse sonho,
2: não,
1: né?
2: Não pode, né? Pela federação não pode.
1: Não pode, mas se pudesse, estaria.
3: Não pode, porque tem o tempo hábil, né? De descanso.
1: Descanso, sim.
3: O normal, né? É no mínimo 48 horas. Mas quando tem jogo que nem do 17, tem atletas hoje do 17 que faz parte do sub-20. Então, se ele joga no sábado pela categoria dele, para jogar no 20, aí a gente tem que ter uma carta do médico, ele tem que passar pelo médico, o médico aprovar que ele realmente está apto para jogar no domingo. E aí a gente manda essa carta para a federação, assinada pelo médico, que o médico autorizou ele a estar em campo no domingo. No mesmo dia já não pode.
1: Já não pode, né? Ô Lilian, agora, enfim, a gente tá falando sobre a questão de organização, da seriedade do social para com seus atletas. Em que nível você vê também os demais clubes, os demais dirigentes? Estão num caminho de seriedade ou ainda tem, infelizmente, muita picaretagem ainda no mercado?
2: Infelizmente tem.
1: Tem, né?
2: Ao longo do caminho a gente vai encontrando, como a questão do assédio, né?
1: Sim,
2: o assédio
1: sim.
2: Não para. O assédio é todos os dias. Se a gente for abrir para denunciar, todo dia a gente tem que estar denunciando um, porque eles percebem um atleta melhorzinho, em vez de chegar no clube, né? Fazer uma proposta, eles vão direto a pais, a atletas, e aí prometem um monte de coisas e não cumprem, porque sim. A gente vê que não cumpre. Depois vê que o menino fica até arrependido se vai, mas aí já não tem retorno, né? Já fica complicado. Mas não existe seriedade. Eu trouxe atletas, sim, que estavam inscritos em outros clubes, mas eu não cheguei em nenhum atleta. Cheguei em todos os clubes e fiz parceria.
1: Negociou com o clube?
2: Negociei com o clube. Foi feito parcerias, porque o que eu não quero para mim, eu não quero para os outros.
1: Tem pessoas sérias também do outro lado, né?
2: Tem pessoas sérias. E a gente agindo com seriedade, a gente vai ensinando, né?
1: Sim.
2: Quem sabe eles aprendem alguma coisa.
1: E o problema todo, e o assédio, ele começa, o assédio que a gente fala, pra quem tá pegando agora, o meu amigo Quintão tá aqui ouvindo, falando, sou socialino, sou torcedor do social, Geraldo Quintão do bairro Recanto Verde, ótima entrevista, bom dia, obrigado. O Edelson de lá de Joanésia também tá ouvindo a gente. Você que é fã do social, apaixonado pelo social, pode mandar sua mensagem aqui também, 997-71-4902. O assédio que a gente tá falando é o assédio de outros clubes em relação aos jogadores. jogadores de assediar para tirar o jogador do clube. Por exemplo, vem um clube de fora que quer tirar o jogador camisa 10, o 5, o 2, o 8, do social, isso sem passar pelo clube. O que o presidente do Flamengo estava denunciando isso agora em relação ao Almada? Ele estava tentando contratar e aí o empresário quis fazer um caminho torto, ofereceu um dinheiro para facilitar o negócio. E teve isso agora, hein? Grande, hein? Grande. Imagina só o que não acontece numa situação inferior, né?
2: Sim, sim. E o que acontece? Nós sofremos isso sempre, toda semana temos um caso aí, tem um advogado que está trabalhando em prol disso para o social, né, lidando com essas questões, para a gente tentar minimizar, porque é complicado você fazer todo um trabalho e na hora que o trabalho vai surtir, né, efeito, vai ter um retorno, alguém entra pela porta do fundo.
1: Isso é muito complicado. Ô Lilian, falando sobre seriedade de trabalho em relação a todo esse evento que existe, nutricional, a alimentação do atleta hoje, desde os seus 15 anos de idade, o senhor leva isso muito a sério, né?
2: Muito.
1: Academia,
2: muito.
1: Eu vejo que a parceria lá, com a academia, os garotos estão sempre lá. E isso é uma seria, isso é profissionalismo de verdade, né?
2: Sim, poderia ser maior se tivéssemos parceiros.
1: Uma estrutura,
2: né?
1: Melhor,
2: uma,
1: né?
2: Uma estrutura melhor. Mas nós fazemos uma programação, né, regrada, tudo isso, a nutrição, a força, a tudo para poder capacitar o atleta, né? Porque ele precisa disso.
1: E dentro de campo, Jefferson, cada dia mais, né? Não tem como. O jogador hoje, condicionamento físico, o futebol pede isso o tempo todo, né? Hoje não vai só com talento.
3: Hoje, acaba. Antigamente, muito talento sobressaía. Hoje, com a evolução do futebol, da parte tática, então precisa muito da força. O atleta, além hoje de ser talentoso, ele precisa ter essa parte academia, essa parte física muito apurada para poder estar chegando.
1: Agora, tem que tomar cuidado também com as lesões, né? Quanto mais as lesões, vem mais cedo também, né? A depender se não dosar ali a carga, se não ter o período de descanso, né? Hoje, assim, porque acaba treinando bastante, jogando muito também, né?
3: A gente chama de overtraining, né? Que é o treinar demais, é o que a gente fala. Água demais mata a planta, então o treino também demais. Por isso que tudo é estudado, a carga de treino que é dada para os atletas no dia a dia. Então, o dia que tem dois períodos, por que que tem dois períodos, por que que não tem? Hoje mesmo perguntaram para mim se essa semana ia ter dois períodos de treino, falei que essa semana não.

0: familiares que estão mais longe? Como funciona esse processo aí?
1: Então, o processo de visita, né, atletas que é aqui próximo, né, que nem Ipatinga, Santana do Paraíso, Alvarenga, Engenheiro, como chama?
0: Caldas. Engenheiro Caldas.
1: Engenheiro Caldas, até BH, então os atletas vão para casa, quando tem uma folga, assim, eles aproveitam, tentam aproveitar com a família, ou quem é de mais longe, quem é Bahia, São Paulo, acaba ficando no alojamento. Sim, tem alguns que já têm.

0: de descanso, eles têm que ter o horário certinho, a pausa certinha, e tem que fazer alguns exercícios para poder estar sempre em forma e ativo.
1: E para controlar isso, hein, Lília?
2: Ah,
1: tem monitoramento lá? Tem câmera?
2: Tem câmeras, monitoramos. É, Jefferson,
1: ele tem advertência assim, para quem descumprir.
2: Tem advertência, tem multa, tem tudo.
1: Isso.
2: Ele sabe, tem 18 anos, 20 anos, mas minha casa, minhas regras.
1: Sim.
2: Né, a gente não pode abrir mão. Eles falam assim, que eles não sabem o que o Jefferson tem, porque na hora que eles vão fazer alguma coisa, o Jefferson tá olhando a câmera. Ele pega sempre, então é complicado.
1: A anteninha tá ligada. O Wi-Fi do Jefferson tá com 1 giga.
2: É verdade. Então, o alojamento tem regras.
1: Sim.
2: Né? E as regras têm que ser cumpridas. Horário de alimentação, horário de abertura de portões, horário de fechamento de portões. Então eles têm que cumprir. Aqueles que estão em casa, não. Né? Vai
1: da consciência de cada um.
2: Vai da consciência de cada um, mas dentro do alojamento tem regras.
1: Até
2: precisa
1: porque,
2: ser cumprida.
1: Até porque é uma convivência coletiva. Tem muita gente, imagina. Você tem banheiros limitados, os quartos, tem os talheres, né? Pra fazer as alimentações ali. Então, ou seja, se não organiza. É praticamente uma cidade, né?
2: É uma cidade.
1: Você fala de 70 pessoas, 70 jovens. Imagina esse monte de gente falando sempre todo na cabeça dos outros.
2: Sim, é complicado. Pois é, não é fácil não.
1: Não é fácil não. 11:29, eu volto em instantes com a sequência do programa Microfone Aberto. Hoje aqui com a Lilian Palombo e com o Jefferson, técnico do Sub-20 do Social, coordenador técnico. E quero mandar um abraço aqui pro Gerson Evaristo, que é o diretor de futebol do Social, todos os profissionais que contribuem, não só com o lado profissional da sua formação acadêmica, daqui, né? Doutor Igor, por exemplo, médico, um cara maravilhoso. Conheço o Igor há anos e anos, uma pessoa assim formidável, um cara que abdica às vezes do final de semana com a família dele para estar ali do lado social, para assinar a súmula como médico, para ser o responsável e enfim. Então, o futebol, ele tem essa paixão. Então, eu quero abraçar aqui a todos os colaboradores de coração que ajudam a Lilian, ajudam o Jeff aí a fazer com que o Social possa voltar a sonhar em um dia estar numa primeira divisão. É o desejo de cada um de nós aqui. É claro, a caminhada é longa, não é fácil não. 11:30, eu volto em instantes.

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2: Horas 32 minutos, vai virar agora para 11:33. Esse é o programa Microfone Aberto dessa segunda-feira, a semana tá começando. 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Converso com a Lília, presidente hoje do Social. Ô Lília, vamos entrar no assunto burocrático aqui. Com o falecimento recente agora do Chico Simões, que era o presidente da Associação Esportiva Social, você é a presidente da SAF do Social. Essa é a sua responsabilidade. E o que que você pode fazer, o que que você não pode fazer em relação administrativamente falando? Tudo que se diz respeito a patrimônio do Social ainda precisa burocraticamente as coisas se resolverem, né?
3: Sim,
2: é. Mas assim, desportivamente dentro de campo é com você.
3: É comigo?
2: Sim.
3: É futebol, Palomba Esporte.
2: Sim.
3: Né? Agora, toda parte da, como se diz, como é dizer, é...
2: A parte burocrática, administrativa.
3: A parte burocrática, administrativa, que cuida do estádio, bens,
2: sim.
3: Isso é tudo
2: a parte
3: associação.
2: Patrimonial.
3: Sim. Isso tudo é associação. O Chico já não era mais desde 2024 presidente, já tinha passado, né, Thiago Thomas.
2: Dá pro Thiago,
3: ele estava na frente, ele sim. Cuidava, né, mas agora o Thiago assumiu agora totalmente, vai ser ele que vai ficar à frente, né?
2: Sim, sim.
3: Já tivemos reuniões. Ele vai continuar fazendo tudo que o Chico fazia, graças a Deus. E nós vamos continuar tocando o futebol. Continua da mesma forma.
2: Sim.
3: Não muda nada.
2: Ou seja, se precisar um dia, quero fazer uma cobertura, esticar aquela cobertura do outro lado, lá das cadeiras, para toda aquela parte. Isso vai
3: social,
2: dar
3: do da social. Associação.
2: Isso. Agora, precisa reformar todo o vestiário. Também é com a associação.
3: Estrutura.
2: É a parte estrutural. É aí eles que corram atrás de patrocínio, eles que corram atrás da viabilidade. Financeira para executar isso.
3: Sim.
2: Agora, a parte de responsabilidade, de medicamento, de
3: alimentação,
2: ônibus,
3: tudo.
4: Funcionários,
3: Palomba Esporte.
2: Tudo é com vocês.
3: Futebol, Palomba Esporte.
2: E a gente falava. Entendi. A gente falava em off aqui sobre a questão. Eu tinha mandado um abraço, doutor Igo, né?
3: Isso.
2: E aí você falou que gostaria de. Não, Matheus, eu tenho outros médicos para agradecer, porque ajudam
3: doutor
2: muito.
3: Doutor Igo Carlesho, doutor Gustavo, que chegou agora.
2: Sim.
3: O doutor Ulisses. Sim. E o doutor Rezende. São médicos parceiros demais. Médicos
2: Irã.
3: Que além de...
2: Além do doutor Irã também.
3: Além do doutor Irã.
2: É uma lenda ali no social.
3: Exatamente. Além de ser parceiros demais, de ir lá ajudar, nos ajudar em jogos, ajudam os meninos, estão sempre falando com os meninos sentem alguma coisinha, já passa para eles, se estão de plantão, os meninos vão ser atendidos. São pessoas, assim, parceiras demais.
2: É porque é isso também, pra quem não sabe, olha outra dificuldade. Jogador de futebol de base, ele não tem plano de saúde, né? Ele precisa da parceria, precisa do SUS.
3: Sim.
2: E aí é essa amizade que faz com que o jogador possa ter todo um entendimento, um atendimento clínico, né?
3: Pedro Arthur sofreu a lesão dele no jogo contra o Vila, né? Que dia foi?
4: Vila Real.
3: Com o Vila Real, no outro final de semana, o doutor Igor já tinha conseguido cirurgia pra ele, com a graça de Deus.
2: Sim. A gente fala, olha só, pessoal, tem uma mensagem que é interessante. Hoje a gente tá falando sobre sub-15, sub-17, social, a gente vai falar sobre a tabela de classificação, vamos convidar o torcedor a comparecer nesse final de semana, social joga domingo às 9 da manhã em casa. A Imaculada aqui, Imaculada Melo, ela fala, Matheus, tem alguma possibilidade da equipe social ter um olheiro de alunos nesses campeonatos que acontecem em escolas? Pois tem muitos bons que precisam de um incentivo, pois com as regras propostas pelo social, acredito que a vulnerabilidade até diminua e tudo. Enfim, obrigado, Imaculada, pela sua participação. Enfim, vocês estão sempre de olho em alguma possibilidade, campeonatos?
4: Sim, a gente sempre está abrindo, né, espaço para os atletas treinando lá. Então,
0: O atleta hoje ele entra em contato através do Instagram do social.
2: Sim.
0: Prontamente já é respondido, é passado o número do WhatsApp, onde que ele manda alguns dados, dado básico, né? Nome completo, posição, ano, e já é marcado uma avaliação para ele lá dentro do social mesmo, junto com toda a base. Então, todos os atletas hoje que vai fazer a avaliação no social faz junto com a base. Então a gente já testa o nível técnico dele ali mesmo.
2: Ô Lilian, e esse caso que a gente está conversando aqui, o Jefferson falou que o social responde prontamente, o atleta tem acesso, mas com toda a responsabilidade, né? Não é só chegar e fazer, não. Se eu não me engano, precisa ter ali um laudo médico, sim, né? Para fazer um teste. Sim.
3: Eletrocardiograma,
2: né?
3: E declaração de aptidão.
2: Sim. Até para não é se eximir de responsabilidade, é para já detectar se o atleta ele está apto ou não a fazer um
3: exatamente,
2: teste.
3: Exatamente, para ver se o menino tem, né, está preparado para isso, senão tem que se tratar para retornar numa próxima oportunidade.
2: Gente, vamos lá, o social, vamos à tabela do social. O social joga agora dia 2, né, o jogo acontece dia 2 contra o Betim. Social fez um jogo contra o Atlético, uma partida muito emocionante, venceu por 1-0, depois perdeu por 2-0 por Itabirito, fora de casa, e agora o jogo é contra o Betim no estádio Luiz Encha, e depois aqui só para pegar, o Social joga contra o América. Vamos nos ater a esses dois jogos. A possibilidade é real do Social conquistar algo melhor para o ano que vem em relação a calendário desportivo, não é?
4: Sim, sim. É o que eu falo, né? Tudo começou com um sonho. Quando eu vim, né, para o social, peguei o clube na segunda divisão e sempre falei, eu quero deixar o clube na primeira divisão e eu quero ir para a Copinha. Então esse foi o nosso primeiro objetivo. Aí falaram, mas é difícil subir, o social não vai subir, não tem apoio, não vai subir. E a gente conseguiu, trabalhou muito, fez o social subiu. Esse ano, na primeira entrevista, eu falei, eu vou para a Copinha. Todo mundo, primeiro permanece na primeira divisão. Eu falei, não, o social vai permanecer, porque a gente tem trabalho e tem amor pelo clube, e é isso que a gente quer. E graças a Deus conseguimos, então já permanecer, e agora o objetivo é a Copinha. Tem condições? Tem. O Atlético deixou a gente sonhar, é o que eu falo. Estão deixando a gente sonhar. Enquanto eles vão deixando, a gente continua sonhando. Eu falei, e por que que a gente não pode pegar o Cruzeiro e também ganhar deles? Por que a gente não pode pegar o América e ganhar de novo
2: de
4: deles?
2: Novo?
4: Porque a gente ganhou deles. Eu falei, a diferença dos atletas que tem lá, pros atletas que tem aqui, a diferença é o investimento. Somente o investimento. Porque há trabalho lá, há trabalho aqui. Há pessoas que trabalham muito lá, há pessoas que trabalham muito aqui. Claro, eles têm, se hoje para cada profissional que a gente tem aqui, eles têm 3-4 profissionais a mais de cada profissional, mas os profissionais aqui são totalmente dedicados, trabalham muito. Eu mesmo chego no clube em torno das 7:30, tem dia que eu saio 8, 9, 10 horas da noite, eu saio do clube estudando, os outros profissionais a mesma coisa. Então assim, hoje os atletas que a gente tem dentro do social têm condições sim de chegar numa copinha. Tem condições até, como você falou, de uma Copa do Brasil, né? De estar sendo visto por uma Sport TV, de Coronel Fabriciano realmente sair de um calendário que hoje já está no calendário estadual para um calendário nacional.
2: Justamente, é esse um sonho que pode se tornar realidade.
4: A gente começou em 2024 com 2 atletas somente da cidade. Em 2025, tinha somente 5 atletas da cidade. Hoje, só no sub-20, já são 7 atletas da cidade, só no sub-20. Aí a gente tem no sub-17, 16 atletas da cidade, e no sub-15, 95% dos atletas são da cidade ou região. Então assim, pro ano que vem, a gente pretende aumentar isso muito mais. Então, o sub-20 a gente já pretende ter mais atletas, por quê? Porque esses atletas que hoje estão no sub-17 vai compor o sub-20 do ano que vem, que são mais atletas da cidade e região, e o sub-15 a gente pretende ser 100% somente de atletas da região. Então assim, cada vez mais a gente quer esses atletas que são daqui ocupar mais esse espaço, porque também ajuda a Palomba Esporte, o custo é menor, porque cada atleta que está lá alojado tem um custo, e é alto o custo que tem. atletas da região, teoricamente o custo é menor. Por quê? Porque ela acaba menos funcionário que tem que ter lá, porque a gente tem que ter monitor, tem que ter duas cozinheiras, tem que ter as faxineiras. Então a gente consegue diminuir esse custo com os atletas da região. Só que a gente também precisa desse apoio, né? Precisam entender que os atletas da região precisam desse apoio, tanto da prefeitura, tanto dos empresários, para quê? Para o social cada vez maior. E que nem eu falei, né? O caso do Conrado, que hoje para mim é uma das grandes estrelas que está aqui no Vale do Aço, a gente não pode viver só do Conrado. A gente tem que ter mais atletas aqui no social,
2: surgir outros.
4: Que acaba, vamos dizer assim, levando o nosso nome, né? Coronel Fabriciano, muito maior. Sim, a gente tem o goleiro que hoje está no São Paulo, temos o atacante que hoje está no Palmeiras, só que a gente
2: precisa demais. É, o Rafael Vitor Roque, né?
3: Sim.
2: O Danilo também, que
4: Danilo tá na ponte.
2: Claro.
4: Só que a gente precisa demais e temos potencial para fazer isso muito maior.
3: E com agora certeza. Estamos trabalhando no projeto para ter o 13 e o 14 pro próximo ano.
2: Olha que bacana.
3: Aí sim vai ser legal, porque depois é tudo uma escadinha, vai passando até chegar no 20 e os profissionais.
2: Eu vou até fazer mais um intervalo, eu vou fazer um bloco com vocês, vamos até aqui quase próximo do meio-dia, 11 horas 44 minutos, e a gente vai chamar a atenção mais uma vez do empresariado e também para o torcedor socialino para esse final de semana, que o social joga contra o Betim. E vou perguntar ao Jefferson aqui, qual é a possibilidade social de disputar? O que precisa ser feito? Tem que ficar em que posição? Tem que ir levando até quantos pontos? Quantos se classificam e o social consegue garantir uma vaga para a Copa São Paulo, para a Copa do Brasil? Enfim, a gente fala sobre isso em instantes. 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Eu volto em instantes.

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11: Agora 11:48, 11:48. Estamos com o microfone aberto, segunda-feira. A Lília Palombo conosco aqui do social, Jefferson também, que é o coordenador técnico das categorias sub-20, sub-15, sub-17. 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Lilian e Jefferson, vamos aqui desportivamente. O social hoje, vamos pegar aqui a classificação. O social do decagonal final, hoje ele é o 7º colocado com 3 pontos. mas são 10 disputando e o líder é o Coimbra, que tem 6. Ou seja, o Social hoje está à frente do Cruzeiro, do Atlético e do América. Olha que só, que situação, hein? O Social tem a seu favor. O Atlético tem 1 ponto, o Cruzeiro tem 1 ponto, o América ainda não venceu nas últimas rodadas. O próximo jogo é contra o Betinho. O Social pode assumir a liderança, a depender de combinações. Quantos se classificam para a reta final? Mata-mata.
2: Então, vamos falar. Hoje até 8 se classificam, né? Mas são 2 campeonatos diferentes. Do primeiro ao quarto disputa a parte final, né? Do para quem é campeão e quem vai para a copinha. Então, para ir para a copinha tem que ficar entre os 4 primeiros.
11: Sim.
2: Ficou entre os 4 primeiros, a gente já avança para a copinha.
11: Mas são quantas vagas para a copinha?
2: 4.
11: São 4 vagas.
2: Isso.
11: Mas Cruzeiro, Atlético e América não tem todo ano disputam, mas eles disputam via esse campeonato, então.
2: Isso.
11: Não como convidados por ranking de CBF, não.
2: Não. Por ranking de CBF, entendi. Aí entra para o brasileiro.
11: Sim. Então vamos lá, continue o raciocínio, por favor, acabei te interrompendo, mas só por curiosidade, mas vai lá.
2: É, ranking CBF é brasileiro, tá?
11: Sim.
2: Então entra primeiro pra segunda divisão, então pro Social disputar um campeonato brasileiro, Social durante muitos anos tem que estar sempre ali em primeiro, segundo, terceiro.
11: Sim.
2: E pontuando pra gente fazer a pontuação pra ir pra segunda divisão do brasileiro, aí pra depois tentar a primeira divisão.
11: Entendi.
2: Então, para ficar entre os 4 primeiros, você já ganha uma vaga para a Copinha, você disputa a Copa São Paulo, que eu acredito que é o sonho de todos os atletas. É o campeonato mais forte que existe na base.
11: Sim.
2: Hoje, é a Copa São Paulo. Aí, o nosso segundo objetivo, né, se a gente conseguir esse objetivo primeiro, que é a Copinha, é em ficar e vai para uma semifinal. E se a gente passar numa semifinal, uma possível final, a gente vai para um campeonato, uma Copa do Brasil. Aí já é um nível nacional, já é uma outra história, já. Então, hoje, se o Social ficar entre os 4 primeiros, Copa São Paulo. Se ficar entre os 2 primeiros, vai para
11: Copa do Brasil. E você falava aí, esse é o campeonato, mas do quarto, do quinto ao oitavo,
2: aí disputa o troféu Inconfidentes.
11: Sim.
2: Que é aquele o campeão do interior.
11: Sim.
2: Então é um campeonato à parte, teoricamente tira, vamos dizer, América, Atlético e Cruzeiro, teoricamente, é os que sempre estão, né, nessa parte. Então tira esses, aí pega todos os, vamos dizer, Betim, Coimbra, Boston, nós, Atletic, todos os outros, para tentar disputar esse, entre o quinto e o oitavo, para ver quem é troféu Inconfidentes.
11: Para esse jogo de domingo contra o Betim, o que que você tecnicamente espera para esse confronto? O Betim, que tem 3 pontos também, tem uma vitória na competição.
2: É, hoje, né, uma vitória dentro da nossa casa, né, eu acredito que hoje é um alçapão, né, a nossa casa hoje é um alçapão, a torcida, ela incentiva muito, empurra muito, é diferente, tá?
11: Sim.
2: Jogar dentro da nossa casa é diferente, se você for ver, a gente ficou 1 ano sem perder dentro da nossa casa, aí a gente teve uma derrota contra o Atletic, né, que foi vendida muito caro, infelizmente a gente perdeu um pênalti, que era até, o jogo tava 0-0, então a gente vendeu muito caro a derrota contra eles, mas voltamos depois, estamos novamente seguindo essa, a gente nem empata dentro de casa.
11: É, hoje sempre só vitória.
2: É só vitória, ganhamos do América, do Atlético, para você ver o peso que tem a nossa torcida e o nosso jogo dentro de casa, hoje para ganhar do Social dentro da nossa casa, eles têm que correr muito, tem que jogar muito para poder ganhar da gente, senão não consegue ganhar. Então hoje o Betim vem, né? É, hoje a gente tá em 7º, porém a gente tem a mesma pontuação do 2º.
11: Sim.
2: Então hoje, se a gente ganhar, muito provável que a gente vá para essa liderança, por quê? Porque o Coimbra, que hoje é o líder, pega o Atlético dentro da casa do Atlético, né? Se tudo correr conforme aí não acontecer nenhuma zebra, o Atlético ganha, vai a 4 pontos, nós ganhamos, a gente vai a 6.
11: Então vai a 6, junto com a liderança.
2: A gente vira líder do campeonato.
11: É, o que seria muito bom, e para isso acontecer é importante que o torcedor compareça, e a entrada domingo, o Lília?
12: Entrada solidária, eu acho que nós vamos pedir 1 litro de óleo, né, pro torcedor, porque isso nos ajuda demais, né, com a alimentação dos atletas.
11: Então, o torcedor que para comparecer, e quem quiser doar mais também, um quilo de alimento,
12: lógico,
11: fica à vontade.
12: Fica à,
11: né,
12: vontade, fica à vontade.
11: Eu vi uma iniciativa numa cidade aí, de um QR Code solidário. coloca o QR Code solidário, quem quiser dou um real, dois, três, quatro, o que for, tá lá, o QR Code solidário para contribuir. Eu acho que interessante lá com o CNPJ do clube.
12: Uma ideia boa, né?
11: Uma ideia bacana, junto com o alimento do social, acho que seria interessante, porque aí quem quiser hoje, acho eu dou a 100, 50, 30, 10, o que for, porque o que a gente tá entendendo é que realmente precisa o social. Amanhã, ser campeão dessa bagaça, né? Ser campeão desse negócio, pra alguém falar, opa, o trabalho que eles fazem é sério, porque nós aqui da educadora, tô vendo que você cumprimentou a Janaína Oliveira ali, nós aqui, eu e Janaína, a gente tá fazendo com que as pessoas tomem conhecimento do trabalho de vocês.
12: Né? A gente essa Janaína.
13: Ela é. Vou falar uma coisa que a presidente nem gosta de que fale, né? É, hoje, tá, o social, ele faz muito trabalho social mesmo. É, toda terça e sábado, ela doa mais de 27 caixas de alimento duas vezes por semana. Sim. Ela faz isso pro mundo das crianças?
11: Criança do mundo.
13: Criança do mundo. Isso. Entre frutas, legumes, então ela não gosta que espalha, né? É de primeira mão, ela nunca contou pra ninguém.
11: Mas é ótimo a gente saber disso.
13: Ontem mesmo foi 5 caixas de leite que ela doou na igreja. Então, assim, 5 fardos, né? São não 5 caixinhas, mas 5 fardos. Sim. De leite. Semana passada ela doou mais de 60 quilos de feijão também para a igreja. Então, assim, ela faz também um trabalho social que ela não gosta que divulga, mas isso eu acredito que tem que ser divulgado, né? Tem que mostrar que mesmo social precisando de ajuda, ela ajuda quem mais precisa também.
11: Parabéns, viu, Lília?
12: Social fazendo o social.
11: Isso mesmo. Gente, eu quero agradecer a presença de vocês aqui, que o social domingo vença e que a gente continue nessa labuta. Já que estamos dentro, agora vamos chegar.
12: Vamos lá. Bora.
11: Lília, obrigado mais uma vez, tá? Uma excelente semana para você de trabalho, que tudo dê certo.
12: Eu que agradeço pela mais uma vez uma oportunidade.
11: Não, e aí, Jefferson, que dentro de campo você consiga resolver e que os garotos possam chegar lá e alcançar o objetivo. Grande abraço.
13: Amém. Obrigado, Matheus. Obrigado, Janaína. Obrigado a todos. E só lembrando, compareça ao estádio, venha, apoie o social e vamos junto fazer Coronel Fabriciano um lugar melhor para o futebol de todos os atletas. O seu filho amanhã pode estar no social.
11: Com certeza. E atenção, torcedor, você que está aí nos acompanhando, domingo, às 9 da manhã, a bola rola para Social Ibetim. Faça a sua parte, vai lá, apoie o social. E você, empresário, tá esperando o quê para não abraçar essa causa, não abraçar essa iniciativa, abraçar esse projeto, conhecer? Ah, alguém falou alguma coisa com você? Pega o telefone, vai lá, liga para Lília, se apresente ao social, vai conhecer a estrutura, pega números, pega dados para que você realmente possa contribuir e ajudar. 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Coloca um ponto final aqui no nosso programa, no microfone aberto. Obrigado pelo carinho, obrigado pela maciça audiência. A Janaína Oliveira vai chegar com o Jornal em Pauta e toda a equipe de jornalismo. E logo após, Marcos Pereira apresenta o Tarde Educadora. Eu volto amanhã no programa Educadora Show e também no, não no microfone aberto, Roberto Nogueira volta amanhã. Aí amanhã eu já volto a apresentar o jornal. Beijo no coração, tchau, tchau, vale.
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27 de julho de 2026, agora meio-dia e um. Boa tarde para você. E está no ar o Jornal em Pauta pela Rede Educadora de Comunicação, conectando o Vale do Aço com o mundo. Confira nesta edição.

0: de contingenciamento de gastos, Timóteo contrata empresa de limpeza urbana com custo de 55 milhões de reais. Ipatinga finaliza sorteio dos apartamentos do Residencial Planalto. Dia do motociclista é lembrado por motoclube como data de conexões e boas histórias. Fundação Emalto abre inscrições para cursos gratuitos de música. Estas e outras notícias você escuta agora aqui no Jornal em Pauta. Nos trabalhos técnicos do YouTube e aqui comigo operando a mesa, temos Guilherme Carmo, a apresentação e a coordenação de jornalismo é comigo, Janaína Oliveira. A coordenação artística é de Matheus Cabral, coordenação administrativa de Joana Avelino e a direção é de Padre José Wilker. A tarde desta segunda-feira será de sol com muitas nuvens durante o dia e períodos de tempo nublado. À noite, o tempo fica limpo. Hoje a máxima não passa dos 26 graus e neste momento os termômetros registram 24, mas a sensação térmica é de 21 graus. Agora meio-dia e 3 minutos, seja bem-vindo, você que está chegando agora aqui na Rede Educadora de Comunicação, está no ar o Jornal em Pauta e o final de semana foi marcado por acidentes graves de trânsito com vítimas fatais aqui na região. Entre as ocorrências, uma tragédia envolvendo pai e filho. Os detalhes você acompanha agora na reportagem de Tati Souza. Boa tarde para você, Tati.
1: Boa tarde, Janaína Oliveira. Boa tarde, ouvintes. Pai e filho morreram num grave acidente registrado no início da tarde de domingo na BR-116 em Inhapim. Girandir Dias Bicário, de 54 anos, pilotava a motocicleta e o filho dele, Leandro Alves Bicário, de 19 anos, estava na garupa. O acidente aconteceu durante uma fiscalização da PRF. O caminhão era abordado na rodovia quando a motocicleta, ocupada pelas duas vítimas, pai e filho, atingiu o inspetor da PRF, Luiz Tarcísio, que estava trabalhando no local. Após o impacto, o condutor da motocicleta perdeu o controle e atingiu a lateral do caminhão. O inspetor da PRF, Luiz Tarcísio, realizava uma fiscalização no trecho e havia acabado de abordar um caminhão que seguia no sentido Dom Cavate. Após a ordem de parada, o caminhão reduziu a velocidade e parou às margens da rodovia. Foi nesse momento que a motocicleta, pilotada por Jurandir, atingiu o policial pelas costas. Com impacto, o policial foi arremessado para a pista, onde caiu inconsciente. Na sequência, os dois ocupantes da motocicleta também foram arremessados e acabaram sendo atingidos pelo caminhão que havia acabado de parar. Jurandir Dias Bicalho morreu ainda no local. O filho dele, Leandro, foi socorrido pela equipe da Ecovia Rio Minas e encaminhado ao Hospital Nossa Senhora Auxiliadora, na cidade de Caratinga. Apesar dos esforços da equipe médica, o filho também não resistiu aos ferimentos e morreu após da entrada na unidade hospitalar. O policial rodoviário federal, Luiz Tarcísio, foi socorrido por uma equipe do SAMU, levado ao CASU, em Caratinga, onde recebeu os primeiros atendimentos. Ele foi estabilizado e depois transferido para o Hospital Unimed, em Coronel Fabriciano. Um veículo capotou e deixou um morto e um ferido em estado grave em Cava Grande. O acidente aconteceu na noite desse domingo, após um veículo capotar, resultando na morte de uma pessoa e deixando outra em estado grave. O local do acidente é conhecido como Reta do Bené Rico, próximo à comunidade de Limeira, sentido a cidade Cava Grande. Um dos ocupantes não utilizava o cinto de segurança e foi arremessado para fora do veículo durante o capotamento. A vítima fatal foi identificada como sendo Júlio César, morador de Cava Grande. O outro ocupante foi socorrido em estado muito grave e encaminhado para uma unidade hospitalar, onde permanece sob cuidados médicos. Eu volto durante a programação com outras informações.
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0: minutos, 7:30. Obrigada, Tati. A gente vai aguardar seu retorno com outras informações aqui, sim. Ô, gente, que lamentável essa quantidade enorme de acidentes que tem sido registrados aqui no Vale do Aço, aqui na nossa região, nas últimas semanas, né? Esses dias que eu tô aqui à frente do jornal, eu tenho visto e ouvido como a Tati tem trabalhado para trazer informações de tantos acidentes aqui na nossa região. E você sabia que hoje é celebrado o dia do motociclista? Mas eu não tô falando do motociclista que faz a entrega, do motoboy, do mototaxista, não. Tô falando do motociclista mesmo. Aquele que anda naquelas motoconas grandonas, sabe? Pois é, a data é dedicada a homenagear quem faz das duas rodas muito mais do que um meio de transporte. Faz dela um estilo de vida marcado pela liberdade, pela amizade e pela paixão pela estrada. Para falar sobre esse universo, conversamos com Samuel Aires, diretor social do motoclube MC All-in On, que compartilha o que representa o motociclismo para milhares de apaixonados pelo segmento.
2: Há 13 anos, o motoclube All-in On escreve uma história marcada pela amizade, superação, respeito e amor pela estrada. Cada viagem, cada destino e cada quilômetro percorrido representam muito mais do que um caminho. Nossa paixão pelo motociclismo caminha lado a lado com a solidariedade. Acreditamos que um verdadeiro motoclube não se mede apenas pelas motos que reúne, mas pelas vidas que toca. Por isso, fazemos das ações sociais um dos pilares da nossa história, levando esperança, carinho e apoio a quem mais precisa. Temos o orgulho de sermos o primeiro motoclube a promover a inclusão de pessoas com deficiência física, mostrando que a verdadeira liberdade não está nas limitações do corpo, mas na força do espírito e na capacidade de acolher. Aqui, ninguém fica para trás. Para nós, a estrada é muito mais do que asfalto. Ela é um símbolo da liberdade, da coragem para enfrentar os desafios, da união entre irmãos e da certeza de que, quando seguimos juntos, qualquer destino é possível. O Motoclube All in One é uma família que acredita que o respeito une, a solidariedade transforma e que o verdadeiro espírito do motociclismo está na estrada e nas mãos ao próximo. Seguiremos acelerando, colecionando histórias, espalhando bem e honrando o nosso lema: todos por um e um por todos.
0: Nós ouvimos o Samuel Aires, diretor social do Motoclube All in One. Gente, é uma iniciativa tão legal esse negócio de motoclube. Eu falo pra vocês, viu? Quando eu tiver, assim, bem idosinha, meus 80 anos, é porque é bem idosinha mesmo. Meus 80 anos, eu quero ter um triciclo. Aí até lá nós vamos ver como é que vai estar a lei de trânsito, né? Porque hoje a gente pode andar de motoquinha pra tudo enquanto é lado. Então acho que até lá o triciclo também vai estar liberado. Agora, 10:00. Por meio da música, crianças, jovens e pessoas da terceira idade poderão criar conexões e adquirir aprendizado em Timóteo. A Fundação Emalto está com matrículas abertas para cursos gratuitos de formação musical no segundo semestre. A repórter Mônica Soares tem mais detalhes desta ótima oportunidade. Boa tarde, Mônica.
3: Boa tarde, Matheus Cabral, e a você, ouvinte da Rede Educadora de Comunicação. A música pode ser uma ferramenta de aprendizado, desenvolvimento e inclusão. Em Timóteo, a Fundação Emalto está recebendo inscrições para novos alunos interessados em participar dos cursos gratuitos oferecidos pela instituição. As matrículas acontecem entre os dias 28 e 30 de julho e contemplam aulas de violão, bateria, violino, teclado, ukulele, música lúdica e técnica vocal. Graziele Torquete, coordenadora da Fundação Emalto, explica como funciona a inscrição e quem pode participar.
4: A Fundação Emalto realizará entre os dias 28 a 30 de julho de 2026 as matrículas para os cursos gratuitos de música oferecidos para o segundo semestre. As aulas são voltadas para jovens de 8 a 18 anos e também temos aulas de violão, bateria e técnica vocal para adultos acima de 60 anos. As aulas acontecerão na sede da Fundação Emalto, no bairro Santa Terezinha, em Timóteo. Para o segundo semestre, são oferecidos as vagas para os cursos de música lúdica, bateria, violão, ukulele, violino, teclado e técnica vocal. As vagas são limitadas e preenchidas por ordem de chegada. Para se inscrever, é necessário estar na faixa etária dos cursos, estar matriculado e frequentando o ensino regular e apresentar cópia do RG ou da certidão de nascimento. Para menores de idade, a matrícula deve ser feita por pais ou responsáveis. Na terça-feira, dia 28, serão realizadas matrículas dos cursos de violão, violino e ukulele. Na quarta-feira, dia 29, teclado e bateria. E na quinta-feira, dia 30, técnica vocal e música lúdica. As matrículas serão realizadas no endereço da instituição, na Avenida Alexandre Torquete, 151, bairro Santa Terezinha, Timóteo. Para informações, o nosso WhatsApp é 31 99 552 6494. O horário de atendimento para as matrículas é de 7 às 10:30 e de 13 às 16:30. Para demais informações, acompanhe o nosso Instagram, @ Fundação Emalto, sem cedilha e sem acento. A Fundação agradece mais uma vez a oportunidade de usar esse canal tão valioso para divulgar as nossas matrículas.
3: Esta foi Graziele Torquete. Mais informações podem ser obtidas pelo WhatsApp 99552-6494. Para a Rede Educadora de Comunicação, repórter Mônica Soares.
0: Muito obrigada, Mônica. Gente, é uma oportunidade incrível. A música, ela realmente pode mudar a vida das pessoas. Das crianças nem se fala, porque melhora a concentração, traz aquelas conexões maravilhosas, e para os idosos é ainda melhor, viu, gente? Porque faz a cabeça funcionar ali o tempo todo. E é sensacional. Música, não tem como a gente falar que fazer aula de música não tenha inúmeros benefícios. Agora, 12:14, na última semana, Coronel Fabriciano anunciou que pelo 9º ano consecutivo alcançou a nota 10, a pontuação máxima do ICMS turístico. O programa do governo de Minas reconhece municípios com políticas públicas consistentes pelo setor. O resultado confirma que a cidade é uma referência na gestão do turismo no estado e garante maior repasse de recursos estaduais para ampliar a infraestrutura voltada ao turismo. O secretário de Desenvolvimento Econômico, Daniel Papa, comenta que a pontuação é resultado de investimentos em roteirização turística e qualificação de destinos.
5: Desde 2017, esse trabalho vem sendo desenvolvido pela Prefeitura Municipal através da Secretaria de Desenvolvimento Econômico, fortalecendo e estruturando o turismo do nosso município. Essa conquista é reflexo dos investimentos realizados na área, como a elaboração da roteirização turística, a atuação efetiva do Conselho Municipal do Turismo, que é o CONTUR, e o fortalecimento das políticas públicas do setor e as melhorias contínuas na infraestrutura turística do município. Além disso, o município vem desenvolvendo várias ações na promoção dos seus atrativos, valorizando o patrimônio natural e cultural e religioso, incentivando o turismo como ferramenta de desenvolvimento econômico e geração de oportunidades.
0: Este foi o secretário de Desenvolvimento Econômico de Coronel Fabriciano, Daniel Papa. Nos últimos meses, Coronel Fabriciano tem reforçado sua vocação turística com uma sequência de eventos que contribuíram diretamente para a avaliação do ICMS e, é claro, para a movimentação econômica local. O Festival Gastronômico da Praça da Estação e, mais recentemente, o Festival de Inverno do Cocais são atividades que fortalecem e consolidam Coronel Fabriciano como destino preparado para receber visitantes, gerar emprego e estimular novos negócios. Agora, 12:16, a gente vai para o intervalo comercial rapidinho, mas daqui a pouco eu volto, porque Ipatinga finaliza o sorteio de apartamentos no Residencial Planalto. E, gente, em meio a um plano de contingenciamento de gastos, a Prefeitura de Timóteo contratou uma empresa para limpeza urbana com custos de mais de 55 milhões de reais. Isso está sendo muito questionado. A gente volta daqui a pouquinho porque você ouve também o comentário da coluna Mundo Globalizado e as informações do esporte.
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0: Estamos de volta com o Jornal em Pauta. Você pode contribuir com o nosso departamento de jornalismo. 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Meio-dia e 18, vamos ouvir agora a coluna Mundo Globalizado e a opinião do advogado, professor de Direito Constitucional e Internacional, Guilherme Rezende.
13: Boa tarde, Janaína e ouvintes da Rede Educadora de Comunicação.
0: Boa tarde.
13: Nesta semana, o Washington confirmou mais uma sobretaxa de 12,5% sobre produtos brasileiros, somando-se aos 25% já vigentes desde o dia 22 de julho. Parte da nossa pauta de exportação passa a enfrentar uma tarifa, portanto, de 37,5% para entrar nos Estados Unidos. A justificativa oficial é o combate ao trabalho forçado nas cadeias produtivas, uma medida que, segundo o escritório de representante norte-americano, atinge 59 países. Mas essa narrativa não resiste a um exame mais profundo. Se a preocupação fosse mesmo humanitária, por que os produtos de maior peso na nossa pauta, carne bovina, couros, outros insumos, ficaram de fora da sobretaxa? E por que o próprio secretário de Estado, Marco Rubio, tirou o Brasil do grupo de países amigáveis, citando abertamente as eleições brasileiras de 2026? A tarifa é a superfície, o alvo é outro. Para entender o que está por trás, é preciso olhar o continente latino-americano como um todo. É a velha doutrina do Big Stick, que é do grande porrete, atualizada. A América Latina é o quintal geopolítico norte-americano. O México, principal parceiro comercial dos Estados Unidos, é mantido em negociação permanente, com prazo, prorrogações, que deixa sempre aberta ali a posição de dependência. Na Colômbia, a eleição de Abelardo de la Espriella, da extrema-direita, foi favorável ao Washington. Encerra um governo de esquerda que resistia a essa lógica. Na Venezuela, Nicolás Maduro foi capturado e hoje responde a um processo em Nova York. Mas o chavismo continua no poder com Delcy Rodríguez, que abriu o país ao capital ocidental e reatou com o FMI. Em Cuba, o Rubio negocia em segredo com o neto de Raul Castro, uma transição que, ao que tudo indica, manteria um Castro no comando desde que a economia se abra. O padrão é claro, o que está em jogo não é democracia, nem direitos humanos, nem sequer a remoção de governo específico. É a subordinação dos recursos dos mercados, das rotas comerciais, a esse ciclo de acumulação norte-americano. Por isso, alguns chamam de imperialismo. A expansão do capital exige controle direto sobre territórios, sobre estados, para manter a ordem que interessa aos Estados Unidos. Fica o convite. Da próxima vez que ouvirem falar em tarifas por valores, perguntem sempre a quem serve esse arranjo, a quem serve esse discurso. Precisamos nos prevenir do canto da sereia. Meu nome é Guilherme Rezende e até o próximo comentário.
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0: Muito obrigada, doutor Guilherme Rezende, pela sua contribuição conosco. Agora, meio-dia e 21. Após o sorteio realizado em Patinga, 496 famílias foram contempladas com unidades habitacionais. Agora os beneficiários entram em uma nova etapa, que inclui os procedimentos necessários até a ocupação dos imóveis. Mas quais são esses próximos passos? Você acompanha agora na reportagem de Tati Souza.
1: Encerrou o processo de designação dos apartamentos do Residencial Planalto em Ipatinga. Na última rodada, realizada no prédio da administração municipal, 29 famílias suplentes conheceram a unidade que vão ocupar. Com isso, todos os 496 apartamentos do empreendimento já têm dono. A seleção seguiu os critérios do Ministério das Cidades, com base no Cadastro Único do município. O Ricardo Luiz, que é secretário municipal de planejamento, explicou sobre o processo.
14: E em relação às próximas etapas, o que que acontece agora? Assim que a obra estiver concluída, a Caixa Econômica Federal faz a vistoria de todo o empreendimento para ver se está tudo de acordo, se está tudo funcionando. E aí, depois do aval da Caixa Econômica Federal, cada uma das pessoas que foram designadas, elas vão visitar o imóvel, a unidade habitacional que elas vão ocupar, para ver se está tudo certo. Porque nós temos pessoas, por exemplo, que são cadeirantes, então a gente tem que ter uma acessibilidade maior. Nós temos pessoas com algum tipo de deficiência, então a gente tem que ver se tem toda a infraestrutura para que ela possa se apoiar, para que ela não possa correr nenhum risco de acidente dentro daquela unidade que ela vai ocupar. E feito isso, a gente faz a comunicação à Caixa Econômica Federal e a Caixa Econômica Federal entra em contato com o Ministério da Cidade e é o Ministério da Cidade quem vai agendar a data de entrega do empreendimento para os contemplados.
0: Nós ouvimos a reportagem da Tati Souza, agora meio-dia 24. Desde o dia 30 de junho de 2026, a Prefeitura de Timóteo publicou um decreto instituindo um plano de contingenciamento ou contenção de gastos para o exercício de 2026. Segundo a administração, o decreto número 6.380 foi motivado pela queda na arrecadação de cerca de 7 milhões 850 mil. E uma perda estimada de quase 20 milhões no ICMS. Porém, em meio a esse contingenciamento, a Prefeitura de Timóteo acaba de contratar serviços de limpeza urbana orçados em mais de 55 milhões de reais, o que provocou questionamento sobre a forma como a administração incluiu serviços atualmente realizados pela própria Prefeitura para uma empresa terceirizada. O valor de contratação é maior do que os feitos anteriormente e a vereadora Renara Cristina questionou a assinatura deste contrato.
15: Olá, ouvintes da Rádio Educadora. Olá, Janaína. Mais uma vez, obrigada pelo espaço. Aqui quem fala é a vereadora Renara de Timóteo. Neste fim de semana, divulgamos um vídeo que teve grande repercussão aí nas redes sociais sobre o novo contrato da Prefeitura de Timóteo para os serviços de limpeza urbana no valor de mais de 55 milhões. É um número que chamou a atenção de muita gente e por isso merece ser explicado. É importante dizer que esse novo contrato reúne praticamente todos os serviços de limpeza da cidade em uma única empresa. Hoje, parte desse serviço é executado por empresas terceirizadas e outra parte pela própria prefeitura. Com esse novo modelo, praticamente toda essa responsabilidade passa a ficar concentrada em um único contrato. Além da coleta de lixo, da varrição, da capina, da pintura de meio fio e da coleta seletiva, também foram incluídos serviços que hoje são realizados pela prefeitura, como o recolhimento de entulho da construção civil, a poda, a supressão de árvores, a trituração de galhos e a varrição mecanizada que foi incluída. Isso ajuda a entender por que o valor é maior do que os contratos anteriores. Mas ainda fica uma pergunta que precisa ser respondida. Timóteo tem condições financeiras de assumir um contrato de mais de 55 milhões? Eu faço esse questionamento porque a prefeitura publicou recentemente o decreto 6.380, criando um plano de contingenciamento de gastos, Ou seja, o governo reconhece que é preciso economizar, controlar as despesas, e então é natural que a população queira entender como esse cenário se concilia com a assinatura de um contrato desse porte, nesse valor. E uma coisa precisa ficar muito clara: se a população vai investir mais de 55 milhões na limpeza urbana, ela tem o direito de receber um serviço de qualidade. Não pode haver ruas tomadas pelo mato, bairros sem capina, entulho espalhado, praças abandonadas ou limpeza irregular.

0: realmente de todos vocês. Agora, 12:28, vamos falar de esportes e vamos acionar Matheus Cabral, final de semana de felicidade para atleticanos e tristeza para cruzeirenses, hein, Matheus? Boa tarde.
1: Boa tarde, Janaína Oliveira, boa tarde a quem acompanha o Jornal em Pauta pela Rede Educadora. Janaína, vamos falar do Campeonato Brasileiro, que teve mais uma rodada nesse final de semana. Rodada de número 20, que começou no sábado. A vitória do Atlético Paranaense, que só sobe na tabela de classificação, venceu por 2-0 o Internacional. Santos e Chapecoense empataram em 2-2 na Vila Belmiro. O Vasco empatou com o Mirassol em 1-1. Já o Cruzeiro foi derrotado em casa, em uma partida esquisita. Esquisita pelo fato do torcedor cruzeirense não tinha contabilizado essa derrota de forma alguma para o Botafogo por 1-0. O Cruzeiro vinha de uma sequência positiva em busca das primeiras colocações. Com a derrota para o Botafogo, o Cruzeiro caiu na tabela de classificação, hoje é o 11º com 27 pontos. Mas continuando com a rodada do Campeonato Brasileiro, o Bahia empatou com o Corinthians em 1-1, o Bragantino empatou em 0-0 com o Coritiba, o Grêmio empatou em 1-1 com o Fluminense, o Flamengo empatou em 1-1 com o São Paulo, já o Remo venceu por 2-0 a equipe do Vitória da Bahia. Já o Palmeiras perdeu em casa para o Atlético. O Galo que conseguiu uma vitória surpreendente e uma vitória positiva para a classificação do campeonato. O Galo nesse momento é o 8º colocado com 28 pontos. A próxima rodada do Campeonato Brasileiro, o Cruzeiro vai jogar fora de casa na quinta-feira contra o Coritiba. O Atlético não entra em campo porque o adversário seria o Bragantino. Como o Bragantino está envolvido no meio de semana com Copa Sul-Americana, o Atlético vai folgar nesse meio de semana. E no próximo final de semana, sábado e domingo, teremos uma rodada diferente, não de Campeonato Brasileiro, mas sim de Copa do Brasil. É o calendário do futebol brasileiro para este final de semana e a sequência da temporada 2026. Um abraço para você, Janaína Oliveira, e quem acompanha o Jornal em Pauta.
0: Obrigada, Matheus Cabral, um abraço para você também. E termina aqui o Jornal em Pauta, agora 12:30. Amanhã nossa programação volta ao normal. Matheus Cabral volta a apresentar o jornal. Eu agradeço a você que esteve na minha companhia durante todos esses dias. Continue conosco, porque agora, para você que tá aqui pela 107, você vai ouvir o melhor da música na playlist 107. E para você que está conosco pela 91,7, você vai ficar com o Marcos Pereira e o programa Tarde Educadora. Nós estamos também na internet. Acesse agora mesmo nosso portal educadoramg.com.br. Somos a Rede Educadora de Comunicação, a primeira do Vale. Uma ótima tarde para você. Com Deus.
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0: a primeira do Vale, meio-dia, 33 minutos. Confira aí, meio-dia, 33. Boa tarde com alegria. Marcos Pereira te fazendo companhia. Boa tarde, meu amigo. Boa tarde, minha amiga. Boa tarde, senhora. Boa tarde, senhor. Boa tarde, meninos e meninas. Boa tarde.
1: Boa tarde.
0: Tudo bem? Tudo de joinha? Tudo tranquilinho por aí? Como é que você tá? Como é que foi seu fim de semana? Me conta, quero saber o que você aprontou. Saiu no fim de semana, foi pra festa, foi pra farra, foi pro barzinho, foi pra casa de um amigo onde teve resenha, ou aproveitou o fim de semana pra dormir muito, pra descansar. Algumas pessoas não querem fazer nada no fim de semana a não ser dormir, meu amigo. Fecha a casa inteira, desliga o celular e fica deitadinho ali com os olhinhos coladinhos, nada desgruda o olho, parece até que passou a cola, de tanto que a pessoa dorme gostoso. Mas acabou. Agora vamos começar a semana. Semana de labuta, trabalho, escola, curso, compromissos. Quem saiu de casa hoje cedo, guerreiro, hein? Acordando cedo na segunda-feira, segundona, 27 de julho de 2026. Já estou liberando os nossos canais de interação, telefone fixo 38410730. Liga aí, fala com a nossa atendente Raíssa. Tem também o nosso zap zap. Você vai mandar beijinhos na bochecha de quem você gosta. 99771-4902. 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Vamos começar o programa hoje com Nando Reis e Ana Canhas.

Zezé de Camargo e Luciano. Pra não pensar em você. Meio-dia e 45 minutos, meio-dia e 45. Um abraço carinhoso pro Joaquim Moreira, do Melo Viana em Fabriciano. Valeu, Joaquim, tá ouvindo o programa. E olha que só tá começando, hein? Daqui a pouquinho tem muito mais pra você.

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2: Meio-dia e 48 minutos, confira aí, meio-dia e 48. Minha amiga querida, tá antenada curtindo a gente, Lourdes Ferreira, do bairro Santo Eloy, em Fabriciano. Obrigado, Lourdes, pela companhia. Quero mandar beijinhos na bochecha da Elza Maria, do centro de Fabriciano. Obrigado pela audiência, pelo carinho. Essa galera maravilhosa, com a orelha encostada no radinho, curtindo o nosso som. 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Vamos agora voltar no tempo, no ano de 1978, uma obra-prima da MPB, Chão de Giz, canta Zé Ramalho.

Yasmin Santos e Wesley Safadão. Meio-dia e 56 minutos, confira aí, meio-dia e 56, mandando mais alô. Tem mais pessoas pra gente mencionar nesse momento, com muito carinho, com muita alegria. José Alves, Dona Moura em Timóteo e minha amiguinha Nádia Virgínia, do bairro Bom Jardim, em Ipatinga. Eita, turma boa que não perde a nossa programação. Pessoal sempre acompanhando, curtindo o nosso som. É bom demais ter vocês por aqui. Aumenta o volume. Tem música boa chegando agora para emocionar você, fazer o seu coraçãozinho bater forte no peito. Você que viveu o começo dos anos 2000, você ligava o seu radinho nas principais rádios do Brasil e essa música aqui tocava demais, ó.

0: única e a hora certa. 1:01.
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Na primeira do Vale, 1:04, confira aí, 1:04, abraçando a galera que está trabalhando, alô você das lojas, do comércio em geral, muito obrigado pelo carinho. Aí tem loja de roupa, loja de móveis, supermercado, tem padaria, tem farmácia, pessoal da açougue, sacolão, pet shop, floricultura, posto de combustível, são muitos segmentos, fica impossível falar todos, mas sinta-se abraçado e representado. Obrigado pela audiência. Neurivane de Miranda, do centro de Ipatinga. Alô, galera de Ipatinga. Luzia Soares, do Santa Terezinha, um em Fabriciano, outra amiga querida, curtindo, acompanhando a nossa programação. Muito obrigado pelo carinho. É bom demais ter vocês coladinhos, juntinhos comigo. Todo mundo nesse clima maravilhoso, com a orelha encostada no rádio, aí é bom demais. Aí o seu coração fica feliz da vida. Tem mais um som legal chegando agora para você. Vamos com essa música que quem é da internet sabe que viralizou um meme de um senhorzinho tomando uma cerveja geladinha, ele colocando limão dentro da garrafa e essa música tocando e ele cantando essa música e tomando a sua cervejinha. É um meme, bombou aí na internet. Black Eyed Peas e Shakira.

Rivers, Mar de Rosas, 1:12, confira aí, 1:12. Mais abraços, Benedita Fernandes do Aparecida do Norte, em Fabriciano, curtindo a nossa programação. Obrigado, Benedita, pela audiência, pelo carinho. As Marcianas.

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6: Existe aquela frase que diz o seguinte: se você quer que algo seja bem feito, faça você mesmo. Muito cuidado com ela, porque isso no mundo dos negócios é perigoso. Você não tem que ficar fazendo de tudo, não. Se você é dono de uma empresa, você tem que capacitar a sua equipe para que ela faça tão bem quanto você. E você tem que entender que a única pessoa que faz exatamente da maneira que você faz é você mesmo. Então, quando você pedir para alguém fazer alguma coisa, ela vai fazer bem feito, mas da maneira dela. Muita gente tem dificuldade de aceitar isso e fica concentrando todas as atividades nela mesma. Mas também tem uma diferença: você tem que delegar para sua equipe aquilo que ela deve fazer e fazer bem feito, mas você não pode delargar. Entende a diferença de delegar e delargar? Você não tem que fazer tudo, tem que delegar para sua equipe, mas você também não pode delargar. Você tem que estar ali acompanhando a realização daquela atividade nos momentos certos. Tá bom? Muito obrigado e até a próxima.
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9: 1:19, confira aí, 1:19. 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César Menotti e Fabiano, participação de Fernando e Sorocaba.

de compromissos, a mulher que é mãe, a mulher que cuida do lar, a mulher que trabalha em uma empresa, em uma indústria. Parabéns a todas as mulheres, e todos os dias é o dia da mulher, com certeza. Abraçando e agradecendo agora essa amiga querida que está ouvindo o programa, Conceição Aparecida. Obrigado, Conceição, morada do Vale em Fabriciano. E o nosso irmãozinho Davi Miguel, do centro de Jaguaraçu. É bom demais chegar em Jaguaraçu e perceber que a galera ama a educadora. Eu já fiz essa experiência, bati na porta de algumas casas em Jaguaraçu na semana passada e, conversando com os moradores, a maioria falando assim: aqui em casa a gente só ouve a educadora. Nós temos um carinho, um amor muito grande por essa rádio que tem 58 anos de história. Obrigado demais a toda a turminha aí de Jaguaraçu. Vocês moram no nosso coração.

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2: 1:31, confira aí, 1:31, a jornalista Janaína Oliveira já está no estúdio. É momento de você ficar bem informado. Boa tarde, Janaína.
3: Boa tarde para você, Marcos Pereira, e você também que está aí na sintonia da Rede Educadora de Comunicação. Marcos, vou começar esse noticiário de hoje falando de uma boa oportunidade para aquele concurseiro que está de olho em tudo o que acontece na nossa região e nas nossas proximidades aqui. Começaram hoje, dia 27, as inscrições do concurso público da Câmara de Vereadores de Governador Valadares. São 10 vagas de nível médio e superior, além de cadastro de reserva. As inscrições começaram hoje, vão até o dia 31 de agosto, no site da Fundação Getúlio Vargas, que é a banca organizadora. A taxa de inscrição é de R$70 para o nível médio e R$100 para nível superior. A prova objetiva está prevista para o dia 15 de novembro e será de múltipla escolha para todos os cargos, não vai ter redação. Então isso já tira muita carga de algumas pessoas, de alguns concurseiros, né, Marcos? E o resultado final, conforme o edital, vai ser divulgado em 25 de março de 2027. Vou dizer quais são as vagas, hein? Administrador, comunicador social, aí a ênfase é em jornalismo, consultor legislativo, contador, técnico superior em informática, pedagogo e assistente legislativo. Com exceção do assistente legislativo, que o salário é de R$ 4.108, todos os demais cargos, a remuneração é de R$ 5.135. É um salário bacana, um salário bom. E outras informações, o edital completo, com as matérias, com tudo que você, concurseiro, precisa saber, é só entrar no site da Fundação Getúlio Vargas. Mas é uma boa oportunidade, apesar de serem poucas vagas, são somente 10 vagas, né, Marcos? Mas quem sabe aí, o concurseiro que está estudando há muito tempo, era a oportunidade que ele estava esperando. Já pensou? Você prestar um concurso aqui pertinho aqui da gente, poder estar todo final de semana na casa da família, é bom demais, né? E agora, gente, vou trazer notícias, infelizmente, sobre as chuvas que estão atingindo aí o Rio Grande do Sul. Mais de 59 mil pessoas já foram atingidas por essas fortes chuvas. O Marcos, e segundo a Defesa Civil, até

0: momento, 218 municípios registraram ocorrência, entre elas alagamentos, inundações, destelhamentos, queda de árvore, falta de energia e danos à infraestrutura. De acordo com o levantamento mais recente, 488 pessoas estão desabrigadas e 762 precisaram deixar suas casas temporariamente. A Defesa Civil mantém o monitoramento da situação, alerta que lá ainda podem ter novas inundações. O Instituto Nacional de Meteorologia também emitiu um aviso de tempestade para todo o estado do Rio Grande do Sul, com previsão de chuva intensa, ventos fortes, possibilidade de granizo. E Marcos, eu vou fazer um comentário sobre a previsão do tempo de sexta-feira, porque São Pedro me vendeu na sexta-feira, viu, Marcos? Eu me lembro que eu falei com você que a gente tinha aí, a gente tava falando que a gente tinha um tempo nublado, não tinha possibilidade de chuva. E
1: eu me lembro.
0: Choveu bastante na sexta-feira. Não tinha previsão de chuva em nenhum dos sites que a gente costuma olhar. Normalmente, a gente bate a informação de dois ou três sites para chegar a uma previsão do tempo que seja a mais, vamos dizer assim, assertiva. Porém, Marcos, São Pedro me vendeu bonitinho na sexta-feira à noite, porque choveu. Choveu bastante na sexta-feira, durante a madrugada também choveu. E graças a Deus, sábado e domingo não choveu, todo mundo conseguiu ir para os shows, todo mundo conseguiu participar de tudo que tinha previsto aí no final de semana. Mas que sexta-feira São Pedro me vendeu e me vendeu, viu?
2: Pois é, e foi algo assim que ninguém consegue explicar, né? Só sexta. Caiu a água, pronto. E nos demais dias, sábado, domingo, sem chuva. Aí o pessoal ficou pensando, graças a Deus, né? Porque o medo da galera é justamente isso que você diz. Os eventos aí do fim de semana, a turma não ter a oportunidade de participar, porque se continuasse do jeito que choveu na sexta-feira, e lá no meu bairro, bairro Amaro Lanari, caiu água demais. E tem um sítio do lado lá, que a gente observa que esse sítio tem uma área muito grande de pastagem e formaram-se aquelas poças de água muito grande. Eu fiquei impressionado. E o asfalto até deu um princípio de quando começa a descer terra assim pela rua.
0: Uhum.
2: E a gente vendo ali aquela terra escura, aí eu pensei, meu Deus do céu, será que vai ser aquela chuva forte que vai dar um começo de alagamento? Mas graças a Deus foi uma chuva que não trouxe tantos transtornos assim.
0: Ô Marcos, e sabe o que é interessante? Em nenhum dos sites essa chuva estava prevista. E aí eu começo a pensar que realmente isso pode ser aquelas consequências do El Niño, né? Muito tem se falado que nos próximos meses o El Niño vai trazer condições climáticas diferentes para cada região aqui da América do Sul. E inclusive chuva na época que não tem que ter chuva, frio na época que não tem que ter frio, seca quando não tem que ter seca. E essa chuva de sexta-feira realmente, ela pegou todo mundo de muita surpresa. 12:30, não sei se serei eu, não sei se será Mônica, se será Felipe, se será Tati, porque nossa equipe tá toda correndo atrás de notícias que chegaram de última hora pra gente. E será que Felipe Machado já vai participar conosco agora ou ainda não?
2: Daqui a
0: ainda
2: pouquinho.
0: Não, ele tá ali só dando uma guarda-graça mesmo.
2: Tem
0: pra gente.
2: Um grande vidro aqui no estúdio, o Felipe tá do outro lado gesticulando, dando tchauzinho, mas eu acho isso muito bonito, sabe, Janaína? A nossa equipe fica de plantão. Eu saio aqui do estúdio do ar, e passo em frente ao nosso departamento de jornalismo e vejo todos os nossos jornalistas debruçados em cima de uma mesa, fazendo as suas pesquisas na internet, com o celular na mão, fazendo ligações através das fontes, pessoal também respondendo e-mail e deixando tudo prontinho para qualquer notícia, qualquer acontecimento já entrar aí nas nossas plataformas e também ao vivo aqui na programação.
0: Exatamente.
2: Inclusive
0: duas e
2: você.
0: Meia.
2: Qualquer coisa vem correndo.
0: Pode deixar. 2:30 é o nosso horário oficial, mas pode ser que antes disso a gente entre com alguma notícia aí, tá bom?
2: Combinadíssimo,
0: abraço pra você.
2: Janaína.
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2: 1:38, confira aí. 1:38, está chegando a festa de comemoração dos 58 anos da Rádio Educadora. 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E por falar no Rodrigo Santos, que vai se apresentar no sábado, ele vai cantar agora pra gente.

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agora 49 minutos, confira aí 1:49. 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Banda Eva.

0: Beto Guedes, dias de chuva, 1:58, confira aí, 1:58. Agora é hora de mandar mais abraços, agradecendo o carinho da minha amiguinha que tá curtindo, acompanhando a nossa programação. Nesse momento, tô falando da Matilde Mônica, do Giovannini e Fabriciano. Obrigado, Matilde. Ellen de Fátima, do Silvio Pereira 2, em Fabriciano, é outra que não perde a nossa programação.
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5: Na primeira do Vale, 2:01, confira aí 2:01. O nosso portal está fazendo o maior sucesso. Quero que você acesse agora. radioeducadoramg.com.br. 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Conto com você. 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Diego e Vitor Hugo.

saudades. Cristiano Araújo. Maus Bocados, esse artista incrível que nos deixou no ano de 2015, mas deixou aí o seu legado musical com essas canções que, quando a gente ouve, meu amigo, ou você dança ou você bebe, não tem jeito. Sempre eterno nos nossos corações, Cristiano Araújo. Mensagem no zap zap, deixa eu ver quem é que tá participando. Jiquerson José, do Betânia em Patinga, ele escreveu: boa tarde, Marcos Pereira, tá bem, meu amigo? Quero te desejar um ótimo trabalho, estou aqui no bairro Betânia, coladinho, curtindo a melhor rádio do Vale do Aço, 91,7. Obrigado, Jiquerson. Essa mulher é maravilhosa. Zizi Posse.

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0: 2:17, confira aí, 2:17, agradecendo, deixa eu ver aqui quem é que tá ouvindo o programa. Ai, meu Deus do céu, é gente demais. São tantas pessoas que têm um amor por essa emissora, e quando eu falo amor, é aquele amor de defender a rádio. Por exemplo, você tá numa roda de amigos, alguém vai falar um assunto relacionado à Educadora, se o assunto começa a sair ali do sentimento verdadeiro daquela pessoa, ela vai lá e defende. É, meu amigo, tá pensando o quê? Nem pense em falar mal dessa emissora para quem ama, porque os nossos ouvintes vão defender, vão comprar briga e estão com a gente sempre. Luzia Júlia do Caladinho em Fabriciano, obrigado pela audiência. E o Carmelito Marinho, Dona Rita em Timóteo. Tamo junto e misturados. É bom demais ter essa galera curtindo a nossa programação. Deixa eu dar um recado agora para você. Atenção, atenção, meu amigo. 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Vamos ouvir agora essa menina maravilhosa que eu adoro. Tem uma voz muito bonita. E quando ela canta, não tem jeito. Você canta junto. Lauana Prado.

Furacão, meus amigos. Se quer saber, um dos grandes sucessos românticos do cantor e compositor Maurício Manieri, lançada originalmente no álbum Apartamento 82 em 2002. A canção é uma marca registrada de suas apresentações ao vivo e costuma fazer parte da turnê Classics. Gostou? Eu adorei, eu amei essa música. 2:27, 2:27. É hora de mandar abraços, agradecer essa turma linda que tá ouvindo, curtindo a nossa programação. Letícia de Oliveira, do bairro Mangueiras, em Fabriciano. Obrigado, Letícia, pela companhia, minha amiguinha. Margarida Martins, do centro de Fabriciano, tá ouvindo o programa. Placedina Maria, a Placedina mora no Morada do Vale, em Fabriciano. Tem uma outra ouvinte aqui que eu quero mencionar também, é a Marli Boaventura. Marli é do Limoeiro, em Timóteo. Obrigado pela audiência, pelo carinho. Tá lá coladinho, curtindo, acompanhando a nossa programação. Essa turma me faz feliz demais com a audiência. Deixam sempre o meu coração quentinho, quando eu fico sabendo que tem um ouvinte ligado, curtindo e acompanhando a nossa programação, não tem jeito. Eu fico alegre demais. E todo mundo aqui da emissora percebe, assim que eu chego para apresentar o programa, assim que eu abro a porta do estúdio, já vem os comentários, né, dos outros colaboradores, dos outros funcionários. Marcos, que sorriso é esse? Que sorrisinho é esse? Você tá com ele na cara aí. Aí eu falo, é porque eu recebo o carinho dos nossos ouvintes, eu encontro com os nossos ouvintes por aí e observo que o amor que eles têm pela equipe da emissora é puro, sincero.

0: Mandando abraços. 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
0: 12:30.
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0: 2:32, confira aí, 2:32. Mais uma vez, notícia chegando para você. Ela está de volta, jornalista Janaína Oliveira. Boa tarde de novo, Janaína.
12: Boa tarde mais uma vez, Marcos Pereira. Boa tarde a você, minha amiga, meu amigo, sintonizados aqui na 91,7, a primeira do Vale. E a gente sempre a primeira das informações também, né, Marcos? A gente gosta disso, de trazer informação em primeira mão pro nosso ouvinte.
0: E eu tô impressionado porque tanto no portal quanto no nosso Instagram tem notícia. Então, assim, hoje em dia, gente, se a pessoa falar assim, meu Deus, não fiquei sabendo que em uma determinada cidade teve uma enchente, aconteceu um fato muito grave. Se a pessoa não quer ficar sabendo, a gente respeita. Agora, para quem tem paixão e fome por informação e notícia, assim como eu, é só entrar tanto no nosso Instagram quanto no nosso portal.
12: Exatamente, Marcos. Ô Marcos, no primeiro bloco, né? No primeiro bloco não, no primeiro noticiário de hoje à tarde, a gente comentou sobre São Pedro ter me derrubado lá sexta-feira com a questão da previsão do tempo.
0: É, São Pedro.
12: Pois é. E aí, eu trago agora uma informação sobre um guia que está sendo lançado pela Associação Brasileira de Municípios para orientar as prefeituras na prevenção e no enfrentamento de possíveis impactos do fenômeno El Niño. Pois é, gente, o El Niño não está vindo de brincadeira esse ano. Há uma perspectiva de que seja o ano, né? O final de 2026, início de 2027, onde as mudanças climáticas, elas vão acontecer de uma maneira mais intensa, principalmente aquelas mudanças climáticas muito abruptas, de uma hora para outra, né? A gente teve aquela chuvinha sexta-feira, onde não estava previsto, ok, foi só uma chuva. Mas, da mesma forma que a gente teve uma chuvinha que não estava prevista, Lá no sul do país tinha previsão de uma chuva, mas não tinha previsão de temporal, como tem acontecido nos últimos dias. Então, para

0: deixar, né, os municípios mais bem preparados, esse novo guia que está sendo lançado pela Associação Brasileira é um material que reúne recomendações para preparação das equipes e serviços públicos diante de eventos climáticos extremos, como, por exemplo, períodos de seca, calor intenso, chuvas irregulares, que é o que aconteceu na última sexta-feira, enchentes, deslizamentos de terra, que é também consequência de chuva do nada. E a gente tem um outro agravamento agora, Marcos, que é o seguinte: infelizmente a gente está tendo incêndios florestais e em pastos para tudo enquanto é lado, né? O Eldorado, por exemplo, esse final de semana pegou fogo de um lado do mato e agora tá pegando fogo do outro. Esse fogo, ele deixa a encosta mais delicada, mais sensível. E aí vem a chuva, o risco de deslizamento aumenta, Marcos. As pessoas não sabem disso, mas isso acontece, né? Então, você pensa só, vem uma chuva do nada que não estava prevista por conta desse El Niño, já ali com as nossas pastagens numa sensibilidade maior, as encostas mais sensíveis a qualquer chuva que pode chegar. Então, pode ser que aconteçam muitas coisas. E aí, os estudos indicam uma alta possibilidade do El Niño atingir uma intensidade muito forte entre outubro e dezembro desse ano, com uma previsão de permanência até o início de 2027. Essas orientações, elas estão em um mapeamento de área de risco, atualização de planos de contingência, definição de abrigos, preparação de ações emergenciais para atendimento à população. E esse guia destaca ainda que o enfrentamento deve envolver diferentes áreas. Não é somente a defesa civil, mas a saúde, a assistência social, a infraestrutura, a educação, o meio ambiente. É um material que já está disponível gratuitamente no portal da Associação Brasileira de Municípios. É muito importante que cada prefeitura busque esse guia para se direcionar, para se preparar, para que ninguém seja pego de surpresa. Lá tem, por exemplo, previsão de coisas que podem acontecer a cada região do país, conforme tudo que o El Niño tem feito, pra gente conseguir realmente se precaver do que vem por aí. Não é pra deixar todo mundo assustado não, viu, Marcos? Mas a gente precisa que as prefeituras, elas já comecem a se preparar para todas essas consequências que podem chegar a partir de outubro deste ano, com as mudanças climáticas. E diga-se de passagem, muitas dessas mudanças climáticas é responsabilidade minha, é responsabilidade sua, da senhora que tá me ouvindo aí agora, do senhor que tá mexendo o carro aí, tá me ouvindo? Pois é, responsabilidade sua também, porque a gente sabe, gente, as mudanças climáticas, elas são sim produzidas principalmente pelas grandes indústrias, mas nós também podemos auxiliar, podemos trabalhar para que elas não cheguem de forma tão bruscas para a gente, né, Marcos?
1: Pois é, e muita gente deve estar se perguntando o que significa de fato El Niño. O El Niño é causado pelo enfraquecimento dos ventos alísios e pelo aquecimento anormal das águas do Oceano Pacífico Equatorial. Esse processo altera a circulação atmosférica global. Então nós ouvimos que é pelo aquecimento anormal das águas do Oceano Pacífico. Aquecimento global. O que que é o aquecimento global? É quando o ser humano começa a destruir tudo que é natural. Destrói os rios, as nascentes, corta árvore, coloca muita poluição através de grandes empresas, grandes indústrias, queimadas, tudo isso vai favorecer aí para piorar as condições de vida da população.
0: Exatamente, Marcos, e falando especificamente do Sudeste, por exemplo, algumas questões que o El Niño pode trazer para cá. Vai provocar bloqueios atmosféricos, que vão impedir a chegada de frentes frias e podem gerar aquelas ondas de calor prolongadas. A gente nesse Vale do Aço quase não tem inverno, então vocês imaginem quando a gente tiver passando aí para a primavera, para o verão, como que essas ondas de calor podem nos atingir. E aí isso provoca prejuízos nas safras agrícolas. Por quê? Vai ter uma irregularidade ou um atraso no início das chuvas da primavera, que vai afetar o solo, o plantio, consequentemente, toda uma safra agrícola da região sudeste, ela pode ser atingida por essas consequências. E tem a questão de energia também, porque as alterações nos volumes dos reservatórios das usinas hidrelétricas podem impactar a geração de energia em algumas bacias do Sudeste. Tomara que a gente não seja atingido com isso, tomara que aqui no Vale do Aço a gente não tenha problema com geração de energia, mas infelizmente é uma das várias causas que o El Niño pode trazer nos próximos meses pra gente, viu, Marcos?
1: Vamos ficar atentos e todo mundo também pedindo a Deus, né, para que cuide aí de todas as famílias, as pessoas mais simples, os mais pobres, aqueles que não têm, de repente, um teto, não têm um lar, e aquelas pessoas que moram em locais de risco, né, nas encostas, nas áreas de menos condições, a pessoa que tem um nível social que o governo em si não olha, a pessoa acaba ficando, ela é invisível aos olhos dos grandes governantes. Então, vamos todos nós orar, rezar, pedir a Deus para guardar e proteger as nossas famílias.
0: Amém, nós todos. Eu volto 5 horas.
1: 5 horas no programa A Hora do Rush. Muita informação. A Janaína Oliveira não para.
0: Abraço.
1: Valeu.
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1: 2:40, 2:40, um abraço pro nosso amigo Célio Gonçalves do Esperança em Ipatinga, tá ouvindo o programa, obrigado, viu, Célio, tamo junto. Neucina Alves, Serra dos Cocais, Fabriciano, é outra amiga querida, todos os dias a Neucina faz questão de participar e mandar mensagem pra gente. Um abraço, tá, Neucina, tamo junto, minha amiga querida, encontrei com a Neucina no Festival de Inverno na Serra dos Cocais, ela, o esposo, seus filhos, dei um abraço, tirei uma foto, né? A foto tá guardada com o maior carinho. Obrigado, tá, Neucina? Sempre aí por receber a equipe da rádio no seu lar, sempre que você encontra a gente pelas ruas, ela já vem conversando, dando um abraço. Isso é bom demais sentir e receber o carinho aí dos nossos ouvintes. Os nossos apoiadores, os nossos parceiros, os nossos patrocinadores. Agora eu vou falar de uma coisa simplesmente deliciosa, uma coisa que eu amo e que, sinceramente, eu acho que todo mundo pode aproveitar. 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César e Paulinho.

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1: 12h46.
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7: Olá, ouvintes da Rede Educadora de Comunicação. Eu sou Alice Costa, planejadora financeira. E por aqui, a gente fala sobre algo que está presente na vida de todo mundo: o dinheiro. Sabe qual a frase que mais atrasa a construção da aposentadoria? Quando eu ganhar mais, eu começo. O problema é que esse tempo, ele não espera. Cada ano que passa sem investir, significa menos tempo para fazer com que o dinheiro cresça. Muita gente acredita que precisa guardar grandes quantias. Na verdade, o mais importante é criar o hábito. Quem investe um pouco todos os meses durante muitos anos costuma ter resultados muito melhor do que quem começa tarde, mesmo guardando um pouco mais. Na aposentadoria, o relógio vale tanto quanto o dinheiro. Eu sou Alice Costa, planejadora financeira. E no Instagram, Finanças Sem Desculpa, eu compartilho dicas para você começar a construir sua liberdade financeira hoje, sem precisar esperar o momento perfeito. Um grande abraço.

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2: 2:50, confira aí, 2:50. 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Abraço com muita alegria para minha amiguinha que tá aqui ouvindo o nosso som. Quero agradecer a Geralda Ferreira, da Zona Rural de Vargem Alegre. Obrigado, viu, Geralda, pelo carinho, pela audiência. Fico muito feliz, muito alegre com a sua interação, a sua participação, minha amiga. Alô, galera de Vargem Alegre, a turma da Zona Rural. Claudinho e Bochecha.

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10: Parabéns, felicidades, muitos anos de vida, saúde e muita paz para os membros do Clube dos Amigos que hoje estão soprando as velhinhas. Que Deus abençoe, tá? Muitas alegrias para todos vocês. Sempre, sempre, esse é o desejo de toda a equipe da Educadora. E tem aniversário de matrimônio hoje. João Eustáquio e Rita Magalhães, do bairro São Geraldo, em Fabriciano. Que Deus abençoe sempre a união de vocês. Abençoe e que dure para sempre. Recadinho muito especial e muito importante para você. 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Chegou um dos momentos mais especiais na nossa programação, a hora da consagração à Nossa Senhora Aparecida. Consagramos Altair Teodoro do Mangueiras em Fabriciano, Edite Moisés do Centro de Fabriciano, Genilda Moraes do Nossa Senhora das Graças em Timóteo, Inês Gonçalves do Vila Celeste em Patinga, José Venâncio do JK em Fabriciano, Maria das Dores do São Domingos em Fabriciano, Maria Moisés do Iguaçu em Patinga e Rita de Cássia do Alvorada em Timóteo. Consagração a favor da família. Iomar, Centro Fabriciano, Anderson, Centro Fabriciano. Consagração a favor da saúde. Iris, Centro Fabriciano. Robson, Nossa Senhora do Carmo Fabriciano. Efigênia de Jesus, Ana Moura Timóteo. Conceição Elisa, Silvio Pereira 2 Fabriciano. Mariana Malaquias, Córrego dos Camilos Fabriciano. E Divina Monteiro, Córrego Alto Fabriciano. Consagração a favor da saúde e da família. Dona Gininha, Santa Cecília Timóteo. Neucina Alves, Serra dos Cocais Fabriciano. Geraldo, Cruzeirinho Timóteo. Eva Mendes, Nossa Senhora da Penha Fabriciano. Dilma Geralda, Nossa Senhora do Carmo Fabriciano. Raimunda Lúcia, Veneza e Patinga. Paulo Roberto, Bromélias Timóteo. Verônica Samora, Bromélias Timóteo. Nair da Silva, Bom Jardim, Patinga. Célio Gonçalves, Esperança e Patinga. Silene Domingos, São Domingos Fabriciano. E José Marques, Santa Cruz Fabriciano. Pedidos de consagração: Geralda, Veneza 2 e Patinga, por sua saúde e a saúde do seu esposo. Wilson, Vagalume e Patinga, por sua saúde e a saúde da sua esposa. Geraldo Madeira, Melo Viana Fabriciano, por sua saúde e pela saúde da sua esposa. Valtarez Alves, Centro Fabriciano, por sua saúde, por Senira e Fátima, Fizinha. Noé Barra Alegre Patinga, por sua saúde e a saúde da sua mãe, Maria Anastácia. Edmar Gomes, Bom Jardim Patinga, por sua saúde, pela saúde da sua esposa e filhos e sobrinha Gleice. Edvirgens Aparecida do Norte Fabriciano, por todos os familiares e amigos.
9: Por Deus será.
11: Tarde para você que está com o radinho ligado na sua casa, no seu trabalho ou pelas estradas deste nosso querido Brasil, rezando conosco através da Rádio Aparecida e Rede Aparecida de Rádio. São mais de 65 emissoras espalhadas por todo o Brasil que neste momento interrompem a sua programação para retransmitirem diretamente do Santuário Nacional de Aparecida a consagração a Nossa Senhora. Queremos rezar com você que reza conosco através da Rádio América AM de Uberlândia, Minas Gerais, Rádio Bom Jesus FM em Bom Jesus da Lapa, Bahia, Rádio Difusora Live de Machado, Minas Gerais, Rádio Cristo Rei FM de Oeiras, Piauí, Rádio Rural FM de Tefé, no estado do Amazonas, Rádio Centro Minas FM de Curvelo, Minas Gerais, e Rádio Cidade FM de Martins Soares, São Paulo. E a nossa saudação especial a todo o estado do Mato Grosso, a Diocese de Rondonópolis e Guiratinga. Na quarta-feira, Nossa Senhora visitará esta tão querida diocese no centro-oeste do nosso querido Brasil. Um abraço a Dom Maurício Jardim, seu bispo diocesano. Somos de Deus, nós a Ele pertencemos e por isso trazemos sobre nós o sinal do amor, o sinal da cruz. Em nome do Pai e do Filho e do Espírito Santo. Amém. Queremos voltar os nossos olhares à pequenina imagem de Nossa Senhora para saudá-la com as mesmas palavras que um dia ela escutou do anjo. O anjo do Senhor anunciou a Maria,
12: e ela concebeu do Espírito Santo.
11: Eis aqui a serva do Senhor.
12: Faça-se em mim segundo a vossa palavra.
11: E o Verbo se fez carne
12: e habitou entre nós.
11: Ave Maria, cheia de graça, o Senhor é convosco. Bendita sois vós entre as mulheres, e bendito é o fruto do vosso ventre, Jesus.
12: Santa Maria, Mãe de Deus, rogai por nós, pecadores, agora e na hora de nossa morte. Amém.
11: Rogai por nós, Santa Mãe de Deus,
12: para que sejamos dignos das promessas de Cristo.
11: Oremos. Infundi, Senhor, vos rogamos a vossa graça em nossos corações, para que nós que conhecemos, pela mensagem do anjo, a encarnação de Jesus Cristo, vosso Filho, cheguemos por sua paixão e morte de cruz à glória da ressurreição. Pelo mesmo Cristo e Senhor nosso. Amém. Tenha bondade de se sentar, você que está aqui, na Basílica, na casa de Nossa Senhora. Estamos num período muito especial, aliás, certamente terminando para muitos, que é o período das férias. Quem aqui está de férias? Olha só quanta gente ainda está aproveitando as férias. Que bom, precisamos de um tempo de fato para descansar, desacelerar um pouco, não é verdade? E nós escolhemos para este descanso estar aqui na casa de Nossa Senhora. Queremos passar alguns dias, alguns momentos, algumas horas juntinho da mãe. E nós bem sabemos que quando nós chegamos em casa, na casa da mãe, nós encontramos cuidado, acolhida, carinho e, sobretudo, encontramos um cantinho para descansar. E quando chegamos a este santuário, somos acolhidos por Nossa Senhora. Nossa Senhora nos acolhe, cuida de nós e retira de todos nós as dores mais profundas e tudo leva ao seu Filho Jesus. Ele nos garante que nós encontraremos nele a vida que não tem fim, a vida que não se acaba, a vida que é eterna. Construímos uma vida com muita dignidade, com trabalho, mas com este mesmo empenho queremos também construir a nossa fé. Que a nossa fé nos leve a promover o bem, a promover a dignidade humana, os valores, a justiça, mas que a nossa fé, sobretudo, nos lembre que nós não nascemos para estar sozinhos. Não nascemos para construir a vida sozinhos. Nascemos para viver e crescer em comunidade. Cuidar da vida, promover a vida e a dignidade humana. Cuidar do outro. Que a nossa vinda a este santuário nos faça voltar para casas diferentes. Chegamos aqui como peregrinos, vindos de tantos lugares. E só Deus sabe a história que cada um traz no coração e o que cada coração deseja contar para Nossa Senhora. Mas queremos voltar com a certeza de que seremos missionários. Queremos promover a cultura do encontro, promover a beleza de estar na companhia das pessoas. E nesta companhia saudável e feliz, testemunharmos com a vida a certeza de quem primeiro é feliz porque conheceu uma pessoa, se encontrou com uma pessoa, não com uma ideia, não com uma teoria, mas com Jesus de Nazaré. Deus e homem verdadeiro, Deus que se faz hóspede e peregrino na humanidade. Peçamos a Nossa Senhora que, ao voltarmos para casa, possamos levar os fardos mais leves, não? Queremos voltar mais corajosos, mais otimistas, queremos voltar para casa mais responsáveis e, ao mesmo tempo, mais comprometidos com a nossa caminhada enquanto igreja, enquanto comunidade daqueles que amam a Jesus de Nazaré. Que Nossa Senhora nos guarde, nos proteja e nos conduza todos para mais perto de seu Filho Jesus, o nosso Santíssimo Redentor, hoje, amanhã e sempre.
12: Amém.
11: Pedimos agora a Deus, pela intercessão de Nossa Senhora, a bênção sobre a água. Se você que está aqui na Basílica, tem aí a sua garrafinha, o seu copo com água, você em casa, no trabalho, está com a água pertinho do rádio, queremos pedir a bênção de Deus sobre a água. Mas não antes de agradecermos a Deus, porque fez a água ser a mãe da vida. A nossa proteção está no nome do Senhor,
12: que fez o céu e a terra.
11: O Senhor esteja convosco.
12: Ele está no meio de nós.
11: Deus eterno e todo-poderoso, quisestes que pela água, fonte de vida e princípio de purificação, as nossas almas fossem purificadas e recebessem o prêmio da vida eterna. Abençoai esta água para que nos proteja e renovai em nós a fonte de vida de vossa graça, a fim de que, livre de todos os males e perigos, possamos nos aproximar de vós com um coração puro. Que esta água recorde o nosso batismo e também as águas benditas do Rio Paraíba do Sul, que trouxeram para nós a pequenina e milagrosa imagem da padroeira do Brasil. É o que pedimos por Jesus Cristo, vosso Filho e Redentor nosso.
12: Amém.
11: Amém. O Brasil se consagra a Nossa Senhora. Nós nos consagramos a Nossa Senhora para aprender dela o jeito certo de amar o seu Filho Jesus. Por isso eu convido você a ficar em pé, você que está aqui no santuário, estenda sua mão em direção à pequenina imagem e juntos, numa só voz, renovemos o nosso amor, a nossa consagração.

Santíssima, pelos méritos de nosso Senhor Jesus Cristo, em vossa querida imagem de Aparecida, espalhais inúmeros benefícios sobre todo o Brasil. Eu, embora indigno de pertencer ao número de vossos filhos e filhas, mas cheio do desejo de participar dos benefícios de vossa misericórdia, prostrado a vossos pés, consagro-vos o meu entendimento para que sempre pense no amor que mereceis. Consagro-vos a minha língua para que sempre vos louve e propague a vossa devoção. Consagro-vos o meu coração para que depois de Deus vos ame sobre todas as coisas. Recebei-me, ó Rainha incomparável, vós que o Cristo crucificado deu-nos por mãe, no ditoso número de vossos filhos e filhas. Acolhei-me debaixo de vossa proteção. Socorrei-me em todas as minhas necessidades, espirituais e temporais, sobretudo na hora de minha morte. Abençoai-me, ó celestial cooperadora, e com vossa poderosa intercessão, fortalecei-me em minha fraqueza, a fim de que, servindo-vos fielmente nesta vida, possa louvar-vos, amar-vos e dar-vos graças no céu por toda a eternidade. Assim seja. Acenando para Nossa Senhora, cantemos pedindo as bênçãos de Deus.

0: esteja convosco.
1: Ele está no meio de nós.
0: Pela intercessão de Nossa Senhora da Conceição Aparecida, nas águas do Rio Paraíba, sinal de esperança para o povo brasileiro, a luz que desceu o rio e veio iluminar a sorte da nossa gente, que desça sobre você, sobre a sua família, sobre a sua romaria, sobre você que está em casa, no trabalho, nos hospitais, pelas estradas deste nosso querido Brasil. A bênção do Deus Todo-Poderoso, Pai e Filho e Espírito Santo.
1: Amém.
0: E agora uma grande e bela salva de palmas à padroeira do Brasil. Viva a Senhora Aparecida!
1: Viva!
0: Viva a Rainha e Padroeira do Brasil!
1: Viva!
0: Viva Cristo!
1: Viva!
0: Viva os devotos de Nossa Senhora!
1: Viva!
0: E após o canto, a bênção dos objetos e a aspersão com água benta. Obrigado a você que rezou conosco através da Rádio Aparecida e Rede Aparecida de Rádio. Fique agora com a sua programação local. Uma ótima tarde para você e para sua família. Você que é na Basílica pode se aproximar aqui do altar para a bênção dos objetos e a aspersão com água benta após o nosso canto.

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5: Boa tarde, meu amigo, amiga, ouvinte da Rádio Educadora. É, estamos aqui mais uma vez, Deus seja louvado, começando mais uma semana juntinho com vocês, agora nesse momento, no meio da tarde, quando a Rádio Educadora para a consagração e a gente continua esse momento orante com uma pequena catequese, um momento da gente estreitar nossa amizade e de modo especial agradecer você que é do Clube dos Amigos. Obrigado, é através da sua generosidade que a Rádio Educadora continua evangelizando. Nós estamos juntos então na Rede Educadora de Comunicação. Coordenação Artística, Matheus Cabral. Coordenação de Jornalismo, Janaína Oliveira. Coordenação Administrativa, Joana Avelino. Na técnica, Ícaro e Jorge. Apresentação e direção, esse que vos fala, Padre José Wilker. Estamos começando então o Clube dos Amigos, um momento de bênção no meio da sua tarde. Dando uma conferida aqui nos santos do dia, para nos inspirar o caminho da santidade, hoje nós nos deparamos com um médico que foi mártir. Eu estou falando de São Pantaleão. É, Pantaleão nasceu em Nicomédia, atual Turquia. Isso é no século III. Ele era filho de Eustóquio e de Eubola, que o educou na fé cristã. Após o falecimento de sua mãe, Pantaleão estudou retórica, filosofia e medicina. Por isso se tornou um prestigioso médico. Durante a perseguição contra a igreja, Pantaleão conheceu o sacerdote Hermolau, que o fez enxergar que Cristo é o verdadeiro Senhor da vida e da saúde. Conta-se que um dia, Pantaleão encontrou uma criança morta por uma víbora e disse para si mesmo: agora verei se é verdade o que Hermolau me dizia. E falou ao menino: em nome de Jesus Cristo, levanta-te e tu, animal peçonhento, sofre o mal que fizestes. A criança levantou e a víbora ficou morta. Logo ele se converteu, recebeu o batismo e dedicou a medicina a curar pobres gratuitamente. As curas milagrosas que Pantaleão realizou em nome de Jesus Cristo causou a inveja de outros médicos. Eles o acusaram de cristão perante o imperador Maximiano, que mandou matar Pantaleão degolado. São Pantaleão então morreu no ano de 305. Que Deus permita que sejamos fiéis a Deus até o fim, que Ele nos guarde das perseguições, mas que a gente nunca deixe de testemunhar, através das nossas profissões, dos talentos que temos, a nossa fé. Que Deus abençoe a nossa tarde de trabalho, abençoe o que você está cuidando aí na costura, nos afazeres da casa, dirigindo, aonde estiver. Que Deus te abençoe para que as graças de Deus sejam derramadas sobre nós, assim como o nosso querido São Pantaleão descobriu a fé e usou a sua profissão de médico para se santificar. Para alegar um pouco mais a nossa tarde, quero te convidar a gente ouvir junto com Alessandra Salles, A Cada Manhã.

Muito bem, nessa tarde abençoada de segunda-feira, que Deus possa nos agraciar com as bênçãos do céu e nos sentirmos muita vontade aqui na onda da Rádio Educadora. Que bom me imaginar aí do seu lado, enquanto você vai se organizando nessa tarde, nos seus afazeres de trabalho. Quem tá em casa, eu já me imagino aí na sua cozinha, sentado à mesa com você, a gente acompanhando a água ferver. E enquanto a gente vê a água fervendo, a gente vai falando de coisas de fé. A gente vai se elevando à dignidade de filhos amados de Deus. No evangelho de hoje, com certeza, você já deve ter dado uma olhadinha ou rezado, até quem sabe celebrado a Santa Missa aí na sua paróquia. Nós estamos sendo convidados a continuar deixando crescer em cada um de nós esse chamado forte de nosso Senhor Jesus Cristo a abraçarmos o projeto do Reino de Deus, o mundo conforme o coração do Pai. As imagens têm nos acompanhado há duas semanas já. Já é a terceira semana que o Reino de Deus vai sendo apresentado para nós por meio de parábolas. O evangelho de hoje recorda a passagem de dois domingos atrás, quando Jesus falava que o reino era parecido com uma semente de mostarda ou com fermento jogado na massa. Na sutileza, muitas vezes imperceptível aos olhos, a gente percebe grandes coisas de Deus acontecer na nossa vida. Então não se desespere se lhe parece que Deus está ausente. Deus nunca se afasta daqueles que o amam. Então mantenha-se em comunhão de amor com Deus e Deus sempre se fará presente na sua vida. Como a semente de mostarda, às vezes imperceptível, mas com um efeito grandioso na vida de cada um de nós. Como fermento na massa. Sem o fermento, a massa encroa, o bolo não cresce e ele não cumpre a sua missão. Deixemos que o dedo de Deus, a ação de Deus, como o padre Reginaldo Manzotti fala, né? Uma gotinha do sangue de Cristo caia sobre cada um de nós e o milagre de grandes coisas acontecerá na vida de cada um de nós. Eu vou fazer uma pequena pausa, o tempo aí de se botar uma água para ferver, então pra gente tomar junto esse café, pra gente poder fazer aquela energia boa para nossa tarde de segunda-feira. E na volta nós vamos conversar um pouquinho sobre o catecismo da Igreja Católica. Você sabia que você é imagem e semelhança de Deus? É nessa direção.

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11: Muito bem, estamos de volta nessa tarde de segunda-feira, na alegria do Clube dos Amigos. Abração para você aí que é do clube, que ajuda a Rádio Educadora a evangelizar. Que bom contar com sua audiência, com a sua participação e a gente se acompanhar nessa tarde de segunda-feira e, claro, todos os dias da semana. A gente está naquele momento gostoso, onde eu te convido a nos sentarmos com esse cafezinho que você acabou de passar. Quem não está tomando café igual eu, fica aí só na vontade, né? Mas, independente se a gente estiver tomando um cafezinho real ou um cafezinho imaginário, o conteúdo aqui é bem real e bem acessível a todos nós. Nós estamos, então, caminhando pelo Catecismo da Igreja Católica e nós estamos conversando um pouquinho sobre a terceira parte do Catecismo. Quando a gente é orientado sobre a nossa identidade. Nós fomos feitos imagem e semelhança de Deus. Nós já aprendemos então que de tudo que foi criado, Deus nos criou diferente de todas as criações. Nós não temos uma finalidade em relação à criação. Nós somos criados para Deus, para estar em comunhão com Deus. E no exercício de toda essa dignidade nossa de filhos amados de Deus, feitos imagem e semelhança de Deus, entra um tema no catecismo que é caro a toda a humanidade, a felicidade. Então hoje nós vamos falar sobre a felicidade e ao longo dos próximos dias nós vamos desenvolver um pouquinho esse tema na perspectiva da fé. É, na perspectiva da fé, porque quando se trata de felicidade, eu acho que você também percebe comigo, há muitas ideias do que é felicidade. Eu tive dando uma pequena olhada aqui para poder pegar umas referências. E olha, por exemplo, na filosofia, a gente pega referência lá dos primeiros filósofos que a gente conhece. Por exemplo, para Aristóteles, o que, que é a felicidade? A felicidade, para ele, é uma justa medida. Aristóteles acredita que a felicidade é quando a gente consegue equilibrar as escolhas que fazemos. Ele fala que há os extremos da vida, né? Há aquilo que nos falta, que a gente não tem, e aos excessos. Tem gente que é extremada, tem gente que vive uma carência absurda de tudo, logo é triste, e a pessoa também que é extremada, muito exagerada em tudo que

0: demais, muito irônica, muito exaltada, essa pessoa também, de verdade, ela não é feliz. Então, os extremos não nos fazem feliz. Então, Aristóteles defende que a felicidade é buscar o equilíbrio da alma, é buscar o meio termo, é buscar aquele ponto onde as coisas se estabelecem e a gente consegue, então, vivenciar essa experiência. Já tive olhando que na psicanálise a felicidade é uma coisa muito mais difícil. Os psicanalistas, que é uma parte da psicologia, mas é uma outra área da psicologia, eles defendem que a felicidade é momentânea, é desejar um objeto, mas aquele objeto nunca de fato traz a felicidade. Já a psicologia, ela mesma acredita na felicidade, só que ela entende que a felicidade, ela é muito relativa. Então a felicidade nunca é plena, nunca é intensa, ela é sempre mediana, é picos de felicidade. Hoje eu tô feliz, amanhã eu já não tô, agora eu tô, daqui a pouco eu não tô. Então isso tudo faz a leitura da felicidade. Aí eu te pergunto então, você é feliz? A felicidade eu acho que é um anseio de todo ser humano. Deus nos criou para a felicidade. E para o cristão, a felicidade é a comunhão plena com Deus. Nós somos feitos para estar com Deus. Então, quando a gente é feliz, quando a gente procura configurar nossa vida com Deus, quando a gente então vive em paz. Para responder isso, o Catecismo da Igreja Católica nos recorda o Sermão da Montanha, quando nosso Senhor Jesus Cristo descreveu para nós o caminho da felicidade, ou seja, as bem-aventuranças. Visto que o Catecismo fala das bem-aventuranças, eu fui procurar ler um pouquinho para poder ter um pouquinho mais de base para conversar aqui no programa. E aí, correndo na internet, pegando algum material que eu tenho acesso agora, porque a nossa biblioteca está fechada, né? A casa está em obra, então estou tendo acesso a pouco material para estudo. Mas aí eu consegui as catequeses do Papa Francisco sobre as bem-aventuranças. Então vou pegar uma carona na catequese do Papa e a partir do Papa a gente vai conversando sobre o caminho da felicidade, visto que nós chegamos no momento do Catecismo da Igreja Católica que ele nos fala das bem-aventuranças. No número 1716, as bem-aventuranças estão no coração da pregação de Jesus. O seu anúncio retorna às promessas feitas ao povo eleito. Desde Abraão, a pregação de Jesus contempla as ordena não somente a felicidade da posse de uma terra, mas ao reino dos céus. Então aqui, a introdução do Catecismo já nos ensina que a felicidade não é conquista de coisas, mas a felicidade é um estado de graça, é estar em comunhão com Deus. A felicidade das coisas, isso é muito relativo e muito vazio. Outro dia eu estava ouvindo uma história de um pregador falando que ele teve a experiência de ser convidado, né? O Bruno outro dia convidou a gente para poder passear com ele num jet ski. Eu não tive coragem, não. Mas esse outro pregador falou que foi passear no jet ski e a experiência foi edificante. Ele ficou encantado, experimentou uma felicidade imensa de andar de jet ski. Então ele chegou em casa e falou com a esposa assim: querida, nós vamos comprar um jet ski porque o negócio é bom demais. Até que a esposa tirou a alegria dos olhos dele e falou assim: mas para andar aonde? Então às vezes a gente coloca a felicidade em coisas que não necessitamos. Colocamos felicidade em possuir objetos, em possuir pessoa. Então a felicidade verdadeira não está nas coisas, mas está na nossa relação com Deus. Então o verdadeiro caminho para a felicidade, e aí você guarda isso que é um caminho, ele passa pela introspecção. A gente tem que entrar dentro de nós mesmos. Jesus então olha para aquela multidão, uma realidade muito específica do tempo de nosso Senhor Jesus Cristo, onde havia muito sofrimento, onde havia muito anseio do povo, mas pouca solução. Ele olha para aquele povo e fala aos discípulos, mas também fala a toda a humanidade, né? Esse convite para um caminho de felicidade. E ele começa então a desenvolver o tema das bem-aventuranças. E o que significa bem-aventurado? É feliz. Então, desses próximos encontros, nós vamos conversar um pouquinho sobre a felicidade. Então, a motivação é o quê? É nos educar para perceber que a felicidade passa pela nossa comunhão com Deus. Felizes os pobres, felizes os perseguidos. Parece contraditório, não parece? Como é que pode ser feliz quem é pobre? Mas aí fala pobre em espírito, quem chora porque será consolado. É entender que a felicidade, ela nunca vai ser plena nessa vida, mas ela começa a acontecer na nossa história na medida que a gente coloca a nossa esperança em Deus. Então, às vezes, a gente projeta muito nos outros, né? a gente é incompleto, porque a gente tem uma sede de Deus e a gente busca essa completude. A felicidade é essa tendência a querer se completar. Às vezes você vê uma moça bonita, você vê um objeto como jet ski, como um celular, como uma roupa, aí você percebe que aquela roupa, aquela pessoa, aquele objeto parece que preenche aquilo que nos falta, né? Você fala assim, poxa, eu não sou feliz porque eu não tenho um celular com aquela tecnologia, é porque eu não tenho aquela roupa que deixa a pessoa mais bonita, é porque eu não tô do lado daquela pessoa que me entende, que fala comigo num jeito que eu gosto, que eu me sinto realizado. Mas a gente vai percebendo que a maioria das vezes esse tipo de relação com as coisas, com os objetos, como razão da nossa felicidade, ela não se concretiza de fato. A gente pode ter momentos de felicidade, mas a verdadeira felicidade não está nas coisas que possuímos. Você percebe que o próprio comércio já descobriu isso. Empresas como a Samsung, a Apple, né, que trabalha com essa parte de telefone, percebeu que eles conseguiram trazer para nós a ideia de que possuir um celular com tecnologia avançada é sinônimo de felicidade, porque a gente parece que vai se realizar no celular, parece que o celular vai completar aquilo que falta em mim, ele vai me dar mais acesso à tecnologia. Mas aí a gente percebe que aquilo nunca de fato preenche a carência de Deus que nós temos, e antes que você acabe de pagar a prestação do seu celular, ele já está lançando outro que tem um outro recursinho melhor do que aquele que você comprou. Então é um constante desejo, uma constante busca que nunca se concretiza. Por quê? Porque a verdadeira felicidade não está fora de nós, não está nas coisas, mas a verdadeira felicidade está em Deus. Agora, possuir as coisas, né? Possuir as coisas, de fato, pode trazer algum ponto de felicidade, mas não é plena felicidade. Então, esses dias, nós vamos falar sobre as bem-aventuranças. Amanhã, a gente começa a falar um pouquinho sobre felizes os pobres em espírito. Aí, São Lucas vai falar felizes os pobres, vamos entender que pobreza é essa, onde a pobreza pode ser sinônimo de felicidade. Claro que é na perspectiva da fé. Ó, quero mandar um abraço pro Rony. Ô, Rony, você já voltou, Rony? Já está em Coronel Fabriciano? Já enjoou de descansar? O Rony tá nas férias de escola dele, apesar dele não estudar mais nem dar aula, mas ele segue o esquema. Isso é coisa de tio. A Gracinha também participando conosco. Ô, Gracinha, que Deus te abençoe e te guarde. Boa tarde. Geraldina também participando. Matheus. Ô, Matheus, tudo bom? Jovelina, minha amiga, tudo bom? O Souza passando por aqui. Boa tarde, Souza, tudo bom? Deus te abençoe, obrigado aí pela força. A Raquel também dando a passadinha aqui para nós. E todo mundo que estamos juntos curtindo essa tarde de bênção, conversando sobre um tema que espero que traga entusiasmo ao nosso coração e nos abençoe e nos guarde. Aí, ó, isso. E nos faça feliz. Muito bem, a gente vai fazer um pequeno intervalo. Na volta, quero continuar conversando com você um pouquinho sobre o tema da felicidade. Vamos colocar nossas intenções de oração diante de Deus, de modo especial pedindo pela nossa saúde e pela alegria de todos nós. É rapidinho e o padre já volta trazendo então a conclusão desse tema de hoje e preparando seu coração, porque na verdade a gente vai conversar mesmo é a partir de amanhã, que então vão entrar no primeira bem-aventurança com a ajuda do Catecismo da Igreja Católica e claro com o auxílio do Papa Francisco, que tá lá no céu, mas deixou seus escritos pra gente poder acompanhar o caminho de fé. Rapidinho e a gente já volta.
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0: Muito bem, estamos de volta aqui na nossa querida Rádio Educadora, começando a semana, plena segunda-feira, acredito que você já tá naquele pique, né? Começou desde de manhã, chega uma hora dessa, já embalou, já dá para encarar o resto da semana, e sabendo que no sábado nós vamos estar todos juntos lá na Praça da Estação, curtindo esta grande celebração, essa grande festa dos 58 anos da Rádio Educadora, a partir das 19 horas, na Praça da Estação. Nós vamos ter Rodrigo Santos, ex-Barão Vermelho, Bota Pra Tocar e Boleiros, toda aquela alegria de curtir uma noite elegante, alegre, que vai de encontro ao tema que nós vamos trabalhando essa semana. Estamos jubilosos, felizes, 58 anos da Rádio Educadora. Não é brinquedo não, hein? A Rádio Educadora é muito mais velha do que alguns que estão escutando essa programação agora, hein? Temos história para contar e você é convidado a estar com a gente, então, sábado, a partir das 19 horas, lá na Praça da Estação. E quero te convidar para a gente poder seguir durante essa semana, a partir de 15h15, logo depois da consagração à Nossa Senhora, esse momento de catequese, é uma pequena introdução, é sempre uma passada leve sobre o catecismo da Igreja Católica, nos introduzindo nos temas e dando alguns sinais, algumas chaves de leitura para a gente poder junto crescer na fé. Nós vamos então, a partir de amanhã, entrar no tema das bem-aventuranças. Amanhã nós vamos conversar um pouquinho sobre felizes os pobres, porque felizes são os pobres, que Deus é que os abençoa. Lembrando que essa imagem de felicidade é sempre uma estrutura literária, né? Fala de alguma realidade negativa e depois falar de algo positivo. Por quê? É que é mostrar para nós, na estrutura das orações das bem-aventuranças, que a resposta está em Deus, que a felicidade nessa vida nunca é plena. Então a gente tem que saber que tipo de contrato, ou seja, que tipo de negociação que a gente está fazendo com Deus. Porque às vezes você está colocando nas mãos de Deus uma realidade que não está dentro do projeto de Deus para sua vida. Às vezes a gente começa a traçar o nosso futuro com desenhos que não correspondem ao projeto de Deus para nós. Você idealiza um casamento, você idealiza uma casa, você idealiza as coisas, mas na prática Deus não planejou nada disso para o seu futuro. Você construiu um futuro com o capricho das suas ideias e depois quer que Deus vá legitimando isso tudo. Então, felicidade pressupõe escuta. Vamos escutar o projeto de Deus para nós e saber que ele tem um propósito para a vida de cada um de nós. Nós não somos frutos do acaso. Nós somos frutos de um Deus que é amor e que quer o nosso bem e que cuida de cada um de nós. Então não se constranja de buscar a felicidade em Deus. Porque então a gente vai entender que a felicidade está em condição das graças de Deus na vida de cada um de nós. E perceber que às vezes nós somos felizes na medida que a gente se coloca a serviço do Pai. Assim a gente vai cumprindo as bênçãos e a alegria do Evangelho. Quem passou por aqui pelo WhatsApp e deixou sua mensagem, eu queria agradecer o Sérgio Santos, lá de Patinga. Que Deus te abençoe, Sérgio. Obrigado pela participação, pela audiência e pelo oi que você mandou. Matheus Carlos também está aqui na nossa rede social, participando conosco. Que Deus abençoe, Matheus, e te conserve na santidade, nas bênçãos do céu. Ele faça muito feliz. A Betânia das Graças, boa tarde, Betânia. Vamos sim, Betânia, rezar pela sua mamãe. Por quem? Ah, tá precisando tirar carteira de motorista? Não, vamos rezar sim, para que Deus abençoe, que você seja uma boa condutora. Aproveitar que passamos pela festa de São Cristóvão, aí a gente já pede que São Cristóvão abençoe e conduza a sua vida no caminho da santidade. Ele faça feliz e abençoada com as graças e as bênçãos do céu. Muito bem, vamos então pedir a Deus que nos conceda a graça nessa tarde da bênção da saúde, que seja um tempo de reavivamento da nossa esperança em Deus e confiar que Deus cuida de cada um de nós e provê nossas necessidades.

0: bem, vamos então colocando as pessoas que estão nesse momento em sintonia conosco pela nossa rádio educadora. Você que está aí tratando a sua saúde, esperando o resultado de um exame, a gente que é cuidador, hoje, de modo especial, nós rezamos, né, lembrando dessa história de vida de um médico martirizado no começo da história da igreja, São Pantaleão, que através da intercessão desse santo médico, os médicos também possam ser agraciados com o dom de ter a cura, de ter a condução da saúde daqueles que os procuram. Então, sobre todas as nossas intenções, pelas pessoas que rezamos, em nome do Pai, do Filho e do Espírito Santo. Amém. Senhor Jesus, que passaste por este mundo curando a todos os enfermos, eu creio no teu poder e no teu infinito amor. Peço a vossa bênção e a vossa misericórdia, para que cureis os enfermos que comigo fazem este pedido. Concede-me, Senhor, a cura física e a cura da alma. Que seja pela ação do teu Espírito Santo, através dos médicos e remédios. Aumenta a minha fé, pois eu acredito que podes me devolver a saúde. Hoje, Senhor, coloco minhas dores e sofrimentos em tuas mãos, assim como os doentes que me pediram oração. Cuida de cada um deles, Senhor, e tem misericórdia. Obrigado, meu Deus, por todas as obras que está realizando em meu corpo e em meu coração. Amém. Ave Maria, cheia de graça, o Senhor é convosco. Bendita sois vós entre as mulheres. Bendito é o fruto do vosso ventre, Jesus. Santa Maria, Mãe de Deus, rogai por nós, pecadores, agora e na hora de Nossa Senhora, na hora de nossa morte. Amém. Nossa Senhora da Saúde, rogai por nós.
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0: É, e assim a gente vai concluindo então essa tarde de bênção sobre a nossa vida, pedindo que Deus continue conduzindo a nossa estrada na santidade, na fé. Agradeço a todos que ajudaram a gente a fazer o programa. Hoje foi uma introdução, amanhã a gente começa então o nosso caminho sobre o Catecismo da Igreja Católica, falando um pouquinho sobre as bem-aventuranças. Obrigado, Thales, obrigado, Matheus, obrigado, Iraci, por estar participando conosco. Luciana, obrigado, viu, pelo carinho. Que Deus te abençoe e guarde. E vamos, né, aguardar. Vem aí Educadora Toca com Marcos Pereira. Aquele abraço para todos. Fui. Até amanhã, se Deus quiser. Tchau, tchau.

0: Fábrica e a hora certa. 4 em ponto.
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0: Na primeira do Vale, 4 horas, 1 minuto, confira aí, 4 e 1, boa tarde com alegria, Marcos Pereira te fazendo companhia. Boa tarde, meu amigo, boa tarde, minha amiga, boa tarde, senhora, boa tarde, senhor, boa tarde, meninos e meninas, boa tarde.
7: Boa tarde.
0: Tudo bem, tô tranquilinho por aí, você sabe, né? Eu apresentei o programa Tarde Educadora a partir do 12:30, às 3 em ponto entrou no ar consagração a Nossa Senhora Aparecida e agora há pouquinho você estava ouvindo o Clube dos Amigos com o Padre José Wilke. Estou voltando, estava na cozinha tomando um café, volto para ficar com você até às 5 da tarde na primeira parte do programa Educadora Toca. Já tô liberando o nosso telefone fixo, liga aí 38410730, fala com a Raíssa, tem o zap também 997714902 para você mandar beijinhos na bochecha de quem você gosta. É bom demais começar a semana com música de qualidade, começar com pensamento positivo, começar acreditando que vai dar tudo certo e que essa semana vai ser a melhor semana da sua vida. Breno e Bernardo e Tauane.

Fórmula do Amor, um dos maiores clássicos do pop rock brasileiro dos anos 80, composto por Léo Jaime e Leone. A música é famosa por suas duas versões icônicas, lançadas no ano de 1985. A versão do Kid Abelha, gravada no segundo álbum da banda Educação Sentimental, traz os vocais marcantes de Paula Toller e se tornou a versão mais escutada nas rádios. A versão de Léo Jaime, lançada no álbum Sessão da Tarde, conta com a participação especial dos membros do Kid Abelha dividindo os vocais. Essa canção tem história, hein? 4:10, confira aí. 4:10, agora tem um pagodinho pintando por aqui. Lucas Morato.

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3: 4:18, confira aí, 4:18. Chegou uma mensagem aqui no Zap Zap da minha amiguinha Gessi Maria, de Reverso do Belém. Ei, Gessi, obrigado pela audiência, ela tá lá coladinha acompanhando o nosso programa todos os dias, antenada, galera de Reverso do Belém, não tem jeito com esse pessoal, né? Eles amam mesmo a Educadora de Paixão. 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Esse artista que vai cantar agora estará presente no sabadão, dia 1º. Ex-Barão Vermelho, Rodrigo Santos.

Marília Tavares. Palavras de perdão, dos grandes sucessos dessa artista maravilhosa. Eita, menina que canta bem. 4:29. Alô, você que tá aí dentro do seu caminhão, ouvindo o programa, fazendo transporte, levando o progresso do país. Vai com Deus, hein, os caminhoneiros aí. Pessoal que faz as entregas na região do Vale do Aço, cidades vizinhas. Tamo junto, todo mundo dirigindo e ouvindo o programa. Mas eu peço uma coisa, hein, sempre atento no trânsito aí, respeite a sinalização, o limite de velocidade estabelecido na via. Fique atento aí ao sinal. Sinal vermelho, para com tranquilidade, espera. Nada de querer avançar o veículo antes de abrir o sinal. E a faixa de pedestre também, eu tenho uma coisa com a faixa que eu fico encucado, como que tem gente que não respeita. O pedestre tá ali parado tentando atravessar, ele coloca

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4: 4:32, confira aí, 4:32, está na hora de informação, está na hora de notícia. Chegando por aqui, a jornalista Mônica Soares. Boa tarde, Mônica.
5: Boa tarde, Marcos Pereira, e a você, ouvinte da Rede Educadora de Comunicação. A nova 381 intensificou nesta semana os serviços de conservação ao longo da BR-381, entre Caeté e Governador Valadares. As equipes atuam na recuperação do pavimento, manutenção da sinalização, roçada, poda de árvores e limpeza dos sistemas de drenagem, com o objetivo de aumentar a segurança e oferecer melhores condições de tráfego aos usuários. Entre os serviços programados estão operações tapa-buraco em trechos de Nova Era, Caeté e Governador Valadares. Também serão substituídas placas de concreto do pavimento em municípios como São Gonçalo do Rio Abaixo, Bom Jesus do Amparo, Nova União, Caeté e Antônio Dias. Já entre Nova Era e Antônio Dias, as obras de fresagem e recomposição do asfalto vão exigir o sistema de pare e siga, o que pode causar retenções no trânsito. A concessionária orienta os motoristas a respeitarem a sinalização, reduzirem a velocidade nas áreas em obras e acompanharem as atualizações sobre as condições da rodovia pelos canais oficiais da nova 381. Em caso de chuva, o cronograma poderá sofrer alterações. E pela quarta semana consecutiva, o mercado financeiro reduziu a previsão para a inflação de 2026. Segundo o boletim Focus, divulgado pelo Banco Central, a estimativa para o Índice Nacional de Preços ao Consumidor amplo passou de 5,15 para 5,12%. Há quatro semanas, a projeção era de 5,33%, indicando uma melhora gradual nas expectativas do mercado. Já a previsão de crescimento da economia brasileira permaneceu estável em 1,99% para este ano. A estimativa para o dólar também não mudou e segue em R$5,20 no fim de 2026. Em relação à taxa básica de juros, a Selic, a projeção continua em 14% até o encerramento do ano. Atualmente, a taxa está em 14,25% e o mercado espera pelo menos um corte até dezembro. A próxima reunião do Comitê de Política Monetária, o Copom, está marcada para os dias 4 e 5 de agosto. Para a Rede Educadora de Comunicação, repórter Mônica Soares.

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2: 4:36, confira aí, 4:36. 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

0: Cláudio Zoli. Cada um. A namoradeira. Horas 43 minutos, confira aí 4:43. É nesse clima que a gente segue com muita alegria para você na sua tarde de segunda-feira. Abraços para todo mundo que tá ouvindo o nosso som na padaria. Se você está tomando o seu cafezinho, comendo o seu pãozinho na chapa, na padaria, obrigado pela audiência. Alô, padeiro, acabou de sair uma fornada, hein? Pão quentinho, o padeiro tá lá ouvindo e acompanhando a nossa programação. Muito obrigado pela audiência, pelo carinho. Vem aí, Diego e Arnaldo, e Zé Neto e Cristiano.
1: Rio Preto! Diego, Arnaldo, Zé Neto e Cristiano, junto e misturado, hein?

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7: 4:47, confira aí, 4:47. Quem é que tá ouvindo o nosso programa e recebendo agora beijinhos na bochecha? Não poderia ser outra pessoa a não ser a Benedita Honorato do Ana Malaquias em Timóteo e a Lourdes Bárbara do Santa Cruz em Fabriciano. Valeu, obrigado pelo carinho, pela audiência, turma boa que sempre acompanha, sempre curte o nosso som. Doce Encontro.

0: com menos é mais. E Natan, pela última vez. Turminha, vou ficando por aqui. Mas eu volto amanhã. Amanhã tem mais. Muito obrigado pela sua audiência. Grande abraço pra você. Beijinhos na bochecha. Daqui a pouquinho tem a hora do Rush com Felipe Machado. Muita informação do trânsito e notícias em geral. Valeu! Aqui é a sua melhor companhia, meu amigo.
1: Salvador, faz barulho!
2: Pela última vez.
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0: Boa tarde, minha Fabriciano. Boa tarde, Vale do Aço. Eu sou o Felipe Machado. Está começando mais uma edição da sua revista eletrônica do fim de tarde, A Hora do Rush. 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Até às 6 horas, você confere tudo o que acontece no trânsito aqui na região metropolitana do Vale do Aço, com informações em tempo real para facilitar a sua volta para casa. E não para por aí, tem também reportagens, destaques e os fatos que marcaram dia em Minas, no Brasil e no mundo. Hoje é segunda-feira, 27 de julho de 2026, fechando o primeiro mês do segundo semestre desse 2026, que eu confesso para vocês que está passando super rápido, e nós estamos em contagem regressiva. Nesse final de semana tem o aniversário de 58 anos da Rádio Educadora, e eu vou falar disso daqui a pouco. E essa é a sua rede educadora de comunicação, conectando o Vale do Aço com o mundo. Coordenação artística de Matheus Cabral, coordenação de jornalismo de Janaína Oliveira, coordenação administrativa de Joana Velino e direção de Padre José Wilker. Você pode acompanhar o nosso programa pelo rádio, pelo site radioeducadoramg.com.br, o site que mais cresce no Vale do Aço. Tem também o nosso aplicativo Rede Educadora e também o nosso canal no YouTube. Estamos ao vivo, estamos em live lá no nosso canal. Aproveite, se inscreva lá no nosso canal e ative o sininho de notificações. Nos destaques do dia, nós vamos falar do trânsito nesse momento aqui na região metropolitana do Vale do Aço e chamar o nosso departamento de jornalismo da Rádio Educadora com as notícias do dia. Pedágios da BR-381 terão aumento, primeiro reajuste em menos de um ano. Confira os novos valores. Confesso a vocês que essa notícia me pegou de surpresa. Eu vi isso rodando num grupo aqui das redes sociais, e você sabe que nada que acontece na rede social a gente confia, né? O povo fala uns negócios esquisitos, atravessados, mas aí a gente foi apurar e a gente viu que no Diário Oficial da União, que é o diário do governo federal, saiu a norma hoje que passa a valer dia 6 de agosto. A partir do dia 6 de agosto, todos os pedágios aqui da nova 381 entre Caeté e Governador Valadares terão reajuste, aumento de preço, uma média aí de 50, 60 centavos. A gente vai falar desses preços, quais são esses pedágios, daqui a pouquinho. Tem também, Coronel Fabriciano tem novo vereador. A Câmara realizou agora à tarde, nesta segunda-feira, a cerimônia de posse do novo vereador, professor Márcio. Professor Márcio. Marcos Rogério, quem teve lá foi Mônica Soares, ela já tá aqui no estúdio e a gente vai falar disso daqui a pouco. Tem também noticiário esportivo. A rodada foi uma alegria para os atleticanos e uma tristeza para os cruzeirenses. Matheus Cabral vai falar disso daqui a pouco. E tem também como sempre, o programa tá imperdível. Siga comigo até às 6 da tarde aqui na Hora do Rush.
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0: 7:05, a gente vai direto pro trânsito aqui de Patinga. Deixa eu dar uma olhada no meu mapa, porque eu recebi mais cedo uma informação, Tati Souza e eu recebemos essa informação, na verdade, que tinha o trânsito, estava complicado lá na Pedro, tá aqui, ó, teve um engavetamento, 5 carros se envolveram numa batida ali próximo à estação ferroviária de Ipatinga e o trânsito segue complicadíssimo, extremamente lento, em todo o início ali da BR-381, né, do perímetro urbano da BR-381, perdão, da Pedro Linhares Gomes, desde a altura ali do centro comercial do Horto até a estação ferroviária. A gente tem uma notificação de acidente aqui próximo à rodoviária e a foto que a gente tem é justamente essa, uma fila gigantesca de carros lá na Pedro Linhares Gomes, perímetro urbano da BR-381, mas a gente não tem causa de acidente, a gente não tem ainda informação sobre feridos e tal. A gente está apurando a informação, mas o acidente foi ali próximo à estação ferroviária de Ipatinga, envolvendo 5 veículos, amigo. 5 veículos. É um engavetamento. A gente está buscando informações aqui. Se chegar pra gente, a gente traz pra você dentro da hora do rush, mas pra você que precisa acessar aí a Pedro Linhares Gomes, precisa ir pro centro de Patinga, o conselho é passar pelo Bom Retiro e dar a volta pelo Cariru, porque pela Pedro Linhares Gomes, do jeito que eu tô vendo aqui, a situação não vai melhorar. A gente continua falando sobre trânsito, porque eu tenho que dar aquela olhadinha básica aqui pelo centro de Coronel Fabriciano para destacar o seguinte: no trevo de Coronel Fabriciano, duas alças. Primeiro a que liga Magalhães Pinto a Tancredo Neves sentido Ipatinga e que liga a Tancredo Neves a Magalhães Pinto sentido centro de Coronel Fabriciano, tá com o trânsito carregado nesse momento, incluindo a subida ali da Magalhães Pinto até mais ou menos a altura ali da Praça do Antigo Barrilzinho, Praça do Antigo Barrilzinho, que vai receber a galera do Mexa-se no domingo, pra gente fazer uma caminhada, tá? Eu convido você aí, a gente vai falar disso, da programação do aniversário da rádio dos 58 anos daqui a pouco. Deixa eu falar de previsão do tempo, confesso pra vocês que eu nem olhei hoje, tá? E a gente falou aqui no sábado eu falei lá no portal Educadora que tinha um alerta de chuva, que tal, que ia chover, a chuva não apareceu, graças a Deus. Previsão para essa terça-feira de céu limpo na região metropolitana, com mínima de 16 graus, máxima de 28 e sem previsão de chuva. A tal da chuva que ia aparecer aqui no final de semana não apareceu, graças a Deus, porque sábado Felipe Machado estava no Henrique Juliano, no show do Natan. Felipe Machado levou 2 blusas de frio, usou uma só. Quase. Não, teve um pedaço lá que eu tava suando, tava quente lá. Mas o show foi uma delícia. O show foi maravilhoso. Parabéns aos envolvidos. Nós divulgamos esse show aqui. Foi um showzaço. Parece que em novembro tem mais, mas eu não posso falar ainda, dar detalhes. Detalhes. Câmara, vou começar nossas reportagens do dia, 5:09. 5:09. Uai. Fala aí, jovem.
1: Oi.
0: Tá. Só pra testar o microfone dessa, tá funcionando. A Câmara de Coronel Fabriciano realizou na tarde desta segunda-feira a solenidade de posse do vereador professor Marcos Rogério. E tá aqui no estúdio nossa querida Mônica Soares, ao vivo, porque ela esteve lá na cerimônia de posse agora à tarde, né, Mônica? Boa tarde.
1: Boa tarde, Felipe Machado, e a você, ouvinte da Hora do Rush. A rede educadora de comunicação esteve presente, né, nessa cerimônia de posse do vereador professor Marcos Rogério. Ele é suplente, né, da legislatura e passa a integrar oficialmente agora a Câmara e afirma que pretende dar continuidade ao legado aí do vereador e ex-prefeito Chico Simões.
0: É, a gente lembra, né, que infelizmente o Chico faleceu e fica essa vaga. E a gente lembra, a cadeira de vereador não é de posse do vereador, ela é do partido. Então o suplente, né, o próximo, caso haja alguma coisa aí com o vereador, é, o suplente toma posse, esse suplente é o do partido. E ele, no caso, né, no caso do professor aí, e normalmente é assim, ele é o segundo mais votado, né?
1: E após a solenidade de posse, o novo vereador, ele participou de uma coletiva de imprensa e falou abertamente à população que vai manter o diálogo, né, entre os moradores e principalmente acompanhando as demandas do município. É, ele vai enfrentar um desafio, né, porque a oposição é maior na casa, então ele tem esse trabalho aí em diante. Mas ele compromete, né, com os desafios durante esse período de mandato que cumpre aí até a próxima eleição municipal.
0: Se eu não me engano, 2028. Então ele tem 2 anos aí para fazer o mandato. E realmente, quando a gente se encontrou, encontrei com ele a primeira vez no velório do Chico, a gente conversava sobre isso. Eu falei, cara, você tem uma sombra muito grande. Não é Chico, você morre, né, pessoal aqui de Fabriciano conhece, foi prefeito, foi deputado, era um vereador atuante, gravava vídeo, ia pra porta de dias, porta daquilo, gravava vídeo, tentava, fazia barulho nas redes sociais. E ocupar essa cadeira, né? É uma cadeira pesada, é uma missão.
1: É uma grande responsabilidade.
0: Exatamente. E numa cidade, né, a gente tem, sabe que a base a favor da prefeitura é grande, mas a Câmara tem o poder de fiscalizar.
1: Sim.
0: E se ele, os vereadores do PT que a gente teve aqui, Marcos da Luz, professor Eder e tal, próprio Chico combatiam muito e falavam muito disso e cobravam, né, esse trabalho, atuavam muito nesse trabalho aí de fiscalização do poder executivo. Mais algum detalhe, Mônica Soares?
1: Não, somente isso mesmo.
0: A matéria completa a gente escuta amanhã, não é?
1: Exatamente, no Jornal em Pauta e às 17 horas também, aqui na Hora do Rush.
0: Obrigado, Mônica, você brilhou. Sua primeira coletiva, a Mônica foi sozinha à coletiva, foi sozinha, levou as traquitanas tudo, o tripé, celular, com a confusão toda, e se deu bem, deu certo.
1: Mas temos que ser repórter em rua mesmo,
0: exatamente,
1: né?
0: Reportagem está na rua. A notícia está, isso eu aprendi na faculdade, a notícia está na rua.
1: Exatamente. E a gente tem que colher pra gente passar o melhor pros nossos ouvintes.
0: E a Mônica arrasou, gente. Mônica arrasou. Mônica tá no terceiro mês, já, né, Mônica?
1: Isso.
0: Terceiro mês de estágio. Tá dando certo, Mônica?
1: Graças a Deus.
0: É, viu? Já parou de tremer, gente. Antigamente essa menina tremia pra falar nesse ao vivo. Deixa eu ver como é que tá a mãozinha aí.
1: Não, tá normal.
0: Ah, viu?
1: Agora
0: já,
1: tá normal.
0: Viu? Ela já acostumou a falar ao vivo, já tá mais íntima do microfone. E isso é bom. E aprender é isso. Eu fui estagiário desde sempre. Eu costumo contar que eu tenho 16 anos de carreira, né? Eu entrei na faculdade em 2009. E eu conto meu tempo de carreira desde o segundo semestre. No primeiro semestre não dava, né?
1: Sim.
0: No segundo semestre eu já arrumei um estágio e desde então eu nunca mais parei de trabalhar. Então eu conto desde isso. E é isso. Faculdade serve pra isso, pra aprender.
1: Exatamente.
0: Então, Mônica, boa tarde pra você.
1: Boa tarde pra você também, Felipe, a você, ouvinte, e a gente também espera vocês, né, no próximo final de semana, no 58 anos.
0: Olha, ela já tá fazendo o convite dos 58 anos. Vou falar desse evento daqui a pouco. Tem uma programação muito massa, né? O pessoal no Instagram já tem acesso lá à programação. Vou falar dela daqui a pouco. E a Mônica estará lá, né, Mônica?
1: Exatamente.
0: Curtindo o show do Bota pra Tocar.
1: Sim.
0: Do Rodrigo Santos.
1: Vai ser uma animação além do limite, né?
0: Animação além, eu tenho até medo. Animação além do limite, eu tenho medo, porque o povo dessa rádio não tem limite.
1: Exatamente.
0: Vocês não conhecem o povo que trabalha nessa rádio. O povo que trabalha nessa rádio, eles não têm limite, eles não têm noção, não têm nada. Mas aqui, e sambaremos como oleiros, né?
1: Exatamente.
0: Sabe sambar, Mônica Soares?
1: Eu me arrisco, mas não é muito.
0: Aprende, que você tem até sábado pra aprender. Falou, Mônica. Beijo pra você.
1: Com Deus.
0: Mônica Soares participando ao vivo aqui na Hora do Rush, 5 horas e 14 minutos. Eu vou pro intervalo na volta. Menino, eu tenho uma fofoca pra você. Os pedágios vão aumentar de Caeté a Governador Valadares. Tem pedágio pra aumentar 60 centavos. Daqui a pouco eu explico isso tudo pra você. Eu vou ali, volto já e você não. Sai daí.
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Voltei, senhoras e senhores, 5:19 aqui na sua rádio educadora. Essa é a sua Hora do Rush, monitorando o trânsito louco e caótico do Vale do Aço. A gente começou falando sobre um engavetamento envolvendo 5 veículos lá na Pedro Linhares Gomes, e o trânsito lá não melhora, e isso já afeta o trânsito dentro do Bom Retiro, né, na Avenida Fernando de Noronha, e também ali dentro do Horto, Castelo Branco, Jequitibá, Jacarandá. O trânsito já está afetado. Então, agora nesse momento, a fila de veículos, né, o trânsito começa a ficar lento a partir da Caixa Econômica Federal, da altura ali da Caixa Econômica Federal, sentido centro de Ipatinga até a estação ferroviária, porque o acidente aconteceu próximo ali à estação. Próxima estação, e o trânsito segue bastante carregado nesse momento lá na Pedro Linhares Gomes. Passou ali, trânsito sentido Valadares, segue tranquilo nesse momento lá no Parque Veneza, né, na Águas Claras, ali naquele pedacinho da saída para Governador Valadares. E hoje 458 não tá legal 458 na altura ali do Castelo, né, na altura ali da Rua Alfa, no Castelo até a rotatória da Praça Caratinga, o trânsito segue carregado. Esse acidente lá na Pedro Linhares Gomes ainda não afetou o trânsito dentro do Cariru. Então, a Avenida das Nações, a Avenida Itália, dentro do Cariru, até a saída ali pro centro de Ipatinga, seguem tranquilas nesse momento.

7:21. Vamos falar do seguinte: pedágios da BR-381 terão primeiro reajuste em menos de um ano. Confira os novos valores. Notícia de destaque lá no nosso portal educadoramg.com.br. Menos de um ano após o início da cobrança de pedágio na BR-381, a concessionária nova 381 terá o primeiro reajuste tarifário. A medida foi aprovada pela Agência Nacional de Transportes Terrestres, a ANTT, e entra em vigor no próximo dia 6 de agosto de 2026. 6 de agosto é uma quinta-feira. 6 de agosto é uma quinta-feira. A decisão foi publicada no Diário Oficial da União na hoje, foi assinada no dia 20, mas publicada no Diário Oficial de hoje, que autoriza a primeira revisão ordinária e o reajuste da tarifa de pedágio da concessionária. Segundo a ANTT, o índice aplicado foi de 4,37%, com base na variação do IPCA acumulada entre julho de 2025 e junho de 2026. Confira os novos valores. Para veículos de passeio, caminhões e furgões categoria 1, as tarifas passam a ser, em Caeté, de 15,50 para 16,20, em João Molevade, de 12,90 para 13,40, em Jaguaraçu, que é aqui mais próximo aqui do Vale do Aço, 15,10 para 15,70, 60 centavos aí de aumento. Em Belo Oriente, de 12,10 para 12,60, 50 centavos aí de aumento. E no último, Governador Valadares, de 12,60 para 13,20. Repetindo os nossos aqui, em Jaguaraçu, de 15,10 para 15,70. E em Belo Oriente, de 12,10 para 12,60. Nos veículos comerciais, a tarifa continua sendo calculada conforme o número de eixos. Um caminhão leve de dois eixos com rodagem dupla, por exemplo, passará a pagar R$32,40 em Caeté e R$26,80 em João Monlevade. Motocicletas, ambulâncias e veículos oficiais permanecem isentos da cobrança. Quem não utiliza tag pode efetuar o pagamento nos totens instalados na rodovia pelo aplicativo da Nova 381 ou pelo site da concessionária, utilizando Pix, cartão de crédito ou débito. De acordo com a Nova 381, a arrecadação do pedágio é destinada à execução das obras previstas no contrato de concessão, permitindo investimentos em infraestrutura, observação da recuperação do pavimento, ampliação da capacidade da rodovia, atendimento operacional 24 horas e ações voltadas à segurança viária ao longo dos 303 quilômetros administrados pela Nova 381 entre Caeté e Governador Valadares. Qual que é a reclamação dos motoristas? A gente publicou essa notícia lá no nosso portal, houve vários comentários nas redes sociais, que é o seguinte: beleza, pagar, a gente paga o pedágio. Mas a gente já reclama que o valor é alto, né? O nosso valor aqui de Jaguaraçu, por exemplo, era de 15,10. Era de 15,10. Aí ele vai pular para 15,70. É um valor salgado. É um valor extremamente salgado. Então, assim, a gente teve há duas semanas aqui, a gente recebeu o professor Fúvio Cupolillo, do Instituto Federal de Minas Gerais, lá de Governador Valadares, do IFMG. Então a gente, o nosso querido Ícaro aqui foi a Valadares, buscou ele, trouxe ele pra cá, devolveu ele pra Valadares e voltou. Deu quase R$90 no trecho daqui a Valadares. Então, duas viagens. Quase R$90 aí de pedágio. A gente tá vendo muita coisa? Sim. E não. A gente tá vendo aí, né, alguns pontos, o asfalto sendo refeito, a limpeza da via, poda de árvore, não sei o que, bala lá, aquela confusão lá no trevo de Ravena, entre Ravena, o trevo de Sabará, de Ravena, né, até a entrada ali de Governador Valadares, mas o preço é muito alto. E os radares começaram a operar os pedágios, né, começaram a operar em setembro de 2025. Então, menos de um ano depois de que eles começaram a operar, a gente já vai ter esse reajuste aí de, em média, 50, 60 centavos. Então o negócio está salgado. Então atenção, motoristas que utilizam a BR-381 tanto para Governador Valadares, quanto para Governador Valadares. A partir do dia 6 de agosto, uma quinta-feira, os pedágios, o valor da tarifa e dos pedágios vai ter um reajuste.
Quer analisar esses dados completos? Quer ler direitinho? Quer tirar um print desse valor? Só você acessar educadoramg.com.br. Tá lá no nosso portal uma matéria de destaque falando desse assunto.

0: 5h26, falar de outro assunto também que bombou aqui esse final de semana. Um motociclista ficou gravemente ferido na noite desse domingo, após uma perseguição policial que percorreu vários bairros aqui de Coronel Fabriciano e acabou em um acidente. Segundo informações de populares, o condutor fugiu da polícia militar e foi interceptado nas proximidades de uma lanchonete na Avenida Magalhães Pinto, aqui no distrito de Melo Viana. O motociclista ficou ferido no acidente e foi socorrido pelo SAMU, que atendeu no local. Ele apresentava ferimentos graves. As circunstâncias que motivaram a fuga ainda não estão sendo investigadas. Não foi confirmado até o momento se a moto, né, utilizada por ele era roubada ou se o condutor estava com tráfico de drogas. A gente está acompanhando aí esse caso, né? O vídeo viralizou nas redes sociais, tanto da perseguição a esse indivíduo quanto a esse momento aí do acidente. A gente colocou lá nas nossas redes sociais, as câmeras da Novonet flagraram esse momento aí do acidente. Ele passa correndo pela viatura e depois a viatura passa, encosta e ele acaba batendo na viatura aí, causando esse acidente. E recentemente, agora à tarde, a família desse envolvido, identificado como James, a família informou que ele está internado em estado grave no hospital Márcio Cunha, e a família divulgou uma corrente de oração aí, que foi convocada para essa segunda-feira, hoje, às 7h, lá em frente à unidade hospitalar. Esse post viralizou nas redes sociais, né, da família, chamando as pessoas para fazer uma oração. Aí teve gente que criticou, falou que estava errado, teve gente que criticou a polícia, falou que a polícia não podia ter agido desse jeito. Tá uma discussão, a internet está em polvorosa aí com essa discussão, mas o que aconteceu, o fato, né, que a gente precisa noticiar aqui é o seguinte: ocorreu, né, um acidente, né, ele estava sendo perseguido pela polícia militar, houve um acidente, ele está em estado grave, foi levado pro Márcio Cunha, tá lá internado no Márcio Cunha, numa situação, né, pelo que a família disse aqui, numa situação em estado grave. Mais informações, outras informações lá no nosso portal educadoramg.com.br. É o seguinte, 5h29, eu vou ali pro intervalo, na volta a gente continua com a Hora do Rush, monitorando o trânsito aqui no Vale do Aço. Eu vou ali, volto já e você não sai daí.
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1: Em ponto, 5:30, 5:30.
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sua hora do rush, 5 horas e 34 minutos, e o trânsito segue complicado lá na Pedro Linhares Gomes, perímetro urbano da BR-381. A gente tem uma notificação de um engavetamento envolvendo 5 veículos lá próximo à estação ferroviária Intendente Câmara. Isso complica todo o trânsito ali na chegada a Ipatinga pela 381. Desde a lentidão já tá ali no contorno rodoviário, tá? No contorno rodoviário até a estação ferroviária de Ipatinga. Vamos para Timóteo City, para falar o seguinte: trânsito carregado já na 128 até a primeira rotatória ali, para quem vai acessar vai acessar ali Eldorado e Santa Maria. Deixa eu ver aqui, Senador Milton Campos, olha, tá de férias, né? Senador Milton Campos com trânsito tranquilo, Avenida Kubitschek, Avenida JK, pra quem tá indo ali pro Timirim também com trânsito tranquilo, mas a Avenida Belo Horizonte, distrito de Cachoeira do Vale, como sempre, não decepciona, né? Nesse horário, trânsito lento ali entre a portaria 3 da Peran até o semáforo ali da sinterização. Passou o semáforo, trânsito tranquilo até a alça da BR-381.

Após o sorteio realizado em Ipatinga, 496 famílias foram contempladas com unidades habitacionais. Agora, os beneficiários entram em uma nova etapa, que inclui os procedimentos necessários até a ocupação desses imóveis. Quais são os próximos passos? Acompanhe na reportagem de

0: processo de designação dos apartamentos do Residencial Planalto em Ipatinga. Na última rodada, realizada no prédio da administração municipal, 29 famílias suplentes conheceram a unidade que vão ocupar. Com isso, todos os 496 apartamentos do empreendimento já têm dono. A seleção seguiu os critérios do Ministério das Cidades, com base no Cadastro Único do município. O Ricardo Luiz, que é secretário municipal de planejamento, explicou sobre o processo.
1: E em relação às próximas etapas, o que que acontece agora? Assim que a obra estiver concluída, a Caixa Econômica Federal faz a vistoria de todo o empreendimento para ver se está tudo de acordo, se está tudo funcionando. E aí, depois do aval da Caixa Econômica Federal, cada uma das pessoas que foram designadas, elas vão visitar o imóvel, a unidade habitacional que elas vão ocupar, para ver se está tudo certo. Porque nós temos pessoas, por exemplo, que são cadeirantes, então a gente tem que ter uma acessibilidade maior. Nós temos pessoas com algum tipo de deficiência, então a gente tem que ver se tem toda a infraestrutura para que ela possa se apoiar, para que ela não possa correr nenhum risco de acidente dentro daquela unidade que ela vai ocupar. E feito isso, a gente faz a comunicação à Caixa Econômica Federal e a Caixa Econômica Federal entra em contato com o Ministério da Cidade e é o Ministério da Cidade quem vai agendar a data de entrega do empreendimento para os contemplados.
2: De volta com a sua Hora do Rush, 5 horas e 38 minutos. Deixa eu só ver um negócio aqui. Cadê que eu perdi? Achei. A FIENG manifestou preocupação com o crescimento das importações de mercadorias de até 50 dólares, impulsionado pelo fim da tributação sobre esse tipo de remessa. Segundo o levantamento da entidade junto à Receita Federal, as importações de produtos de baixo valor mais que dobraram em comparação ao mesmo período do ano anterior. Para o analista de economia da FIENG, Pedro Fernandes, o fim da tributação sobre compras internacionais de até 50 dólares representa uma ameaça à indústria nacional. Segundo ele, o cenário exige atenção do setor produtivo e de autoridades econômicas diante do avanço acelerado dessas importações. Vamos ouvir a opinião dele.
3: Ele avalia como um duplo castigo, né? Se a gente considerar o contexto atual, que o Brasil está sofrendo sanções tarifárias pesadíssimas do governo norte-americano, né? Com tarifas que podem chegar até 37,5% sobre produtos como máquinas, equipamentos elétricos, que a nossa indústria tinha conquistado esse mercado, ou seja, a nossa indústria de forma eficiente tinha conquistado esse mercado, tem perdido por uma questão política. A abertura do mercado para os produtos chineses funciona como um castigo adicional, ou seja, uma vez que a gente já está perdendo o mercado no mercado norte-americano, agora a gente está enfrentando uma maior competição e de forma desequilibrada com os produtos industrializados chineses. São vários, mas para citar apenas um, os encargos trabalhistas. As empresas brasileiras têm um custo com o trabalho muito maior do que as empresas chinesas, que não têm que arcar com sistemas de proteções sociais, que são direitos do trabalhador e do cidadão brasileiro. Então esses produtos chegam aqui isentos desses custos, desses encargos, e sem falar da questão logística que todo produtor industrial sofre aqui no Brasil. Então como é que a gente vai competir se o governo ainda dá uma isenção adicional tributária? É uma situação de completo desequilíbrio. Isso significa menos emprego, menos trabalho, menos investimento, menos crescimento econômico, maior pressão por gasto público no sentido de maior proteção social, porque uma vez que a pessoa está desempregada, ela vai querer seguro-desemprego. Muitos adoecem, vão requerer tratamentos no SUS. Então, veja, é um custo que se espalha para toda a sociedade. Eu acho que é importante a gente falar isso, porque às vezes fica parecendo que é um problema específico da indústria, mas isso é um problema da economia e da sociedade brasileira como um todo. Eu acho importante, primeiro de tudo, a gente falar que a FIENG não está postulando por protecionismo. O que a gente quer é um ambiente de competição equilibrada. Então, se, por exemplo, para ficar no produto que deu nome à taxa, né, a taxa das blusinhas, se a indústria têxtil chinesa tem isenção até 50 dólares, que seria mais ou menos equivalente a 250, 260 reais, por que a indústria brasileira não pode ter também? Ou seja, o que a gente quer é isonomia. Se o governo federal está dando possibilidades de maior entrada, entrada de produtos chineses no mercado brasileiro, que também

0: essa taxa das blusinhas gerando polêmica desde quando foi instituída, né? Primeiro foi a discussão, depois a implantação, agora a revogação. É a treta. E hoje uma data importante, o dia do motociclista, uma data marcada a homenagear quem faz das duas rodas muito mais do que um meio de transporte, um estilo de vida marcado pela liberdade, pela amizade, pela paixão, pela estrada. Para falar sobre esse universo, nós conversamos com Samuel Aires, que é diretor de um motoclube aqui da região, que compartilha o que representa o motociclismo para milhares de apaixonados pelo segmento aqui no Brasil. Vamos ouvir.
1: Há 13 anos, o motoclube All One escreve uma história marcada pela amizade, superação, respeito e amor pela estrada. Cada viagem, cada destino e cada quilômetro percorrido representam muito mais do que um caminho. Nossa paixão pelo motociclismo caminha lado a lado com a solidariedade. Acreditamos que um verdadeiro motoclube não se mede apenas pelas motos que reúne, mas pelas vidas que toca. Por isso, fazemos das ações sociais um dos pilares da nossa história, levando esperança, carinho e apoio a quem mais precisa. Temos o orgulho de sermos o primeiro motoclube a promover a inclusão de pessoas com deficiência física, mostrando que a verdadeira liberdade não está nas limitações do corpo, mas na força do espírito e na capacidade de acolher. Aqui, ninguém fica para trás. Para nós, a estrada é muito mais do que asfalto. Ela é um símbolo da liberdade, da coragem para enfrentar os desafios, da união entre irmãos e da certeza de que, quando seguimos juntos, qualquer destino é possível. O Motoclube All One é uma família que acredita que o respeito une, a solidariedade transforma e que o verdadeiro espírito do motociclismo está na estrada e nas mãos ao próximo. Seguiremos acelerando, colecionando histórias, espalhando bem e honrando nosso lema: todos por um e um por todos.
0: Boa, 5 horas e 44 minutos, hora do intervalo, eu vou ali e volto já e você não, sai daí.

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volta com a Hora do Rush, 5h48. 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

0: Acabei de receber informações aqui que o Educador em Cartaz entra no ar terça ou quarta-feira, porque a gente tem essa semana aí só de Homem-Aranha, Um Novo Dia, filmaço. Eu tentei achar uma camisa bonita, não consegui. Fui, passei na lojinha ali, não achei uma camisa interessante. Ah, mas Jorge, nesses lojão de departamento, costuma ter camisa do Homem-Aranha. Eu tinha a minha camisa que eu tenho do Batman, é de lá, vou dar uma olhada. Eu quero uma camisa do Miranha. Se você quiser me dar uma camisa do Miranha, Manuel Joaquim Pires, 63, centro de Fabriciano, eu uso G, tá? Eu sou bem culto, eu uso G. Mas, eu sei que nada sei. Seguindo o programa, 5 horas e 50 minutos, deixa eu acionar aqui nosso comentarista esportivo Matheus Cabral. Os cruzeirenses estão tristes e os atleticanos estão felizes. É isso mesmo, Matheus Cabral? Fala comigo.
1: Alô, Felipe Machado, grande abraço pra você e muito boa tarde aos amigos ligados aqui na Hora do Rush, segunda-feira. Pois é, Felipe Machado, que situação do Campeonato Brasileiro neste final de semana. Quem perdeu em casa e quem venceu fora, a gente não imaginava. De fato, não imaginávamos mesmo que o Cruzeiro pudesse ser derrotado para a equipe do Botafogo, jogando no Mineirão, com apoio do seu torcedor. O Cruzeiro vinha de uma ascensão muito boa na competição. Havia vencido fora de casa o Internacional, poderia buscar ali as primeiras colocações dentro do Campeonato Brasileiro, mas aí, coisas do futebol, né? E futebol. E a derrota fez com que o torcedor acendesse um pouquinho o sinal de alerta. Será que a gente tem esse time mesmo? Será que o time do Cruzeiro é bom o suficiente para conquistar títulos esse ano? Porque uma derrota que não estava nos planos, era uma derrota que não estava no cálculo de forma alguma, principalmente pelo Botafogo, que não vem bem no campeonato, é um time que tá lá com a situação toda complicada, envolvendo a SAF, envolvendo contratações, enfim, mas o Cruzeiro acabou sendo derrotado para o Botafogo de forma surpreendente. Não jogou tão mal, mas também não conseguiu fazer com que as chances criadas fossem resultadas em gols. E a derrota acabou sendo inevitável. Agora, do outro lado, vamos falar do Atlético, né? Esse galo que chegou no estádio do Palmeiras e venceu o líder. E venceu com autoridade. O Atlético fez 1-0 com a falha do goleiro do Palmeiras, o Carlos Miguel, mas sofreu um empate, e assim que sofreu o empate, teve forças para conquistar o mais um gol, e esse gol que deu a vitória, e suportou o finalzinho da pressão palmeirense. Embora o Atlético, até no final do jogo, praticamente o último lance, teve até uma chance de matar o jogo, fazer o 3-1 ali, mas não conseguiu. O que tirar de lição desse jogo? É que o Atlético, taticamente, pode entregar um pouco mais, e que os números possam acontecer dentro do Campeonato Brasileiro. Agora, o Galo não joga nesse meio de semana, porque seria a rodada contra o Bragantino, que vai jogar pela Copa Sul-Americana. Então o Galo agora só joga no final de semana. E final de semana teremos Copa do Brasil. Pois é, calendário brasileiro, hein? Esse meio de semana Campeonato Brasileiro e no final de semana Copa do Brasil. O Galo vai receber o Juventude na Arena MRV. Portanto, Felipe Machado, é o que temos neste final de semana recheado de futebol, de gols. Tivemos também alguns jogos surpreendentes, no caso, o Flamengo tropeçou também em casa, empatando com o São Paulo em 1-1. Outro jogo também que foi importante, a vitória do Atlético Paranaense, que chega ali à terceira posição, venceu o Internacional por 2-0, empate do Fluminense com o Grêmio, enfim, alguns jogos interessantes nessa rodada do Campeonato Brasileiro. Grande abraço para você, Felipe.
0: Matheus Cabral, 5 horas e 53 minutos, encerrando a Hora do Rush desta 5h54, virou? Encerrando a Hora do Rush dessa sexta-feira, um recado importante para você que é de Timóteo e região. A música vai abrir novas oportunidades para crianças, jovens e também para as pessoas da terceira idade, Timóteo. A Fundação Emalto está com matrículas abertas para cursos gratuitos de formação musical agora no segundo semestre. Reportagem é de Mônica Soares. Vamos ouvir.
2: Oh. Boa tarde, Felipe Machado, e a você, ouvinte da Hora do Rush. A música pode ser uma ferramenta de aprendizado, desenvolvimento e inclusão. Em Timóteo, a Fundação Emalto está recebendo inscrições para novos alunos interessados em participar dos cursos gratuitos oferecidos pela instituição. As matrículas acontecem entre os dias 28 e 30 de julho e contemplam aulas de violão, bateria, violino, teclado, ukulele, música lúdica e técnica vocal. Graziele Torquete, coordenadora da Fundação Emalto, explica como funciona a inscrição e quem pode participar.
3: A Fundação Emalto realizará entre os dias 28 a 30 de julho de 2026 as matrículas para os cursos gratuitos de música oferecidos para o segundo semestre. As aulas são voltadas para jovens de 8 a 18 anos e também temos aulas de violão, bateria e técnica vocal para adultos acima de 60 anos. As aulas acontecerão na sede da Fundação Emalto, no bairro Santa Terezinha, em Timóteo. Para o segundo semestre, são oferecidas as vagas para os cursos de música lúdica, bateria, violão, ukulele, violino, teclado e técnica vocal. As vagas são limitadas e preenchidas por ordem de chegada. Para se inscrever, é necessário estar na faixa etária dos cursos, estar matriculado e frequentando o ensino regular e apresentar cópia do RG ou da certidão de nascimento. Para menores de idade, a matrícula deve ser feita por pais ou responsáveis. Na terça-feira, dia 28, serão realizadas matrículas dos cursos de violão, violino e ukulele. Na quarta-feira, dia 29, teclado e bateria. E na quinta-feira, dia 30, técnica vocal e música lúdica. As matrículas serão realizadas no endereço da instituição, na Avenida Alexandre Torquete, 151, bairro Santa Terezinha, Timóteo. Para informações, o nosso WhatsApp é 31 99 552 6494. O horário de atendimento para as matrículas é de 7 às 10:30 e de 13 às 16:30. Para demais informações, acompanhe o nosso Instagram, @ Fundação Emalto, sem cedilha e sem acento. A Fundação agradece mais uma vez a oportunidade de usar esse canal tão valioso para divulgar as nossas matrículas.
2: Esta foi Graziele Torquete. Mais informações podem ser obtidas pelo WhatsApp 99552-6494. Para a Rede Educadora de Comunicação, repórter Mônica Soares.
0: Valeu, Mônica. 5:58. 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No domingo tem missa de manhã, tem aulão do Meixo, se tem muita coisa bacana lá na Praça da Estação. A programação completa está no nosso Instagram, @educadoraMG, e a gente quer você lá, que a gente quer te dar um abraço, a gente quer festejar com você, lembrando que tudo é gratuito, tanto a entrada no show, no sábado, dos shows, né? No sábado, quanto domingo de manhã na nossa ação social. 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A gente encerra a Hora do Rush desta segunda-feira, desejando uma excelente semana para você, que seja uma semana de paz, uma semana tranquila, que seja uma semana de com esperando o final de semana de festa, como a gente tá aqui na expectativa para essa festa no próximo sábado e domingo, 1º e 2 de agosto, aqui na 91,7 FM. E a gente promete voltar amanhã a partir das 5 da tarde. Lembrando, quer ficar bem informado, educadoramg.com.br é o nosso portal e tem também o nosso Instagram, @educadoramg. Fui!
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anjo do Senhor anunciou a Maria, e ela concebeu do Espírito Santo. Ave Maria, cheia de graça, o Senhor é convosco. Bendita sois vós entre as mulheres, e bendito é o fruto do vosso ventre, Jesus. Santa Maria, Mãe de Deus, rogai por nós, pecadores, agora e na hora da nossa morte. Amém. Eis aqui a serva do Senhor, faça-se em mim segundo a vossa palavra. Ave Maria, cheia de graça, o Senhor é convosco. Bendita sois vós entre as mulheres, e bendito é o fruto do vosso ventre, Jesus. Santa Maria, Mãe de Deus, rogai por nós, pecadores, agora e na hora de nossa morte. Amém. E o Verbo se fez carne e habitou entre nós. Ave Maria, cheia de graça, o Senhor é convosco. Bendita sois vós entre as mulheres, bendito é o fruto do vosso ventre, Jesus. Santa Maria, Mãe de Deus, rogai por nós, pecadores, agora e na hora de nossa morte. Amém. Rogai por nós, Santa Mãe de Deus, para que sejamos dignos das promessas de Cristo. Oremos. Derramai, ó Deus, a vossa graça em nossos corações, para que, conhecendo pela mensagem do anjo a encarnação do vosso Filho, cheguemos por sua paixão e cruz à glória da ressurreição. Por Cristo nosso Senhor. Amém. Glória ao Pai, ao Filho e ao Espírito Santo, como era no princípio, agora e sempre.

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Boa noite, Vale do Aço! É isso aí, na última sexta-feira eu me despedi de vocês, acreditando que aquele seria o meu último programa aqui nessa folga, aqui na Rede Educadora, nesse programa maravilhoso no Educadora Toca. Mas a vida resolveu escrever mais um capítulo nosso aqui e hoje eu volto para fazer a despedida de verdade. Sinceramente, não poderia imaginar uma forma melhor de encerrar esse ciclo aqui em mais uma temporada com vocês aqui no Educadora Toca. Passando mais uma noite na companhia de quem esteve do outro lado do rádio comigo nesse tempo todo, em todos esses dias. Sejam muito bem-vindos ao Educadora Toca. Estamos na 91,7 FM do seu rádio, a primeira do Vale. E também a você que acompanha a gente de qualquer lugar do mundo pelo educadoramg.com.br. Meu muito obrigado, vamos juntos. Eu sou o Jorge Luiz e estou começando nesta segunda-feira, dia 27 de julho de 2026, mais uma edição muito especial do Educadora Toca. Pelas próximas duas horas e pouquinha, eu quero dividir com você muita boa música, informação, histórias e principalmente agradecer pela companhia de vocês em cada uma dessas noites. Na coordenação artística de Matheus Cabral, coordenação administrativa Joana Avelino, coordenação de jornalismo de Janaína Oliveira e a direção da rede educadora é do padre José Wilker. Vamos, antes de começar, já vendo a nossa previsão do tempo para o Vale do Aço. Essa noite será de tempo firme, com céu parcialmente nublado. E a temperatura vai ser bem agradável em todo o nosso Vale do Aço, em torno de 18 graus, sem previsão de chuva para a nossa região. Hoje a programação tem um significado bem diferente. Vamos ouvir grandes sucessos nacionais e internacionais, relembrar músicas que marcaram momentos especiais e aproveitar cada minuto dessa nossa última noite juntos. Eu quero muito a sua participação para deixar esse dia ainda mais especial. Então mande aqui a sua mensagem, conte de onde você está ouvindo a nossa educadora. Deixe o seu abraço, peça aquela música que marcou a sua história pelo nosso WhatsApp 319-9771-4902. O número é 319-9771-4902. Você manda pra mim aqui a sua mensagem de áudio ou a sua mensagem de texto. A gente registra, oferece para quem você quiser e toca aquela música gostosa que você quer ouvir nesse começo de noite. Então, muito obrigado por fazer parte desta caminhada e agora aproveite cada instante, aumente seu volume, venha viver comigo esse nosso último dia de Educadora Toca. Está no ar, pela Rede Educadora 91,7 FM, a primeira do Vale, o seu, o nosso Educadora Toca, com Lulu Santos. Toda forma de amor.

isso aí, começou o nosso Educadora Toca. A todos vocês que estão aí do outro lado do rádio, muito obrigado pela companhia. Você que está no carro, muito obrigado pela carona. Vamos juntos até 8:00 com muita música, muita informação para você aqui na Rede Educadora de Comunicação. A primeira do Vale. E vamos também com a sua participação no 319-9771-4902. Você manda para mim a sua mensagem de áudio ou a sua mensagem de texto. E a gente toca a música que você quiser, hein? Faça como a nossa amiga Heloísa Germano, lá do bairro Contente, Coronel Fabriciano, que mandou mensagem aqui pra gente. E ela pediu pra gente tocar uma música bem bonita pra ela. Então a gente não vai fazer menos. Muito obrigado pela sua participação, dona Heloísa. Fique com Deus. Boa noite pra senhora. E eu vou tocar essa música que eu tenho certeza que a senhora gosta muito, com de Paulo e Paulino. Participação de Marília Mendonça.

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2: Existe aquela frase que diz o seguinte: se você quer que algo seja bem feito, faça você mesmo. Muito cuidado com ela, porque isso no mundo dos negócios é perigoso. Você não tem que ficar fazendo de tudo, não. Se você é dono de uma empresa, você tem que capacitar a sua equipe para que ela faça tão bem quanto você. E você tem que entender que a única pessoa que faz exatamente da maneira que você faz é você mesmo. Então, quando você pedir para alguém fazer alguma coisa, ela vai fazer bem feito, mas da maneira dela. Muita gente tem dificuldade de aceitar isso e fica concentrando todas as atividades nela mesma. Mas também tem uma diferença: você tem que delegar para sua equipe aquilo que ela deve fazer e fazer bem feito. Mas você não pode delargar. Entende a diferença de delegar e delargar? Você não tem que fazer tudo, tem que delegar para sua equipe, mas você também não pode delargar. Você tem que estar ali acompanhando a realização daquela atividade nos momentos certos. Tá bom? Muito obrigado e até a próxima.
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isso aí, a gente já começou o nosso programa daquele jeito, hein? Com Lulu Santos trazendo toda forma de amor. Com Di Paulo e Paulino. Com participação de Marília Mendonça, Estrelinha. E ainda tem muita música boa pra rolar aqui no nosso programa. Eu conto também com a sua participação. Você manda mensagem aqui pra mim no 31997714902. O número é 31997714902. Você manda a sua mensagem de áudio ou a sua mensagem de texto aqui pra mim e a gente toca a música que você quiser. Quer fazer aquele oferecimento especial pra alguém especial? Dá também. Venha participar com a gente desse programa e fazer da nossa noite um pouquinho mais especial. E o nosso programa segue trazendo só música boa, hein? Roupa Nova. De volta ao começo.

Pan Nova, de volta ao começo. É isso aí, estamos apenas começando o nosso Educadora Toca. Então estou esperando aqui, é claro, a sua participação no nosso número 319-9771-4902. Esse é o nosso WhatsApp que já está liberado para você mandar a sua mensagem de áudio, a sua mensagem de texto, e a gente toca a música que você quiser. Ainda temos muito tempo de programa. Daqui a pouco a gente tem uma surpresinha também, porque tem um herói chegando aí. Tem um heróizaço chegando aí. E a gente tem que falar sobre isso com certeza. E daqui a pouquinho também a gente vai ter a nossa viagem musical, é claro, levando você para vários momentos da história da nossa música. É daqui a pouquinho aqui no nosso programa Educadora Toca. E a gente segue trazendo muita música boa, como o nosso rei do soul, Tim Maia, Ela Partiu.

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2: No Vale do Aço, 18:31, 6:31 da noite.
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4: Agora em todo o Vale do Aço, 6:33 da noite, 18:33. Está começando mais uma edição do Educadora Notícia para você, trazendo muita informação e deixando você sabendo de tudo o que está acontecendo aqui no nosso Vale do Aço, Minas Gerais e mundo. E nós recebemos agora a repórter Mônica Soares, trazendo mais informações para você. Boa noite, Mônica.
5: Boa noite, Jorge, Luiz e a você, ouvinte da Rede Educadora de Comunicação. Começa nesta segunda-feira o acesso às linhas de financiamento do programa Move Brasil, voltadas para a compra de motos, motonetas, ciclomotores e bicicletas elétricas produzidos no país. A iniciativa é destinada a entregadores, mototaxistas, motofretistas e trabalhadores de aplicativos que já estejam cadastrados e aprovados no programa por meio da plataforma gov.br. Após a confirmação da elegibilidade, o profissional pode procurar a Caixa, o Banco do Brasil ou outra instituição financeira credenciada para solicitar o financiamento. A liberação do crédito depende da análise do banco. O programa permite financiar veículos fabricados no Brasil a partir de 2024. O pagamento começa 60 dias após a contratação, com prazo de até 4 anos para quitar o financiamento. As taxas de juros são de 0,99% ao mês para homens e 0,91% ao mês para mulheres. O recurso é repassado diretamente ao fornecedor do veículo. E o primeiro seminário regional do Serviço Família Acolhedora do Vale do Aço reuniu representantes de Patinga, Timóteo e Coronel Fabriciano para discutir estratégias de fortalecimento da rede de proteção à infância e à adolescência. Durante o encontro, gestores, psicólogos, assistentes sociais e famílias acolhedoras compartilharam experiências e destacaram a importância do acolhimento familiar como alternativa ao acolhimento institucional. O Serviço Família Acolhedora oferece um ambiente temporário, seguro e afetivo para crianças e adolescentes que precisam ser afastados judicialmente de suas famílias, enquanto a situação é acompanhada pela rede de proteção. Os participantes também reforçaram a necessidade de ampliar a divulgação do programa, já que muitas pessoas ainda desconhecem como funciona o serviço e como podem se tornar famílias acolhedoras. Em Timóteo, o programa funciona há cerca de 5 anos e conta atualmente com 5 famílias habilitadas para receber crianças e adolescentes em acolhimento temporário. Pessoas interessadas em conhecer ou participar do serviço podem procurar a equipe responsável pelos canais oficiais do programa. Para a Rede Educadora de Comunicação, repórter Mônica Soares.

0: Obrigado, Mônica. 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
0: E já estamos de volta com o Educadora Toca. E ainda temos muito tempo de programa ainda, hein? Apenas começando mais essa noite aqui com você. Você que está aí do outro lado do rádio, muito obrigado por essa companhia nessa noite de segunda-feira. Tá apenas começando a nossa segunda-feira. Nossa semana, na verdade. Então vamos levantar essa semana com essa segunda-feira, já fazendo a nossa semana ser muito mais, muito melhor do que a semana passada, só com o primeiro dia. E eu espero aqui também a sua participação, é claro. No nosso 319-9771-4902, você manda para mim a sua mensagem de áudio, a sua mensagem de texto, pedindo a sua música, oferecendo para quem você quiser. E a gente toca essa música maravilhosa aqui, recheando esse programa com o seu gosto musical. Faça com a nossa amiga Nelcina Alves, que mandou um áudio aqui pra gente. Vamos ouvir a dona Nelcina? Fala comigo, dona Nelcina.
2: Boa noite, Jorge Luiz.
0: Boa noite.
2: Como é que tá? Tudo bem?
0: Graças a Deus.
2: A Pai de Jesus, amor de Maria, que esteja sempre com você.
0: Amém.
2: Muito obrigadinha aqui na Educadora.
0: Oh, muito e obrigado.
2: Pra mim, uma música com o Roberto Carlos. Eu não sei se o nome dela é Meu Bem. É, se não fosse, passa uma outra aí pra mim. Mas eu acho que é isso mesmo, meu bem, tá? Aí você passa ela pra mim, se for possível, tá bom?
0: Muito bem, Nelcina, eu procurei aqui. Eu acredito que essa música que você tá falando é Roberto Carlos, Sua Estupidez, o nome da música. Mas a gente vai tocar assim. Muito obrigado pela sua participação. E tá chegando mais participação aqui, hein? Não perde essa oportunidade de vir ajudar a gente a rechear esse programa com a sua, com seu gosto musical, com as suas músicas, assim como a dona Nelcina. E fazer esse programa melhor, com certeza, com a sua participação. Vamos ouvir Roberto Carlos, Sua Estupidez. Obrigado pela sua participação, Nelcina Alves.

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3: E aqui já estamos de volta com o Educadora toca! Lembrando pra você que o nosso WhatsApp já está liberado pra você fazer a sua participação aqui junto com a gente. Então já mande aqui a sua mensagem no 3199771-4902. Você manda a sua mensagem de texto ou a sua mensagem de áudio aqui pra gente. E a gente toca a música que você quiser, fazendo aquele oferecimento especial. E você ajuda também a rechear esse programa com a sua participação e o seu gosto musical. 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Mas olha só, essa semana e semana que vem, você só vai poder ver o filme que você quiser se você for até quarta-feira lá no cinema. Porque até quarta-feira a gente tem até alguns ótimos filmes aí em cartaz, né? Pra criançada tem Toy Story 5, tem Minions e Monstros, tem Moana, o live action de Moana, tem o filme Águas Mortais, tem a Odisseia de Christopher Nolan, candidatíssimo a ganhar muitos prêmios nessa temporada de prêmio 2026-2027. E com certeza vai papar alguns Oscars ali. Eu ainda sou doido o suficiente pra poder falar, e quem quiser me cobrar aqui depois que cobre. Mas Matt Damon ganhará com certeza o Oscar de melhor ator principal. Pode cobrar, e o filme também vai ganhar melhor filme. Não tem jeito. Fui lá assistir ontem e é um filmaço. Até falei com o Felipe Machado que, assim, não achei nada demais. É só mais um filme de época pra mim. O Christopher Nolan tem um jeito dele, mas, assim, eu confesso que eu já tô ficando enjoado desse estilo do Christopher Nolan de fazer filme. Volta a fazer uns filmes um pouco mais diretos, igual o Batman Cavaleiro das Trevas, Nolan, pelo amor de Deus. Mas não tem como. A academia, principalmente a academia que julga todos os prêmios do Oscar, ama esse tipo de filme. E o Christopher Nolan também tá atrás de algumas estatuetas, porque esse filme foi pra isso, pra ganhar Oscar. Então vá lá assistir a Odisseia, mas você só tem até quarta-feira. Por quê? Porque tá chegando, a partir de quarta-feira, dia 29 de julho, simplesmente a maior estreia do cinema até agora. Muitas pessoas estavam falando que é a Odisseia. Pode ser a maior em notas, né? Na notificação dos críticos ali, do público, pode ser o maior Odisseia, mas quem realmente tá tomando conta do cinema até agora, nesse ano, é o filme que tá pra lançar daqui a pouco, Homem-Aranha, Um Novo Dia. Pra quem é fã da Marvel, pra quem gosta de filmes de quadrinhos, esse filme tá arrebentando com tudo. E se você não quiser assistir o Homem-Aranha, então corre pra ir no cinema até quarta-feira. Porque até quarta-feira tem todos esses filmes que eu te falei. Vai ter Toy Story 5, vai ter Moana, vai ter Minions e Monstros, vai ter a Odisseia. Mas a partir de quinta-feira, meu irmão, aí você pode esquecer de assistir qualquer outro filme que não seja Homem-Aranha, Um Novo Dia no cinema. Pois todas as salas disponíveis lá no nosso cinema da MovieCon Ipatinga estarão reservadas para Homem-Aranha, Um Novo Dia. Esse filme com certeza vai ser um sucesso de bilheteria. A primeira semana está completamente encerrada. Se você quiser comprar um ingresso para Homem-Aranha, não tem como. 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É só você mandar pra gente uma mensagem aqui no nosso WhatsApp, 319-9771-4902, com a frase "Eu quero ver filme". Escreveu "Eu quero ver filme", mandou pra gente aqui no WhatsApp, 319-9771-4902. 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A gente também tem uma... te dar mais uma forma de participar desse sorteio, que é você indo lá no nosso Instagram, @educadoraMG, e procurando o nosso programa Educadora em Cartaz lá no nosso Instagram. 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Por quê? Porque só tem Homem-Aranha no cinema, gente. Não adianta eu vir cá falar de cinema na quinta-feira, se só vai ter esse filme pra gente falar sobre. Então nosso programa vem um pouco mais cedo essa semana, provavelmente ou amanhã, terça-feira, ou na quarta-feira, a gente já tá soltando o Educador em Cartaz, onde você pode correr lá, seguir o nosso perfil da Educadora lá no Instagram, @educadoraMG. Curtir o nosso post do Educadora em Cartaz e comentar lá no post a mesma frase, "Eu quero ver filme". 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E vamos registrar mais participações aqui no nosso programa. Tem mais participação chegando, tem sim. E você também pode participar com a gente aqui no 99771-4902. Ainda tem tempo de você mandar a sua mensagem. E quem participa com a gente aqui dessa vez é a Rosana Araújo, lá do bairro Silvio Pereira 1, em Coronel Fabriciano. Ela diz aqui, boa noite amigo, obrigado por passar esses dias com a gente, atendendo nossos pedidos musicais com todo carinho. Ô Rosana, obrigado a vocês pela companhia aqui na Educadora. Queria ouvir a música This Ain't a Love Song, com Bon Jovi, ofereço pra você. Muito obrigado, Rosana, obrigado pelo oferecimento, obrigado pela participação e obrigado por esse pedido maravilhoso com essa música do clássico Bon Jovi, This Ain't a Love Song.

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4: Vale do Aço, 19:01, 7:01 da noite.
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4: Já estamos de volta com o Educadora Toca, trazendo muita música para você. Estamos apenas começando a nossa segunda hora de Educadora Toca, então ainda dá tempo de você participar comigo, hein? O número é 319-9771-4902. Você manda a sua mensagem aqui pra mim. Pode ser mensagem de texto, pode ser mensagem de áudio. E a gente toca a música que você quiser. Nosso programa segue trazendo muita música para você, as maiores nacionais e internacionais. E quem tá chegando agora é uma das maiores duplas sertanejas desse nosso país: Bruno e Marrone. Por um minuto.

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1: A Michelin foi uma das primeiras produtoras de pneus do mundo. Inclusive, foi ela que lançou há exatos 80 anos, em 1946, o pneu radial, que foi uma revolução na indústria de pneumáticos. E ela apresentou agora uma linha que ela diz ser revolucionária novamente de pneus, o Primacy. E ela se diz baseada em números. O primeiro é a redução do espaço de frenagem, que é importantíssimo para a segurança. Ela declara que são pelo menos 2 metros a menos no espaço de frenagem. Além disso, uma outra vantagem que os motoristas adoram é o aumento da durabilidade do pneu, de 30% a mais, segundo a Michelin. Que há também uma redução do consumo e que a linha Primacy é compatível com os veículos elétricos.
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9: Já estamos de volta com o Educadora Toca. E o nosso programa segue, hein? Tem muita música para rolar aqui ainda no nosso programa. Tem a sua participação também no 997714902. E quem chega para fazer a nossa festa um pouquinho maior é

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4: Agora 19:34, 7:34 da noite. Estamos começando mais uma edição do nosso Educadora Notícia, trazendo muita informação para você. Lembrando que todas as informações que estamos passando aqui estão disponíveis lá no nosso portal educadoramg.com.br. Primeiro destaque aqui no nosso portal. Pedágios da BR-381 terão primeiro reajuste em menos de um ano. Confira os novos valores. Em menos de um ano após o início da cobrança dos pedágios da BR-381 na rodovia nova 381 terá o primeiro reajuste tarifário. A medida foi aprovada pela Agência Nacional de Transportes Terrestres, a ANTT, e entra em vigor no dia 6 de agosto de 2026. Mais informações e os novos preços você encontra lá no nosso portal educadoramg.com.br. Mais um destaque aqui no nosso portal. Motociclista fica gravemente ferido após fuga da PM. Percorrer vários bairros e terminar em acidente na Avenida Magalhães Pinto, em Coronel Fabriciano. O motociclista ficou gravemente ferido na noite de domingo, dia 26, após uma perseguição policial que percorreu vários bairros em Coronel Fabriciano e terminou em um acidente. Segundo informações de populares, o condutor fugiu da polícia militar e foi interceptado nas proximidades de uma lanchonete na Avenida Magalhães Pinto, no bairro Meloviana. Mais informações sobre essa fuga você encontra lá no nosso portal Educadora MG. Mais um destaque aqui no nosso portal, destaque do futebol, domingo de contrastes para Minas Gerais. Atlético vence o Palmeiras fora de casa e o Cruzeiro perde para o Botafogo dentro do Mineirão. O futebol mineiro viveu um domingo de emoções opostas pela 20ª rodada do Campeonato Brasileiro. Enquanto o Atlético venceu o líder Palmeiras em São Paulo e voltou a sorrir como visitante, o Cruzeiro decepcionou diante da própria torcida no Mineirão e perdeu para o Botafogo por 1-0, caindo uma posição lá na tabela. A informação completa com todas as atualizações do domingo de futebol você encontra lá no nosso portal educadoramg.com.br. 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

Já estamos de volta com o Educadora Toca, trazendo você pra quê? Pra aquela nossa viagem musical que leva você para vários pontos da história da nossa música.

hoje a nossa seleção está completamente incrível. Para ser a última, tinha que ser a melhor. Então aumente o seu som e sintonize na frequência da melhor programação agora com a primeira do Vale, pois agora a gente vai fazer uma viagem dupla no tempo pelo túnel do rock, mostrando a versatilidade de uma das maiores bandas da história do nosso rock and roll. E primeiro a gente vai para 1973, em uma casinha humilde em Massachusetts, onde um jovem vocalista tentava transformar acordes de piano de infância em uma obra-prima. O guitarrista odiou a ideia no início, achando a música balada demais, mas quando foi lançada no álbum de estreia, o público quase que ignorou. Mas a persistência venceu e, relançada anos depois, a mensagem visceral sobre nunca desistir dos sonhos virou um hino imortalizado por notas de piano marcantes e um agudo inconfundível. Mas não fica por aí, a nossa viagem continua depois dessa música, pulando direto para 1998. Já com essa banda consolidadíssima na história do rock, já parte do Hall da Fama. E os cinemas do mundo estavam paralisados por um épico de catástrofe espacial. E a trilha sonora precisava ser uma paixão avassaladora. E composta por Gene Warren, após ouvir uma declaração de amor na TV, a faixa explodiu, estreando direto no topo da Billboard e virando o hino romântico definitivo das baladas de arena e casamentos até hoje. É claro que a gente está falando de uma das maiores bandas do rock mundial, Aerosmith. Primeiramente com o seu clássico Dream On. E depois você escuta I Don't Wanna Miss a Thing.

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12: Já estamos de volta com o Educadora Toca. E já de volta com a nossa viagem musical, levando você para vários momentos da história da nossa música. E agora aumente seu volume e vem com a gente nessa viagem de volta para o ano de 1984. Imagine a Europa no auge da Guerra Fria, com uma atmosfera de incertezas pairando no ar e a juventude tentando entender o futuro. Em meio a esse cenário, um grupo alemão de synth-pop resolveu transformar o medo do amanhã e o desejo de eternizar a juventude em uma verdadeira obra-prima melancólica e dançante. A história da composição nasceu no estúdio com os sintetizadores marcantes da época, e a banda buscava traduzir a angústia de crescer e o peso da mortalidade, criando uma letra profunda que questionava quem quer viver para sempre. Irônico ou não, o que eles criaram foi exatamente um som atemporal. Na época do lançamento, o público abraçou a faixa de braços abertos, transformando ela em um sucesso estrondoso nas paradas europeias e mundiais, consolidando o gênero do synth-pop globalmente. E até hoje o legado dessa música é monumental. Virou trilha sonora de incontáveis filmes, séries, comerciais e o hino definitivo para celebrar a juventude eterna, regravado por dezenas de artistas ao longo das décadas. Sentiu a nostalgia? Você está ouvindo o clássico absoluto da banda Alphaville, Forever Young.

0: Fica.
1: Alphaville, Forever Young. Mais uma musicaça aqui na nossa viagem musical, hein? E pra nossa música, vamos direto para 1994. Imagine a febre mundial nos cinemas com a estreia de uma das animações mais revolucionárias e emocionantes da história da Disney. E para embalar o momento mais romântico e marcante dessa jornada do jovem leão que precisava assumir seu trono, a produção precisava de uma melodia que transbordasse pura magia, emoção e grandiosidade. A história por trás dessa obra-prima começou com a união lendária entre o maestro das melodias e um dos maiores letristas do teatro mundial. A princípio, a música quase teve um destino bem diferente. Ela chegou a ser pensada para ser cantada de forma cômica por personagens secundários. Mas, felizmente, a visão mudou, devolvendo toda a seriedade e o lirismo que a cena exigia. A parceria resultou em uma melodia arrebatadora que parecia flutuar entre a tradição da Broadway e o pop clássico da arena. Na época do lançamento, o público simplesmente se rendeu a essa música. E ela explodiu nas paradas globais, faturou o Globo de Ouro e o Oscar de melhor canção original naquele ano. E ajudou a transformar a trilha sonora desse filme em uma das mais vendidas de todos os tempos. Até hoje, o legado dessa faixa permanece intocado. É o hino definitivo do romance cinematográfico, capaz de emocionar gerações que cresceram assistindo a história ou que se apaixonaram por ela nos palcos dos musicais da Broadway. Toda a emoção que vem direto do clássico O Rei Leão pra vocês. Na voz inesquecível do Lord Elton John, Can You Feel the Love Tonight?

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1: Depois desse brevíssimo intervalo, já estamos de volta e o Educadora Toca traz para você músicas que com certeza fizeram parte da sua vida. E a próxima música, eu tenho certeza que muita gente também sente isso. Pois a gente tá voltando para 1984. Uma das bandas de rock de arena mais pesadas e potentes dos anos 80 estava passando por um momento de tensão e desgaste interno. O guitarrista e líder do grupo carregava um vazio pessoal e uma dor silenciosa, precisando colocar para fora uma busca urgente e profunda por conexão e significado. A história dessa composição é fascinante. O guitarrista escreveu a melodia no meio da madrugada e quando decidiu adicionar um coral gospel grandioso para dar tom de redenção e cura, convidou o lendário coro New Jersey Mestro. E o resultado foi avassalador. E tão avassalador que os músicos durões da banda choraram no estúdio ao ouvirem a take final dessa música. Na época do lançamento, o público abraçou essa vulnerabilidade de forma estrondosa. A música virou um fenômeno global e de proporções épicas, conquistando o número 1 na Billboard Hot 100 nos Estados Unidos e também no Reino Unido, liderando paradas ao redor do mundo e se tornando o maior sucesso da carreira desse grupo. Até hoje o legado dessa faixa é monumental. Transformou-se no padrão ouro das baladas de rock, sendo cantadas em pleno pulmão por multidões em turnês mundiais e eternizada na cultura pop como a definição sonora do que é amor verdadeiro. Direto de 1984. I Want to Know What Love Is, da banda Foreigner.

é com essa música maravilhosa que eu me despeço dessa vez, definitivamente, dessa temporada aqui no Educadora Toca. Eu quero agradecer a todos vocês que estão aí do outro lado pela companhia, por me acompanharem em todo esse tempo. Estamos juntos demais, eu não tô saindo da Educadora não, tá, gente? Apenas o titular do programa está aí voltando a partir de amanhã. Mas foi muito bom passar todo esse tempo aqui com vocês. Muito obrigado, de verdade. Vocês ficam agora com a voz do Brasil. E eu vejo vocês aqui em mais uma oportunidade. Com certeza haverá. Muito obrigado a todos vocês. Fiquem com Deus e até a próxima.

0: você que nos acompanha em todo o país.
1: Segunda-feira, 27 de julho de 2026.
0: Vamos aos destaques do dia.
1: Estatuto da Igualdade Racial completa 16 anos.
0: Um marco legal no fornecimento de direitos e geração de oportunidades.
1: E quem conversa com a gente sobre os avanços da lei é Bárbara Oliveira, secretária executiva do Ministério da Igualdade Racial.
2: O estatuto, ele fez um processo de trazer como responsabilidade para o Estado brasileiro a obrigação de enfrentar o racismo nas suas políticas, nas suas ações.
0: Proteção no ar.
1: Na hora de escolher o que as crianças assistem e jogam, a classificação indicativa é a maior aliada de pais e responsáveis.
3: A classificação indicativa leva em conta se a produção exibe cenas de violência, se há conteúdo sexual ou de nudez, ou se faz uso ou referência a drogas lícitas e ilícitas.
0: Cultura.
1: Teatro Amazonas em Manaus e o Teatro da Paz em Belém são reconhecidos como patrimônio cultural do mundo. Luana Karen.
4: Os teatros passam a figurar juntos na lista do patrimônio mundial cultural da Unesco, com o nome Teatros da Amazônia.
0: Hoje na apresentação da Voz do Brasil, Marina Jungmann e Luciano Seixas.
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0: Brasil e Coreia do Sul assinaram 5 memorandos de cooperação nas áreas de educação, energia, tecnologia industrial, atividades espaciais e esportes.
1: Os documentos foram assinados durante a visita do presidente sul-coreano Lee Jae-myung ao Brasil.
0: Os dois países vão fortalecer a cooperação em atividades espaciais pacíficas, biocombustíveis e energia limpa, intercâmbio entre universidades e atletas e incentivo à pesquisa e inovação.
1: Brasil e Coreia do Sul também retomaram as negociações para um acordo comercial entre o país asiático e o Mercosul.
0: Em 2025, o intercâmbio comercial entre os dois países chegou a 11 bilhões de dólares. O Brasil também abriga a maior comunidade coreana na América Latina.
1: Campanha Julho Verde chama a atenção para a importância do diagnóstico precoce do câncer de cabeça e pescoço.
0: Feridas na boca que não cicatrizam, rouquidão persistente e caroços no pescoço são alguns dos sinais que não devem ser ignorados.
1: Saiba como prevenir a doença na reportagem.
5: Uma ferida na boca que não cicatriza, rouquidão prolongada ou um caroço no pescoço. Sintomas que muitas vezes são ignorados, mas que podem ser sinais de alerta para o câncer de cabeça e pescoço. Foi o que aconteceu com a aposentada Karina Oliveira Souto, de Brasília. Hoje, em tratamento, ela transforma a própria experiência em um alerta para que outras pessoas não adiem a procura por atendimento.
6: O câncer não espera. Hoje, quanto mais você descobrir esse diagnóstico mais rápido, melhor sua chance de cura.
5: Segundo o INCA, o Instituto Nacional de Câncer, o Brasil deve registrar mais de 780 mil novos casos de câncer por ano até 2028. Desse total, cerca de 40 mil serão de câncer de cabeça e pescoço. O problema é que a maioria ainda é diagnosticada tardiamente. E é justamente para mudar essa realidade que a campanha Julho Verde reforça um alerta. Identificar os sintomas cedo pode aumentar as chances de cura. O câncer de cabeça e pescoço reúne tumores que atingem regiões como boca, garganta, laringe, nariz, tireoide e pele da face e do pescoço. Entre os principais fatores de risco estão o tabagismo, o consumo de bebidas alcoólicas e a infecção persistente pelo HPV. Quando descoberto precocemente, as chances de sucesso do tratamento aumentam e o risco de sequelas diminui, explica Isabela Costa Santos, chefe e substituta do setor de cirurgia de cabeça e pescoço do INCA.
7: É importante a gente entender que quanto mais cedo essa doença é diagnosticada, melhores são os resultados. Em qualquer lugar do mundo, se você pode tratar um tumor no estágio inicial, nós estamos falando de índices de cura muito melhores, né? E altos.
5: A prevenção passa por hábitos saudáveis, alimentação equilibrada, higiene bucal, prática de atividade física, proteção contra o sol e vacinação contra o HPV, oferecida pelo SUS para crianças e adolescentes na faixa indicada pelo pelo Programa Nacional de Imunizações. E a vacinação é um grande aliado no combate à doença, destaca o secretário de Atenção Especializada à Saúde do Ministério da Saúde, Mozart Júlio Tabosa Salles.
8: A vacinação contra HPV é fundamental para a prevenção do câncer de cabeça e pescoço, fundamental das doenças laringeais. Precisamos trabalhar isso e fazer de maneira muito efetiva. E isso é fundamental. O Brasil já tem hoje 82%, 83% de cobertura entre as meninas, cerca de 60%, um pouco mais, um pouco menos entre os meninos. Precisamos subir mais o patamar de cobertura entre os homens para que a gente possa chegar naquilo que é ideal.
5: Ao perceber sintomas persistentes, como feridas na boca que não cicatrizam, rouquidão prolongada, dificuldade para engolir ou caroços no pescoço, a orientação é procurar a unidade básica de saúde mais próxima. Se houver necessidade, o paciente é encaminhado para exames e atendimento especializado. Reportagem Pablo Mundim.
0: E o Ministério da Saúde publicou portaria que define os 18 medicamentos oncológicos considerados de altíssimo custo para oferta no Sistema Único de Saúde.
1: A relação abrange fármacos para tratamento de diversos tipos de câncer, como o de mama, pulmão, gástrico, ovário, medula óssea e a leucemia.
0: A medida determina a forma como o medicamento será apresentado e os critérios analisados para definição de altíssimo custo.
1: A estratégia prioriza a economia em escala e a garantia de acesso aos medicamentos já incorporados pela Comissão Nacional de Incorporação de Tecnologias no Sistema Único de Saúde.
0: Julho é um mês com datas importantes para a luta racial no Brasil.
1: No último sábado, dia 25, foi comemorado o Dia Internacional da Mulher Negra, Latino-Americana e Caribenha.
0: E no dia 20, o Estatuto da Igualdade Racial completou 16 anos.
1: O Estatuto estabeleceu em lei uma série de diretrizes para a condução das políticas públicas de combate ao racismo e de redução das desigualdades raciais no país.
0: E hoje nós conversamos mais cedo com a secretária executiva do Ministério da Igualdade Racial, Bárbara Oliveira Souza, sobre esse marco. Vamos acompanhar.
1: Olá, secretária, bem-vinda à Voz do Brasil. Olha, a gente queria começar então falando do Estatuto da Igualdade Racial, que está completando 16 anos, e queria que a senhora trouxesse para a gente então quais são os principais avanços desde a criação da lei, o que que ela trouxe aí de inovação.
9: Não, perfeito. Bom, o Estatuto da Igualdade Racial é uma grande conquista nossa, né? Que está completando agora em julho 16 anos de vigência. Então, com muita alegria, Mariana Jungmann e Luciano Seixas, nós do Ministério da Igualdade Racial agradecemos muito por esse convite para dialogar sobre esse marco fundamental para a política de igualdade racial do Brasil. E o Estatuto, ele fez um processo de trazer como responsabilidade para o Estado brasileiro a obrigação de enfrentar o racismo nas suas políticas, nas suas ações. E conseguiu construir base sólida para que a gente tivesse um processo de amadurecimento das ações afirmativas nas universidades e na educação superior, como hoje temos, e temos diversos avanços, né, a partir dessa lei. Como temos também as ações afirmativas nos concursos públicos, que também tem gerado muito resultado, além de políticas públicas transversais na saúde, na educação, na cultura, no trabalho e na moradia, para, de fato, superar o racismo estrutural e promover a igualdade racial no Brasil, que é algo tão central. A gente tem alguns resultados, eu estava falando da lei de cotas, como, por exemplo, uma ampla presença hoje de estudantes negros e negras nas universidades. São mais de 4 milhões de estudantes que ocupam universidades públicas e privadas no Brasil. Isso é um avanço se a gente pensa os dados estatísticos em relação aos anos 2000, né? Quando apenas 2% da população negra estava na universidade.
0: Bom, secretária, a senhora citou aí as questões de cotas, vale para a educação, vale também para o trabalho. Na verdade, o Estatuto da Igualdade Racial reúne direitos em diversas áreas, né? Educação, trabalho, também saúde, na cultura. Na prática, como é que ele impacta a vida da população brasileira?
9: Não, perfeito. O Estatuto, ele orienta as políticas de igualdade racial e traz alguns aspectos que são centrais para a forma como a gente se organiza no governo federal e também em articulação com governos estaduais e municipais para implementar essa política. E traz alguns princípios, como por exemplo, da transversalidade. Então, ele prevê essa articulação com os vários ministérios que executam ações voltadas para a igualdade racial e para a superação do racismo.
1: A gente está falando aí de 16 anos da construção dessa política. A senhora mencionou políticas afirmativas também, mas apesar disso a gente ainda continua precisando trabalhar em torno da redução das desigualdades raciais, né, que são uma realidade no país. Quais são os maiores desafios que a senhora considera para que os direitos previstos no estatuto realmente se tornem uma realidade e se tornem presentes mesmo?
9: Essa pergunta, Mariana, agradeço muito. Eu acho que ela é chave para a gente avaliar o porquê que a política de igualdade racial ainda é muito importante no Brasil hoje. A gente tem avanços fundamentais em marcos legais, temos uma política nacional estruturada, temos o Sistema Nacional de Promoção da Igualdade Racial, que leva essa política para governos estaduais e municipais, mas uma conquista, inclusive, do Estatuto da Igualdade Racial, é ele quem cria o SUS, né, o nosso SUS da Igualdade Racial, que é o SINAPIR, e que hoje está presente nos 27 estados da federação e em quase 500 municípios. Vou começar por esse ponto, porque é um ponto que demonstra avanço, mas demonstra também desafio, né, que é o foco da sua pergunta, e por que que é importante a gente avançar nisso. É fundamental que a gente busque incrementar e capilarizar cada vez mais essa política e avançar em mais estados e municípios. Está em curso a elaboração da resposta a ela, a DPF Vidas Negras, a DPF 973, que obriga o governo federal a atualizar o segundo Plano Nacional de Promoção da Igualdade Racial. A gente vem trabalhando nisso ativamente. E, obviamente, a gente vem também destacando a importância de que estados e municípios também sejam envolvidos nessa obrigação de fazer dessa ação, pela importância da gente federalizar essa política. Então, é um desafio que a gente ainda tem, temos um avanço importante, estamos nos 27 estados, mas precisamos, de fato, avançar e capilarizar essa política no Brasil. Outro ponto é que os dados socioeconômicos, de segurança pública, são muitas as dimensões que ainda demonstram que, mesmo tendo avançado muitíssimo, e de fato há na história, né, ao longo da história, um incremento importante na política de igualdade racial no Brasil, é possível a gente avaliar que ainda há muito o que fazer. E os dados que foram publicados recentemente do Fórum Brasileiro de Segurança Pública e do Atlas da Violência, por exemplo, pegando apenas um aspecto, demonstram a relevância da gente avançar na política de igualdade racial para enfrentar esse racismo que toca a vida das pessoas, que toca o cotidiano das pessoas. 83% das vítimas de morte decorrentes de intervenções policiais no Brasil são pessoas negras. E o jovem negro tem 3 vezes mais chance de ser vítima de homicídio no Brasil do que o jovem não negro. Então, essa inequidade tão presente nas famílias, nas mães, né, ela precisa ser enfrentada. E esse enfrentamento, ele também tem algo estruturante para guiar a nossa política de igualdade racial. O Estatuto da Igualdade Racial, ele fortalece isso, e obviamente os dados socioeconômicos, sociais do Brasil, eles são um chamariz para a importância da gente priorizar de forma central a relevância da política de igualdade racial e do enfrentamento ao racismo na nossa atuação no Estado brasileiro.
0: Muito bem, nós conversamos com a secretária executiva do Ministério da Igualdade Racial, Bárbara Oliveira Souza. Muito obrigado, secretária, por sua presença aqui na Voz do Brasil.
9: Eu que agradeço, Luciano Seixas, agradeço muito, Mariana Jungmann, por esse espaço dedicado aqui ao Ministério da Igualdade Racial.
1: E é importante a gente destacar os principais canais de denúncia para crimes raciais no país.
0: Caso você viva ou presencie um ato de racismo ou injúria racial, é possível fazer a denúncia por meio do Disque 100, canal de direitos humanos do governo federal.
1: Ou pela plataforma Fala BR, que reúne as ouvidorias também do governo federal.
0: E é sempre bom lembrar que racismo é crime, portanto, pode ser denunciado em delegacias de polícia e para o Ministério Público.
1: E também irresponsáveis. Vocês já repararam naquele selinho colorido que aparece antes dos desenhos, filmes e jogos de celular? Aquilo ali é a classificação indicativa, uma ajuda de ouro para você saber o que é seguro para a idade do seu filho.
0: Na hora de saber se um filme, desenho ou jogo eletrônico é recomendado para crianças e adolescentes, a classificação indicativa funciona como um instrumento para proteger os jovens de conteúdos impróprios em cada fase do desenvolvimento.
3: A dona de casa, Natália da Silva, tem 4 filhos. Durante o dia, eles estudam, brincam, praticam esportes e fazem atividades ao ar livre. E em alguns momentos, também assistem televisão. Natália conta que o acesso às telas é monitorado por ela, que observa cada conteúdo escolhido.
10: Filmes eu vejo antes, desenho eu costumo sentar para assistir com elas mesmo. Muitas vezes eles mesmos vêm e conversam com a gente sobre o que tem no desenho, sobre curiosidades que eles viram. Mas assim, sempre observando a classificação indicativa de filmes e desenhos.
3: Para orientar a Natália e outros pais na hora de escolher o que é apropriado para os filhos assistirem, existe a classificação indicativa. A informação estabelece a idade recomendada para programas, filmes e até mesmo eventos culturais exibidos em público. Como explica o coordenador de políticas de classificação indicativa audiovisual, Eduardo Nepomuceno.
11: A classificação indicativa é uma informação para as famílias a respeito dos conteúdos presentes nas obras audiovisuais, nos espetáculos públicos, né? Nos streamings, nas TVs a cabo, TV por assinatura, no cinema e nos aplicativos e jogos.
3: A classificação indicativa leva em conta se a produção exibe cenas de violência, se há conteúdo sexual ou de nudez, ou se faz uso ou referência a drogas lícitas e ilícitas. Também observa se há linguagem ofensiva ou situações que possam causar medo ou forte impacto emocional. A partir da identificação desses elementos, é definida a faixa etária adequada para cada fase do desenvolvimento, como destaca o coordenador de políticas de classificação indicativa audiovisual, Eduardo Nepomuceno.
11: Cada um desses grandes eixos tem critérios específicos para cada faixa etária. Em razão desses conteúdos identificados, é que a gente consegue chegar numa faixa etária indicada para cada momento do desenvolvimento das crianças e dos adolescentes.
3: A classificação indicativa de obras audiovisuais funciona como um instrumento de proteção aos direitos de crianças e adolescentes. A neuropsicóloga Renata Nunes destaca como a indicação da idade tem a ver com a compreensão da criança em certas fases da infância.
12: Elas são orientadas por essas fases do desenvolvimento, para que ela não tenha acesso a conteúdos que ela ainda não está pronta emocionalmente. Mas isso tudo não precisa ser inflexível. Os pais precisam entender quem são seus filhos.
3: Para avaliar qual a classificação indicativa de uma obra do circuito comercial, é atribuída uma faixa etária. Além disso, há uma mensagem que diz os principais temas presentes na obra. Para vídeos disponíveis em plataformas de streaming, a própria plataforma realiza a autoclassificação seguindo os parâmetros estabelecidos. Reportagem Márcia Fernandes.
1: Hoje o Brasil conquistou um novo reconhecimento internacional para a cultura.
0: O Teatro Amazonas em Manaus e o Teatro da Paz em Belém passaram a integrar a lista do Patrimônio Mundial da Unesco.
1: Com isso, o país chega a 26 bens reconhecidos pela organização.
0: Os dois monumentos eram tombados pelo Instituto do Patrimônio Histórico e Artístico Nacional, o IFAM, desde os anos 1960.
1: Conheça um pouco da história desses dois monumentos na reportagem de Luana Karen.
13: Foi durante o ciclo da borracha, período em que a extração do látex deu impulso para um grande crescimento econômico da região norte, que surgiram os teatros Amazonas, em Manaus, e da Paz, em Belém. Era fim do século XIX e a riqueza produzida pelo chamado ouro branco despertou nas elites da época o desejo de reproduzir no coração da maior floresta tropical do mundo o requinte das grandes capitais europeias. Teatro da Paz, em 1878. Inspirado na arquitetura neoclássica italiana, tornou-se símbolo da prosperidade da capital paraense, então principal porta de saída da borracha para o mundo. Quase 2 décadas depois, em 1896, foi a vez do Teatro Amazonas abrir as portas em Manaus. De estilo renascentista, o edifício preserva até hoje parte da arquitetura e decoração originais. Embora inspirados na estética europeia, os dois monumentos incorporaram referências amazônicas, pinturas, madeiras nobres e elementos decorativos da região ajudam a contar a história do encontro entre a cultura local e as influências trazidas do outro lado do Atlântico. O compositor brasileiro Carlos Gomes chegou a se apresentar no Teatro da Paz, mas não conseguiu ver o Amazonas inaugurado. Morreu 3 meses antes, sendo homenageado na pintura que representa a ópera, no teto do Teatro Manauara. Aliás, marcados pelos concertos clássicos, apresentações de balé e óperas, os espaços também se abriram à cultura popular. Nomes como Milton Nascimento e Roger Waters passaram pelo Amazonas, que recebeu até uma visita inusitada em 1997 das Spice Girls, no auge da carreira. Mais de um século depois de terem sido erguidos como símbolos da riqueza da borracha, os teatros da Amazônia

0: fã na década de 1960. Agora passam a figurar juntos na lista do Patrimônio Mundial Cultural da Unesco, a Organização das Nações Unidas para a Educação, a Ciência e a Cultura, com o nome Teatros da Amazônia. Com isso, o Brasil passa a contar com 26 sítios inscritos na lista. Reportagem Luana Karen.
1: A Defesa Civil Nacional segue prestando apoio humanitário aos municípios do interior de São Paulo. A região foi atingida por fortes chuvas na última sexta-feira, dia 24.
2: No sábado, foi reconhecida a situação de emergência dos municípios de Taquaritinga, Ribeirão Preto e Dumont.
1: Com a medida, as prefeituras podem solicitar recursos federais para ações de socorro, assistência humanitária à população afetada e recuperação das áreas atingidas.
2: Foram realizadas também visitas aos municípios de Guariba e Dumont para levantamento dos danos.
1: O diretor do Departamento de Assistência Humanitária do Ministério da Integração e do Desenvolvimento Regional, Wesley de Almeida Felinto, deu detalhes da ação.
3: Prosseguimos depois ao município de Guariba, o mais afetado da região, e sentamos com a Defesa Civil do município para iniciarmos o processo de reconhecimento federal e as orientações junto ao setor de engenharia e inspeções em campo para orientação quanto às ações de assistência humanitária, restabelecimento dos serviços essenciais e recuperação. Neste momento, a gente se encontra no município de Dumont, finalizando também o reconhecimento federal para posterior envio à Defesa Civil Estadual de São Paulo, e a equipe de engenharia está em campo, visitando ainda algumas áreas afetadas no município de Dumont.
2: E um alerta pelo celular informa se onde você vive corre algum risco de evento climático intenso, sejam chuvas ou incêndios.
1: Com esse aviso, é possível se prevenir contra desastres.
4: A Defesa Civil Nacional oferece um serviço gratuito para envio de alertas sobre situações de emergência diretamente ao celular. As mensagens podem avisar sobre chuvas intensas, alagamentos, deslizamentos de terra, incêndios florestais, tornados e outros riscos. O cadastro pode ser feito por SMS, WhatsApp ou Telegram. Para receber por mensagem, basta enviar o CEP da localidade de interesse para o número 40199. No WhatsApp, é necessário iniciar uma conversa com o número 61 2034 4611 e seguir as orientações do assistente virtual. No Telegram, basta procurar por Defesa Civil Alertas, enviar a mensagem Olá e concluir o cadastro. Também é possível receber avisos automaticamente pela TV por assinatura, pelos alertas públicos do Google e pela tecnologia Cell Broadcast, disponível em aparelhos compatíveis conectados às redes 4G e 5G. Nesses casos, não é necessário fazer cadastro. Natália Koslick para a Voz do Brasil.
2: E essas foram as notícias do governo federal.
1: Fique agora com as notícias do Poder Judiciário e do Congresso Nacional. Boa noite.
2: Boa noite. Bom fim. Boa noite. Até amanhã.
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7: Ministro aposentado Otávio Galotti é velado no Supremo Tribunal Federal com a presença de ministros, autoridades e familiares. TSE realiza a Semana Nacional do Sistema Eletrônico de Votação entre 3 e 9 de agosto. STJ decide que prazo de 90 dias para indenização em proteção veicular é válido. Boa noite, eu sou Marcela Luiza. O Supremo Tribunal Federal decretou luto oficial de 3 dias pelo falecimento do ministro aposentado Otávio Galotti, que morreu ontem, aos 95 anos. Nesta segunda-feira, houve o velório no Salão Branco do Tribunal, com a presença de ministros, autoridades e familiares. O presidente do STF, ministro Edson Fachin, destacou o papel de Galotti na magistratura brasileira.
8: Recordar o ministro Galotti. Não evocamos apenas o integrante da história deste tribunal. Evocamos uma determinada compreensão da magistratura, aquela que reconhece que a autoridade moral precede a autoridade jurídica, que a legitimidade das

0: decisões repousa antes de tudo na integridade daqueles que a proferem. A morte interrompe uma biografia, mas não alcança um legado. As decisões permanecem nos livros, os ensinamentos permanecem na memória de todos nós. O exemplo permanece nas instituições.
1: Nascido no Rio de Janeiro em 1930, Otávio Galotti formou-se em Direito em 1953. Foi integrante do STF entre 1984 e 2000, sendo presidente da Corte de 93 a 95. Também presidiu o Tribunal Superior Eleitoral entre 1994 e 1996 e teve papel relevante na consolidação da jurisprudência constitucional durante os primeiros anos de vigência da Constituição de 88. O sepultamento está marcado para amanhã, no Rio de Janeiro. Tribunal Superior Eleitoral realiza a primeira edição da Semana Nacional do Sistema Eletrônico de Votação, de 3 a 9 de agosto. Rimac Souto.
2: O objetivo é aproximar a justiça eleitoral da sociedade e ampliar o conhecimento sobre o funcionamento, a segurança, a transparência e a auditabilidade da urna eletrônica. O lançamento da Semana Nacional do Sistema Eletrônico de Votação será feito pelo presidente do TSE, ministro Cássio Nunes Marques, durante a sessão plenária de abertura do segundo semestre forense de 2026, na próxima segunda-feira, dia 3 de agosto. A iniciativa envolve todos os tribunais regionais eleitorais do país, com ações como visitas a escolas, demonstrações da urna eletrônica, palestras, exposições e distribuições de materiais informativos oficiais sobre o processo eleitoral. A programação termina no domingo, dia 9 de agosto, com a Corrida pela Democracia, no Autódromo Nelson Piquet, em Brasília.
1: Para a terceira turma do STJ, é válida a cláusula de contratos de proteção patrimonial mutualista, que estabelece prazo de até 90 dias úteis para o pagamento de indenização após um prejuízo. Tiago Gomit.
3: Os ministros analisaram o caso de um associado de uma cooperativa de transportes de Goiás que teve veículo roubado e questionou a demora no pagamento da indenização. O colegiado entendeu que os contratos de proteção patrimonial mutualista têm características diferentes dos seguros tradicionais e por isso não se aplicam automaticamente às regras da SUSEP que estabelecem um prazo de até 30 dias para seguradoras. Segundo o relator do caso, ministro Ricardo Vilas Boas Cueva, a Lei Complementar 213 de 2025 passou a prever a fiscalização dessas operações pela SUSEP, mas ainda não há uma regulamentação específica para esse tipo de contrato.
1: Estão abertas as inscrições para o mutirão da 16ª Semana Nacional da Execução Trabalhista. Rocine Gomes.
4: Essa é uma forma mais radical de fazer com que a decisão judicial seja cumprida e que tudo o que é devido seja pago. Com o slogan Seu Direito por Inteiro, a iniciativa, marcada para o período de 14 a 18 de setembro em todo o Brasil, é um esforço concentrado para localizar bens de devedores, incentivar acordos e dar mais celeridade ao pagamento dos créditos trabalhistas. Para outras informações sobre a 16ª Semana Nacional da Execução Trabalhista, acesse csjt.jus.br.
1: 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Uma boa noite e até amanhã.
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6: Eu sou Paula Groba.
7: E eu sou Ricardo Nakaoka.
6: E estes são os destaques de hoje do Jornal do Senado, que começa agora.
7: Comissão de Relações Exteriores vai acompanhar medidas do governo contra a tarifaço dos Estados Unidos.
6: Nova lei permite venda de spray de pimenta para mulheres.
7: Senado aprova projetos para fortalecer a recuperação ambiental e a economia circular.
6: Boa noite.
7: Boa noite.
6: As novas tarifas impostas pelos Estados Unidos a produtos brasileiros acendeu um alerta no Senado.
7: A Comissão de Relações Exteriores quer avaliar a resposta do governo e possíveis medidas do Congresso. O tema será debatido pelo colegiado, que solicitou informações sobre as ações do Brasil diante desse novo cenário. Repórter Márcio Maturana.
8: O presidente da Comissão de Relações Exteriores, senador Nelson Tradi, do PSD de Mato Grosso do Sul, enviou um pedido de informações ao Ministério do Desenvolvimento, Indústria, Comércio e Serviços sobre a estratégia do Brasil em relação às novas tarifas de 25% impostas pelo presidente dos Estados Unidos, Donald Trump, sobre produtos brasileiros. Uma das perguntas é sobre a possível aplicação da Lei da Reciprocidade Econômica, aprovada pelo Congresso em 2025.
9: O Congresso aprovou essa legislação e agora cabe ao Senado acompanhar a sua implementação. Precisamos entender se os instrumentos criados são suficientes para enfrentar uma situação como essa e, se necessário, discutir aperfeiçoamentos. Sempre com base em critérios técnicos e na proteção da economia brasileira.
8: As novas tarifas de Trump alcançam 3 mil itens, o que significa 18% das exportações brasileiras para os Estados Unidos, segundo cálculos do Ministério do Desenvolvimento. Isso corresponde a 37,6 bilhões de reais, com base nas exportações de 2024, antes dos primeiros tarifaços. No mesmo dia em que começou o novo tarifaço, 22 de julho, o presidente Lula assinou uma medida provisória criando o Plano Brasil Soberano 3, que abre 18 bilhões e meio de reais em linhas de crédito com juros subsidiados para exportadores. Também nessa data, Lula sancionou uma lei derivada de outra medida provisória que criou linhas de financiamento no Plano Brasil Soberano, com expansão apresentada pelo Congresso Nacional para setores estratégicos. O objetivo do pedido de informações, segundo Nelson Tradi, é oferecer aos senadores informações técnicas para eventuais iniciativas legislativas.
9: A Comissão de Relações Exteriores não substitui o Executivo na condução da política comercial, mas pode contribuir para a construção de soluções e acompanhar a atuação do governo. Foi isso que fizemos desde o início.
8: No dia 4 de agosto, o grupo de trabalho criado pela Comissão de Relações Exteriores vai discutir novos mercados para as exportações brasileiras com representantes do governo e do setor privado, priorizando questões sobre proteínas de origem animal.
6: A proposta, que cria medidas de apoio às empresas brasileiras afetadas pelo tarifaço dos Estados Unidos, é uma das 32 medidas provisórias que aguardam votação no Congresso. Na próxima semana, o Congresso Nacional retoma os trabalhos e, entre as propostas pendentes, estão também a que prevê subsídios para combustíveis e a chamada taxa das blusinhas, que alterou as regras de tributação das compras internacionais de pequeno valor. As medidas provisórias têm efeito imediato, mas precisam ser aprovadas pelo Congresso para virarem lei. Se não forem votadas em até 120 dias, perdem a validade.
7: Também aguarda análise o novo Desenrola Brasil, voltado à renegociação de dívidas de pessoas físicas, microempresas e estudantes. O programa permite que devedores com renda mensal de até R$ 8.105 refinanciem dívidas de até R$ 15.000 por banco, com juros de até 1,99% ao mês. Para o senador Paulo Paim, do PT do Rio Grande do Sul, a iniciativa contribui para a recuperação da economia e o alívio do orçamento das famílias. A medida provisória ainda depende da instalação da comissão mista para começar a ser analisada e depois seguir para a Câmara e o Senado.
10: Trata-se de uma medida concreta que oferece condições reais para que as pessoas saiam do sufoco financeiro. É uma forma de devolver dignidade a quem mais precisa, aliviando o orçamento das famílias e permitindo que voltem a planejar suas vidas com mais segurança.
6: Mulheres vítimas de violência passam a ter uma nova forma de autodefesa prevista em lei. Foi sancionada a norma que autoriza a venda de spray de pimenta para uso civil feminino, com regras para a compra e a utilização da substância.
7: A lei foi sancionada em meio ao aumento de casos de violência contra a mulher no país. Repórter Patrícia Oliveira.
11: A nova lei sancionada pelo presidente Lula permite a comercialização, aquisição e posse do spray de pimenta para a defesa pessoal das mulheres com mais de 18 anos. Esse spray provoca ardência intensa nos olhos, na pele e nas mucosas e assim pode conter temporariamente o agressor. O uso dessa substância até então era restrito às forças de segurança pública e às forças armadas. O estabelecimento que comercializar o spray deverá manter o registro da venda e a identificação da compradora pelo prazo de 5 anos. O senador Laércio Oliveira, do Progressistas de Sergipe, foi o relator do projeto aprovado no Senado que deu origem à lei. Para ele, a nova lei vai ajudar na proteção da integridade física, psicológica e sexual das mulheres.
12: Essas práticas de feminicídio que a gente tem ouvido todos os dias nos deixam atônitos e muito preocupados, e a gente precisa criar mecanismos de segurança, de proteção da própria mulher.
11: Um regulamento deverá definir as especificações técnicas do spray, os limites de capacidade da embalagem, a concentração da substância e os padrões de segurança do conteúdo.
6: E a Comissão de Direitos Humanos aprovou uma recomendação ao Ministério da Saúde para agilizar o atendimento de crianças com fissura lábio-palatina pelo SUS. A proposta prevê que o tratamento especializado começa em até 30 dias após o diagnóstico.
7: A indicação recomenda o prazo máximo de 1 mês entre o diagnóstico e o início do tratamento. A fissura lábio-palatina atinge 1 em cada 650 recém-nascidos no Brasil e pode comprometer a alimentação, a fala e a audição. A senadora Damares Alves, do Republicanos do Distrito Federal, destacou que o atendimento precoce reduz complicações. O tratamento inclui cirurgias e acompanhamento multiprofissional. A recomendação segue agora para análise do Ministério da Saúde.
6: Reciclagem de baterias de carros elétricos e restauração de seringais da Amazônia. Esses foram alguns dos temas de projetos aprovados na Comissão de Meio Ambiente nesse primeiro semestre.
7: Um projeto que aumenta a pena para maus tratos a animais também foi aprovado pelo colegiado. Repórter César Mendes.
13: Recuperação florestal, economia circular e agricultura regenerativa foram temas de projetos aprovados na Comissão de Meio Ambiente. Relator da proposta que cria a Política Nacional de Revitalização dos Seringais Amazônicos, agora em análise na Comissão de Agricultura, o senador Beto Faro, do PT do Pará, disse que o declínio da atividade seringueira trouxe degradação ambiental.
14: O projeto oferece uma resposta a esses desafios ao incentivar a recuperação e revitalização dos seringais nativos.
13: Já o projeto que estabelece regras para reciclagem e rastreabilidade de baterias de veículos elétricos e híbridos é do senador Jacques Wagner, do PT da Bahia, mas o texto aprovado foi do substitutivo do senador Confúcio Moura, do MDB de Rondônia.
15: A Política Nacional de Circularidade de Baterias é fundamental para acompanhar a evolução da mobilidade elétrica.
13: Também foram aprovadas pelo colegiado as políticas nacionais de fomento à agricultura regenerativa, do senador Sérgio Petecão, do PSD do Acre, e de desenvolvimento sustentável da pesca, do senador Alessandro Vieira, do MDB de Sergipe, além do aumento da pena para maus tratos a animais, proposta pelo senador Confúcio Moura.
6: E o Brasil passou a proibir a produção e a comercialização de alimentos obtidos por meio da alimentação forçada de animais. A lei, sancionada pelo presidente Lula, entra em vigor em 180 dias e atinge principalmente o foie gras, produzido a partir do fígado de patos e gansos submetidos à ingestão forçada de alimentos.
7: A norma teve origem em um projeto do senador Eduardo Girão, do Novo do Ceará. Quem descumprir a lei estará sujeito às penalidades previstas na Lei de Crimes Ambientais, como a detenção, multa e sanções administrativas. Com a edição de Paula Groba e trabalhos técnicos de Eliseu Gaires, o Jornal do Senado fica por aqui. Acompanhe agora as notícias da Câmara dos Deputados. Boa noite.
6: Boa noite e até amanhã.

0: prescritível crime sexual contra menores de 12 anos.
1: Proposta amplia a bolsa permanência do ProUni para alunos de meio período.
0: Deputados obrigam elaboração do plano de assistência social a cada década.
1: Boa noite. A Câmara aprovou proposta que obriga o governo a elaborar o plano de assistência social a cada 10 anos. A repórter Maria Neves tem mais detalhes sobre o texto que já foi encaminhado ao Senado.
2: A Comissão de Constituição e Justiça da Câmara dos Deputados aprovou o projeto que obriga o Poder Executivo a elaborar periodicamente o Plano Decenal de Assistência Social. Pelo texto da deputada Laura Carneiro, do PSD do Rio de Janeiro, a cada 10 anos o Poder Público deve prever metas e estratégias para melhorar o atendimento à população mais vulnerável. Laura Carneiro explica que o país conta atualmente com um plano de assistência com vigência entre 2016 e 2026. No entanto, ao contrário do que ocorre na educação, a elaboração do planejamento decenal ainda não é obrigatória por lei. Na opinião da parlamentar, estabelecer metas e diretrizes claras é fundamental para garantir a estabilidade das políticas de assistência social.
3: Em última análise, o mais importante é manter os programas de assistência social. Já é uma prática recomendada pela LOAS e agora a gente vai torná-la obrigatória. Esse plano decenal vai fortalecer as políticas públicas e evitar que a gente tenha qualquer tipo de retrocesso quando se avança numa política que atingiu aquelas determinadas metas.
2: A proposta aprovada determina que as metas do Plano Decenal de Assistência Social sejam elaboradas com base nos dados oficiais do Sistema Único de Assistência Social. Ainda de acordo com o texto, o Conselho Nacional de Assistência Social será responsável por aprovar e acompanhar os resultados do planejamento em conjunto com o governo federal. Da Rádio Câmara de Brasília, Maria Neves.
4: Comissões. Presidente da Comissão de Previdência, Assistência Social, Infância, Adolescência e Família, Bruno Ganem, do Podemos de São Paulo, faz um balanço positivo dos trabalhos do colegiado. Para ele, a estratégia de priorizar projetos de consenso permitiu destravar votações e acelerar a análise de propostas.
5: Um comum acordo entre todos os membros, a gente buscou priorizar as pautas consensuais e tem sido uma experiência muito bem sucedida. Quero, inclusive, parabenizar todos os membros pela forma com que permitiram que a gente buscasse esses projetos de consenso, e o que a gente descobriu é que são centenas de projetos que todo mundo é favorável, mas por uma ou outra razão acaba ficando parado, porque a gente perde muito tempo olhando aquilo que não é consenso.
1: Bruno Ganem afirma que a comissão está perto de zerar a fila de projetos consensuais, muitos deles voltados à proteção de crianças e adolescentes. O deputado também destaca avanços na pauta previdenciária a partir da construção de convergências entre os parlamentares.
4: Educação. Avança na Câmara projeto que amplia a bolsa permanência do ProUni para estudantes de meio período. O texto foi aprovado na Comissão de Educação, como informa a repórter Júlia Lopes.
6: Estudantes matriculados em cursos de meio período poderão passar a ter acesso à bolsa permanência do programa Universidade para Todos, o ProUni. O projeto do deputado Túlio Gadelha, do PSD de Pernambuco, foi aprovado na Comissão de Educação da Câmara dos Deputados. Atualmente, a legislação prevê o benefício apenas para estudantes de cursos presenciais em período integral, com carga horária mínima de 6 horas diárias. Na prática, a proposta retira o critério de carga horária mínima do curso de graduação para a concessão da bolsa. O programa Bolsa Permanência é um auxílio financeiro mensal destinado a estudantes de graduação em situação de vulnerabilidade socioeconômica. O objetivo é evitar a evasão universitária, ajudando no pagamento de despesas como moradia, alimentação e transporte. O valor atual da bolsa é de R$ 700 e atende bolsistas do ProUni com renda familiar por pessoa de até um salário mínimo e meio. O relator da proposta, deputado Pedro Kizai, do PT de Santa Catarina, também incluiu no texto aprovado que o Ministério da Educação poderá exigir frequência e aprovação dos estudantes para a garantia do benefício.
7: Nós deixamos aberto e claro na lei que o Ministério da Educação vai exigir frequência, aprovação. Por quê? Porque se ele está recebendo dinheiro público do ProUni e mais uma bolsa permanência, ele agora precisa o quê? Dar conta do recado, como a gente diz. Dar conta, estudar, frequentar, aprovar e se profissionalizar.
6: A proposta que amplia o acesso à bolsa permanência para estudantes de graduação em cursos de meio período segue agora para análise na Comissão de Finanças e Tributação da Câmara dos Deputados. Da Rádio Câmara de Brasília, Júlia Lopes.
1: Rafael Brito, do MDB de Alagoas, defende a ampliação do programa Pé de Meia para todos os estudantes do ensino médio da rede pública, sem restrições de renda. O deputado argumenta que a permanência na escola é um desafio que vai além da condição socioeconômica das famílias.
4: Rafael Brito afirma que a experiência do programa Cartão Escola 10 em Alagoas inspirou o Pé de Meia e contribuiu para reduzir a reprovação e a evasão escolar. Ele acredita que a universalização do benefício fortalece a educação e incentiva mais jovens a concluírem o ensino médio.
8: E quando a gente criou aqui em Alagoas, a gente criou o programa de forma universal. Todo aluno que está matriculado no ensino médio das escolas públicas de Alagoas recebem o cartão Escola 10. O que fez com que a nossa taxa de reprovação caísse, o que fez com que o percentual de estudantes em atraso caísse e o que fez principalmente com que Alagoas pudesse praticamente dobrar o número de concluintes no ensino médio por ano. Antes de existir o programa, em Alagoas se formavam aproximadamente 26 mil estudantes e no ano passado se formaram 47 mil estudantes.
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1: Saúde. A Comissão de Saúde aprovou a exigência de desfibriladores em locais de grande circulação. A repórter Sofia Peçanha traz mais informações sobre a proposta.
9: A Comissão de Saúde aprovou o projeto que torna obrigatória a presença de desfibriladores externos automáticos em locais de grande concentração de pessoas, ambulâncias e veículos de resgate em todo o país. O desfibrilador serve para aplicar choques elétricos controlados que ajudam a restabelecer o ritmo normal do coração em caso de parada cardiorrespiratória. O texto aprovado reúne 11 propostas que tratavam da instalação de desfibriladores em diferentes locais. Por isso, o relator, o deputado doutor Luiz Orvando, do PP do Mato Grosso do Sul, optou por estabelecer critérios mais objetivos para definir os locais obrigados a disponibilizar os equipamentos. A medida valerá para eventos artísticos, esportivos e comerciais com circulação superior a 1.000 pessoas por dia, além de aeroportos, portos, rodoviárias e estações ferroviárias. O texto também inclui trens, aeronaves e embarcações com capacidade para 500 ou mais passageiros, academias com pelo menos 1.000 alunos matriculados e ainda ambulâncias e veículos de resgate. Durante a votação na comissão, o deputado Luiz Orvando, que é cardiologista, destacou que a presença dos equipamentos pode ser decisiva em casos de parada cardíaca.
10: Sua disponibilização será fundamental para permitir a rápida intervenção em casos da parada cardíaca, o que aumenta as chances de sobrevivência da vítima. A presença do aparelho, combinado com o treinamento do pessoal para seu uso, pode salvar vidas.
9: Pelo projeto, os responsáveis pelos estabelecimentos deverão adquirir os aparelhos, garantir sua manutenção e disponibilizar profissionais capacitados para realizar manobras de reanimação cardiopulmonar e operar o equipamento. Além disso, os desfibriladores deverão permanecer acessíveis durante todo o período de funcionamento dos locais que recebem público. Em caso de descumprimento, o texto prevê advertência na primeira autuação, multa de R$5.000 e possibilidade de interdição do estabelecimento. A multa poderá ser dobrada em caso de reincidência. O projeto que torna obrigatória a disponibilização de desfibriladores cardíacos em locais de grande concentração de pessoas será analisado pela Comissão de Constituição e Justiça. Da Rádio Câmara de Brasília, Sofia Peçanha.
11: Desenvolvimento Regional.
4: Maria do Rosário, do PT, defende a aprovação de projeto de sua autoria que cria regiões de insegurança hídrica no Rio Grande do Sul. Ela argumenta que a metade sul do estado enfrenta secas recorrentes com falta de água potável para a população e para a agricultura familiar.
11: Para resolver essa situação de cada ano novos decretos de emergência, nós queremos que a metade sul do Rio Grande do Sul, onde a seca tem se instalado a cada ano, ela seja declarada como uma área de insegurança hídrica. Essa proposta, ela vem de acordo com os objetivos do Milênio das Nações Unidas, que diz que a segurança hídrica é um dos princípios para garantir da qualidade de vida. E a prevenção exige a gente atuar sobre as mudanças climáticas de forma a termos infraestrutura adequada na capital, Porto Alegre, nas grandes cidades e nas pequenas também.
1: Maria do Rosário elogia o esforço do governo federal no socorro ao Rio Grande do Sul, especialmente após as enchentes que atingiram o estado em janeiro de 2024.